da noite pra você, bom finalzinho de final de semana aqui na Massa. 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

e dormir. Massa FM trai a véia, Gustavo Lima, Equivocada, no domingão à noite aqui na Massa FM. Que bom saber que você tá aqui também com a rádio ligada, tá por aqui curtindo e ouvindo a programação da Massa FM em qualquer lugar do Brasil e do mundo, pelo rádio, pelo nosso site massafm.com.br. Você pode mandar mensagem por aqui também pra gente conversar, claro. Quero conversar com vocês também. Quem fala por aqui é o Diego Luiz, até 11h50 da noite. Eu tô por aqui junto com você também. Deixa eu aproveitar para lembrar que daqui a pouquinho, às 10 horas da noite, vai começar mais uma edição, edição especial do Minha Saudade é Você, aqui no nosso Domingão, pra gente bater um papinho aqui, pra você abrir o coração também e mandar aquela mensagem toda bonitona pra essa pessoa ou pra essas pessoas que são importantes nessa tua vida, que é tão importante, né? Tão especial. Pra você participar é só chamar a gente, pode ser? 11-3509-9290, WhatsApp da Massa. Elisete Oliveira tá por aqui, como sempre, junto com a gente. Um beijo, bem-vinda por aqui, valeu. Roberto, tudo bem, Roberto Santana? Como é que anda a vida? Tudo bem por aí, cara? Obrigado. Trabalhando aqui, vou até às 7 horas da manhã junto com vocês da Massa. Manda abraço aqui pra gente, um grande abraço. Bom trabalho, guerreiro, tamo junto. Kleber Santana tá sempre com a gente também, ouvindo a programação de vocês da Massa, no aplicativo aqui, trabalhando, Diegão, tamo junto, valeu, bom trabalho pra você, tem que trabalhar, vamos pra cima. Maria Fátima dos Santos também tá por aqui, olá, tudo bem, boa noite pra vocês da Massa, tô aqui com o rádio ligado. Lorena, tudo bem, Lorena? Lorena de Oliveira, muito que bem, Lorena. Cadê a sua filha Juju, tá por aí também ouvindo a gente, né? Júlia, tudo bem? Um beijo, obrigado pelo carinho, pela sintonia de vocês. Aqui na Massa FM. Música boa, você gosta? Eu também gosto, é bom pra gente relaxar, cantar junto também. Bom, né? Jean Giovanni, quem será? Essa aqui é maravilhosa. Boa noite.

0: Mas FM Ana Castela com Gustavo Mioto, Fronteira, 9:37 agora, boa
1: gente,
0: noite.
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0: Massa FM, a minha rádio massa, Kleber e Cauã, até ficar velhinho. Aqui no nosso finalzinho de domingão, volto já já com mais uma edição do Minha Saudade é Você.
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Olá, tudo bem? Uma linda noite pra você. Finalzinho de domingão, estamos no ar aqui pela Massa FM. Muito prazer, quem fala com vocês é o Diego Luiz. E até as 11h50 da noite eu tô por aqui pra conversar contigo, pra gente bater um papo aqui, pra gente trocar umas ideias também, pra você abrir o coração, fique à vontade pra chegar junto com a gente. Tá no ar mais uma edição do Minha Saudade é Você. Essa edição toda especial no seu domingo aqui também na Massa FM. Sei que aparece durante a semana. Bom saber que você tá aqui durante a semana e você também. E tá aqui durante o final de semana, o nosso muitíssimo obrigado sempre aqui pela tua sintonia, pelas mensagens aqui também, por tudo mais. Por escolher a Massa FM para passar os seus dias e também o seu final de semana. A partir de agora, claro que tem muita música bonita aqui para tocar para vocês, as melhores músicas aqui para você refletir um pouquinho sobre a tua vida. E o principal é que estamos aqui para fazer você lembrar dessas pessoas que são importantes na sua vida. Eu acho que é isso. Isso aqui é a coisa principal. Para você lembrar de valorizar essas pessoas aqui. Homenagear essas pessoas enquanto elas estão por aqui. Aproveita esse espaço. Aproveita esse momento. Seja essa pessoa quem quer que ela seja. O espaço está aberto para você abrir o seu coração. Para você chegar junto com a gente, você vai mandar mensagem pelo nosso WhatsApp. Eu tô aqui só para repassar o teu recado para essa pessoa ou para essas pessoas também. 11-3509-9290. Esse aqui é o WhatsApp da Massa FM. Salva o nosso contato também aí, se você puder, para você participar na hora que você quiser. Já vai estar salvo o contato, facilita todo o processo, né? Para você participar pela manhã, para você pedir sua música. Para você que quer mandar algum informe, para você pedir sua música, para você que

5099290. Não esqueça de colocar para mim também o seu nome completo. Música boa tem também. Para começar, tem Bruno e Marrone, Por Te Amar Demais. Boa noite.

Massa FM, Gustavo Mioto, voltando pra mim, esse aqui é o Minha Saudade, até as 11:50 pra gente conversar com você que tá por aqui também, junto com a Massa FM, mais um finalzinho de domingão. Você que manda mensagem também por aqui no WhatsApp da Massa, 11-3509-9290. Rafael Freire, tudo bem, Rafael? Bem-vindo por aqui, se puder toca Gustavo Lima. Abre o portão que eu cheguei. Eu sempre escuto a Massa aqui em casa e também no meu trabalho. Minha primeira participação por aqui. Que bom te conhecer então, Rafael Freire. Bem-vindo à Massa. Aparece quando você quiser por aqui, viu, cara? Muito obrigado. Também pela tua sintonia sempre com a gente aqui no seu trabalho e também na sua casa, né? Janaíne Kemp, tudo bem, Janaíne? Henrique e Juliano, Última Saudade, essa música é bonita demais. Marquei pra você também aqui, tudo de bom. Ieda Borges, bem-vinda, boa noite, fazendo tortas e com rádio ligado também ouvindo vocês da Massa, olha ela aí, ó. Um beijo, minha linda, bem-vinda. Edson, tudo bem? Quero falar pra Elisângela que eu amo muito o amor que eu pedi pra Deus. Valeu, um abraço pra você e pra ela também, tudo certo, Elisângela? Abraço, Edson. Kleber com a Regiane, sempre ouvimos vocês da Massa. Manda um abraço pra gente aqui, Kleber e Regiane. Abração grandão, então, pro casal gente boa. Obrigado. Virgínia Mazorana, seja bem-vinda. Tudo bem, mulher? Boa noite pra você, viu? Maurício Ribas, tô aqui também na sintonia registrando a minha audiência. Bem-vindo, boa noite. Cristiano tá por aqui. Cristiano, manda um beijão pra Maiara, diz que ela é muito especial pra mim. Forte abraço pra vocês, a minha rádio é massa. Valeu, obrigado, bem-vindos, boa noite. Eloá acabou de chegar, tudo bem, Eloá? Final de semana foi tudo bem, Eloá? Tudo certo com você e com a tua família também? Espero que sim, bem-vinda, boa noite. Quero falar com vocês também, você pode chamar aqui no WhatsApp da Massa, de presente hoje, no finalzinho do Minha Saudade, Pipoqueira Elétrica. Boa sorte pra você. Agora tem Victor e Léo.

0: 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Edson Hudson, quer namorar comigo no Minha Saudade? A gente volta daqui a pouquinho.
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pelo rádio e também pelo nosso site massafm.com.br. Pessoal que segue a gente pelo nosso Instagram, obrigado pra todo mundo aqui, viu? Que bom ter você em tudo que é rede social também junto com a Massa FM, @massafmoficial é o nosso Instagram, pra você também seguir, acompanhar bastidores aqui da Massa. Fabiola, tudo bem? Manda beijo pro Alexandre. Tudo bem, Alexandre? Fabiola, manda beijo pra você. Tamo junto com vocês aqui também, nesse domingão. Maria Rita, tudo bem, Maria Rita? Bem-vinda, boa noite. Olá, tudo bem, Diego? Primeira vez mandando mensagem pra vocês. Adoro esse programa, muito obrigado. Ouço há bastante tempo, mas hoje resolvi também mandar um alô aqui pra falar que eu sou ouvinte de vocês. Letícia, tudo bem, Letícia? Que bom falar contigo então, Letícia. Que bom te conhecer por aqui, viu, Letícia? Beijão grandão pra você. Olá, tudo bem? Boa noite. Tô aqui ouvindo esse programa que é maravilhoso. Manda um recado pra mim aqui, ou melhor, um recado não, manda um alô pra mim. Ver se encontro o seu nome. Renato, tudo bem, Renatão? Trabalhando até às 7 horas da manhã, vai junto com a Massa FM. Muito obrigado pela tua mensagem, Renato. Bem-vindo, boa noite. Priscila tá por aqui, né, Priscila? Acompanhando as mensagens também que a gente dê. Eu separei uma legal hoje, Priscila. Uma mensagem muito legal para você refletir um pouquinho também. Você que tá aqui ouvindo a Massa FM aqui nesse domingão. Aquela mensagem que fala sobre as coisas que a gente cuida na vida e aquilo que a gente precisa cuidar. É mais ou menos isso. E na vida, nas nossas vidas, a gente cuida de muita gente. Muita gente. Às vezes, a gente quer cuidar de todo mundo. A gente cuida dos nossos filhos, de repente dos nossos pais, de um amigo, de um colega. A gente pergunta: você comeu? Você jantou? Você dormiu bem? Você tá bem? Tá tudo bem contigo? Como é que foi seu dia? Você tá bem? Você precisa de ajuda? E a gente às vezes esquece de perguntar pra si mesmo, pra nós mesmos, se a gente tá bem. E não é nem por questão ligada à generosidade, é por medo mesmo, porque cuidar do outro é mais fácil que olhar pra dentro. Porque enquanto você tá resolvendo a vida dos outros, você não precisa encarar a tua própria vida. Isso aqui até que funciona por um tempo, claro que funciona. Por um tempo. Até que um dia, o corpo, ele senta. Até que um dia a cabeça apaga. Aí você percebe que você se doou tanto, tanto para as outras pessoas, que para você não sobrou nada. Nada para você. Cuidar dos outros, isso aqui não te salva de você mesmo. Portanto, cuide de você. Porque o mundo não vai parar tudo, não, por sua causa. Não. Mesmo na sua ausência, o mundo segue girando. A tua família aprende a seguir em frente sem você. Seus amigos continuam também as suas vidas sem você. E no trabalho, que você às vezes coloca no lugar da família, valoriza tanto, no dia que você sentar, no dia que você foi embora, alguém vai ficar no teu lugar. No dia seguinte, às vezes. A vida segue o caminho dela. O tempo continua passando normalmente, mas existe uma parte que precise muito da sua presença para existir. Essa parte é você. É aí dentro de você que tudo realmente acontece. É você quem sente, é você quem escolhe, é você quem permanece e é você também quem vive. Não se abandone tentando ser tudo pro mundo, esquecendo de ser tudo para a coisa principal, que é você. Pensa sobre isso aqui. Viva a tua vida. Massa FM tá junto com você. 10:35, boa noite.

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Mas FM, Hugo e Thiago, aguenta coração no Minha Saudade. Presente hoje muito legal, inclusive, no final do Minha Saudade, às 11h50 da noite. De presente temos a nossa pipoqueira elétrica para pegar um filminho legal, assistir a sua série preferida, as suas séries preferidas. Se tiver alguém especial do lado, melhor ainda, né? Escreve o seu nome completo e manda pra gente aqui no WhatsApp da Massa. Espero por vocês também. Cleide Maria, tudo bem, Cleide? Mandando boa noite pra vocês e curtindo a Massa por aqui. Muito bem, muito obrigado. Boa noite pra você também. Seja bem-vinda sempre. E bom saber que você tá por aqui junto com a gente. Olá, tudo bem? Boa noite pra vocês da Massa, trabalhando por aqui, ouvindo essas músicas incríveis. Laudelino Pereira. Tô com vocês da Massa, muito obrigado. A minha rádio é Massa. Obrigado a você pela mensagem aqui. Fabiola, falei de você e do Alexandre, um abraço. A Cris tá com a gente. Henrique e Juliano, marquei pra você, Cris. Bem-vinda, boa noite. Wagner, tudo bem? Graças a Deus, mais uma noite por aqui na companhia de vocês. Mensagem, inclusive, no grupo da família, você falou aqui, né? Parabéns, como sempre, aqui, Wagnão, pela tua luta, viu, cara? Muitas vitórias pela frente. Vamos seguindo em frente. Tudo de bom pra você. Vitor, mensagem pra Catiele, obrigado por tudo que você tem feito por mim, também por minha família. Observação, estamos no carro agora. E essa mensagem é uma surpresa pra ela. Catiele, muito bem. Boa viagem pra vocês. Obrigado aqui também. Quem mandou a mensagem foi, cadê que seu nome aqui? Perdi a mensagem. Agora achei. Vitor, tudo bem, Vitor? Parabéns aqui pela sua iniciativa, viu? Pessoal no carro aí agora, família inteira, inclusive, né? Tudo de bom, boa noite. Olá, tudo bem? Boa noite pra vocês da Massa. Sebastiana Dória tá com a gente, sempre aqui também com o rádio ligado. Muito obrigado. E boa noite também. 11-3509-9290, nome completo, pipoqueira elétrica de presente aqui no Minha Saudade. Boa sorte pra você.

0: pronto. Falei.
1: Massa FM, a minha rádio é Massa. Eduardo Costa, pronto, falei no Minha Saudade, que volta daqui a pouquinho e seguimos por aqui até às 11:50 da noite. 11:50 vai começar a nossa Companhia da Massa para você participar também durante toda a madrugada. O nosso querido Wesley Oliveira vai estar por aqui junto com vocês. Para participar, salva o nosso contato e vem junto com a gente também. 11-3509-9290 e eu volto daqui a pouquinho. Peraí.

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Master FM, Zé Neto e Cristiano, eu ligo pra você, são 11 horas e 14 minutos, às 11:50 vai ter o nosso companheiro da massa por aqui também. Aliás, bom trabalho pra você que tá nessa hora da noite aqui trabalhando, pessoal que entrou aqui, as pessoas que entraram nos plantões às 6, 7 horas, 10 horas da noite também por aqui, até as tantas horas da manhã já de segunda-feira, que seja uma semana maravilhosa pra gente, né? E durante as nossas madrugadas, tem por aqui na Massa FM, nosso companheiro da massa, para você distrair sua cabeça, para você dar risada também e para você bater papo com a gente, para fazer a hora passar durante a madrugada, que não é fácil, não. Mas estamos aqui de domingo a domingo com o companheiro da massa. Hoje com o nosso queridão Wesley Oliveira vai estar por aqui apresentando esse programa que é bem legal. Fica a dica, viu? Elísia, tudo bem? Boa noite. Tô aqui acompanhando vocês com muito carinho. Muito obrigado, então, pelo carinho com todo mundo aqui, viu, Elísia? Bom falar contigo, bem-vinda. Jonathan Sabino, tudo bem? Boa noite. Quero dizer pra minha esposa Michele que amo muito. Obrigado por ela estar na minha vida. Se possível, toca Gustavo Lima, aquela música Bala Alojada. Tá bom, Jonathan? Marquei pra você, viu? Marta Gonçalves, tudo bem? Tô aqui ouvindo vocês. Beijo para as pessoas mais especiais na minha vida. O esposo Pedro, a filha Lorena e também o seu filho, que é o João Pedro. Então, Marta, um abraço para você e para sua família inteira. Deus abençoe a família, viu? André Luiz Amorim Alves está com a gente. Quem tá mais por aqui, tudo bem, gente? Boa noite. Manda um alô e um beijão para Rafaela, que é a minha esposa, mãe das minhas filhas, Alícia e também a Antonella. Estamos no carro agora, indo para casa no interior de São Paulo com vocês. Eric Vargas, tudo certo, Eric Vargas? Parabéns pela tua família aqui, pela tua esposa, Rafaela, e também para suas meninas. Alícia, tudo bem, Alícia? E também a Antonella aqui ouvindo a gente, né? Boa semana para vocês, muito obrigado. 11-3509-9290. Aqui quem fala é o Marcelo e a esposa Ailka Chaves. Tudo bem, gente? Um abraço pro casal e sejam bem-vindos por aqui sempre também na programação da massa. Com minha saudade até às 11:50 da noite, daqui a pouquinho de presente, Pipoqueira Elétrica. Agora tem o Leonardo cantando pra gente, Cristal Quebrado, 11:17. Boa noite.

0: Massa FM, a minha rádio massa, Rick Renner de volta pro futuro no Minha Saudade.
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Massa FM, Christian Ralph, prazer por prazer no Minha Saudade, daqui a pouquinho de presente, temos a nossa pipoqueira elétrica. Dá tempo de você colocar o seu nome completo por aqui ainda, hein? É só chamar pelo nosso WhatsApp. 11-3509-9290. Boa sorte pra você. Agora tem Roberto Carlos aqui no Minha Saudade.

Massa FM, minha rádio é massa. Vamos lá fechar mais uma edição do Minha Saudade. Matheus e Cauã, que sorte a nossa. Claro, sempre te agradecendo. Você que tá com a rádio ligado aqui na Massa FM, vai seguir também. Vai começar a semana muito bem com a gente. Muito obrigado pela tua sintonia, pela tua audiência, pela tua preferência também. Pipoqueira Elétrica da Massa. Para Beatriz, tudo bem, Beatriz? Como é que você está, Beatriz Victorino de Souza? 6274 é o final do seu telefone. Minha querida Bia, você tá bem, Bia? Eu tô bem também, Bia. Amanhã cedinho você vai esperar aí o contato da produção da massa. A gente vai agendar o melhor dia, o melhor horário para você passar e retirar o seu presente. Pipoqueira Elétrica. Beijo pra você, um beijão pra todo mundo. Na sequência tem nosso queridão Wesley Oliveira por aqui pra apresentar o nosso Companhia da Massa. Gente, boa semana e até o próximo final de semana aqui na Massa FM.

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2: Massa FM, faltando 6 para meia-noite.

Wesley Oliveira, feliz da vida sempre. Rádio Massa, simbora meu povo, amor e alegria tudo de novo. Até aqui nos ajudou o Senhor, até às 4 da manhã, tamo junto, hein?

0: bom, tudo tranquilo, mais uma edição do Companhia da Massa, finalzinho de domingo, e aí, aproveitou bastante, trabalhou, deu o seu voto, acompanhou as apurações, a Massa FM fez uma cobertura completa, bem bacana pra você, e ficou o dia todinho aqui nesse domingão, né? Ó, Companhia da Massa no ar, daqui a pouquinho tem o tema pra você interagir, participar, daqui a pouquinho tem a música do Ratinho também. O que mais teremos? A Máquina da Verdade, a nossa disputa musical, a história polêmica das duas também, daqui a pouquinho, tá bom? Já manda mensagem 11-3509-9290, 11-3509-9290, estou esperando a sua mensagem, vamos embora com essa música aqui da Marília Mendonça, que é maravilhosa, hein? Pedido aqui do Jairo, falou: Wesley, não toca minha música, tô pedindo há 3 dias. Alô, Jairo.
1: Ai, Natal.
0: Bebi, liguei, faltando 4 pra meia-noite.

0: lugar, gente, lindo demais. Valeu!
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0: E aí, Wesley, vamos?
1: Vem, Wesley, vai começar.
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4: Alô?
5: Alô, meu bem, aqui é o Ricardão e eu tô na praça.
6: Opa, estamos chegando pra mais uma semana aqui na Massa FM, tá tudo bem, tudo tranquilo? Vamos embora começar essa segundona, hein? A madrugada é longa, até às 4 da manhã. Tamo junto sempre no rádio.
7: É.

chegando com muitas atrações. Daqui a pouquinho tem o nosso tema pra você interagir, participar. Daqui a pouquinho a música do Ratinho, tonto especial também, hein? Sucesso esse quadro. Muita música bacana pra você recordar. Temos também a história polêmica das duas. Vou abrir a linha pra gente papiar a madrugada inteirinha. Alô, você trabalhador da madrugada, você da insônia.

0: Bom dia, dirigível. Chegou devagar, hein?
1: Segunda,
0: e era pra ter colocado,
1: né,
0: essa enquete no ar aí.
1: Segunda.
0: E tá rolando o comentário aí, né?
1: Ah.
0: Já foi melhorzinho. Um abraço, tamo junto. Lima de Londrina.
1: Segunda-feira. Ô, Lima, vá pro inferno. Segunda-feira.
2: Ô, Wesley, boa noite, boa noite.
1: Boa noite.
2: Nós por cá, chegando no Curitiba.
1: Fala.
2: A Tamir aí, motorista carreteiro, avisa fixa, tá por casa, tô chegando lá.
1: Ah, é?
2: Câmbia.
1: Câmbia, vou avisar ela.
3: Oi. Fala, Wesley, padeiro aqui da Avenida Paulista falando, tamo junto até as 4 da manhã. O outro mano falou que você só vinha segunda-feira, pensei que tava de folga dupla.
1: Não.
3: Eu passei atrás de você aí por acaso, coloquei de você por acaso.
1: Não, aqui colocou em mim. Não,
3: tamo junto.
1: Não, colocou em mim nada. Meu coração tá pulando. Alô, Lili de Curitiba. Tá tudo bem, Lili, muito obrigado, viu? O problema de tratar a insônia é a saudade que bate do radialista. Obrigado, Lili. Tudo de bom.
4: E aí, ô massa sensitiva? Pingente de elefante.
1: Ah, trouxa.
4: Aí, o sorvete de bacon.
1: Vagabundo.
4: Barriga de geladeira.
1: Babaca.
4: Tamo junto até as 4.
1: Tamo junto até as 4.
4: Hipopótamo.
1: É nóis, hein? Não me chama de hipopótamo, rapaz. Meia-noite 24. Tamo junto aqui na Massa FM toda madrugada.

0: amigo Éder. Bom dia, boa noite.
1: Boa noite.
0: Aqui é o Adriano.
1: Adriano.
0: Curitiba.
1: Curitiba.
0: Vamos que vamos, né? Até 4 horas da manhã tem chão, né, meu querido?
1: É longo, hein?
0: Não vai esquecer do gato preto, hein? Vamos comer aquela costela.
1: Vamos.
0: Minha rádio é Massa FM.
1: Pô, esse cara é maravilhoso. Ele tá me convidando pra comer uma costela na zona. Ele é maravilhoso. Toda noite eu dava uma. Por mais ouvintes assim, né? Eu dava uma. Toda noite.
2: Bom dia, bom dia. Tá falando aqui da maior mina de minério de ferro do mundo.
1: Do ferro.
2: Aqui no Pará, Paraopebas Brasil, complexo de Carajás. Máquina puxada aqui até 6 da manhã. Bom dia, minha rádio é massa.
1: Sim, rapaz. Tamo junto, hein?
3: Tio Wesley, tudo bem?
1: Bom.
3: Aqui é o Carlos Jardim Ângela. Wesley, acho um programa pra você, viu?
1: Obrigado.
3: Wesley, eu sou seu fã desde quando você fazia a Priscila da família Dinossauro.
1: Olha, eu nunca fiz a Priscila da família Dinossauro. Você é louco. Você está completamente louco.
4: Boa noite, Wesley.
1: Oi,
4: uma
1: querida.
4: Ótima madrugada, meu amigo.
1: Oi.
4: E hoje você toca minha música aí, Cadeira
1: Não.
4: Cativa, que eu Não. dedico a você e todos os ouvintes, tá?
1: Dedica um beijo. A mim? O que que fala essa música Cadeira Cativa, hein? Vou na vara de família para... Que curioso.
5: Fala, Wesley, beleza? Tranquilidade total, meu parceiro?
1: Bom.
5: Oi, eu vi lá que você postou uma foto no Insta lá com a mina da academia lá, de desafio.
1: Sim.
5: Ela tá brincando de gangorra nessa barrigona sua aí, né, vagabundo? Toca Marquito pra nós aí, já pode.
1: Olha, hoje a volta do sucesso. Quando entrou o período eleitoral, essa música tava no top 1 aqui na madrugada. Toda noite eu dava um. E hoje tá de volta o sucesso de Marquito, hein? Hoje está de volta, hein? Que beleza. Um desfalque importante.
6: Ô, né? Wesley, boa noite. Zeca de Turim, na Itália. Hoje já pode passar a música do Marquito, não?
1: Tá vendo? É sucesso nacional. Daqui a pouquinho. Daqui a pouquinho tem a música do Marquito, um sucesso. Antes do período eleitoral, top 1 na madrugada. Tivemos que parar de tocar e hoje retorna, né? Então vamos embora. 00h27 agora, hein, gente? Bora pra mais uma madrugada fazendo a diferença sempre. Alô, você, trabalhador da madrugada, galera da insônia. Você que tá voltando pra casa também, né? Você já sabe, a madrugada aqui é assim. Um dia sem sorriso é um dia perdido.

0: Fala, Wesley, bom dia, meu amigo.
1: Bom dia.
0: Beleza? Aqui é o Fernando de Londrina, Paraná. Motorista de aplicativo, tamo na rodagem aí.
1: Boa.
0: Um abraço aí pra todos, parabéns pelo programa aí, meu irmão.
1: Obrigado.
0: Não perco um dia.
1: Você é maravilhoso, hein?
2: Wesley, boa noite. Tudo bem, Márcio do Maringá?
1: Márcio.
2: Motor de aplicativo. Priscila, não era da TV Colosso?
1: É, então, acho que ele se confundiu, né? Acho que ele nem sabe, né?
3: Para brincadeira, o resto é besteira. Se sinta boa, muito.
4: Bom dia, Wesley. Beleza?
1: Olá.
4: Seu chupeta de baleia.
1: O chupeta de baleia é você, rapaz.
4: Seu... barrilzinho,
1: seu vagabundo.
4: Tudo tranquilo?
1: Não.
4: Como é que você tá?
1: Piorou agora.
4: Boa semana pra você e pra nós todos aí, Wesley. Um abraço.
1: Muito obrigado, querido. Tamo junto. É o carinho, né? O carinho com o povo. Oi.
5: Wesley, meu filho, olha, ontem você folgou, mas eu fiquei muito feliz de ouvir o Celso Portioli cobrindo a sua folga aí, viu, meu filho?
1: Celso?
5: Um abraço, a minha rádio é massa.
1: Tava aqui o Celso?
6: Oi. Boa noite, Wesley.
1: Olá, querida.
6: Boa noite, galera da madruga. Fer por aqui.
1: Fer.
6: Até as quatro. Segundou. Beijo, beijo.
1: Segundou.
7: Bom dia, todo fofo. Tamo por cá. Jackson Brito. Tchau, obrigado. Minha rádio é massa.
1: Desanimado, hein, querido? Desde Proença de Curitiba, bom dia, meu ursinho Pimpão, juntos até as 5h50, hein? Aí sim, depois das 4 tem trucão, hein? Pé na estrada na sequência.
8: Oi, Wesley, boa noite, como vai você, Ivaneres? Que saudade que eu estava de você, Wesley.
1: Que saudade.
8: Meu macio. Meu gordinho favorito, você.
1: Eita.
8: É maravilhoso, Wesley.
1: Eita.
8: Te amo, te quero, te desejo, Wesley.
1: Quero.
8: E Ivaneres, nada melhor como um dia após o outro. Uau!
1: Você quer me traçar ou é impressão minha? 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
9: A marmitinha da madrugada já chegou, Wesley.
1: Ai, ai.
10: Sou hétero.
1: Tá bom, vai começar já, né? Vamos pro tema, vai. Vamos pro tema, vamos pro tema.
10: Sou hétero.
1: Você já falou, já entendi. Já entendi. Bom, o tema de hoje é... Uma viagem à Amazônia equatoriana mudou a vida do norte-americano Justin, que deixou os Estados Unidos após se relacionar e se apaixonar com Maria. E ele decidiu morar na floresta. Ele se adaptou completamente à rotina e aos costumes da comunidade indígena Shuar, com quem se casou e teve o primeiro filho, Oliver, em 2026. Hoje é história de amor e a nova rotina do casal na selva fazem sucesso nas redes sociais. Então ele foi atrás numa tribo, conheceu a mulher e foi morar com a mulher na selva, né? E já teve o primeiro filho. Maravilhosa história, hein? A pergunta que a produção separou pra gente debater na madrugada é a seguinte: você largaria tudo ou já largou pra viver um grande amor? Qual foi a maior loucura que você já fez por alguém? Você acredita em amor à primeira vista ou não? Essas são as perguntas da madrugada. Você responde no 11-3509-9290. E aí, qual foi a maior loucura que você já fez por alguém? Sei lá, viajar pra cacete aí. Eu conheço uns caras que viajou, né, mais de 1000 quilômetros pra encontrar a mulher. Outro cara de fora do Brasil contou pra gente semana passada que viajou da Irlanda pro Brasil e chegou aqui. A mulher era chata pra cacete. Então, assim, tem umas loucuras que a gente faz, né? Então, você responde 11-3509-9290. Tá só começando o nosso Companhia da Massa, já com a primeira atração. A Música do Ratinho.
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0: Nossa FM, Daniel, do fundo do meu coração, é linda demais, hein? Tá nóis.
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0: Pra mim.
1: Pra mim.
0: Maravilhosa essa música, né? Roberto Carlos gravou ela também, né? O Daniel regravou. Ficou essa versão bem bacana do fundo do meu coração. Falando em coração, pergunta de hoje é a seguinte: você largaria tudo? Ou já largou pra viver um grande amor? Qual foi a maior loucura que você já fez por alguém? Quero ver se tem coragem de se expor aqui, de responder. E você acredita em amor à primeira vista? Quero saber, conta aí no 11-3509-9290. Olha, tem muita gente aqui. Quero lhe ouvir.
2: Oi, meu lindo. Olá. Maravilhoso, gostoso.
0: Oi, querida.
2: Cara, você voltou, que saudade.
0: Um de volta.
2: Olha, deixa eu te falar um negócio. Ah. Falar não, te cobrar, né? Que você falou que ia pagar o pastelzinho pra nós comer, que nós ia sair, os tararararará,
0: né? Falei.
2: Então faz favor de pagar a sua dívida.
0: Eu te prometi um pastel, olha. E minhas coisas só envolvem comida, né? É mesmo, querido? Eu vou pagar.
3: Você que eu perco o sono, com você que eu ando.
0: Dá pra mim.
4: Olha, Wesley, boa noite. Alexandre aqui de Blumenau.
0: Ô, Blumenau.
4: Deixa eu falar, a maior loucura que eu já fiz foi me pendurar pra subir pro terceiro andar pra fazer, sabe?
0: Mentira.
4: O quê, né?
0: Mentira.
4: Rapaz, que loucura. Foi mais ou menos. Depois eu até pensei assim, porra, foi perigoso isso aí, cara.
0: Perigoso, rapaz.
4: Mas sabe como é que é, né?
0: Não tô ligado.
4: Sabe como é que vai ser, então tem que correr atrás, né?
0: Sim.
4: Porra, me pendurei lá no terceiro andar.
0: Terceiro andar. Louco. Podia ter morrido, mas pensou com outra cabeça, né? Tá vendo? É o perigo,
5: ó. Bom dia, hipopótamo da madrugada. Como
0: bom
5: é que
0: dia.
5: Você tá, meu nobre? Boa noite, um braço aí, tá bom? Tamo aí acelerando o Jeep aí, em busca do União da Vitória. Câmbia!
0: Câmbia!
5: Um abraço, boa noite, que Deus abençoe. Câmbia, câmbia!
0: Ó, o cara que falou, Wesley, eu sou de Sapiranga, Rio Grande do Sul. E vou nesse final de semana viajar pro Paraná e me encontrar com uma pessoa que conheci pelo Facebook. É loucura? É. É loucura. 1.100 quilômetros? É loucura. É, assim, tem que valer muito a pena, né? Muito a pena.
6: Bom dia, Wesley. Já você não tem perigo de cair, né, Wesley? Se você cair, você volta, né? Olhinha de poço. Daniel aqui, da Uber.
0: Ô, Daniel.
6: Meu gatão.
0: Tomara que você não pegue nenhuma corrida hoje, desgraçado. Aí falou que se eu cair do terceiro andar, eu volto. Vai te catar.
7: Ô, Wesley, acho que a maior loucura que eu fiz por alguém foi ter feito um pix.
0: Pix?
7: Pra essa pessoa. Acho que essa foi a maior loucura que eu já fiz.
0: Você fez um pix?
7: Acho que hoje eu não faria mais isso mais não, Wesley.
0: De quanto?
7: Tá? Mas eu viveria um grande amor por aí, sim. Se não deu certo, bem, né? Fazer o quê? Um beijo.
0: Eu queria mais pix de quanto? Conta pra mim. Quanto você fez? Não, fiquei curioso agora. Quanto que ela fez? Que eu vou pedir algum emprestado também.
8: Fala, gatão, beleza?
0: Boa.
8: Meu, largar tudo eu não larguei. Mas que eu já fui em cada lugar pra pegar mulher, que hoje não iria nem armado, hein?
0: Eita.
8: Forte abraço aí, até as quatro, hein?
0: Você vê que tem direto no jornal aí, uns encontros amorosos que deu errado. Os caras marcam num beco e os cara entra. Isso que eu fico mais impressionado, né? Os caras entram no beco pra encontrar mulher e é assaltado.
9: Oi, Wellen, bom dia.
0: No banheiro?
9: Wellen, manda um alô pra todos os vigilantes de Santa Catarina, Tubarão.
0: Vigilante?
9: Beijo.
0: Beijo que tá no banheiro, hein? Tá mandando os vigilantes de Santa Catarina.
10: Boa noite, Wesley, tudo bem?
0: Bom.
10: Wesley,
0: que?
10: Já tá na enquete?
0: Já.
10: Eu acabei de chegar.
0: Chegou agora?
10: E perdi aí o comecinho do programa. Tem como você falar pra mim, por favor?
0: Repito pra você, pra quem tá chegando. Você largaria tudo ou já largou pra viver um grande amor? Qual foi a maior loucura que você já fez por alguém? E você acredita em amor à primeira vista? É a pergunta que a produção separou hoje aqui no tema.
11: Boa noite, boa noite. A minha maior loucura estou fazendo nesse momento.
0: Agora?
11: Voltando agora de ver a pessoa que eu amo. No Rio Grande do Sul. Saí de Santa Catarina, fui ao Rio Grande do Sul, em Porto Alegre.
0: Caramba!
11: E tô voltando agora de novo.
0: Olha, ele falou 650 quilômetros. Loucura, hein? Loucura que eu viajei 300 e já falei, meu, que merda que eu tô fazendo. Loucura. 650, bastante, hein? Obrigado, meu. Boa volta aí pra você, hein? Mas conta pra mim, valeu a pena?
12: Boa noite, meu querido Rolha de Poço.
0: Bom dia.
12: Seguinte, meu nome é Sandro, de Campo Largo. Boa noite. E a maior loucura que eu fiz foi viajar 250 quilômetros pra ir atrás de uma mulher que não me queria mais, só não? Queria minha amizade. Levar um buquê de rosas.
0: Buquê?
12: De 12 rosas pra ela.
0: Não acredito.
12: No dia do aniversário dela.
0: Não.
12: E ainda tinha que achar onde que ela morava, porque ela nunca tinha medido onde que morava.
0: Mentira.
12: Mas agora eu vejo que foi uma loucura pequena. Meu filho conseguiu ganhar em mim.
0: Por quê?
12: Esse ano ele saiu do Paraná pra ir pra Manaus.
0: Manaus?
12: De atrás do amor da vida dele. E eu acho que achou o amor da vida dele, graças a Deus.
0: Olha, então vem de família isso aí, né? Você espera, a mulher não te queria mais. Você falou, não, vai ser boa ideia aparecer lá e levar um buquê. Não, vou lá. Mas assim, a mulher também é desgraçada, né? Desgraçada, porque assim, o aniversário dela, você fez uma viagem, ainda podia receber você, né? Dar uns agrados.
13: Fala, Wesley. A maior loucura que eu fiz foi sair de São Paulo até Alagoas.
0: Alagoas?
13: Conheci uma pessoa. Começamos a namorar, com 3 meses noivamos, com 4 meses nos casamos. Hoje estamos há 9 anos juntos, com 2 filhas e rumo aos 10 anos aí. Isso aí foi a maior loucura que eu fiz. O maior erro certo da minha vida. Um abraço.
0: Ó, mandaram aqui, credo, odeio rosas. Rosa é pra morto. Ah, mentira, a mulher não gosta de rosa? Olha, você mulher que tá acompanhando aqui a Master FM, manda agora aqui. Você gosta de receber flores? Uma enquete à parte. E mandaram aqui, ó, rosa é pra morto. Você mulher, você gosta de receber? 11-3509-9290. E aí? Você gosta de receber? Foi um homem chegar assim e falou, toma, um buquê assim, você gosta? Ou não? Ah, agora eu fiquei. Não tinha aquela música? Toda mulher gota de rosa. Eu ia por essa música.
14: Fala, gordão. Antes de responder a sua enquete, eu gostaria de agradecer a companhia todas as madrugadas e desejar uma ótima semana pra nós. Acho que a maior loucura que um homem pode fazer pela mulher é um desafio de academia, assim, emagrecer uns 20 quilos.
0: Muito obrigado, viu, querido? Tudo de bom pra você. Ou Wesley, eu odeio rosas. Se o homem chegar pra mim com rosas, eu taco na cara dele. Nossa, querida. Agora tô surpreso. Ou Wesley, eu odeio rosas. Deixa eu ver, tem áudio também aqui. Deixa eu ver. Vai.
15: Eu amo receber rosas vermelhas.
0: Até que enfim.
15: Só não estou recebendo. Tá em falta os homens românticos.
0: É. Vamos, mulher, a maioria não gosta lá.
16: Ô Wesley, eu gosto sim de flores, de receber flores, e gosto de um chocolate também.
0: Chocolate.
16: Acho que mais um chocolate, vai.
0: Olha lá. Deixou a flor de segundo plano, tá vendo? Wesley, eu não gosto de flores, não. A Fátima Aventura mandou. Né? Ou Wesley, odeio rosas, ó, o cara também.
17: Bom dia, Massudinho. Nem defunto gosta de receber flores. O pessoal que insiste fica colocando flores lá pra ele. Nem defunto gosta disso aí. Isso aí é coisa de fresco. Um beijo, Massudinho. Seu gordinho gostoso. Passa aqui em casa pra nós, pra mim fazer uma massagem. Você, aqui, bebê?
0: Você é louco? Passa só pra você fazer massagem, você é louco? Vai, papai, vai te catar, pai.
18: Fala, Wesley, boa noite. Zé Roberto por cá.
0: Fala, Zé.
18: Rapaz, eu vou te contar.
0: Conta.
18: Não sei se você vai acreditar. Minha maior loucura foi hoje.
0: Que?
18: Após 2 anos separados. Decidimos reatar com a minha ex.
0: Certo.
18: Marcamos de sair hoje. Ele tem um filho de quase 2 anos. A gente marcou de sair hoje, cara. Ela pediu pra dar pra ir dirigindo meu carro.
0: Ah, não.
18: Na saída do restaurante.
0: Não!
18: Ela faz o favor de bater na partida do meu carro com a primeira engatada. Acabou com a frente do meu carro. Acabou. Tá bom ou o que mais?
0: Não.
18: Se você duvida, eu te mando foto aí. Boa noite. Minha rádio é massa.
0: Caramba, ele acabou de mandar a foto aqui, mas destruiu. Era um Corsa? Era mesmo, que, meu, destruiu a frente. Caramba, cara, ele voltou com a ex, a mulher falou, não, deixa eu dirigindo. Mas acabou com a frente do Corsa, meu. Pena que a gente não tem a nossa live aqui, eles não mostravam, né? Às vezes o ouvinte tem curiosidade, mas olha, mas destruiu, rapaz. Que loucura, hein? Loucura.
19: A minha ex reclamava, porque eu nunca dava flores pra ela. No velório dela, eu mandei 3 coroas, até hoje ela nunca agradeceu.
0: Tá bom. Vem sua cara. Que desgraçado.
20: Amigão, e a surpresa não acaba aí, não. Quando você for pra cama com ela, você vai ver que ela aprendeu um monte de coisa nova nesses 2 anos que ela tava solteira.
0: Ó, para de desmotivar ele. Assim, já ficou sem a frente do Corsa, agora você tá desmotivando.
13: Ô, oh Wesley, ela foi dar um troco nele, por isso que bateu o carro.
0: Então, achei muito suspeito isso aí, né?
21: Oi, Wesley, seu lindo!
0: Oi, querida.
21: Boa noite.
0: Boa noite.
21: Bom dia. Eu amo receber rosas.
0: Olá.
21: Amarelas.
0: Amarela!
21: As vermelhas não são muito chegada, mas sim amarelas.
0: Tá vendo?
21: Beijos.
0: Beijo.
21: Camos de SP.
0: Beijo, querido.
21: Wesley, minha maior loucura foi ter pego dinheiro com agiota. Peguei com 5 agiota de uma vez só. E pra pagar, lascou. Como diz aí o colega, câmbia.
0: Tá vendo? Algumas mulheres gostam de rosa, sim.
22: E você, Wesley, gosta de receber flores ou uma massagem? Fala aí pra gente, Wesley, o que, que você gosta?
0: Nossa, que voz é essa aqui? Não, massagem, né? Massagem. É. Muito melhor a massagem, né? É.
23: Ei, Wesley, esse rapaz aí que a mulher bateu o carro hoje, ela tava querendo testar ele pra ver se ele amava ela mesmo de verdade.
0: É, agora eu quero ver se ele vai continuar mesmo. Ô, Kiri, você vai continuar? Vai continuar? Com ela ou não? Ou Wesley, nenhuma mulher gosta de flores. Eu já dei uma pra uma mulher e ela jogou fora. Não, mas a Ana Carolina fala o contrário. Aqui, ó.
24: Não vou fazer esforço pra te contrariar.
0: Cadê o refrão?
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0: Não, mais pra frente.
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0: Mais pra frente.

0: um rápido intervalo, já volto. Enquanto isso, você vai contando aí qual foi a maior loucura que você já fez por alguém, hein? Você conta pra mim? 11-3509-9290. Madrugada, você já sabe. Era Massa FM de ponta a ponta.
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Christian Ralph, cheiro de shampoo. Essa música é maravilhosa, hein? Pra embalar sua madrugada de segunda-feira. Um abraço pra você que tá trabalhando, você que tá na insônia aí. Tamo junto. Eu já volto pra te ouvir e trazendo os grandes sucessos da madrugada.

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Márcio FM, Vitor e Léo, quem de nós dois? 1 e 8, já estamos de volta. E ele também está de volta, o grande sucesso da madrugada, Marquito. O Brasil sentiu saudade, era uma das mais pedidas antes do período eleitoral.

0: Chupa, Tereza!
1: Até que enfim, homenagem pro Marquito. Deve estar sorrindo no caixão na hora dessa.
0: Não, pera aí, ele não morreu, cara. Pera aí. Putou eleição aí, ó. Não... Tá bem.
2: No Clube do Bolinha.
0: Clube do Bolinha.
3: Eu vou botar o sorvete na sua boca, Adriano. Chupa, Adriano, que coisa louca. Eu vou botar o meu pintão na sua boca.
0: Ela tá na boca do povo, né?
4: Eu acho que ele não aguenta até o fim desse mandato novo, não.
0: Não, mas não sei se ele se reelegeu também. Ó, vamos pra nossa enquete. Você largaria tudo ou já largou pra viver um grande amor? Conta pra mim, qual foi a maior loucura que você já fez por alguém, hein? 11-3509-9290. Estou lhe esperando. Vamos ver quem tá por aqui e vai responder o nosso tema de hoje. Vai!
5: 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Já participei alguma vez do programa. O rádio meu é ligado 24 horas na Rádio Massa. Vou pro trabalho, não desligo. Já participei algumas vezes. Às vezes já foi botado no ar, outras vezes não. A maior loucura que eu já fiz na minha vida foi uma mulher do amigo, uma vez subindo em cima de mim. E eu não queria, falei pra ela que não queria, falou, se não ficasse comigo, não ficasse com ela. No caso, ela ia contar pro marido. Eu falei, me dá um tempo. Antes dela chamar ele, cheguei, falei pra ele, chamei ele, porque ele era muito meu amigo, já faleceu, mas muito meu amigo. Tá? E quem entrou no pau foi ela. E quando ela falou, e aí? O prazo, eu falei, já foi, não quero saber de você. Ela foi falar, vou falar pro Ivai. Quando ele já tava sabendo. Mas eu ensinei a Rádio Massa, 24 horas no ar.
0: Mulher do amigo, eu em cima dele, olha que aventura. Cris de Caieiras, não gosto de flores. Pra mim é dinheiro jogado fora. Prefiro chocolate e massagem. Vem a Cris de Caieiras falando aqui, tá vendo? Mais uma mulher que não gosta de flores, hein? Mais uma aqui.
6: Rapaz, o preço que tá um buquê de rosa, é melhor comprar uma caixa de chocolate, viu?
0: Eu também acho. Eu também acho. Que a mulher pelo menos vai comer, né? Já que tem o risco da mulher não gostar, também é melhor dar um chocolate. Wesley, tudo bem? Eu já fiz uma loucura por um homem em Telêmaco Borba. Chegando lá, ele ficou no escuro pra me receber. Depois se conheci, ele me emprestou R$50. Nunca mais eu vi. E nem quero ver esse bandido, a Isa. Cada história aqui, né? Mais gente, vai.
7: Olha, a maior loucura de amor que eu já fiz.
0: É.
7: Foi ir pro Guarujá, ficar lá durante alguns meses e ficar com uma pessoa. Só que no final não deu certo, não.
0: Por quê?
7: Ele meteu o chifre em mim, né? Mas isso daí tudo bem, passou, já é passado. E não acredito em amor à primeira vista, não. Eu acho que você passa a gostar da pessoa, a querer ter a pessoa ali junto com você, conforme vai passando o tempo, você vai conhecendo essa pessoa. Né? Mas nada contra, né?
0: Obrigado, minha amiga, tá vendo? Ela foi pra praia, ficou uns meses lá e tomou chifre, hein? Que coisa!
8: Caraca, meu, demorei tanto pra poder ouvir a música do Marquinhos e agora vou perto essa mulher, puta que merda.
0: Calma, querida.
9: Ô Wesley, essa música veio a calhar pro Marquito, ele perdeu a eleição, agora perdeu. Chupa Marquito,
0: não, não fala
9: chupa
0: isso.
9: Marquito.
0: É importante que ele participou. Oi. Nossa.
10: Wesley, bom dia.
0: Ô, querido, tá ruim seu ar, manda novamente aí pra nós. A gente coloca, tá bom?
11: Vai lá. Wesley, a maior loucura que eu fiz por amor, cara, foi deixar uma morena dar uma dedada em mim, cara. Foi chocante, foi chocante.
0: Tô uma dedada, rapaz. Que loucura.
12: Em minha defesa, essa história das flores que eu levei pra ela, isso faz mais de 34 anos, 35 anos atrás.
0: Ah, e naquele tempo as mulheres não gostavam de flores já? Que absurdo.
13: Bom dia, Wesley, que é a Yasina de Vargem Grande. Não tem dinheiro e não tem ouro, então me pague com um canequinho de couro. Minha rádio é massa.
14: Wesley, minha rádio é massa. confirmando a audiência aí, beleza?
0: Boa!
14: Castilho por cá. É, Wesley, toca a música do Marquito aí, eu tô com saudade dele, cara.
0: Toquei agorinha, né?
15: Ah, eu amo receber flores, receber mimos, receber chocolates. Olá. De preferência que sejam girassóis.
0: Girassóis.
15: Maravilhoso, presente que me ganha mesmo, de verdade. Mas é maravilhoso receber flores em vida, sim. Imagina.
0: Quero flores em vida.
16: Fala, Wesley, bom dia.
0: Bom dia.
16: Cardoso de Colombo por cá. Como é que tá, meu nobre?
0: Bom.
16: Tudo chique, tudo certo?
0: Na boa.
16: Tá bom, meu nobre. O radialista mais preferido das madrugadas em rede nacional. Tamo junto. Pro lado de cá, no caos, Guarapuava, que vai sendo o palco aí em busca ali do São Miguel do Iguaçu. Positiva.
0: 11.
16: Pois é, rapaz, a respeito da enquete aí, há 20 anos atrás que eu se conheci, meu com a minha esposa ali, eu larguei tudo, larguei de cidade, porque daí ela trabalhava numa empresa boa ali em Colombo, né, e eu morava ali em Morretes ali, larguei meu serviço, larguei tudo, daí vim pra Colombo ali pra gente... A gente começar a nossa vida, né? E graças a Deus deu certo, rapaz. Abandonei tudo pra lá, pedi a conta em serviço, claro, tudo planejado, né? Mas deu tudo certo, graças a Deus, estamos juntos já há 20 anos, temos duas filhas maravilhosas. Só benção, rapaz.
0: Ainda bem que deu certo. Já pensou você faz tudo isso e não dá certo? Ainda bem que foi feliz, querido.
17: Ô Wesley, bom dia, meu amor. Que
0: bom
17: Deus
0: dia.
17: Te dê uma boa semana, um bom programa.
0: Obrigado.
17: E eu te amo, tá?
0: Eu também.
17: Deixa eu responder sua enquete, é a Zena.
0: Fala, Zena.
17: Eu gosto muito de planta, aqui em casa mesmo, eu tenho umas 9 plantas que eu cuido, eu adoro planta.
0: É.
17: E eu gosto de receber flores.
0: Olá.
17: As flores que eu gosto é daquelas rosas, vermelha não, rosinha mesmo.
0: Rosinha.
17: Sabe?
0: Sei.
17: A gente colocar no jarro fica linda.
0: Que bonito.
17: Um beijo, gatinho lindo.
0: Um
17: tchau,
0: beijo,
17: tchau.
0: Gente. Obrigado, tá vendo? Agora adora flores. Tem uma mulher na minha rua também que ela tem um monte de samambaia.
18: Bom dia, Wesley.
0: Bom dia.
18: Wesley, eu não gosto de ganhar flores.
0: Olá, já
18: vendo? Eu gosto de ganhar perfume.
0: Perfume.
18: Adocicado. De presente. Ou chocolate. A minha rádio é massa.
0: Obrigado. Wesley, tudo bem? Tenho uma confissão pra fazer. Ai, meu Deus. Nossa, aqui vai dar uma polêmica. Pera aí, gente. Deixa eu colocar a nossa trilha de dilema, só um minutinho. Isso aqui vai dar um rolo. Você vai querer confessar, querida? Pera aí. Wesley, depois de muito tempo, resolvi votar. E o lugar que eu minha sessão eleitoral ficava num antigo endereço que eu esqueci de transferir. E esse lugar é perto da casa do meu ex. Eu sou casado hoje em dia. E eu fui votar na minha sessão eleitoral antiga, que é um pouco distante. E aproveitei e dei uma passada na casa dele. E tivemos uma tarde de lembrança, sabe? Uma tarde de recordações. Confesso pra você que foi uma delícia, mas estou me sentindo culpada. Caramba, o cara apertou a urna, hein? Caramba, que história, hein? Obrigado, querido, por dividir. Não, você tá culpado, se sentindo culpada. Mas que eu tente, não. É, agora lascou também tudo. Você tava na casa desse, você não se sentia culpada. Não há tempo a perder. Mas não julgo, porque são as adrenalinas da vida. O seu beijo. E ela, nossa, querida, ela falou assim: olha isso aqui. E me mandou, ela tá toda roxa. É que passa uma maquiagem aí, que senão. Tá tudo... as confissões e os babados da madrugada. Eu adoro, hein?
19: Fala, meu amigo Wesley.
0: Oi.
19: Mano, qual é o dia da tua folga? Pra gente tomar um aqui em Natal. É o menino de Natal de novo.
0: Não, não vou
19: tomar. Isso. Fala o dia da tua folga pra nós tomar um aqui, pô, na praia.
0: Não vou em Natal, porque da última vez queria cobrar R$100 pra tirar uma foto. Né? Imagina quando vão cobrar uma cerveja. Não. Oi!
20: Wesley, quantas mulheres hoje não viajaram pra votar, né?
0: É.
20: Quantas pulgas atrás da orelha não vão ser colocadas com essa historinha aí agora?
0: É, passou uma tarde com o cara, com o ex, né? Ai, que delícia.
21: Nossa, Wesley, você narrou com tanto tesão, viu? Que você passou credibilidade essa história dela aí.
0: Você gostou, querido? E ela mandou a foto dela roxa aqui na minha. Eita, nós.
22: Ô, Wesley. Que coisa, né, bicho?
0: É.
22: Uns não quer receber rosas. E o outro vai na casa do ex, dia da eleição, pra dar um botão.
0: Ele apertou o verde e confirmou.
23: Ô Wesley, eu posso mandar a foto da minha roxa também pra você?
0: Não, não quero não. Não precisa mandar nada. Ai, ai.
24: Mas, Gatão, ninguém segura essa mulher, hein?
0: Ninguém.
24: Ela vai no segundo turno, na festa junina, na festa da família da escola.
0: Bem lembrado.
24: Qualquer festinha na escola, agora ela vai.
0: Bem lembrado, tem o segundo turno. É, querido, olha, vai dia 25 e encerra isso aí, meu. Depois, só daqui 4 anos, né? Se lasque. Ela falou assim, Wesley, não vou no segundo turno, foi só hoje. Ah, foi só hoje!

0: Se ela está toda roxa, porque foi bom, hein?
1: Foi bom, ela.
2: Pois esse é o jeito pra quem reclamar.
1: Eita!
2: O governo é bom, o prefeito.
1: A pessoa vai vivendo, né?
2: Ela como essa não há.
1: Vivendo. Ou essa minha mulher viajou pra votar também. Devo me preocupar? Não. Precisa não.
2: Gaste nunca chega ao fim. Falou, mano. Vamos lá.
3: Falou que você se sentir culpado, para se sentir quenga.
4: Ô Wesley, não fala meu nome não. Também hoje fui votar aqui na estrada de Tapicirica. Aí encontrei com meu namorado. Ele mora num condomínio aqui no, na estrada de Tapicirica. Não fala no meu nome não, tá? Ele é ouvinte do programa.
1: Ah, seu ouvinte?
2: E Chico Buarque na feira em Caxias.
1: Oi.
5: Rapaz, eu falava pra você, eu ainda não fiz muitas loucuras, não.
1: Não?
5: Mas se tiver algum ouvinte aí que queira fazer alguma loucura comigo, eu topo, hein?
1: É.
5: Tamo junto, meu irmão.
1: Eita! Todo mundo querendo fazer umas adrenalinas, né? Todo mundo louco hoje, hein?
2: Eu gosto, me engana, me engana, me engana, que eu gosto.
6: Bora, bora! Wesley, bom dia.
1: Oi.
6: Ela se sentiu feliz que em casa só tem arroz e feijão, né? Toda noite. Por isso que ela foi procurar o ex.
1: É.
6: Bom dia, meu querido.
1: Bom dia, minha amiga!
2: Gente pra casa.
1: Ai, que beleza, hein? Wesley, não fala meu nome. Fiz a mesma coisa hoje, viu? Mais uma mulher casada. Rapaz!
7: Rapaz!
1: Olha, é um perigo esse negócio de votação, hein?
7: Bem... E vem jogando gostosinho pra mim. Já faz um tempo que eu tô afim.
1: Vocês estão fazendo altas loucurinhas, hein?
7: Quer também.
1: Caramba.
7: Oh não, vai ter ninguém pra nos atuar.
8: Wesley, também quero.

0: Fazer uma pergunta pra você, boa noite.
1: Boa noite.
0: Você tenta na pica ou pica sem tempo?
1: Tchau. Altas loucurinhas. Oi.
2: Ô Wesley, adoraria fazer uma loucurinha na casa desse forneiro aí que falou pra não falar o nome dele. A mulher dele é bem bonitinha.
1: Uns vão jogar bola e outras vão votar, viu? A Lili de Curitiba que mandou, né?
3: Bom dia, Wesley. Aqui é o Fabinho da Geladeira Deitada. Estamos passando aqui por Tubarão.
1: Tubarão.
3: Pelo jeito, nas eleições não é só os políticos que fodem, não, né?
1: Ô, Wesley, tô preocupado agora no segundo turno. Minha mulher vota longe também. Olha, o que abriu na cabeça dos caras agora. Você que tá ligando o rádio nesse exato momento, uma moça falou que não transferiu a sessão eleitoral, a zona eleitoral dela, né? Foi votar no antigo endereço. E era perto da casa do ex. E ela teve um remember com ele, né? E agora tá se sentindo culpada, né?
4: Ô Wesley, uma vez eu tentei dar uma depilação de presente pra minha esposa. Só que eu tenho foliculite. Meu rabo ficou parecendo um choquíssimo, Wesley.
1: Que nojo, cara. Só eu e você. Vagabundo.
5: Ô Wesley, André de Mogi Mirim. Ô Wesley, essas barangas da madrugada aí que é tudo horrorosa, se der um buquê de rosa pra essas mulheres aí, as rosas murcham na hora só de ver elas, credo.
1: Não, não fala assim, cara. Altas loucurinhas. Só tem mulher maravilhosa aqui na madrugada, viu? Ou vem chegando, ou vem jogando. Ô Wesley, estou disposta a viver uma adrenalina hoje. A Andressa. Que isso, Andressa?
6: Ei, Wesley, agora eles vão ficar pensando, tentando descobrir qual foi a mulher, de quem que fez isso aí.
1: É.
6: Não vão mais nem dormir de noite.
1: Não vai nem. Quem a mulher votou longe, ou não vai dormir.
7: Ô Wesley, as mulheres casadas tá mais atrevida que nós solteiras, hein?
1: É.
7: Fala pra elas aí, dar uma aula pra nós, como é que faz? Ou só na dedada mesmo?
1: Não, tem mulher solteira que faz dor, não aceita convite. Né? Fica de, né? De frescura, né? E as mulher casadas não, pra cima, né? Pra cima. Já aproveitou que ia votar longe, já caprichou, né? Ô, é verdade, as mulheres solteiras estão com frescura. Chamei uma pro cinema e ela não quis. É verdade, eu sei como é. Sei como é. Sei como é.
8: Verdade, Wesley. As mulheres casadas aí com dois, três, e a gente solteira nenhum pra contar a história.
1: Então.
9: Bom dia, Wesley. Aqui é o Paulo Henrique. Avisa pra Andressa que eu tô disponível. Se ela quiser fazer uma loucura, eu tô aí. A rede é massa, 24 horas ligado na massa.
1: É nóis, amor.
10: Bom dia, Wesley.
1: Bom dia.
10: Minha mulher saiu pra ir votar de tarde com uma amiga que é lésbica. Se não tem problema, né? É tranquilo assim,
1: não,
10: né?
1: Não, de boa. De boa, tranquilo.

0: Fala, Wesley, bom dia.
1: Bom dia.
0: Aqui é o Flávio de Goiânia.
1: Ô, Goiânia!
0: Rapaz, tem que acordar às 5 horas da manhã. E tô aqui escutando a massa, tem base.
1: Não, fica aí.
0: Essa moça aí não tem que sentir culpada, não, Wesley.
1: Por quê?
0: Ela tem que preocupar se a urna não tá estourado o botão agora. E quando chegar em casa, dá problema.
1: Dá problema.
0: Um abraço.
1: Um abraço. Ah, fica aí, vai virado, querido. Aí, já embala, já toma energético. Se você morrer, você vai dormir eternamente. Então, assim, vai virado, querido. Se lasque. Vai dormir agora, 1h29, pra sair 5. Vai direto.
2: Bom dia, Wesley. Aqui é o Sandro, aqui em Angatuba, interior. Olha, ué, sobre a enquete aí, essas mulheres aí, ó. As quengas perdem feio pra essas mulheradas casadas aí.
1: É, tô vendo. A mulherada tá aprontando hoje, hein?
3: Já que a mulherada aí tá sempre pra votar e tá desviando, né? Te contar o segredo.
1: Quê?
3: O senhor, um cara aqui de Curitiba, mandou uma mensagem no Messenger hoje, dizendo que a mulher dele tinha viajado pra outra cidade pra votar. E ele queria, tipo, um remember, né?
1: Certo.
3: E me encontrar novamente. Aí eu falei pra ele que ele estava casado, né? Não poderia ter envolvimento nenhum. Então eu queria que contratasse uma prostituta, né? Se ele quisesse esgotar, né? Enquanto a mulher estava fora.
1: Caramba! Pera aí, gente.
3: Resumindo a obra, estou bloqueada.
1: Ah, o ex dela mandou mensagem falando que queria ter um remember. Ela pegou e falou: não, tô casada, chama uma garota de programa. Tá vendo? Não é toda mulher também, aí, ó. Não, mas agora eu fiquei espantado que, assim, o pessoal usando a votação pra bimbar, né? O terceiro caso já. Terceiro caso.
4: Wesley, boa noite.
1: Boa noite.
4: Fala pra esse cara aí que falou que todas as mulheres da madrugada são feias. Ele que é horroroso, com essa voz horrorosa.
1: É, isso aí. Você é maravilhosa, querido. Ô, Wesley, eu cuido de 6 cachorros e uma gatinha. Quero cuidar de você também. É a Eva que mandou. Olha! Olha, cuida de 6 cachorros, uma gatinha, quero cuidar de você. Que maravilha, hein? Que beleza.
5: Oi. Bom dia, hein? Aqui é o Paulo Henrique.
1: Fala,
5: eu
1: Paulo.
5: Fiz uma loucura já por mulher.
1: Qual?
5: Eu saí da minha cidade pra vir pra capital. Ela me chamou pra casa dela. Ela, fiquei lá uns 3 dias, ela me botou pra correr. Mas aí eu conheci uns amigos aqui, então fiquei aqui. Arrumei o serviço de carteira assinada, trabalhei, tô trabalhando, né? Agora eu saí da empresa, tô recebendo seguro 5 meses, aluguei uma casa e comprei minhas coisas e vou ficar 5 meses sem trabalhar. Aí ela falou assim que tava grávida. Aí eu falei assim que não ia assumir não, que eu sei que o filho é meu, que eu fiquei com ela uma vez só. Bom dia, a rede é massa.
1: Olha os dilemas da madrugada, né? Vou levar você no DNA do Brasil.
6: O Wesley, às vezes a mulher recusa até pequenos convites, como por exemplo, ir ao cinema, porque o cara intimida, às vezes ele é muito gostoso, entendeu, Wesley? Tipo isso.
1: Olha que desculpinha. Tá vendo? A mulher solteira, ela não tem mais. Ah, não, o cara é gostoso, eu não vou sair, não, tá vendo? Acho que as casadas estão melhores, né?
7: Ô Wesley.
1: Oi.
7: Pra esse rapaz aí que perguntou se tinha alguém disponível pra fazer alguma loucura com ele, se ele tiver disponível mesmo de verdade, a gente abre até um hospício.
1: Que isso? Por que tá todo mundo excitado hoje? Hã? É sério mesmo, por quê?
8: Pra comunicação. Pra caixa postal.
1: Amante profissional. Tô surpreso agora. Em plena segunda-feira. Bom dia, Wesley. Estou aqui no carro com o meu pai, dando muitas risadas nessa madrugada com vocês. Um abraço da Stephanie. Como é que é o nome do papai? Manda pra gente, Stephanie. Obrigada pela companhia aqui na massa, viu?

0: posição mesmo.
1: Fala, Wesley, a verdade é que eu nunca vi uma pessoa bonita se incomodar porque alguém tá chamando de feio. Se tá chamando de feio e tá se incomodando é porque é feio mesmo. Não, ou é feio.
2: Para com isso.
3: Seu problema carinhoso, bom nível social.
2: Meu pai Hélio tá te mandando um abraço, ele é motorista e fica o dia inteiro escutando a massa. Obrigado. Alô, seu Hélio, um abraço pra você, viu? É! Já bem-vindo aqui ao Hospício da Madrugada também, né? Espalha pra todo mundo. E quando perguntarem que rádio você escuta, você já sabe, né?
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5: Fala, Wesley. Edmilson, aqui de Nagoya, no Japão, minha rádio é massa.
2: Japão?
5: Ô, Wesley, eu nunca fiz loucura por amor, não, cara.
2: Não?
5: Agora, o que eu já fiz de loucura? Por uma perseguida, rapaz. Eu já viajei país, eu já viajei várias cidades.
2: Ah,
5: eu já viajei horas e horas para dar uma e depois pegar de manhã no, o turno do trabalho. Rapaz, eu sou campeão nisso aí, rapaz.
2: Tá vendo?
5: E quando eu chego aí na Bahia, na minha cidade, cara, todas as lojas que eu vou e eu conheço alguma atendente linda, gatinha, rapaz, eu mando buquê de flores, eu mando chocolate.
2: Ó!
5: Rapaz, é batata, cara. Sim, não falha. Não falha que as mulheres gostam de flores, buquê de flores e chocolate.
2: É um cafajeste de primeira, né, rapaz? Você. Aí depois vai pro Japão, ninguém vai atrás de você, né? Do outro lado do mundo, né? Maravilha, hein? Que beleza! 1h35 na madrugada, hein? Vai.
6: Pois é, né, Wesley?
2: Quê? Que foi?
6: Enfim.
2: Que foi?
6: É, 36 anos de idade.
2: Hã?
6: Né? E solteira.
2: Tá solteira?
6: Infelizmente.
2: Por
6: não
2: quê?
6: Tem um macho, não tem um homem que me queira.
2: Por quê?
6: Não sei por quê. Eu vou ficar pra titia, né?
2: É.
6: Tenho 5 sobrinhos. 5 sobrinhos.
2: Calma!
6: Pense. Acima de 18. O mais velho tem 25. Né? Mas tô aqui, pra tia.
2: Aí?
6: Ninguém me quer, Wesley. Eu não sou tão feia assim. Eu já te mando uma foto pra você.
2: Manda pra mim.
6: Tá bom? Beijo, obrigado.
2: Visualização única não abre aqui. Manda pra mim. Ela mandou visualização única, mas não abre aqui. Não, mas querida, olha. Eu acho que você que tá sendo difícil demais, né? Você falou isso aí agora que tá sozinha, já piscou sem mensagem assim, ó. Eu quero, ó lá, tá vendo? Sim, eu só ouvindo sua voz, né?
7: Bom dia, Wesley. Astro de Hollywood. Você é um cara sensacional nessa massa. Câmbia.
2: Câmbia.
7: Manda um recado pra feira aí. Pergunta pra ela que cor que é as flores que ela gosta. Eu vou mandar um caminhão de flores pra ela. Câmbia.
2: Olha, eu tô vendo a foto da moça aqui, maravilhosa. Ela tem um olho claro, ou não sei se é lente de contato, mas maravilhosa. Maravilhosa, hein?
8: Wesley, eu tenho uma fofoca pra te contar. Vou até tentar achar aqui a conversa.
2: Manda!
8: Pra gente mandar um print.
2: Print?
8: Pra você ver que eu não tô mentindo.
2: Não, manda! Manda agora!
3: Não sei o que sentir.
2: Olha, você que tem uma fofoca pra contar, esse é o programa certo, hein? A madrugada funciona pra isso, pra gente falar mal dos outros, fofocar. Então, assim, tem uma fofoca, você da portaria, né? Você motorista de aplicativo.
3: Nada para sua mão.
2: Meu, agora. Pode mandar aqui.

0: Ah, não dá, né, gordão? Ô, 6 milhões de mulheres a mais do que homem no Brasil, 22 mulheres para cada homem no mundo. O cara fica dando flor, o cara é otário. A gente dá um pega só, não sei, cara. Chega na nossa vez, o gambá quer passar perfume. É um pega que a gente dá, a mulherada quer namorar, tão muito emocionado. Todo mundo pisou na cabeça e...
1: Não!
0: Né, pera aí, zoou o parquinho. Aí chega na nossa... A gente duro. De forma, o que que acontece? Será que a gente faz o serviço bem feito? Será que tá muito emocionado? O que que tá acontecendo?
1: Ó, a Fer falou, é, as otário é ele, viu? Olha, a mulher não tem um zóio verde, é azul. A mulher do zóio azul, 36 anos, sozinha, queria estar com um problema. Responda pra mim, três perguntas. Você é muito pegajosa? Você se considera chata? Qual outra pergunta eu posso fazer, deixa eu ver. Assim, 36 anos sozinha do Oi Azul, difícil, meu. Difícil, cara. Só, né?
2: Ô, Wesley, essa tia encaiada aí, né? Aquela do banheiro batendo barro, não? Oferecendo peixe pro sobrinho?
1: Não, não é. Ô, você não faz loucura, não? Tipo, voltar em Curitiba? Ah, adoraria voltar, viu? Adoraria. Ó, ela mandou aqui, ô, Wesley, eu tenho um defeito, sou ciumenta. Muito ciumenta. Ah, tá explicado que as mulheres que sufocam o homem, né? Onde você tava? Não, é, não, esse tipo de mulher. O Cleiton Padeiro fez uma pergunta aqui. Se eu fizer, ô Cleiton, colaborar, né? Colaborar. Colaborar com o programa, né?
3: Você me sintoniza.
4: Ô Wesley, eu acho que minha mulher ficou pro segundo turno, que ela não voltou até agora.
1: Mentira. Ah, às vezes ela fala, não, vou ficar aqui pro segundo turno, que às vezes é longe, né? Fica, fica.
5: Não tem remédio, não. Aumente o seu volume, que o ciúme.
6: Não... Então, o rapaz falou que. Pegou a morena aí de adedada, será que não era moreno, não?
5: E agora sim, aqui pra nós, pelo meu.
1: Você adora essa música que tá tocando. Oferece pra mulher que você tá gostando. Ela vai adorar, querido. Olha esse refrão aqui, você manda pra uma mulher, fica derretida, ó.

0: aí que a ciumenta é as melhores, Wesley. Pergunta se ela faz barraco na frente de bar também. Se ela fizer, eu quero ela. Tchau, obrigado.
1: Ô, querido, você faz barraco? O cara perguntou aqui, falou que as ciumentas são as melhores. É, quero ver até chegar uma mensagem de alguém do passado pra você. E ela pegar, eu quero ver se é a melhor mesmo.
2: O olhar do amigo aí não voltou ainda. E ficou pro segundo turno, pode ter certeza que vai ter eleição todo dia até chegar no final.
3: Oi, Wellen.
1: Oi.
3: Bom dia.
1: Dia.
3: Wellen, manda um alô pra todos os vigilantes de Santa Catarina, Tubarão. Beijo.
1: Beijo, querida, um beijo. Aumenta o seu
4: volume. Wesley, fala aí pros ouvintes se quiser mandar um chocolate pra mim, umas flores, eu aceito.
1: Vou mandar isso aqui pro senhor. Não tem. Fofoca!
5: Sabe aquele aplicativo que eu comentei com você, que eu até te mandei o nome no privado?
1: Sim.
5: Então, teve um homem que entrou em contato comigo. E conversa vai, conversa vem. Ele falou assim, olha, eu gosto de sair com mulheres. E gosto de mimar.
1: Mimar?
5: Se você aceitar sair comigo... te dou R$500.
1: 500?
5: De mimo. E se você realizar o meu desejo, eu te dou mais. Aí, eu ri assim, fiquei meio assim, né? Aí ele pegou, mandou a foto dele, do rosto dele.
1: Gostou?
5: Eu vou te, não vou mostrar o rosto dele, porque seria antiético da minha parte. Mas eu vou te mostrar a conversa. Só que eu tenho mais uma fofoca.
1: Não, conta, querida. Olha, essa menina, ela é American Pie da madrugada. Ela vive. Ela tá num aplicativo que é só pra, tipo assim, você entra lá, é só pra bobiça, né? E ela mandou aqui, o cara ofereceu pra ela R$500 pra sair com ela. E fazer um fetiche que eu não posso ler aqui no ar, mas é um fetiche do... brabo. Não, só o nick do cara, o tubarão, aí eu dei uma brochada. Mas, meu, você é louco.
6: Ô Wesley, fala pra essa cremosa aí que pediu chocolate, que eu tenho uma pomada aqui com sabor de trufa de chocolate, que passa na caceta.
1: Tá bom, tchau. Vai.
7: Bom dia, Wesley!
1: Ah.
7: Primeira vez que estou participando aí do programa, mas estou sempre na escuta.
1: Bem-vindo!
7: Sou aqui do Rio Grande do Sul. Meu amigo, aqui tá feia a situação. Na minha cidade, vou dizer o nome para não saber, né? O meu irmão, outro dia, descobriu que tava levando uma gaia e inventou de trair a mulher.
1: Não.
7: Só pegou uma outra no serviço dele e deu uns beijinhos. Ele casado e ela também, tá? A mulher dele descobriu, chutou de casa.
1: Putz.
7: Ontem, um outro amigo meu me mandou mensagem que também tinha levado uma gaia e queria devolver pra mulher. Me convidou pra ir numa casa das primas, como se diz. Já chegamos lá e ele pegou, escolheu a mais bonitinha lá e foi pro quarto, né? Saiu de lá direto pra casa. Tive que chamar um Uber pra ir pra casa depois. Pedi pra moça o que aconteceu. Disse que não fez nada e virou um desespero. Desespero contando pra moça lá o sucedido com ele. Ó, tu vê? Situação que tá as mulheres casadas.
1: Nossa senhora. E cada dia que passa, tô mais impressionado, hein? Mas bem-vindo, querido. Obrigado pela sua mensagem aqui na madrugada, hein? Muita gente nova chegando, você pode mandar sua mensagem aqui no 11-3509-9290.
8: Ô, Wesley, passa o nome desse aplicativo aí, Wesley, pra nós aí que estamos aí na estrada aí, sempre tô precisando achar algumas coisinhas aí.
1: Ó, no ar eu não vou falar, mas eu vou te mandar aí, pra te ajudar. Mandei aí. Mandei pra você. Alô, Rafael de Tapetininga. Muito bom esse programa, dou muita risada com as histórias. Obrigado, querido. Grande abraço aí pro pessoal de Tapetininga. Wesley, eu não posso mandar áudio, porque eu trabalho na cadeia. Obrigado, querido. Ela falou, quero conhecer um caminhoneiro solteiro acima dos 55. Olha.

0: mais um pitiu aqui, ó. Mantém.
1: Wesley, bom dia.
0: Bom dia.
1: Peguei o caminhão aí agora pro trampo e coloquei em ti aí de novo. Manca. E até as quatro agora.
0: Não, colocou em mim o cacete. Vai colocar no capeta.
2: O Wesley, esse que trabalha na cadeia, só falta ele ser um dos presos. Tudo bem.
3: Fala, Wesley. Ligando o rádio agora aqui, ó.
0: Bem-vindo.
3: Acabando o turno, plantão. O que que tá pegando, hein? Qual que é o assunto de hoje? Manda pra nós aí.
0: Meu, já rolou um monte de assunto aqui. A mulher que foi votar no endereço antigo na zona eleitoral encontrou com ex, tá arrependida. A outra mulher que saiu com num aplicativo, o cara ofereceu R$500 pra ela fazer um negócio estranho. E ela tem tanta história aqui na madrugada. Eu fico impressionado.
4: Ah, eu só tô dando risada aqui, mó barato. Falei o áudio aí do...
0: Obrigado, querido
5: Wesley.
0: Oi.
5: Essa gata de olho azul aí, pede pra ela mandar a foto das caixinhas de remédio dela.
0: A foto da caixa de remédio. Boa tática, né?
6: Bom dia, Wesley. Bom
0: Oi.
6: Dia, galerinha da massa. Vai entender essas mulheres reclamando que estão solteiras. Reclama que os homens não chegam, mas quando a gente chega é assédio, vai entender.
0: É. Mas cuidado.
6: E a minha rádio é massa.
0: Obrigado!
7: Ô Wesley, bom dia, bom dia! Diz pra ela se ela quiser mandar uma fotinho pra mim, se for nudes, eu analiso também. Se quiser ajuda na consultoria aí, tamo aí.
0: Obrigado, rapaz, tudo de bom, hein? Tudo de bom, hein? Quero te amar, você pra mim é tudo. Oi!
8: Claudinho Leblon. Quer dizer pras gatinhas aí que estão ouvindo o programa, que é festa da democracia.
0: Não tá bom, sem política. No programa, já tivemos muito, todas as televisões falando. Nosso programa pra gente fofocar e sem política. Deixa pra lá. Você vê que os caras perderam a mulher pra mulher que foi votar, né? Você já tem muito trauma na madrugada, vai.
9: Wesley, ô bebê, não fala meu nome não, mas conta nosso segredo também aí pra eles.
0: Que segredo?
9: Conta aí, bebê. Fala tudo, não esconda nada. Seu gordinho gostoso.
0: O segredo é que eu odeio você.
10: Bom dia, Wesley. Só pra falar que eu tô adorando demais esses cortes secos, oferecimento Tramontina.
0: Obrigado, querida. Vai.
7: Ô, Wesley, bom dia, bom dia. Ô, manda esse aplicativo aí, cara. Pra nós. Por favor. E a rádio é massa.
0: Ó, vou digitar aqui, mas não fala pra ninguém. Foi ela que me passou, não sei se é bom o aplicativo. Mas aplicativo só de besteira, vai.
10: Então. Hoje eu vi o meu ficante, hoje não, ontem, né? E fomos pro motel. E nisso não teve nem conversa, sabe?
0: Não teve conversa.
10: E daí eu quero até uma ajuda, apesar que eu já meio que peguei já o que tá acontecendo ali.
0: Que?
10: Mas eu só quero a confirmação, a ajuda de vocês. Ele, nós ali no rally roll e tal, e teve um momento que, né, foi a parte que ele deitou e a parte que foi a minha vez de trabalhar ali.
0: Tá.
10: E ele falou, tenho um pouco assim de certeza que ele falou assim que ele me ama.
0: Ah, te ama.
10: Só que depois ele ficou meio assim, continuou ali. E chegou nos finalmente, né? Nós, assim. E viemos embora. Ele me deixou aqui e desceu a rua. Só que ali pra baixo, ele nunca foi. E ali ele tem uma ex que mora. Eu fiquei pensando. Será que ele tá com essa ex? E outra coisa, segundo ele, a mãe dele não deixa mais ele ficar muito tempo fora de casa.
0: Ah, mãe? Mas quantos anos ele tem? 15?
10: Um homem de 37 anos.
0: 37?
10: Essa história tá mal contada, não tá?
0: Olha aqui, casado, né? Conclusão, casado. Já fez duas viagens ao mesmo tempo. E o te amo é o seguinte, quando a gente tá lá no ato, libera muitos hormônios, né? Muita coisa. E aí na empolgação você acaba falando te amo, dependendo do, né? Mas eu acho que é isso. Espero ter ajudado, querida. Se você quiser falar também, ó, 11-3509-9290.
11: Ô, Priolita Chiquinha. Ó, não precisa mandar esse aplicativo pra mim, viu? Não quero. Beleza? Não precisa mandar.
0: Tá bom. Não vou mandar, hein?
12: Bom dia, Wesley. Não, eu fiz uma loucura de amor.
0: Quê?
12: Casei com uma ex-mulher minha 17 anos depois.
0: Caramba.
12: Larguei tudo, mudei de estado e fui morar com ela de novo.
0: E aí?
12: Durou 3 meses. Minha rádio é massa.
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0: Já estamos de volta, hein? Falei uma hora, puxa vida. Olha, foi sem querer, o assunto rendeu. Daqui a pouquinho estamos de volta falando muito mais na madrugada. Zé Henrique e Gabriel.

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minha rádio é massa, tamo de volta na madrugada, tá tudo bem, tudo tranquilo, são 12:01, gente, 12:01, até as 4 é festa e alegria no rádio, e eu tô contando com você aqui, hein?

0: Olá, tudo bom?
1: É Olívia, de Porto Velho, Rondônia.
0: Olívia,
1: olha,
0: cadê o papai?
1: Rosas. É a melhor coisa que uma mulher pode receber de um homem. Ou de outra pessoa, até de um amigo. Mas rosas sempre é bem-vinda.
0: De amigo?
1: Toda mulher gosta de receber rosas.
0: Tá vendo? Vivendo e aprendendo aí, ó. Vai.
2: Bom dia, Ué.
0: Bom dia.
2: Portugal. A minha maior loucura.
0: Loucura?
2: Anos já. Cara, eu fui atrás de uma mulher lá no Maranhão. Por causa de um civil. Você tá doido,
0: Ué? Ô, rapaz, manda de novo o seu áudio. Ficou ruim. Mas ele falou que você foi pro Maranhão pegar uma mulher lá. Caramba.
3: Adorando que só existe no gibi. E quem quiser que fique aqui.
0: Qual o nosso tema de hoje? Qual a maior loucura que você já fez pra alguém, hein? Já largou tudo pra alguém?

0: Wesley, essa menina aí que foi no motel aí com o ficante aí, não sei o quê. Viu? O cara deve estar traçando todo mundo aí na rua. Então, falou, ela falou que ele desceu pra baixo, tinha uma ex-namorada, que não sei. Deve estar traçando todo mundo, rapaz. Historinha fiada aí do. Que a mãe não deixa. Cara, cavalo velho, você acha que a mãe vai controlar o cara? Acorda, minha filha.
1: Obrigado, olha, o drama de hoje aqui vai dar o que falar, hein? O cara mandou pra gente. Vamos ver se a gente entra em contato, se ele pode falar essa história dele. Ô, querido, se você quiser falar sem se identificar, não tem problema, tá bom? Mas traz, você contando, traz uma veracidade pra história.
2: Ô, Wesley, eu já recebi rosas vermelhas, viu? Mas eu queria mesmo ter recebido, era um chocolate junto, porque eu gosto mais, Wesley, de comer.
1: Eu entendi, só.
2: Entendeu? Mais do que a rosa vermelha.
1: Tá bom, entendi a sua orca, entendi. O mesmo pensamento que eu de gordo, tá bom. Já falou assim com ele de chocolate, eu já entendi. Eu também penso em chocolate 24 horas.
3: Fala, Wesley, bom dia, bom dia. Ó, Marcos por cá, passando Barra Velha, aí, sentido Itapuá. Parabéns pelo programa, show de bola, hein?
1: Obrigado.
3: Cada vez nós desce pra cá, nós coloquei mentir. Positivo, ó?
1: Nunca. Colocar em mim não, rapaz. O pode tá louco, né? Às 12h05.
4: Fala, Wesley. Bom dia. Bom dia, galera da massa. Nossa rádio é massa. A maior loucura que eu já fiz foi daqui de Guaianás até Jundiaí pra conhecer uma anãzinha. Mas valeu a pena, viu? A anãzinha era porreta, embaçada. Ela era pequena, dava trabalho, imagina se ela fosse grande. Ô, anãzinha, caralho, nunca mais eu vi aquela peste.
1: Só tem louco aqui.
5: Tá mentindo, tá mentindo.
1: Tem louco, né?
5: Dizendo que esquecer.
6: Oi. Bom dia, doidão.
1: Olá.
6: Rapaz, botei essa rádio sua aqui, mó loucura, hein? Tô indo pro Rio de Janeiro.
1: Rio de Janeiro.
6: Tô caminhoneiro.
1: Caminhoneiro.
6: Rapaz, que doideira essa rádio sua, hein? Cadê as mulheradas do Rio? Tô indo lá no Rio de Janeiro pra carregar.
1: É lá, cuidado com a carteira aí.
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1: Olha, tá chegando no Rio de Janeiro, hein? Tá chegando no Rio, ó. Pera aí, ó.

0: Ou Wesley, as mulheres reclamando aí que estão sozinhas, estão perdendo para as mulheres casadas, a culpa delas mesmas, né?
1: Sim, concordo.
0: Veja aí pela Fer. Eu aqui todo disposto a dar o meu amor e carinho e dinheiro para ela.
1: Concordo.
0: Ser minha segunda esposa e ela rechaçando a minha proposta aí. É. Inclusive, acho que eu vou desistir da Fer. Se você puder passar o meu contato aí pra Nádia de Chapecó.
1: Que Nádia?
0: Eu adoraria conhecer essa coroa aí.
1: Ela é casada, cara. Peraí. Casada.
2: Tá mentindo, tá mentindo.
3: Wes.
1: Diga.
3: Tem mulheres que gostam de flor. Essa moça aí que foi votar aí, ela gosta de mandioca.
1: Mandioca. Colhe mandioca.
4: Mas se eu tivesse a chance de conhecer uma anãzinha também, eu ia longe atrás.
1: Só tem maluco aqui, não dá, né? Não dá.
2: Quando diz.
1: Não dá, né?
5: Daí, Wesley.
1: Oi, querido.
5: Beleza?
1: Beleza. Fala.
5: Tamo nativa, viu?
1: Não é massa.
5: Ih, eu não queria chocolate, flores. Ah. Queria uma cerveja.
1: Cerveja?
5: Ah, sai fora.
1: É?
5: Flor é pra morto. É Deus me perdoe. Minha opinião, que ninguém brigue comigo, tá bom? Minha opinião, beleza? Mas queria uma cerveja.
1: Cerveja?
5: Daí, topou o negócio.
1: É mesmo?
5: Né?
1: Caramba.
5: E solteirão aí, na pista.
1: Solteira, é?
5: Beleza?
1: Tá bom.
5: Mas não quero ninguém, não. Tá louco? Tática, né? E tô trabalhando e lidando. Dando pra lá e pra cá e bora lá. Mas o negócio é o seguinte, é cerveja.
1: Cerveja,
5: final
1: tá
5: de semana é uma breja.
1: Tá
5: não
1: bom.
5: Adianta.
1: Uhum.
5: Beijo, abraço pra todo mundo. Deus abençoe todos na escuta, beleza? Tchau, obrigado.
1: Aí, ó, 36 anos solteira, tá vendo?
6: Solteira. 36 anos, tá solteira ainda? Deve ter chulé debaixo da teta,
1: não,
6: deve
1: não.
6: ter bafo, deve ser feia, só o Jânio. É o que tem na madrugada, só mulher feia.
1: Não.

0: Ele atira pela Fer.
1: Não, peraí, não fala mal dela. Ela tá por opção. Né? Opção, ela não quer.
2: Ô Wesley, primo aqui da Expressa. Essa aí tá fácil, hein? Uma coxinha, uma cerveja leva, hein?
1: Cerveja. Só chegando com a cerveja, hein?
3: Eu que não quero ficar dando pra lá e pra cá. Ah, doido, até mais relaxado que não.
4: Fala, meu amigo Wesley. Tá estranha essa mulher de 36 anos aí, solteira. Então. Mas tem um novinho interessado aqui por ela aqui em Natal aqui. Diz aí pra ela aí, pô, que o novinho aqui de Natal tá interessado por ela, mas não sou eu não, viu?
1: Não é não.
5: Bom dia, boa tarde, boa noite. Fala, Wesley, aqui é o QR Areneu, verdureiro, passando verdureiro, pra desejar aquela ótima semaninha pra nós.
1: Obrigado.
5: Que Deus abençoe a proteção divina aí, vamos embora que minha rádio é massa.
1: É massa!
5: Estamos conectados e você de novo aí, Wesley. Bora nessa, chegando aqui no capital da fumaça, hein?

0: Tá falando do Rio de Janeiro aí, Wesley? Lá é bom que não precisa nem chegar a São Cosme e Damião pra ganhar bala, né?
1: Pera aí, cara. Fala mal do Rio de Janeiro.

0: Ô Wesley, eu gosto mais é dos gordinhos.
1: É?
0: Sabe? Bom pra levar pra comer, entendeu? Bater aquele prato. Eu gosto mais é dos gordinhos.
1: Uma feijoada, né? É verdade.
2: Verdade. Estou tentando ganhar dinheiro, ficar famosa na internet, pra colocar um silicone, ficar loira, pra ver se me querem, que eu sou muito feia.
1: Não, não, não entra na pilha desses caras. Não, não, você é maravilhosa, você é incrível.
3: Moça, eu tô pesando 125 quilos, pra achar o pipi é só via GPS. Topa!
1: Aqui é o Henrique de União da Vitória, coladinho todos os dias aí na madrugada. Obrigado, Henrique, tudo de bom, hein? Tudo de bom! Quanta gente nova chegando, hein? Vai.
4: 36 anos solteira, no mínimo tem cabelo de baixo e sovaco. E ainda é bêbado ainda.
1: Não, não é. Por opção, né?
5: Olha aí, rapaz, alguém falando do Rio de Janeiro, de levar bala aí. Bom, eu tô aqui em Curitiba, mas vou conhecer o Rio em novembro. E eu tenho certeza que lá tem muita gente simpática, né?
1: Obrigado. Vamos lá, mais alto chegando, vai.
6: Boa noite, vagabundos.
1: Boa noite.
6: Seu contrapeso de rinoceronte. Tô te pegando aqui de São Luís do Maranhão, Ronaldo.
1: São Luís do Maranhão, aquele abraço, hein? Aquele abraço.
7: Bom dia, velho. Então, Paulo Henrique. É esse cara que tá falando que as mulheres da madrugada é feia.
1: Não é.
7: Imagine ele, então.
1: É.
7: A rede é massa.
1: Tamo junto, rapaz. Tamo junto, hein? Tamo junto. Ô, Wesley, qual o problema de ser solteira depois dos 30? Eu tenho 38 e tô solteira. É só o dedo podre, como dizia minha avó. Ah, mais uma solteira. Essa com 38 anos, né? Tem a mulherada solteira na madruga, hein?
8: Ô Wes, bom dia. Rapaz, essa mulherada aí tá precisando encontrar uns verdureiros que toma tadala fila aqui, uns colegas meus aqui. Elas enrolar o caneco delas.
9: Normalmente, quando a mulher tá muito tempo assim, reclamando, provavelmente não chupa, não engole.
1: Ah, sem besteira!
10: Fala, Wesley, bom dia, Xandão por cá, despeça por você na puxada do pica-pau aqui no Espírito Santo. Então, qual é a loucura que eu já fiz? Foi quando eu tinha 15 anos, fui com meu pai lá em Jacobina, interior da Bahia, e aí os moleques lá na época me chamaram pra poder pegar uma novinha, né? Aí quando eu fui ver, era a Juventinha. Ah, ele não, bora, pô, tem até um barranquinho aqui. Sai que dá altura certinha.
1: Nojento, sai daqui,
10: cara. Eita, pai, é vagabundo, viu? Cara.
11: 43 anos, sozinha há 6, solteiríssima.
1: Mais uma.
11: Tem condição mais não, hein? Porque casou, casou.
1: Ah, mais uma solteira na madrugada aqui. Onze 3509-9290. Vou abrir a linha também pra gente papear, né? 11, aí já é um pouquinho diferente. 11-4369-9290. Telefone fixo. Anota aí, 4369-9290, DDD 11.
12: Fala, Wesley. Bom dia, cara. Meu nome é Marlon.
1: Marlon.
12: Estou indo de Chapecó até Florianópolis.
1: Boa.
12: Ouvindo a Massa FM. Sempre aqui botando tudo em vocês aí, beleza?
1: Não, botando tudo em mim não, cara. Peraí.
13: Ô Wesley, só gostaria de mandar um aviso pra Feira aí, pra ela não dar ouvido pra esses padeiros que fazem esforço pra gostar de mulher aí.
1: Isso.
13: Porque ela é maravilhosa. E eu gosto de comprar apartamento na planta, viu, Fer? Não se preocupa com silicone e essas coisas aí. Só vem ser, aceita a minha proposta de ser minha segunda esposa, que o resto a gente dá um jeito.
1: Ela vai aceitar.
14: Eu não entendo o preconceito desses homens porque tem mais de 30 anos solteiro. Eu tenho 36 anos também, tô solteira.
1: Ó, mais uma mulher solteira aí, ó.
15: Acho que ele não veio.
3: Eu faço tanta força pra gostar de mulher, me empresta a sua que você vai ver a força que eu vou fazer, seu corno.
15: Ô Wesley.
1: Diga.
15: Pode ver que essas mulheres que estão aí solteiras, na madrugada aí, eu tenho certeza que é tudo baranga, porque mulher bonita não fica sozinha, é difícil, hein?
1: Não.
15: Mulher bonita é disputada.
1: Mentira.
15: Aí fica essa barangueira aí, tudo mandando áudio uma hora dessa pra rádio.
1: A pista está salgada. Então, assim, a mulher tem todo o direito de passar os 30 e ficar sozinha, né? A pista está salgada, principalmente com homens assim igual você. Massa FM, alô. Alô.
16: Alô, Wesley. Boa noite, tudo bem?
1: Bem, quem fala?
16: Eu sou o Rafael.
1: Tudo bem, Rafael?
16: Tudo tranquilo, tá legal a madrugada aí, hein?
1: Ô, Rafael, muito obrigado. Posso chamar de Rafinha?
16: Fique à vontade, meu caro.
1: Ô, Rafinha, muito obrigado. E você acompanha todas as madrugadas aqui na Massa FM?
16: Direto, direto.
1: É, e você já fez alguma loucura por alguém?
16: Eu já, o ano passado.
1: O que você fez?
16: Eu fui aqui do Paraná para São Paulo.
1: Uhum.
16: É, uma moça que conheci por um aplicativo também.
1: E aí?
16: Foi muito legal, a gente ficou namorando por um tempo, depois a gente criou e tá assim, mais pra lá do que pra cá, mas foi muito legal. Isso que eu não enxergo, imagina se eu enxergasse pra onde eu não iria, hein? Aqui no Japão também.
1: Você é deficiente visual?
16: Isso.
1: E aí você saiu do Paraná, foi pra São Paulo, ela também é deficiente visual ou não?
16: Não, ela não.
1: Ela não. E aí você ficou aqui em São Paulo um fim de semana só ou bastante tempo?
16: Eu fiquei uma noite. No hotel que a gente se conheceu, depois a gente passou na casa dos pais dela, ela veio pra cá, depois eu fui pra lá de novo, ela veio pra cá de novo e depois isso. Não deu muito certo, mas assim, foi uma experiência muito maravilhosa.
1: Mas por que não deu certo, querido?
16: É problemas particulares de ambas as partes que não dá pra dizer aqui.
1: Mas é grave?
16: Não grave, mas nada de deslealdade, sabe?
1: Ô, querido, tô sentindo você meio triste. Tá chorando ou é impressão minha?
16: Impressão,
1: né? Não, só pra saber.
16: Eu acho que foi a Fer que falou aí que gosta de rosa, chocolate. Eu adoro dar rosas e chocolate. Eu sou romântico à moda antiga.
1: Ô, querido. E assim, você ficou quanto tempo com essa moça que você conheceu aqui em São Paulo?
16: Isso foi, eu conheci ela em março do ano passado, foi até recentemente, mês retrasado, mais ou menos.
1: Você não conversa mais com ela?
16: A gente conversa, ficou assim mais na amizade.
1: Puxa vida. Você não sente falta, assim, dos carinhos?
16: Claro, claro que sinto.
1: Você não sente falta, assim, do cheiro dela, assim, aquele cheiro de mulher?
16: Com certeza.
1: Você não acha que dá pra chamar ela mais uma vezinha aí pro Paraná, não?
16: Dá.
1: Matar a saudade. Ó, a Fê que você falou aqui, eu mando um áudio, ó.
17: Adorei a sua história. Top, top.
1: Tá vendo?
16: É. Ó, aqui pra mim é não, nada contra quem não gosta de rosas, de chocolate, mas eu acho... Assim que a mulher que aceita rosas e chocolate, que gosta, tem uma delicadeza muito, muito diferenciada.
1: Uhum, entendi.
18: Aí, até mandei uma foto aí, ó, baranga não.
1: Maravilhosa.
18: A gente está seletiva, é diferente.
1: Ó, querida, é que você não enxerga, mas a mulher mandou uma foto aqui, ela é ruiva, meu.
16: Oi. Posso deixar aí meu número ou meu Instagram pra se tiver alguma interessada, entrar em contato?
1: Olha, eu acho arriscado, mas você quer deixar o Instagram? É melhor que senão no número os caras vão ficar ligando. Oi, aqui é Silvia. Entendeu? Vai ficar. Eu acho melhor o Instagram. Pode ser?
16: Ok.
1: Vai lá.
16: _ Rafael Cuíbida. Cuíbida com K.
1: Como?
16: Cuíbida.
1: Quê?
16: Cuíbida, Cuíbida. Só um K de diferente, tá? O resto é normal, Cuíbida.
1: K-U?
16: K-U-I-B-I-B-A. Bida, Cuíbida.
1: Ah, tá bom. Olha, querido, então boa sorte pra você. Mas aquela moça lá de São Paulo não sente saudade, assim, né?
16: Não, aqui a gente já conversou, a coisa tá muito bem resolvida, entende?
1: Entendi. Olha, um grande beijo, viu?
16: Wesley, muito obrigado aí. Você é de uma simpatia incrível, tá?
1: Eu te amo, viu?
16: E abraço pra Fer, ela é muito simpática, de uma delicadeza, muita simpatia a moça, tá?
1: Ó, mandaram pra você aqui, ó.
19: Wesley, eu adorei esse cremoso. Pergunta se ele se relaciona com homem também.
1: E aí, querido?
16: Pior que não.
1: Não.
16: Se não, eu já ia querer combinar contigo pra me traçar, tá?
1: Não, eu nunca. Sai fora. Eu não, sai fora, querido. Olha, te amo, viu?
16: A recíproca é verdadeira.
1: E quando se arrumar alguma mulher pelo Instagram, você lembra de mim, tá bom?
16: Pode, tá.
1: Quando você estiver colocando. Bom, deixa pra lá. Tchau, querido!
16: Agora, como meu Instagram é profissional, eu não lembro se é underline Rafael ou a roupa Rafael Cuida, tá?
1: Tá bom. Se procurar o Cuida lá, acha, né?
16: É Rafael Cuida. Cuida é ucraniano, por isso é assim, K-U-I-B-I-D-A, Cuida.
1: Tá bom, querido. Um grande abraço pra você. Boa sorte, hein?
16: Obrigado pela oportunidade. Obrigado.
1: Tamo
16: tchau, tchau.
1: Juntasso sempre aqui. Que beleza. Ô, Elza, que mulher é essa, Rui? Não, a mulher mandou uma foto pra mim aqui. Maravilhosa. Vou falar uma coisa pra você. Maravilhosa.

Ela tem uma tatuagem de flor no ombro aqui, ó. Dá um charme, né? Ela tem aquele olhar 43, sabe?

0: mas eu tenho que discordar, viu? Eu tenho meus 34 anos e eu não sou feia, não, viu? É. Eu não sou feia, não. Eu dou ainda eu dou um caldo.
1: Só um caldo? Ai, vai.
2: Wesley.
1: Diga.
2: Eu fui casado 34 anos. Há 5 anos vai fazer que eu fiquei viúva.
1: Certo.
2: E eu tenho um namorado que ele quer casar comigo, só que eu não quero casar mais.
1: Não, por quê?
2: Eu só quero namorar.
1: Só namorar?
2: A minha rádio é massa.
1: Menina, eu só quero te namorar. Não tem essa música?
3: Ô, meu amigo, fala pra ela que você enxerga ela por dentro, porque o maior cego é aquele que não quer ver. Diz que ama ela, dá uma chance pra ela. O pai dela que se dane, minha rádio é massa.
1: Obrigado, meu amigo. Tá vendo? O maior cego é aquele que não quer enxergar, né? Tô procurando uma música, deixa eu ver se tem aqui.

0: Vamos lá, tem mais mensagens aqui. Daqui a pouquinho a história das duas. Rapaz, aqui se pode ligar, vamos ver, né? Vamos ver.
1: Wesley, Juninho Aricanduva. Só pra dizer, todas essas mulheres, todas que estão angustiadas, que estão aí mandando áudio, que estão falando que estão carentes. Só queria dizer que eu namoraria todas vocês. Todas.
0: Nossa Senhora. Que cara ridículo.
2: Ai, ai, ai. Bom dia, Wesley.
0: Bom dia.
2: Pô, pergunta pra uma mulher dessa aí que tá solteira aí, pô, você tá a fim de me conhecer também? Eu tenho 33 anos, sou solteiro. 33. E é isso aí. A nossa rede é massa. É quer nóis. Ser meu cupido não, Wesley?
0: Ah, rapaz, você quer com uma mulher? Aqui, ó.

0: aí, Leci Brandão, eu só quero te namorar aqui na madrugada, hein?
1: Só quero te namorar, deixa eu te abraçar, deixa eu te beijar.
0: 12h27, vamos lá, tem mais mensagem chegando aqui, o pessoal mandando ver, né? Hoje o nosso tema é sobre loucura. Já fez alguma loucura por alguém? Ó, tem gente que viajou, fiquei impressionado aqui, hein? Caramba! Ó, o cara falou que rodou 1.300 quilômetros. Ah, é loucura mesmo. Vai!
2: Grande Wesley, parabéns. Diga. Pela programação aí, cara.
0: Obrigado, querido.
2: Rádio muito massa. Primeira vez que estou usando aqui na... Essa programação, hein? Rachando o bico de rir.
0: Sua primeira vez, querido?
2: Agora sim, agora eu vou estar sempre plugado em você, tá bom, meu
0: plugado,
2: cara?
0: Plugado em minha...
2: Um abraço. Ó, aproveitando a mulherada que gosta de rosa aí.
0: Que susto.
2: Toca pra nós aquela música do Zezé de Camargo e Luciano, Flores em Vidas.
0: Flores em Vidas. Um
2: abraço.
0: Desde Curitiba, 46 anos, tô solteiro e carente, ó lá. Tá vendo?
1: Não diga nada.
0: Mano, o pessoal tá carente aqui.
3: Wesley,
0: estamos
3: ligados
0: aí. Tá ruim seu áudio, manda novamente aqui, tá bom? Vai.
4: Fala, Wesley, aqui é o Raoni, sou Mariva de Gramado, tô indo pra Porto Alegre. Tô com 42 e conheci uma menina de 45. Só que eu tô com um problemão, cara. Eu tenho no máximo, sei lá, estourando 1,70 de altura. E ela, sem salto, 1,85. Ela joga vôlei.
0: Joga vôlei?
4: E eu tô com um problemão. Pensa que a guria é gata, loira, não, toda malhadona, joga vôlei, esportista, assim, ao extremo. Todo mundo conhece ela aqui em Gramado. E eu acho que ela tá apaixonada por mim, cara. Só que eu tô com medo. Porque ela é muito bonita pra mim. Ah, cara, não sei o que eu faço. Mas eu tô tentando. Vamos na manha.
0: 1,70.
4: Mas pra não se machucar, né? Mas que ela é bonita e gata e gostosa. Ela é puta que pariu.
0: Calma aqui, pera aí. Vai com um salto 15 também. Não é tendência lá onde eu moro, velho. Putz, ele tem 1,70. Ele falou estourando, então tem menos que 1,70. E a mulher tem 1,85. Não, aí é. Mas você já falou sua altura real pra ela? O que, que ela falou? Ou você mentiu? Não, tem 1,90, né?
5: meu amigo, mulher bonita só serve pra pôr chifre, hein? Fique esperto.
0: Olha lá.
5: Chifre é igual consórcio. Um dia você vai ser contemplado.
0: Traumatizado na madrugada lá, ó.
6: Fala, Wesley, beleza? O Wellington do Curitiba. Fala pro cara aí que a mulher é grandona que nem melancia. Ninguém consegue comer sozinho, não.
0: Olha lá, mais.
6: Quiser repartir, tamo junto.
0: Mais um cara indelicado, vai.
7: Fala pro amiguinho aí, ó. Arrumar aquelas bolas ortopédicas, ou se não, banquinho. Nunca vou falar de banquinho, não. Oxe, meu filho, vai na escada. Mas, rapaz, ou deita no chão, dele na cama. Essas coisas têm altura, não.
0: Mas, meu, a mulher tem 1,85, meu. Caramba, meu. Ou é, às vezes, já ficamos várias vezes, ele falou, ah, então, meu. Então tá de boa. De um olho pra cima, meu. Às vezes a cabeça da gente coloca umas limitações que nem existe, né?
8: Conselho de seu pai, motocicleta é
9: pior. Esses caras aí falando de chifre, de mulher bonita. Chifre é igual anemia, só dá em quem não come direito.
8: Então comprou a moto e passou a assistir.
0: Não, é pra dar conta de uma mulher de 1,85 m, é difícil.
10: É besteira, velho. Tá deitado, fica todo mundo do mesmo tamanho.
0: Ó, deitado, fica todo mundo do mesmo tamanho, segundo esse amigo aqui aí, ó.
11: É bom, moço. Ela carrega você no colo. Uma mulher de 1,85 é um mulherão.
8: Sempre que.
0: Já pensou a mulher pegando ele no colo? Que maravilha. Alô, Fabiano de Guarulhos, do aplicativo, tá na sintonia aqui. Obrigado, Fabiano. Tudo de bom, bom trabalho aí pra você. Bem-vindo à nossa madrugada aqui, viu? 11-3509-9290. Na vertical, todos têm a mesma altura. Mandaram.
12: Deitado, todo mundo fica do mesmo tamanho. Caramba! Já deitei com o Wesley, já ele parecia que tinha 5 pessoas na cama.
0: Eu nunca nem te vi, cara. Pera aí. te vi, cara.
3: Wesley, eu acho que esse cara aí que falou da mulher alta, bonita, não sei o que lá, não sei o que lá, eu acho que ele só queria era desabafar pra alguém aí, que ele conseguiu alguém bonita, bacana pra ele.
0: Pode ser.
3: E se o cara falou que já ficou várias vezes e tá com medo, não sei o que,
0: medo, é.
3: Só quis dar uma garganteada aí.
0: Ah, você acha que ele quis se gabar? Pode ser.
13: Bom dia, Wesley, que é o Paulo Henrique, hein? Esses caras aí que toma chifre aí, ó, é sinal que não sabe fazer porra nenhuma, pô. Não sabe fazer, não representa em casa.
14: Liga não, filho, liga não. Altura, peso, esse bagulho não tem nada a ver, não. O pessoal tá falando aí porque é inveja. No mínimo é casado com uma baranga aí, toda tem até bigode.
0: Oh, é um cara de 300 quilos falando.
15: Quando essa mulher deixa de falar besteira, já pensou um gordinho igual eu, do pintinho pequenininho? O que tu vai fazer? Nada. Aí sofrer.
16: Fala pro coleguinha, só tomar cuidado, né? Porque como ela é mais alta que ele, não sair na rua, os outros pensar que é filho dele, dela, né?
0: Você é bem maldosinha, hein, querido? Você é bem maldosinha, hein?
17: E fala pra esse gaúcho aí que ele é pra fazer o que ele é acostumado, dar o botão, deixa ela pros outros aí, porque ela não vai dar conta.
0: Não, ele vai dar conta, ele é meu garoto.
18: Ah, Wesley, tem coragem de fazer uma loucura de amor com você. Só nós irmos lá na tribo aqui da Oana.
0: Você é bem maldosinho.
18: Bora?
0: Que nojo.
19: Esse negócio de tamanho não tem nada a ver, gente. Tem uns que nem é tão grande assim, ó, e faz um que um grande não faz é nada.
0: Não, mas é tamanho de altura, que peraí também, ó. Peraí, só pensa nisso. Ele foi com sua
20: moto indicada. Tá louco, hein? Só invejoso, só.
0: Invejoso, é.
20: Dor de cotovelo no rádio, hein? É. Deixa o cara ser feliz.
0: O cara tá saindo com a manhã de 1,85m,
21: mano. Bom dia, Roberto, de novo. Eu tô 1,74m, minha mulher tem 1,90m e calça 44. Mas eu não tô arrependido de nada por estar com ela pelo tamanho dela. Tá? É desse jeito, minha rádio é massa.
0: Sua mulher tem 1,90m e calça 44? Ah, tá. Não, tá bom. Tá bom.
22: Obrigado, gatinha. Você me alegrou em todos os sentidos, tanto no tamanho de altura quanto no outro tamanho. Obrigado, viu? Um beijo, já te amo, tá?
0: Esse cara ficou feliz.
23: Né? Esse cara é um boiola, Wesley.
0: Não, não é. Ô, Wesley, tudo bem? Tô na sintonia aqui, é o Souza Bio, de Curitiba. Tamo junto.
24: Fala, Wesley. Boa noite, meu amigo. Ô, sua rapariga peludinha. É, só pra comentar, já que passou as políticas aí, sobre o Manuel da Caneta Azul, 75 votos, e você não comentou nada, seu silêncio mais. É ensurdecedor, cara. O mundo espera um pronunciamento seu. Paulo Rola, de Guarulhos.
0: Ó, primeira coisa, tem 7.000 votos, seu animal, você nem sabe falar... Mesmo assim, ainda teve 7.000 votos. O que que eu tenho a ver com Caneta Azul? Quero que você, o Caneta Azul... Quem mais? Vai tudo se lascar, pô. O que que eu vou falar de Caneta Azul? Você para o programa, o cara tava saindo com a mulher de 1,85m pra falar de Caneta Azul. Vai dirigir seu aplicativo aí, não enche o saco.
25: Fala, Wesley, bom dia. Wesley, passa meu contato aí pra essa moça de Curitiba aí que tá carente. Aqui é o Carlos, também de Curitiba.
20: 1,90m e calça 44. Será que ele nunca sentiu o brinquedinho dela?
0: Fica
20: também?
0: Fica quieto.
26: Eu peguei uma loura linda, bonita, fomos pra casa, transamos até 7h30 da manhã.
0: Que isso?
26: Aí ela ficou alisando meus testículos, alisando. Eu perguntei, por que você alisa tanto meus testículos?
0: Para, para aqui.
26: Ela disse, saudade dos meus.
0: Você tá querendo eu também. 12h30, que companhia da massa.
27: Você tá querendo eu também, tô te querendo. Vai, Silvio, vai. Vou.

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0: FM, Marília Mendonça, Maíra Maraíza, todo mundo menos você. Já estamos de volta na madrugada, coisa boa. Nossa, fui beber um café agora, falei, não, vou ser forte, vou tomar sem açúcar. Que coisa horrível. Nossa, agora eu tô com um gosto de amargo na boca. Não sei como o pessoal consegue, não, toma café sem açúcar. Impossível. Gosto todo amargo agora na boca. Ó. Tem uma balinha aí, não? Nossa, não sei como o pessoal aguenta, né?
1: Fala, Wesley Rabicó. Fala. Beleza? Botei em você e tô até agora. Sobre a enquete aí, Wesley. Ah. Eu viajei 300 km, encontrei a minha cristal, estou já há 10 anos com ela. Positivo?
0: 11.
1: Abraço aí pra todo mundo aí.
0: Obrigado.
1: E nós tá na Super do Pica-Pau, aqui no Puma, agora aqui no Tarno Ortigueira. Pose.
0: Pose, obrigado pela mensagem, rapaz.
2: Ô, gordão, se quiser tirar esse gosto amargo da boca, é só chupar um pirulito.
0: Não quero.
3: Ô, Wesley, quer uma coisinha doce pra você colocar aí no café?
0: Não.
3: Eu comi bastante abacaxi hoje. Não, entendedores entenderão.
0: O problema é seu, velho. Parece que ela quer. Não é sério, como é que o pessoal consegue tomar café sem açúcar?
4: Ô Wesley, e eu uma vez eu transei, foi a minha maior loucura. Mano, uma vez eu transei com a Nanzinha e a transa ficou pela metade, cara.
0: Tá bom.
4: É bem embaçado, hein, cara, é embaçado.
0: Obrigado, viu, obrigado. Tudo de bom.
5: Ué, café sem açúcar, só o café pé na estrada. Esse é bom. Pode tomar sem açúcar, sem medo.
0: Nossa, tá amargando tudo a boca aqui, ó.
6: Nossa, Wesley, que frescura.
0: Frescura?
6: Tomo de boa café sem açúcar.
0: Vou
6: mandar um trident aí pra você pelo iPhone.
0: Tá tudo amargo aqui.
7: Wesley, vai aí o caldo de cana meu aí, a minha cana, você bota na boca,
0: não,
7: pra eu a sua língua aí, tá bom? Fica tranquilo que eu vim pra te salvar. Beijo, pelo
0: dia. Que cana, o cacete.
5: Ô Wesley, quer que eu bote um pouquinho de leitinho nesse teu café aí?
0: Não.
8: Wesley, café sem açúcar é vida, mas se você quiser usar a sua boca, eu tô com uma bala na minha.
0: É. Foi legal, mas eu... Dá uma balinha pra mim, querido, é uma balinha.
9: Vou acordar cedo pra ir pro meu trampo. Sacana, eu sei. O importante é que eu
5: esteja. Ele foi votar. Ô Wesley, bom dia.
0: Oi.
5: Ó, avisa a turma aí pra dar um jeito nessa rádio de Campinas. É só chover, ela sai fora do ar?
0: É.
5: Bom dia.
0: Ah, porra. Você quer o quê? Você quer agora que seja. Porra. Chuva, velho. Vai fazer o quê? A natureza. Natureza. Choveu, lascou. É? Manda, entra no aplicativo aí, vai ouvindo enquanto ela não volta.
1: Ô Wesley, a única balinha que eu tenho é aquela balinha que tem a estrelinha aí. Valeu!

0: Wesley, bom dia na sintonia, me rachando de rir aqui, viu? Parabéns. Quero muito. Ai, te catar, rapaz. Eu quero muito te traçar hoje. Sai fora, vai.
1: Ô Wesley, sobre o café sem açúcar. É quando vai chegando a idade. Eu, mais novo, adorava o café melado de açúcar. Aí depois, com 47 anos, você descobre que é pré-diabético. Aí é só café com adoçante. Tô com 52 hoje, já tô pensando em diminuir o adoçante. Aí o próximo passo é café sem açúcar. Bom. Mas é conforme a idade, viu? Vai se acostumando.
0: Agora pra ele tomar café sem açúcar é idade. Olha, tirou a teoria da bunda, vai. Não dá pra ouvir nada isso aqui. Vamos pro próximo, 11-3509-9290.
2: Wesley, a pior coisa pra um casal que só tem moto é quando eles vão pra algum lugar, pra alguma festa que é um pouco longe, e eles acabam brigando, discutindo lá, desentendendo lá na festa. É ter que voltar pra casa agarrado ainda, sem poder ficar longe do outro.
0: Aí é dureza, hein?
3: Pois, bom dia.
0: Bom dia.
3: O cara que falou que chupou a balinha de estrelinha, essa boa, patrão.
0: Estrelinha?
3: Essa, se for original, não tem pra ninguém. Essa é boa. Vê se chupa um aí, fica alegre, alegre.
4: Ô, Wesley, churumi, churumãe,
0: Meu Deus do céu. É, segunda-feira, vamos relevar, né?
5: Ô Wesley, hoje você tá fazendo o programa no estúdio da massa?
0: Não, não. Tô fazendo um estúdio no SBT. Tô aqui, né? Você é burro, meu.
6: Fala, meu peludinho! Chupa Chibiu! Já viu a balinha?
0: Olha, ele mandou uma foto aqui que ele tá com uma bala chamada Chibiu.
7: Mas você me persegue por todos os lugares.
0: Vai! Ah, não, velho. Ô, velho, você tá no banheiro?
8: Que cagado, velho.

0: Wesley, como é que ele sabe que você é peludinho?
1: Faltando 3 minutos para as 3, vou para um rápido intervalo. Na volta é a nossa disputa. Eu não sei se eu volto com o quadro Topê da Vida. Esqueci até da história do rapaz aqui, né? Falou que está sofrendo, né? Um grande dilema aqui.
2: Você esqueceu da história das duas?
1: Esqueci, meu. Tô falando aqui. Dos temas interessantes, da mal esquecida da história. Bom, a pessoa falou a máquina da verdade, também eu esqueço tudo esses negócios. Vou pro intervalo, na volta, tocar uma musiquinha, a gente retoma falando até as 4 da manhã, até a chegada de Trucão e o pé na estrada. Não sai daí não, hein?
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1: Massa FM, faltando 2 minutos para as 3.

0: minha rádio é massa, só essa música eu já volto pra pagar os quadros que eu tô devendo aqui, tá bom? E às 4 da manhã tem o nosso Companhia da Massa, espalha pra todo mundo, Zezé Luciano.
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0: vários aqui. Vamos ver se o rapaz falou que não pode atender porque ele tá sendo chacota. Mas vamos ver se ele manda um áudio pra gente contar aqui a história dele, né?
1: Fala, Wesley, bom dia.
0: Bom dia.
1: Aqui é o Alessandro. Saindo agora de Curitiba, destino Foz do Iguaçu, Paraná.
0: Boa.
1: Ô, Wesley, pra começar bem a semana, toca pra gente ir na hora H, Zezé de Camargo e Luciano.
0: Tô com agora,
1: Zezé. Positivo?
0: Pose.
1: Um abraço também pros companheiros da rodagem. Forte abraço a todos.
0: Obrigado, querido. Tô com agora o Zezé. Mas eu vou anotar aqui, tá bom, querido?
2: Ô, Wesley, eu gostaria muito de agradecer o seu programa aí por ter apresentado várias músicas boas pra mim e que fazem parte agora da minha playlist musical. Se possível, toca nem Mato Grosso, Calúnias. Eu gostaria de oferecer pro rapaz que falou que se deitou com você e que você ocupava muito espaço na cama.
0: Mentira.
2: Esse rapaz aí, acho que ele faz muito esforço pra gostar de mulher e Calúnias. Tá aí a prova.
0: Calúnias, o quê? Eu vou parar o programa pra tocar nem Mato Grosso. Vamos lá. Wesley, tudo bem? Boa madrugada. Estou ansioso pela história de hoje, viu? Eu tenho uma pergunta.
3: Wesley, ontem eu saí com um amigo meu. Assim, nós não é viado. Mas nós brinca. Ele põe na, eu põe na mão dele, ele põe na minha mão. A gente só não põe no, no buraquinho. A gente é viado. Eu não vou falar o nome dele, que ele é ouvinte, tá? Você sabe quem é. Ele já me ameaçou hoje tudo. É, ele, é, ele falou que ia me levar no jogo do Palmeiras.
0: Ah, querido. 3:05 da manhã, olha o tipo de pergunta que você faz pra mim. Bom, vamos pra história de hoje que a gente ganha uma. Ô, Wesley, bom dia. Eu preciso te contar uma coisa que aconteceu comigo e, sinceramente, eu estou sem saber pra onde correr. De Boa Vista, Roraima, para Curitiba trabalho. Na época, abri o concurso da Polícia do Paraná e eu resolvi tentar. E aí eu fiz a prova, trabalhei. E nesse meio tempo eu conheci uma pessoa pela internet. E no começo, assim, uma conversa normal. E aí a gente foi se aproximando, a gente foi se conhecendo melhor. E aí, sabe aquela coisa? Bom dia, boa tarde. E o Wesley, eu não parava, não saía do celular. De tanto que eu conversava com ela, e a gente se apaixonou. E ela se tornou uma pessoa muito importante pra mim, daquelas que a gente acredita que finalmente encontrou alguém pra dividir a vida, né? Eu passei no concurso, voltei pra Roraima, vendi minhas coisas, deixei pra trás a vida que eu tinha construído e fui pra Curitiba. Assumi o cargo, começar tudo do zero. E não era apenas pelo concurso que eu havia passado, não era por ela, por nós, né? Só que o Wesley, há cerca de 8 meses. 8 meses atrás, eu descobri uma coisa que se eu te contar, muitos dos seus ouvintes vão falar, não, ele tá mentindo, mas não. É verdade. Eu descobri 8 meses atrás que ela trabalha como acompanhante de luxo. E desde então parece que eu tô vivendo uma guerra dentro de mim. E pra você ter uma noção, muita gente vai me chamar de otário. Eu continuo amando essa mulher. Eu não consigo simplesmente desligar o sentimento e fingir que nada aconteceu, sabia? Mas também não consigo continuar vivendo dessa maneira. Eu não quero julgar o trabalho dela, nem transformar isso em briga. O problema é que eu não sei se eu consigo conviver com essa realidade estando apaixonado por ela. E o que mais me dói é o que eu fiz de largar tudo onde eu tava pra vir pra cá. Deixei minha família, deixei todo mundo. E eu não sei se eu continuo aqui em Curitiba ou se eu tento reconstruir minha vida em Roraima e eu não consigo também terminar e seguir em frente. E vou falar uma coisa pra você, Wesley, foi o maior amor que eu já senti, então eu não consigo simplesmente sair daqui e abandonar tudo. É isso que eu tô te falando, a mulher que eu amo. Eu descobri que trabalha como acompanhante de luxo.

Eu tô te contando isso, eu não tô. Pessoal, me zoar, eu sei que muitas pessoas vão zoar, mas não é simplesmente termina ou fica. Eu precisava de alguém com opiniões reais, sabe? Com clareza.

0: Esse é o meu dilema, eu tenho sofrido todos os dias. Sabe, eu larguei tudo pra estar nessa cidade por essa mulher, sabe? O que eu esperava era honestidade da parte dela.
1: Wesley, se puder compartilhar a minha história com os amigos ouvintes da rádio, é uma história verídica. Abandonei a minha cidade, tudo, vendi meu apartamento, vim pra capital e agora tô aqui sofrendo sem saber o que fazer.

0: Como quem nada quer.
1: Você acompanhou essa história?
0: Você não sabe.
1: Tem uma opinião, então manda. 11-3509-9290. Largou tudo.
0: E tem
1: descobriu que a moça era uma acompanhante de luxo.

0: Daí, Roberto Carlos, falando sério e mais um dilema aqui na madrugada. Que coisa, hein? Mas eu achei incompleta a história, porque eu queria saber o que que ela falou quando ele descobriu, né, que ela tinha essa profissão, né?
1: Ô Wesley, se o cara descobriu agora que a mulher dele é acompanhante de luxo, meu amigo, pode ela pagar as contas, água, luz, internet, boleto, tudo mais, e vai ser feliz, mano. O outro tá pagando, pra que de acha ele vai tá achando ruim? Pra viver com essa mulher, mano.
0: Não, ele ama, né?
2: Ô Wesley, fala pra esse ouvinte ficar tranquilo, pô, ficar em paz. Ele tá com muita coisa na cabeça, tá tranquilo. Não tem problema, não. Ó, avô enxugou, tá novo.
3: Ô, Wesley, bom dia. Jefferson de Arapongas aqui no Paraná.
0: Fala!
3: Cara, tem que agradecer, ela não tá cobrando dele, ué. Pelo menos ele tá comendo de graça.
0: Ai, Wesley, faz o favor de mandar a Jéssica trabalhar, ela só fica indo no banheiro pra escutar a rádio de vocês. Aí sim, alô, Jéssica. Você é maravilhoso. Passe a madrugada inteira no banheiro, querida. Pode ficar aí. Mandar um laxante pra você aí. Fica no banheiro a noite inteirinha, vai.
4: Wesley, bom dia de novo. Então, a situação do rapaz aí são duas questões. Primeiro, tem que perdoar. A gente não sabe o que ela falou pra ele. E aceitar que a manga que o outro chupou de manhã, ele vai chupar à noite. E vai viver comendo pão com banha o resto da vida dele. E manda bala.
0: Ó, ele falou assim, Wesley, quando eu descobri, ela falou que só entrou nessa vida porque perdeu o trabalho e precisava de dinheiro. E não me contou porque ia me perder. Estou terminando o curso de formação da Polícia Penal, ele falou.
5: Wesley, bom dia, meu amor. Eu não entendi. Ele descobriu e ela não sabe? Que ele tá sendo corno em silêncio, é isso?
0: Não, ela falou que perdeu o trabalho e entrou nessa vida porque precisava de dinheiro, né? E não contou pra ele porque ele ia terminar, né? Ele ama demais, né?
6: Ô Ezra.
0: Diga.
6: É, chumbo trocado não dói, cara. Ele tá na rua dando pistolada nos ladrão e ela tomando pistolada lá fora, ué. Chumbo trocado, cara. Amigão, relaxa, cara, relaxa. O importante é o amor, é o chebio.
7: Se você ama ela, faz igual aquela música, tira ela desse lugar e vai ser feliz, você ama ela. É sobre.
8: E pergunta pra ele quanto é que ela cobra pro final de semana.
0: Não, para com isso, velho. Perguntar na mulher do cara, você é louco? Trabalho armado, você cuidado aí.
8: Wesley, fala pro amigo aí. Lavou, tá novo, pau na máquina. Vai embora.
0: Ninguém tem sensibilidade de falar pra ele, não, vai em frente.
9: Ele tem que levantar as mãos pros céus e agradecer.
0: Por quê?
9: Que os amigos dele não vão conseguir pagar uma noite com ela, que deve ser muito caro.
10: Ô Wesley, você não entendeu por que ele não perguntou pra ela, não teve coragem de falar pra ela ainda. Tá brigando entre ele, não entre ela.
0: É. Mas realmente, o cara largar tudo é difícil voltar tudo pra trás também, né?
11: Fala, Wesley, beleza? Putz, cara, a história do rapaz é embaçado, né? É triste mesmo. Mas ele tem que tirar proveito da situação, né? Veja pro lado bom. Ele tem uma acompanhante de luxo à disposição. E sem custo, né? Bom, é, sei lá, cara. Essa é a minha opinião.
12: Boa noite, Wesley. Aqui é o Nilton da Brasilândia. Tá, cara, esse caso aí é um caso só ele pode resolver, né? Só ele. Palavra suas ou minha não vai adiantar nada com esse camarada. Porque se ele gosta dela, né? Quem é que vai separar ele dela?
0: É, verdade. E parece amar ela demais, né?
13: Bom dia, Wesley. Aqui é o Emerson José Brilhante do Guarapala. Sobre a história aí.
7: Música,
13: continua Ana, não cobra nada que nem o outro ouvinte falou aí. Minha rádio é massa, tô ouvindo aqui, tô acordado até agora, tô ouvindo e dando risada das resenhas aí.
0: Beleza? Obrigado, querido.
13: Ai, a enquete lá que
0: tá loucura.
13: Nunca fiz loucura de amor e não quero nunca fazer.
0: Isso é importante, querido. Obrigado, viu, pela sua opinião. As últimas aqui, que a gente tá atrasado, ainda tem a nossa disputa musical, vai.
10: Bom dia, Massa FM. Bom dia a todos, de A a Z, para não esquecer de ninguém aí. Bom dia, Wesley. Bom dia, esse rapaz aí que mandou a história. Independente do que aconteça, acredito que ele não vai conseguir acompanhar a vida dela se ela sair desse trabalho dela. Mas se ele ama de verdade, aceita e toca pra frente.
0: É, mas é difícil também, né? Sem imaginar, já lascou.
14: Wesley, isso aí é coisa que estão botando na cabeça dele, cara.
15: Ô, Wesley, o homem quando perde o serviço vira mendigo, né? E a mulher quando perde o serviço vira acompanhante de luxo. Dá pra tu, cara?
16: Fala, Wesley, beleza?
0: A última aqui, vai.
16: Ô Wesley, esse cara, cê é louco, ganhou na loteria, bicho. Sem ter jogado. Aqui na Alphaville, onde eu trabalho aqui, tá 2 contos uma dessa.
0: 2 mil?
16: A noite toda. Cê tá doido.
0: 2 contos, meu? Massa FM, alô.
17: E aí, gordão?
0: Quem é?
17: Eu, Alan aqui de Caxias do Sul, e aí, meu patrão?
0: Tudo bem, Alan?
17: Tudo bem, como é que você tá?
0: Tô bem, o que você tá fazendo aí que você tá animado às 3h20?
17: Cara, eu tô no dor aqui na guarita, tô pegando fogo, velho.
0: Tá feio,
17: tô só de cueca.
0: Ah, mentira.
17: Tô só de cueca, cara.
0: Você tá de cueca falando comigo?
17: Tô, cara, eu tô só de cueca aqui, cara.
0: Ah, não, cara. Bota uma roupa aí, velho.
17: Não, homem, eu tô de cueca, eu tô me sentindo tri bem aqui.
0: Quem que tá falando aí no rádio?
17: Não, ninguém, não tem rádio aqui agora.
0: Eu ouvi voz de fundo aí?
17: Não, não é, cara, não é rádio não.
0: Ah, tá bom. E vamos participar da nossa disputa aí, já que você tá animado?
17: Pode ser, cara,
0: vamos
17: pode
0: lá,
17: ser.
0: Então. Vamos. Que música você vai escolher? Vai lá.
17: Cara, toca uma do, pode ser Divisor, acho que é Divisor de Sete Mares, Tim Maia.
0: É, Descobridor, burro. Baixa o volume do rádio aí, baixa o volume do rádio.
17: Tá ali, ó, já baixei, já, pai.
0: É Descobridor dos Sete Mares, né?
17: Isso, acho que é, um bagulho assim, não lembro como é.
0: Então, vamos lá.
17: É Tim Maia, velho.
0: Tim Maia, Descobridor dos Sete Mares. É a música 1. Qual que é seu nome mesmo, querido?
17: O meu é Alan.
0: Alan Tim Maia.

Já eu estou romântico hoje. Vou com essa aqui, ó. Bruno e Marrone, Agarrado em Mim. É a música de número 2.

0: Transa. Maravilhosa essa música, hein?
1: Essa música aí é de gorfar pelado, pai.
0: Que foi, rapaz?
1: Essa música aí é de gorfar pelado.
0: Cartão amarelo porque você zombou da minha música.
1: Ah, que isso, meu. Bate, tu tá muito sentimental.
0: Não. É a regra.
1: Tu tá muito sentimental.
0: Tá preparado pra votação?
1: Vamos lá.
0: Vamos lá, então, 11-3509-9290. Você escolhe qual que você quer ouvir inteirinha. Tim Maia, Descobridor dos Sete Mares, essa música do Alan. Ou Bruno e Marrone, Agarrado em Mim. Vamos lá, votação.
2: Ah, que delícia. Hoje eu vou de Bruno e Marrone.
0: Ah, você é maravilhosa.
3: Wesley, beleza? O Alessandro de novo. Vou na música 2, irmão. Oferece pra Fênia essa música aí. Tamo junto, é nóis.
0: Vou oferecer também.
4: Wesley, nessa você se lascou, viu? Número 1, Tim Maia.
5: Votação.
6: Ô, Fofolete, eu vou votar na música 2 aí, tá bom? Positivo, câmbia.
0: Ok.
7: Votação. Wesley, a música número 1.
0: Tim Maia.
8: Wesley, Tim Maia.
0: E Tim Maia reagindo, hein?
9: Ô, Massudinho, eu vou na 2, agarradinho em você, Delícia. Ô, meu Massudinho.
0: Não, agarro de agarradinho em mim, teu nariz.
10: Wesley, eu voto música 2.
0: 2.
11: Bom dia, Rodrigo, tudo bem? Vou na música 2 aí, Júlio Baroni aí. E fala pra você louco aí botar uma roupa, que ninguém é obrigado a ver essa visão do inferno quando chega na guarita, hein?
0: Ô, querido, fala pra você botar a roupa, viu?
1: Não, mas é que tá muito calor aqui, cara. Eu tomei 2 tadala, tá calor assim.
0: Por que você tomou um tadala pra ir trabalhar? Você é o cara que pegava a controladora de acesso?
1: Não, é que eu sou hétero, cara. Tem que tomar tadala, cara.
0: Ah, é? Você tomou uns negocinhos hoje. Você não tá normal, né?
1: Não, eu tô super normal, super tranquilo. Super tranquilo.
0: Tô vendo.
12: Bom, Wesley, a 2 vai ganhar, mas a número 1, né? Tim Maia, né?
0: Número 1, Tim Maia, mais um voto.
13: Wesley, música 2. Mas o rapaz tá satisfeitinho falando com você de cueca, hein, Wesley?
0: Ô, querido, você tá satisfeito ou é impressão minha?
1: Não.
0: Tá bom.
14: Música 2, Wesley, maravilhosa.
0: Música 2, ok.
10: Wesley, Rona 2, Bruno e Marrone. A rede é massa.
15: Música 1, Tim Maia, Wesley.
0: Tim Maia.
16: Wesley, vou botar a música 2 porque eu adoraria ficar agarradinho em você, mas Thelma, eu não sou gay, hein?
17: Wesley, eu vou na 2, enfiado em você.
0: Agarrado.
14: Bruno e Marrone, Wesley. Esse cara aí é muito Zé Gracinha.
0: Zé Gracinha perdeu, Bruno e Marrone é campeão.

0: Obrigado, querido. Tomou um pau, viu?
1: Valeu, não. Faz parte, perder e ganhar faz parte. Um abraço por trás até os ovos, viu, gordão?
0: Te amo.
1: Também te amo.
0: Bom trabalho, viu?
1: Tchau, tchau, cremoso.
0: Não, não me chama de cremoso.
1: Ah, fofão.
0: Vai, seu trouxa. Vai, ó.
1: Vai,
0: corno. Vai, corno é você, ó, babaca. Vai pro inferno. Vai.
1: Tchau.
0: Agarrado em mim. Campeã de hoje.
2: Essa música 2 aí lembra depois do casamento. Depois que você casa, você não fica mais junto.

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0: CVM Henrique e Juliano, amor dos outros na nossa madrugada 3h34, hein, gente? 3h34, daqui a pouquinho tem pé na estrada, hein? Seu programa das manhãs, pro cão Paula Toco acordando o Brasil, né? Oh, que beleza, hein? Não vai dormir não, meu amigo. Tá quase lá, hein? Tá quase amanhecendo já.
1: 3h30 da madrugada.
0: É, nem tanto, mas finge que metade já passou. Aconteceu 11 3509 9290. Muita gente aqui, ó.
2: Bom dia, tudo bem? É, eu queria pedir um modão, pro Trucão, mas eu tô achando o Trucão com a voz diferente. O Trucão mudou de horário. Quem é que tá no lugar dele?
0: Ô, velho, tá louco?
2: É, eu queria pedir qualquer modão, viu, Trucão?
0: Tá bom.
2: Um modão bem bacana pra você colocar aí.
0: Sonâmbulo.
2: Escuto você sempre, viu? Um abraço, Truque.
0: Obrigado, um abraço do Trucão, viu? Isso aí é sonambulismo, hein? Isso aí é perigoso, hein? Isso aí é muito perigoso. Wesley, parabéns por mais uma madrugada. Passou voando hoje, viu?
1: Xingando.
0: Você alegra nós, trabalhadores da noite. Obrigado, querido.
1: Nessa cena de
0: tudo de bom, hein?
1: E a galera assistindo a tudo da sacada. Não resistiu.
3: Ô, Gatão. Oi? Conta a história do rapaz que vendeu um Lancer pra pagar uma personal pra ficar tirando foto na academia lá.
0: Cala a boca,
4: cara. Olha, eu não vou dar parabéns, não vou ficar puxando o saco, quero que você não se lascar. É, dorme pra fazer o programa bem amanhã, tá, ô vagabundo?
0: Tá bom, pode deixar. Só porque você pediu, seu trouxa.
1: Foi da mamãe.
5: Ô Wesley!
0: Diga!
5: Vai esquecer nosso compromisso do Gato Preto. Ô Wesley, esses dias falando com o Diego. Ah, ué, pedi a música e o Diego. Nem? Nossa, deve ter ficado macho, hein?
0: É.
5: Eu trocando o Diego pelo Wesley, o Wesley pelo Diego. Ô, lugar!
0: Opa. O cara não desiste de me chamar pra zona. A meta dele é me levar na zona. Olha que desgraça.
6: Agora eu vou mandar um áudio, hein? Tô aqui, hein, o banho de poço.
0: Que foi, ó?
6: Falta poucos minutos.
0: Falta pouco.
6: Tamo junto.
0: Tamo junto. Vencemos mais uma madrugada, hein? Mais uma, rapaz. Chegamos no dia 5 de outubro já, né?
7: Eu fui da mamãe.
1: Foi da mamãe.
7: Eu fui da mamãe.
1: Foi da um verão extra trabalhou.
0: Ó, pode ligar aqui também no 11-4369-9290, bater aquele papo.
1: Lá, lá, lá.
0: Daqui a pouquinho tem Trucão e o pé na estrada, hein?
1: Lá, lá, lá.
0: É já, já.
1: Lá, lá,
8: ei, gordinho, hoje tá feliz hoje, hein, Wesley?
0: Ui.
8: Hoje é dia de pagamento, né?
0: Ah, é?
8: Você já vai sair daí direto pra tomar cachaça.
0: Não, comer um lanche. Não, você é louco? Uma cachaça, cacete, um lanche.
1: Né?
0: Pediu mais caro, né? Mas é hoje o quinto dia útil? Deixa eu ver. Quinta, sexta... Ah, não, é quarta-feira ainda o quinto dia útil. Pô, você me alegrou à toa. Hoje ainda é pão com ovo.
9: Vai no Gato Preto com o amigo, Wesley. Você vai adorar.
0: É?
10: Ô, Wesley.
0: Diga.
10: A gente fica ligado na rádio.
0: Ah.
10: Tem dia que você manda áudio, tem dia que você não manda. Você tá de marcação,
0: velho?
10: Ô, é o Fabinho Júnior, motorista de aplicativo, seu fã, cara. Gosto muito de começar o dia. Começar o dia aqui e ouvir o Wesley. É o Wesley! Ô, Wesley, por que que estão chamando você com esse nome aí, mano? Você é gordinho, é? Então, bem-vindo à classe, mano. Bem-vindo à classe. Quando eu mudei para Paraná, engordei 20 quilos, cara. É o lugar da sopa, mano. Pelo amor
0: sopa.
10: De Deus. Fabinho Júnior, direto de Curitiba. Ligado na massa. A minha rádio é massa.
0: É massa. Massa. Caramba, ele engordou 20 quilos comendo sopa, meu. Macedo.
11: É, meu peludinho.
0: Mano.
11: Sonambulismo é complicado, lembra aquele dia que você acordou com os glúteos doendo? Pois é.
0: Não, nunca nem acordei com isso aí. Ô, Wesley, tudo bem? Tô na sintonia aqui, rachando de rir. Parabéns pelo programa, mais uma madrugada concluída, hein? Às 4h20 tô saindo.
5: Ô Wesley, não se esqueça que antes de acabar o programa, você precisa avisar aí que o rapaz que ganhou o par de ingresso do Bahamas Club, ele precisa fazer uma chamada em direto pra gente saber como é que funciona as coisas lá amanhã, viu?
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12: Wesley, minha garganta foi pro pau também, me ensina um remédio bom aí pra passar aí, cara.
0: Cara, geralmente é gengibre, né? Gengibre e mel.
13: Wesley, Paulinha e Canduva. Wesley, nossa, essa fê tem uma voz tão doce. Sou fascinado em coroas.
0: Eu quero ligar aí, qual que é o número? Fala devagar, viado. Você é louco, rapaz. Você me respeita. 11-4369-9290. 11-4369-9290. Telefone fixo, tá bom? Você ligar e participar aqui na reta final. Daqui a pouquinho tem trucão e o pé na estrada, hein? É já já.

0: o caboclo falou aí que foi pro pau também aí. Lembrei do céu que é dia que você foi pro pau. A garganta foi pro pau aquele dia, né?
1: Foi, rapaz.
0: Aquele dia, eu tô botando você aqui, escutando.
1: Peguei uma friagem aquele dia, rapaz, garganta foi pro pau, você acredita, meu? Segunda-feira. Vamos atender aqui, Márcio FM, alô.
2: Ô, alô, meu Wesley, meu Massudinho, bom dia.
1: Meu Wesley?
2: Meu Massudinho.
1: Meu Wesley, quem é você?
2: É o Thiago, cara, tô tranquilo.
1: Não, meu não, eu já lhe tracei?
2: Olha, que eu me lembro não, né?
1: Então pronto, então meu é uma palavra muito forte. O que você tá fazendo aí, Thiagão, na madrugada?
2: Cara, tamo aí, acordei agora.
1: Acordou agora?
2: Isso.
1: Caramba, tá meio cedo, não tá não?
2: Não, mas depois eu durmo de novo, só fui ali no banheiro dar uma cagadinha ali, então depois agora eu tô voltando.
1: Ô, véio, tem gente tomando café agora, seu nojento. Tomando café agora. Tá certo. O nosso tema de hoje mais cedo foi a maior loucura. Já fez loucura por alguém, querido?
2: Cara, pior que loucura nunca fiz, mas...
1: Mas faria?
2: Eu já... Com certeza, por alguém, tipo, se eu gostasse de uma pessoa de verdade mesmo, aí sim eu faria uma loucura.
1: Tem uns rapazes aqui que viajaram mais de 1.000 quilômetros pra encontrar a mulher. Você faria isso?
2: Faria, se eu gostasse de uma pessoa, faria.
1: Tá vendo, o homem, meu, o que que ele não faz, né? Pra... Eu falo.
2: Com certeza.
1: O homem faz, o cara 1.000 quilômetros, a mulher... Um cara falou que ele levou buquê de flores pra mulher que ele tava. Não. Tinha terminado, a mulher rejeitou ele. Viajou à toa, né? Então, assim, o homem faz.
2: Ai, mesmo.
1: É mesmo. E você, rapaz, o que que você deseja aqui hoje?
2: Cara, vamos, parceiro, já teve a disputa musical?
1: Já, eu ganhei hoje. Já, ganhei.
2: Opa, de novo?
1: Ganhei. Eu tô invencível nesse jogo aqui, tá? Tô uma máquina nesse jogo. Tá certo. Ô, rapaz, olha, um grande abraço pra você aí. Volte a dormir, tá bom?
2: Tá bom, então. Um beijo na sua boca linda aí.
1: E, rapaz, mais um pouco aqui, vocês. Mais um pouquinho. Tchau.
2: Tchau, beijo.
1: Tudo de bom. Mais um pouquinho. Ô, né? Chega essas horas, né?
3: Ô Wesley, bom dia Wesley, aqui é o sósia do Raul Seixas.
1: Nossa.
3: Minha rádio é massa.
1: Olha o sósia do Raul Seixas. Só tem louco aqui na madrugada, hein? Às 3h44.
4: Ô Wesley, que negócio meu Wesley?
1: Então.
4: Que negócio é esse? Você tá louco?
1: É, falei pra ele.
4: Tô gostando disso não, hein?
1: Pronto.
5: Mais um aqui,
1: né?
5: Aí, rapaz.
1: Os lobisomens da madrugada.
5: Esse pagode não é pra malandro rir.
1: Tá louco,
5: hein? Fim de comédia que pede.
1: É um pior que o outro, hein? Wesley, bom dia, já tô acordando e rachando de rir com vocês aí, viu? Parabéns!

0: Oi, Wesley, bom descanso, mano.
1: Obrigado.
0: Obrigado aí por mais uma madrugada aí, que faz nosso tempo passar aí e a gente tá risada. E a gente esquece um pouco dos problemas e fica na companhia da massa. A minha rádio é massa, meu irmão. Até a noite, hein, se Deus quiser.
1: Obrigado, querido. Vou marcar um dia pra eu lhe traçar, viu? Achei linda a sua mensagem.
2: Ô Wesley, tava desanimado, indo pra casa.
1: Hã?
2: Começou o programa, aí... Tô voltando pra casa agora, meu amigo.
1: Caramba, pai.
2: Cuidado aí pra fazer diferença lá na madrugada, beleza?
1: É nóis.
2: Forte abraço. Lhe amo, paixão.
1: Também te amo, né? Você é trabalhador da madrugada e vem comigo a madrugada inteirinha, né? É isso, a gente vai vencendo uma de cada vez, né? Trabalhar na madrugada, como eu sempre falo aqui, não é nada fácil. A gente dorme mal, se alimenta mal. Fica na solidão, porque, né, que às vezes quer conversar com alguém. Então pode contar com a Massa FM aqui. Se tiver meio carente, liga pra nós aqui que a gente resolve.
3: Eu quero ingresso pro Bahamas.
1: Uhum.
3: Quero beber, quero curtir. Uhum. Quero aproveitar a noite com 5 garotas. Eu quero esse ingresso, separa aí pra mim, tá?
1: Tá bom.
3: Obrigado.
1: De nada.
3: E coloca um modão bom aí.
1: Vou colocar.
3: E...
1: Nossa.
3: Coloca aí um...
1: Tá dormindo. Só não.
3: Chitãozinho, Chororó, Zezé de Camargo, o que você quiser colocar, meu amigo.
1: Isso aí é
3: só. Pode pôr. Quero curtir.
1: Isso aqui é sonambulismo grave, hein? Isso aqui é meio. Ele não vai saber o que ele tá fazendo. Isso aqui é perigoso, hein?
4: Perigoso. Wesley, o programa foi ao vivo, não tô sabendo aqui.
1: Não, não, não foi ao vivo, não. É de 2009 esse programa.
5: Ô Wesley, mal sabe esse distraído aí que ele ganha o ingresso na faixa, mas pra fazer uma festinha lá vai ter que deixar uns 5 mil reais.
1: Não, ó, eu tô dando ingresso pro show de stand-up, eu não tô dando entretenimento adulto, né?
6: Sem saber.
1: Bem observado, rapaz, né? Tô dando um show de comédia, vai se rir. Aí vai tomar um drink no happy hour, lá com preço legal. Agora, se ele quiser um entretenimento mais apurado, aí... Aí é com ele, né? Aí é com ele.
7: Wesley, dá seu número de telefone pra nós conversar durante o dia. Eu sou ruim pra dormir durante o dia. Aí nós fica trocando ideia e trocando nudes. Manda seu número pra mim.
1: Não, que número?
7: Meu sudinho.
1: Já fico falando a madrugada que você quer meu número pra ficar conversando comigo de dia. Você é louco?
8: Coloca aí, Wesley. Põe pro amigo aí.
1: Colocar o quê, querido?
9: Ô, Wesley, manda um alô lá pra Minas Gerais, Wesley. Tá? É, região da Zona da Mata Mineira. Mãe Uaçu, Mãe Mirim, Reduto.
1: É nóis, tamo junto.
10: Wesley, bom
1: Diga.
10: Dia, meu gostoso.
1: Bom dia.
10: Meu x-tudo, meu pão doce.
1: Ah, não.
10: Tudo bem com você, meu amor? Eu acordei agora, tô indo trabalhar agora, mano. Nem ouvi nada do programa hoje, tô pegando o finalzinho. Mas é isso aí, bom dia, bom descanso pra vocês. Tchau, obrigado.
1: Obrigado.
10: Fala pro Trocão que eu amo ele também.
1: Vou passar um recado. Quando ele chegar, a primeira coisa que eu falo é falar: o ouvinte falou que te ama. Pode deixar, rapaz.
11: Hoje é festa. Wesley, seu trouxa.
1: Trouxa é você, vagabundo.
11: Manda um alô aí pro litoral do Paraná e Matinhos, a melhor cidade do litoral paranaense.
1: Tamo junto, um abraço pra todo mundo aí, rapaz.
12: O Trocão é caminhoneiro?
1: Não, não, é açougueiro. Ele faz, corta maminha. Wesley, terminei meu relacionamento ontem por causa de política. Toca uma bem sofrida pra mim aqui, ó. Segura no peito aí, ó. Segura no peito, hein, rapaz, ó.
13: Nenhuma carta pra lembrar.
1: Cê é louco.
13: Nenhum anjo pra me ajudar. Será que
14: que já me esqueceu.
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0: Márcia FM, Leandro e Leonardo, diga pra mim, é a sofrência pro nosso amigo. Na reta final do nosso Companhia da Massa, faltando 7 para as 4, hein, gente? 7 para as 4, daqui a pouquinho tem trucão, pé na estrada.
1: É muito sexo.
0: Só tem uma.
2: Ô Wesley, já que você tem contato direto com o trucão aí, a hora que ele chegar, você pede pra ele fazer fom fom pra mim.
0: Peço, vou pedir.

0: Que beleza, hein, gente? Obrigado por mais uma madrugada. Queria agradecer de coração você que ficou comigo até agora. E mais uma madrugada, segundona. Bora começar mais uma semana bem. Saúde. Agora eu te deixo em boa companhia, que o Trucão já tá aqui. Tudo bem, Trucão? Bom dia!
1: E aí, Wesley, você tá bom?
0: Bom, e você? Passou bom, bem o fim de semana?
1: Bom, passei bem. Fui votar. Fizemos um encontro, Paulo Toque e eu. No sábado foi encontro do Caminhoneiro que Lucra, foi bom pra caramba. Então foi um fim de semana muito bom, cara.
0: Bacana. E o que teremos hoje no Pé na Estrada?
1: Olha, por conta das eleições aí que estão rolando, né? Já tá uma porção de coisa decidida já. A gente vê que o pessoal do transporte tá um tanto otimista. Vou chamar de otimista. Eu tava conversando e recebendo alguns e-mails de alguns executivos de montadoras, executivos de implementadoras, numa expectativa interessante para 2027. Achava até então que poderia ser muito mais difícil, mas pode ser que não. Mas de qualquer maneira, nós teremos um ano meio bravo.
0: Meio 2027, complicado.
1: Vai ser bravo. Mas transporte não para.
0: Exatamente.
1: E a gente continua.
0: Galera do trecho em peso aí, é com você agora, a partir de agora, no Pé na Estrada. Tudo de bom, Trucão?
1: Valeu. Bom descanso.
0: Tem que te colocar um áudio aqui, um ouvinte falou.
1: Conta.
0: Pode colocar?
1: Pode.
0: Vou colocar aqui, ó.
2: Ô Wesley, já que você tem contato direto com o Trucão aí, a hora que ele chegar, você pede pra ele fazer fom, fom pra mim.
1: Ei, volta, aqui eu peguei mesmo.
0: Aqui, ó.
2: Ô Wesley, já que você tem contato direto com o Trucão aí, a hora que ele chegar, você pede pra ele fazer fom, fom pra mim.
1: Ó, vou quebrar o galho dele.
0: Vai.
1: Fom, fom.
0: Aí, tá aí.
1: Pronto.
0: Tchau, Trucão. Yeah. Vem aí o Pé na Estrada, meia-noite eu tô de volta na programação da Massa FM. Até lá, tchau.

0: pode ligar o motor. 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
1: Tudo bem? Tudo em ordem? Opa, loja marcando 3:59, quase 4. Você traz bem com a vida? Por aqui vai tudo muito bem, muito bom dia, mais uma segunda-feira chegando, mais uma tocada, mais uma jornada e nós vamos juntos, hein? Tem que ver com elas e até agora, convido você a estar com a gente também. Então bora acelerar.
2: Tá no dia do barão.
1: Direto e reto, é de cabo a rabo, tremenda segunda-feira. Hoje, dia 5 de outubro, pós-eleições. Teremos aí um segunda eleição, né? Agora no dia 25 de outubro, por conta de alguns governadores de alguns estados e presidência também. Então, isso já estava esperado, né? Agora bora que bora, né? Não pode parar, não. Você vai nessa pegada? Como é que foi pra você ontem? Tudo bem? Tudo tranquilo? Tudo tranquilo? Então tá bom. Bora comigo a partir de então. Quem já tá comigo por aqui na pegada legal é Marcos Bonange. Marcos Bonange, muito bom dia.
3: Bom dia!
1: Bom dia! Já mais uma jornada, mais uma pegada boa, semana inteira pela frente, hein? Também já tá aberto por aqui o nosso WhatsApp Pé na Estrada e também Massa. Anote o número, quem não tem Massa, você já tem? Anote o Pé na Estrada. 11-DDD-92-5454. Massa FM. Eita, hoje dia 5 é dia mundial dos professores. É, hoje também é comemorado o dia das aves em geral, não é da galinha nem do galo, viu? É, ele canta também, tudo bem, mas é dia das aves em geral. Hoje também é comemorado o dia do empreendedor. Empreendedor e empreendedora. Aqueles que estão aqui, realmente aqui no Brasil, são muitos empreendedores. O Brasil tem muitos empreendedores, né? Tem muita gente que entra, começa com uma coisa pequena e cresce e vai embora. Às vezes não dá porque muitas vezes a política não ajuda, muitas vezes é imposto para pagar, é reconhecimento, é uma porção de coisa que o empreendedor acaba amargando. Mas é comemorado o dia do empreendedor hoje. Também hoje é comemorado o dia nacional da micro e pequena empresa, que tem a ver com o empreendedor. Aí, hoje é aniversário da cidade de Silvânia, ali no Goiás, viu? É, também é Pilar de Goiás, filiado hoje. Piranga! Piranga lá no Minas Gerais é filiado também. Itamaraju, na Bahia, também é. Pariqueira, eu não conheço Pariqueira, na Alagoas. Também é feriado hoje. Estrela de Alagoas é feriado também. Paranã. Sabe que tem uma cidade chamada Paranã? Não é Paraná, não é Paranã. Um tiozinho em cima do ar. No Tocantins é feriado hoje também. Novo Alegre. No Tocantins também é feriado. E ainda Canaã dos Carajás para é feriado também.
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1: É isso aí, bora abrindo com tudo. Já desencontrei o João Gilmar aí no aeroporto, num avião indo pra Florianópolis, lá estavam os dois. Opa, batemos um papo lá, vamos fazer show, para não. Bora que bora. Confere Massa, 4-1.

0: E aí, Gilberto Gilmar abrindo, tá embolado no meio de campo? Uma emboladinha na política, não, isso já era esperado, né? Todo mundo já esperava que ia dar um segundo turno, né, com o Flávio e o Lula. Agora, como governador, já sabia também alguns estados que ia dar, mas teve algumas surpresas pelo caminho, hein? Agora fiquei admirado com alguns candidatos que deputados federais explodiram, você viu, Nagy? Teve cara com 2.800.000 votos, 3 milhões de votos. Caracoles, o Nicolas lá com quase 1.800.000, 3,3, Nicolas, não, 3.800, 3 milhões. Brincadeira, né? Então a turma foi muito bem. A gente vai levantar aqui também um pouquinho mais disso. Bora que bora, né? A gente vê que vem uma discussão muito boa a partir de agora aí, que vai ter no Brasil, pelo jeito que tá aí, a direita vai estar com muito mais presença em Brasília que a esquerda. Então a gente vê como é que vai ser a partir de agora, né? Eu acho que muita coisa acontece. Bora que bora, dele que dele, 4 e 5 agora.
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0: Minha rádio Massa, e aí, como é que tá a estrada? Vai contando pra nós, hein? Ainda não recebi informações aí das rodovias, ainda não tenho nada, tanto da caminhonerada de grupos, como também dos boletins das concessionárias que estão devagar hoje, e a PRF aí também zerado, né? Se você tá no trânsito, algum problema, me avise. Se tá liberado, me avise também, tá bom? O WhatsApp tá aberto, é o 92.000-5454-11, o DDD toca.
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0: Epa, na terra chegando, pessoal, acordando cedo, muito obrigado a todos vocês, hein? Tá acordando cedo, já mandando um alô pra nós aqui, tô aqui aguardando o seu alô, legal? Bora que bora, dele que dele, minha rádio é massa. Boa noite, vamos pra próxima? Filha na gente, pediram, dia da vitória, bora lá, bora lá. É homenagem, sim. Bora que vem, bora que vem.

0: Anitta, você pediu, ouvinte massa. Aí, meu nosso é rico, dia da vitória aí veio. Quando pede, a gente toca. A gente vai programando, você vai pedindo, a gente vai programando. Direto, direto, hein? Porque eu já tenho recado, tem recado chegando, já tem um empunhado aqui já. É só acorda cedo, né? Pra mandar recado pra nós, isso é muito bom. Olha aqui o primeiro alôzão que chegou pra nós, direto e reto. Alô? Câmbia? É, não entrou. Câmbia? Não entrou. Câmbia? Não entrou. Câmbia? Ó. Tá rodando. Não entrou. Ah, esquece. Depois a gente vai buscar. Bora que bora, dele que dele. Já já tem café.
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0: Epa, e aí, você, tudo bem? De boa, de bem com a vida? Com a rodovia, olha, pelo menos o recado que eu tô recebendo aqui das rodovias, tá tudo liberado por enquanto, hein? Nada sério por enquanto, nas rodovias do Brasil. Mas a movimentação de cargueiros também, pelo que eu tô vendo aqui, tá um pouco menor comparando com outras segundas-feiras. Então vamos aguardando o que vem pelo caminho. Você está aqui no lugar do Brasil? Você está na região sul ou sudeste? Você está no norte ou nordeste? Centro-oeste ou além fronteira? Toca pra cá. O WhatsApp está aberto 92.000-545411-DDD.
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0: Já tem café, já tem café. Pé na estrada e que vem dose dupla. Tem mais recado aqui, bora ouvir. Alô?
2: Bom dia, Pedro Trucão.
0: Bom dia,
2: estamos
0: bom dia.
2: Aqui ouvindo o Pé na Estrada.
0: Boa.
2: Eu sou Emerson José Brizade de Guarapuava.
0: Você tá bom?
2: Minha rádio é massa.
0: É nossa.
2: Toca aí um Rick Rene, gruda na cintura da moleca.
0: É a famosa moleca, né? Vamos tocar pra você, não vai ser agora, já nesse instante, mas vamos programar assim, viu, mais um.
3: Fala, Pedro Trucão, bom dia.
0: Bom dia,
3: bom dia. Demais. É, Adiro. Cascavel é o 14 saindo nesse momento pra Gi, Paraná. Tudo certo aí, Trucão.
0: Pegada longa.
3: Vamos lá, vamos pedalando. Nossa rádio é massa, bom dia.
0: Rapaz, conta pra mim, você vai só na tocada, sozinho ou vai com dois motoristas? Ou você vai só para onde, troca aonde? E como é que é a instalação lá onde você para? Nos conta, Edilhão. Obrigado, viu? E boa viagem.
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0: E aí, bora tomar aquele café qualificado que é o café para a estrada? Vamos desativar o cochilômetro e desativar o pernoite que tá na hora, porque já são 4:13, não é? Enquanto nós vai preparando o café, na página Pé na Estrada, de cara, já tem a nossa primeira matéria, que é a respeito da imersão no Caminhoneiro que Lucra, que Paulo Atoco, eu e companhia Pé na Estrada fizemos no sábado agora, que passou, né? Logo pela manhã. Começamos de manhã, foi o dia inteiro com a caminhoneirada que teve com a gente lá. 60 pessoas estiveram conosco, né? Caminhoneiros. Pelo menos uns 10 já estiveram na primeira e mais uns 50 que vieram aí pela primeira vez. E foi muito legal, muito importante. Acreditamos que mais caminhoneiros e caminhoneiras sairão aí, vão fazer conta, vão ver que o dinheiro pode sobrar se você fizer conta. E foi muito importante que alguns caminhoneiros que estiveram lá, que estiveram na primeira e na segunda, agora nos contaram, e depois nós gravamos, logo vem pra cá a entrevista, tudo isso, do que aconteceu entre o ano passado e o ano e esse ano, né? As pessoas que começaram a fazer conta que até então não tinham hábito, ou porque mesmo não tinham hábito, ou porque não dava tempo, não ganhava, não encontrava um tempo para fazer número. Mas depois que começaram a fazer números, opa, aí percebeu que dá para ganhar dinheiro. Inclusive, uma das pessoas que estavam lá, caminhoneiro, né? Mostrou pra gente, olha, até o ano passado eu não consegui por mais de 20 anos guardar um tostão. Depois da aula da Paula Toco sobre economia financeira, como é que a gente faz para guardar dinheiro e começar a ganhar dinheiro, eu comecei a levar a sério aquilo. Peguei meu caderno, comecei a marcar tudo e comecei a fazer justamente o que ela falou. Aí depois daquilo, no primeiro mês eu vi que tinha diferença, fiz no segundo mês, outra diferença, terceiro mês, outra diferença, falei, opa! Aí depois de 6 meses eu consegui guardar um pouco de dinheiro e sabe o que fez? Investiu. Incrível, pouco dinheiro, mas investiu. No período de um ano, conseguiu guardar, Monange, 10 conto. 10 mil reais. Um ano. Pronto. Do pouco que recebia. Então, pra você ver. É possível? É possível. Então, vai ver muito mais ao longo dos nossos bate-papos aqui no final de ano, começo do próximo, e vamos marcar uma terceira edição, que a gente viu que a caminhonete acaba se dando bem quando participa de um bate-papo e se entrega para aquilo, porque tem que trabalhar bastante para poder fazer economia, sair daquela zona de conforto. Ganhei, gastei? Opa, não, é ganhei, fiz de tudo para ganhar, ganhei, gastei o que precisava e economizei um pouco, e assim vai, um pouquinho por mês, meu amigo, minha amiga, faz a diferença. Quando você investe, começa a investir de um período para frente, de um valor para frente, aquele que você está investindo já é quase igual ao dinheiro que você ganhava. Então só vai mudando, vai multiplicando. Tem que saber fazer isso. É fazer conta. Bora que bora, Derek dele. Opa, pronto. Essa aí vai lá pro nosso amigo lá da empresa de hoje que mandou o retorno de volta para nós. Vamos ver se ele gostou do cafezinho que foi no Cervato aí. Qual é o nome dele? Adílio, né? É o Adílio. E aí, Adílio, vê se tá bom o café. Ele mandou um recado aqui, mandou rapidinho.
3: Ô, Trucão, bom dia, não? Vou sozinho na tocada.
0: Vai
3: aí,
0: sozinho?
3: Trucão.
0: É, e aí?
3: É, no caso, vou até Campo Grande hoje, fico na empresa.
0: Ah.
3: Amanhã até Campo Grande na empresa, depois Vilhena e de Paraná.
0: Ah, entendi.
3: BR-163 aqui, tudo liberado, Trucão. Pouco
0: Valeu.
3: Movimento de cargueiro pesado aqui.
0: Que bom,
3: pouco
0: hein?
3: Pouco movimento, viu?
0: Obrigado, viu?
3: Nesse exato momento, BR-163, ficou aí o Cascavel, frente a Toledo, Paraná, tudo certo, um abraço, nossa rádio é massa.
0: Nossa, valeu, ficou de faltando uma resposta ainda, Adílio, que quando você para lá em Campo Grande, você fica lá um dia, depois continua a viagem, mas o ônibus vai embora com outro piloto, né? Pois me conta bem rapidinho aí no off, tá bom? Bora, Monange! Caixa Cozinha com Sérgio Reis. Cavalo Preto é a primeira, 4:17 é o horário, viu? E você tá na massa.

0: Opa, tá aí, você pediu música do Sérgio Reis, não foi? Cavalo Preto no Café Pé na Estrada em dose dupla? Então tá aí pra você, viu? Daqui a pouco tem mais, já já. Agora são 4 horas e 20 minutos. Tem um monte de recado chegando aqui, bora ver mais um. Direto e entra de cabo a rabo. Vê quem tá por cá. Alô, Cambio. Agora
1: bom dia, Pedro Trucão. Bom dia, Monange.
2: Bom dia.
1: Bora que bora, Pedro Trucão. Vamos descer aqui agora, Pedro Trucão.
0: Pra onde?
1: Vamos descer agora aqui a Anchieta.
0: Ah, entendi.
1: Descendo aqui a Anchieta daqui a pouco com um 30 metros.
0: Ah, compridão.
1: Aqui no Contane.
0: Aula, duas.
1: Aqui quem fala é o sócio do Raul Seixas.
0: Ah, cara, é igual.
1: A minha rádio é massa.
0: É o Vital. Então ele tem jeito do Raul Seixas. É óculos do Raul Seixas, bigode do Raul Seixas, cavanhaque do Raul Seixas e anda com a boina quase igual. É isso aí, garoto. Obrigadão, viu? 30 metros, uma pegada descendo aí, a Anchieta é devagarote, hein? Mas o recado chegou, bora aqui, para não. É um atrás do outro. Deixa eu ver quem tá por cá. Tem um monte, chega, um atrás do outro.
3: Bom dia, Trucão.
0: Alô, bom dia.
3: Trucão, Reis Bittencourt. Saí de São Bernardo, sentido São José dos Pinhais.
0: E aí?
3: 10h30 da noite, eu tô aqui em Campina Grande do Sul, tudo
0: opa,
3: libertado.
0: E
3: graças
0: bom.
3: A Deus, tudo tranquilo, a rodovia.
0: Isso é muito
3: um abraço,
0: bom.
3: Abraço, Trucão, boa semana.
0: Pra você
3: abraço,
0: também.
3: Monange.
0: Valeu.
2: Bom dia.
0: Bom dia, Monange. Vamos pra próxima. Sérgio Reis e o menino da porteira, viu? Passei esses dias ali, lá na cidade de Ouro Fino. Fui tomar um café lá na cidade. Ninguém percebeu que eu tava por lá, fiquei quietinho. 4h21.

0: Boa, hein? Sérgio Reis, é pedido do ouvinte massa, quando pede aqui a gente toca. No nosso café pé na estrada a gente coloca as duas, né? Conforme o pedido do nosso ouvinte. Você pode pedir também o café pé na estrada que vem em dose dupla, com direito a pano de serrote, aqui no programa é 0800, sabia? E você encontra o nosso café também no caminho aí afora, pode contar, viu? Você conhece o posto Fazão? Lá tem. Você conhece ali o Casa de Doce Santa e do Virgem na Fernão Dias e Cambuí? Também tem. Tá vendo o posto Três Irmãos na Dom Pedro I? Também tem. E onde mais? Vai tocando. Vai lá na página da gente ou cafeperaestrada.com.br e conheça um pouco mais do nosso café. É bom que só.
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0: Opa, já tem informação aqui da rodovia. Confere a hora agora, 4:26.

0: Essa música é boa, hein? Onça de paletó. Eita, tio Gás de Pardinho. Só um pouquinho, só um pouquinho.
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0: É isso aí, você tá na tocada. Eu gosto de um carreiro, prefere um São Fernando Sorocaba. César Lando Fabiano, prefere um Baitaca. Gosta de César de Paulinho ou Teodoro Sampaio? Eu gosto de Paula Fernandes ou de... É, cadê aqui? Ou também a nossa parceira Roberta Miranda. Quem que você gosta? Toca pra cá, manda. Quem vai programando, ele toca pra você também. Só toca pra cá. O WhatsApp tá aberto? 92.5454-11
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0: Tá aí, me perguntar, Trucão, que tem de novo aí no meio do transporte. Olha, por conta das eleições que aconteceram no primeiro turno agora, né? Ah, o mundo do transporte não tem quase notícias nenhumas novas, né? Então a gente vai ter notícias a partir de hoje, amanhã talvez tenhamos, mas agora tá muito devagarote. O pessoal até preocupado com o valor do diesel, né? Que o diesel, mesmo com um subsídio que veio do governo federal, que era para fim eleitoral também, com certeza, né? Ah, mesmo assim, continua pesado, pesado pra caramba, porque há um aumento muito pesado no óleo pesado, né? O óleo bruto, tá? Que vem lá do Oriente Médio por conta das guerras que acontecem por lá. Continua nervoso lá. Então, a gente vai continuar pagando um combustível muito caro. Mesmo assim, a gente vê, mas nós temos etanol que poderia baratear muito mais. É, na verdade, deveria mesmo, né? A gente vê que o etanol subiu, acompanhou o preço da gasolina. E o pior, que pra mim é pior, temos 32% de etanol na gasolina. Então, você compra uma gasolina, na verdade, você compra etanol no valor de gasolina, e é uma gasolina batizada oficialmente. Isso é complicado também. Vai continuar assim? Sei lá, sei lá. 4h29.
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0: Recado um atrás do outro, para não, Bastião. Bora mais um.
3: Fala, Trucão, bom dia, Manaus, bom dia, o povo,
0: bom dia, Zé. Bora que bora.
3: A carreirinha aí, quinta da Joaquim Távora.
0: Carreirinha.
3: Chegando aqui no Tardô Maringá.
0: Maringá?
3: Liberadinho.
0: Maringá é massa.
3: Sentindo quem vem do Araponga pro Maringá.
0: Araponga é massa.
3: Tudo liberado.
0: Boa.
3: Vamos ali em busca do Cascavel. Abraço.
0: É massa.
3: Tudo bom.
0: De todas as cidades que ele pronunciou, tem as nossas emissoras massa lá, né? Bom, que só Trucão, tudo bem? Aqui é o Jaider, que aí é inseto, inseto é bom, hein? Que aí é inseto é legal, sou de João Molevati, sou mineiro. É, estou aqui em casa fazendo um café pra sair pra viajar daqui a pouco. Vou puxar pra Jaguarão, na divisa lá, Rio Grande do Sul com Uruguai. Tocada boa, hein? Vai ser um destino. Bora que bora, dele que dele, mandou aqui uma foto pra nós do cafezinho que ele tá preparando na casa dele, caprichado. É isso aí, garoto. Bom café e boa tocada. Dirigindo. Jeito capim, caipira é a música. E é o pedido do ouvinte massa. Aqui tá na massa. É na estrada, eu queria. Galo cantou 4:30.

0: Gostou? Bom que só gira no jeito caipira. Minha rádio é massa. Confere agora 4:33. Opa, bora que bora, dele que dele, vamos que vamos, hein? Brasil poderá ter bateria dura, que dura 15 anos numa pegada. Será que o Brasil vai produzir uma bateria que aguenta 15 anos? O chinês consegue já botar uma bateria que dura 10, segundo eles. Porque a gente não pode dizer que dura mesmo, porque os veículos elétricos estão no Brasil e também na China, em todo quanto é lugar do mundo, ainda está com 5 anos, né? Não tem nenhuma com 10 anos de uso. E mesmo com 5 anos, algumas baterias aí já foram pro saco mesmo. Mas a BorgWarner, que planeja produzir baterias aqui no Brasil, que vai vir uma nova geração de baterias que eles vão produzir para veículos comerciais, baseada em células Blade, que é fornecidas por empresa chinesa, claro, que ela, na verdade, ela não produz a BorgWarner, ela traz da China. E segundo eles, e a subsidiária, que é a BYD, eles estão projetando sim trazer agora baterias que seguram até 15 anos. Um veículo se durar 15 anos é bom pra caramba, né? Chegar a esse ponto se paga. Mas, vamos ver. Só esperando pra ver. Essas baterias, será que chegarão pra veículos comerciais também? Quando chega pra veículo baixo, automóvel, picapes, o SUV, pode contar que também acaba SUV, né? Também acaba chegando pra caminhões, veículos comerciais. Mas já vai ter muito tempo pela frente. Mas o Brasil tá lá tocado, né? Vamos ver o que vem por lá. Bora que bora, dele que dele, minha rádio é massa.
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0: Eita, Trucão, tô aqui ligado contigo para o Monange mandar um oi pra nós. Monange, manda um oi pra eles, um bom dia pra eles. Aí o oi foi, manda um bom dia também, Monange. Manda um salve também, Monange, pra eles lá. A galera aí do Vale do Paraíba que nos acompanha direto e reto. Bora mais um recado aqui.
2: Bom dia, Pedro Trucão.
0: Bom dia,
2: Monange, Marcelo de São José dos Campos.
0: E aí, Marcelo?
2: Foco do momento, Via Dutra.
0: Via Dutra. E aí?
2: Tráfego bastante intenso em ambos sentidos, principalmente de caminhões. Uhum. E alertando por cá, trecho de serra até o pedágio de Arujá, muita neblina.
0: Cuidado aí.
2: Um forte abraço a todos, um bom dia. E um ótimo início de semana para todos.
0: Então tá ali, ó. Se ele pegou esse trechinho, Arujá, desce a serra pra Santa Isabel, tem neblina ali. Se tem neblina ali, pode contar até o Retão de Jacareí, tem neblina também, tá legal? Tem mais recado chegando.
3: Bom dia, bom dia.
0: Dia.
3: Paulo Brandão, de Curitiba.
0: Ô, Paulo.
3: Estamos acelerando em sentido norte do Paraná, em sentido Maringá aí.
0: Opa.
3: BR-376, tudo libertado.
0: Que bom, 376, legal, valeu.
3: Uma boa semana a todos.
0: Obrigadão pra você também, 376 liberada, tudo bem, tudo limpinho, rodando.
4: Bom dia, Trucão.
0: Bom
4: aqui
0: dia.
4: É o Marcelo Batista de Bragança Paulista.
0: Bragança, Bahia.
4: Pegada hoje é Piracicaba,
0: boa.
4: Na pegada do papel.
0: Papel.
4: Um abraço pra você aí. Bom dia aí, Monan. Um cafezinho pra nós aí.
0: Pode dar café pra ele, Monan.
4: Um abraço a todos aí da rodagem aí. Tamo junto aí. Um abraço.
0: Dois. Brigadão, meu irmão.
5: Bom dia, Trucão.
0: Bom dia,
5: Moraes.
6: Bom dia.
5: Ô, Trucão, põe aquele cafezinho aí.
0: Lá vai.
5: Quente. Nós começar aquele dia mais do que abençoado aí.
0: Pronto.
5: Marginal Tietê ao palco aqui, iniciando aqui mais um contrato aqui em busca da... do Brasília.
0: Perfeito.
5: Positivo.
0: Pose, meu amigo. Obrigadão.
5: Que Deus
0: viu?
5: Abençoar aí o nosso dia, nossa semana, Trucão.
0: É isso aí, valeu, obrigadão.
5: Uma música aí pra nós começar o dia bem aí.
0: Lá vem já.
5: Milionário José Rico, qualquer uma que se colocar aí pra nós aí, tá bom.
0: Mas valeu, viu?
5: Um abraço aí pra todos os estradeiros desse nosso Brasil.
0: Obrigadão.
5: Um abraço, Trucão, fica com Deus.
0: Você também, meu amigo. Agora confere massas, 4:37.
7: Alô, rapaziada. Quero ver todo mundo grudado na cintura da moleque.
0: Segurou, pediu? Vai aí então, bora lá.

0: Epa, grudou! Você pediu o moleque e aí foi. Bora que bora, dele que dele. A rádio é massa. Olha, tem problema no caminho, deixa eu ver o que, que tem aqui. Trucão, dá um alerta aí. Deixa eu ver o que mandaram aqui pra nós. Só porque eu falei sumiu, desapareceu. Agora veio. Deixa eu ver o que mandaram aqui.
1: Rapaziada, se for do interesse de alguém aí, bom dia. KM53 da Norte, da Bandeirantes aí. Tem um truque que bateu na traseira de uma carreta no acostamento. Acabou com a cabine do truque e o motor do mesmo tá atrás do truque no acostamento coberto lá. Caramba. Com pedaço de lona. E na frente da carreta, a polícia rodoviária estadual com a viatura com o Geloflex ligado e na frente da polícia um carro particular lá.
0: Eita!
1: Tá no acostamento aí, mas vem com cuidado aí.
0: Bom, tá aí, positiva. Rodovia dos Bandeirantes, KM53. Isso é logo depois, né? Antes de chegar no cruzamento que vem do interior para São Paulo, no cruzamento com a Anhanguera, um pouquinho antes. Logo depois daquele posto grau 56, 3 quilômetros para frente. É uma subidona ali. Vai com cuidado ali então, teve lá um QRM. Bora que bora, toca para cá, participe. O WhatsApp tá ligado, anote o número quem não tem. Agora é o 92.5454. 11 DDD agora, 4:41.
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0: E o mundo agro também tá aqui na expectativa, né? Das eleições agora, dessa primeira tocada, primeiro turno das eleições, né? E mais de 75% da bancada ruralista, que são os deputados estaduais e federais de todo o Brasil, ligado ao meio rural, né? Mais de 75% dessa bancada ruralista estão tentando a reeleição. Agora é domingo, né? Ontem. E olha, mais de 70% de 75% conseguiram a reeleição. Então a bancada ruralista continua muito forte e vai continuar fazendo pressão dentro do Congresso Nacional. A gente vê que a expectativa agora é ver como é que vai ficar a situação com a presidente, né? Porque a gente vê que, no caso do agronegócio, uma boa parte dos agricultores, produtores agrícolas, eles não são muito a favor da tocada da bancada do Luiz Inácio Lula da Silva, né? Porque é tido um como meio assim, não é inimigo do outro, mas é incrível, né? Não dá para se entender, não consegue cruzar os dois ali, tanto a política como a bancada e o pessoal da agropecuária e também da pegada legal do mundo da agroindústria. Vamos ver, né? Vamos ver o que vem pela frente. Mas eles conseguiram botar mais de 70% mantendo aquela bancada rural no Congresso Nacional. E a mesma coisa acontecendo nas câmaras de deputados dos estados em geral, onde tem o mundo agro, que aí vai mais pro sul, também as bandas lá do oeste baiano que tem ali, tem um momento, a Bahia teve uma inversão, teve uma votação muito forte por conta da esquerda, mas lá no oeste baiano é muito mais produtor agrícola, mas ali o movimento entre eles é grande. Mas dali para fora não é. Então a bancada na Bahia continua pequena, né? Quando se fala do mundo agro. Mas no sul, no sudoeste, parte do centro-oeste, ou mais, parte não forte no centro-oeste, parte do sudeste, continua na bancada com a centro-esquerda. Bora, centro-direita. Bora que bora, dele que dê informações que chegam para nós do agro, que aqui no nosso espaço, Agro em Movimento.
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0: Opa, é direto e reto, minha rádio é massa. O Kleber vai ligado com a gente, é de Capão Bonito, acho que é isso, né? Tá aí, grande garoto, obrigado, viu, Trucão? Saindo agora do Estradão Caipira, que é o chão, que é o tapetão Caipira, que é a estrada de chão, e vai pegando o pavimento, né? Tá no puxa da madeira por lá. Alô, obrigado, viu, grande? Abração pra você e boa tocada por aí. Tem mais um cara chegando aqui, mano, bora conferir comigo.
4: Bom dia, Pedro Trucão.
0: Bom dia.
4: Bom dia, Manoel.
5: Bom dia.
4: Bugre por cá.
0: Boa.
4: Tapetão preto aqui, 470, bem 470.
0: Famosa.
4: Direcionado, indicado ali pro tal do Blumenau aí, positivo?
0: Bora lá.
4: Bora que bora. Fazer um descarregamento ali no... Na loja do Coque.
5: Parte dessa história.
4: Por aqui tudo tranquilo, tudo libertado.
0: 270 livre?
4: Nada consta.
0: Boa.
4: Positivo?
0: Boa, obrigado, viu?
4: Segunda-feira abençoada aí pra nós todos aí.
0: Valeu, meu irmão.
6: Fala, Pedro Trucão.
0: Falo.
6: Fala, Monange. Bom dia, meus amigos.
0: Sim.
6: Bom dia para o pessoal da rodagem aí. É o Fabinho, carreteiro de Mogi Guaçu.
0: Bom, Fabinho.
6: Estamos passando aqui pela Anhanguera.
0: E aí, como é que tá?
6: É, região de Jundiaí.
0: Jundiaí.
6: Graças a Deus, tudo libertado aqui, Trucão.
0: Boa.
6: Trucão, manda um abraço para todos os irmãos da estrada aí, todos os irmãos estradeiros.
0: Fechou, ó.
6: Na audiência aí, hein, Trucão.
0: Valeu.
6: Esse dia você tava falando das empresas boas para trabalhar. Eu, graças a Deus, trabalho numa empresa muito boa, viu?
0: Qual é?
6: Trucão.
0: Qual é? Qual é?
6: A gente trabalha com óleo preto, reciclagem de óleo. Chama
0: Opa.
6: Prêmio Ambiental a empresa.
0: Que bom.
6: De Mogi Mirim, São Paulo.
0: Parabéns,
6: beleza, povo. Trucão?
0: Ótimo.
6: Tô sempre na audiência, meu amigo.
0: Obrigadão.
6: A minha rádio é massa.
0: Direto e reto. Obrigadão pela venda, viu?
7: Aí, Trucadão.
0: Trucadão é bom?
7: Bom dia aí, Trucadão.
0: Você tá bom?
7: Tudo certo aí?
0: Certíssimo.
7: É o Teco aí de Itajaí aí.
0: E aí, Teco?
7: BR-376 aqui. Costa do Ponta Grossa, de frente do Curitiba, aqui, tudo liberado aí, Trucão.
0: Que bom, que bom, que bom.
7: Estamos vindo lá do Parazão e destinado ali pro QTH.
0: Eita, vai chegando em casa pra dar aquela descansada merecida. Bora, Monange! Fernandes Sorocaba, minha paixão é estrada. E não é que é? E como é, né? 4h47 agora, bom dia!
8: Mais um caminhão passando.

0: Olha só, hein? Minha paixão é estrada, minha paixão também é estrada e a sua também, é? Ou qual que é a sua paixão quando se trata de profissão? Conta pra nós, gostaria de saber também, viu? Você que tem uma história na sua profissão, conta pra nós. A gente tem aqui um quadro agora que chama Histórias do Trecho, e vale não só a pessoa que é do trecho, você que é apaixonado por uma outra profissão, seja qual for, com certeza você já fez rastros também. Conta pra nós no nosso quadro, tá bom? Papel de Massa sempre na estrada agora, 4h51.
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0: E tem recado chegando, tem recado chegando. Bora ver aqui.
2: Bom dia, meu amigo Trucão.
0: Bom dia.
2: Bom dia a todos, companheiro da rodagem.
0: Boa.
2: Por Carl Luiz. Chegando aqui na capital com mais uma carga de farinha.
0: Farinha.
2: Palco do momento, Avenida dos Bandeirantes.
0: E aí? Que problema,
2: Castelo,
0: hein?
2: Branco, tudo libertado, hein?
0: Ah, beleza.
2: Só motivo acelerar o carrão aí com o carro dela.
0: E bora que bora.
2: Muito cuidado.
0: Perfeito.
2: Abraço, Tucão.
0: Valeu, Luiz.
2: A Rádio Massa.
0: Vistazinho, Castelo Branco liberada. E vai, garote, bora que bora. Confere mais agora, 4h51. E aí, ainda falta estrada pela frente, hein? Tem muita estrada pela frente. Opa, até a próxima parada, parceiro e parceira. 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
0: Bora fazer as com a gente, Massa é que liga. Bora que bora, dele que dele. Já tocou pra nós, o WhatsApp tá aberto, é o 92.5454. E tem mais recado chegando, bora aqui comigo.
3: Bom dia, Trucão.
0: E a?
3: Que é a Ivan por cá.
0: Ivan.
3: Tamo indo ali levar um suco.
0: Suco
3: de Santos, positivo.
0: Suco de laranja. Concentrado.
3: Ó, avisa a galera aí, quem tiver saindo daqui de Santos pra pegar Rodoanel ou sentido lá em Anguera ou Bandeirantes. Tá tendo um comboio lá com a Polícia Rodoviária, os batedores. Tá uma média aí de 15, 20 por hora.
0: É mesmo?
3: Ninguém passa.
0: Tá, garote? Neblina?
3: Tô puxando lá, não sei o motivo.
0: Deve ser alguma carga especial, pode ser que seja. E neblina, acho que não tem ali, não. De qualquer maneira, tá marcado aqui. Ora, garoto! Confere mais pela estrada, 4h53.
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4: Truco! Truco!
0: Direto e entra agora 4h54. E o Tarcísio Freitas aqui em São Paulo, o vereador, ganhou, né, na primeira. E aí ele também já formou 69% da Assembleia. É do partido dele e ficou ligado. Então ele vai ter uma gestão mais tranquila, pelo jeito, né? Vai ter um recado aqui que chegou do nosso parceiro lá de Cascavel. Alô?
5: Não, é encomendas, é o Catura Encomendas, tá?
0: Ah, encomendas,
5: é encomendas.
0: Entendi.
5: É caminhão no caso, tá?
0: Entendi.
5: Eita, Bitruque, Julieta. A gente fica, chega à noite lá, fico lá, descansa às 11 horas, no outro dia fico.
0: Entendi,
5: Campo
0: agora
5: Grande,
0: sim.
5: Cuiabá, Cuiabá de Paraná.
0: Perfeito.
5: É a encomenda, tá, Trucão? É junto com os ônibus, é toda a mesma empresa, tá?
0: Entendi, mas é o cargueiro que tá na pegada, entendi. Valeu, cara, obrigado, hein? Agora rapidinho, um pela aí, outro, cara.
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8: Painel do Vitelo marcando 4:50.

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1: Ficava rabo, hein? São 4:59, agora 4:59. Mandou um recado pra nós, o WhatsApp tá aberto, hein? A bronca, dica, recado, alerta, informação. Também você pode mandar informação pra nós, você pode pedir uma música, você pode homenagear alguém. O espaço é todo seu. WhatsApp Pé na Estrada de Massa. 92.5454-11DDD. Tem mais recado chegando aqui. Bora ouvir.
2: Bom dia, Trucão. Bom dia, Monário. Bom dia, Nivaldo.
1: E aí, Nivaldo?
2: É.
1: Bom, Nivaldo.
2: Economizou, economizou, Trucão.
1: É verdade.
2: E se ele trocou o governo?
1: É.
2: Ele vai tirar todos os direitos do pobre, aí vai sobrar, faltar em vez de sobrar.
1: Será? Será? É isso que a gente tem que ver, né? Todo governo promete um monte de coisa, às vezes realiza, às vezes não. Mas é importante ficar atento à política, sim. Valeu, Nivaldo. Obrigado. Boa viagem pra você também. Obrigado pela companhia sempre. Mais um.
3: Bom dia, Pedro Trucão.
1: Dia.
3: Bom dia, Monange. É
1: bom
3: Adilson
1: dia.
3: De Joinville.
1: Bom Adilson.
3: Aqui na BR-101, sentido Florianópolis.
1: Florianópolis.
3: Fazer umas entreguinhas aí na capital de Santa Catarina.
1: Boa.
3: Um abraço aí pra toda a galera dos produtos Delícia.
1: Delícia.
3: Não é margarina, mas é delícia, Pedro.
1: Tá bom. Valeu.
3: Um abraço,
1: irmão.
3: Uma ótima semana pra todos nós aí.
1: Valeu, obrigado,
2: bom dia,
1: viu?
2: Bom dia, Pedro Trucão.
1: Bom dia.
2: Bom dia, Monange. É a Zina aqui de Vargem Grande.
1: E tá bom, meu irmão?
2: Palco do momento aí. Cessando aí a Castelo Branco, hein? O Daniel pra trás aí, tudo libertado. Castelo.
1: Que beleza.
2: Libertada.
1: Também. Né?
2: Calvo.
1: Bora que bora.
2: Bora que bora. Carregar aqui o combustível, Barueri, Base Piranga, bora.
1: Vai lá, garoto. Rádio
2: Massa.
1: É. Rádio Massa, isso aí. Bora que bora. Até mais.
4: Bom dia, galera. Aqui é a Ceci Meireles. Estou falando diretamente da Bélgica. Eu queria mandar um beijo pro Brasil inteiro.
1: Opa!
4: A minha rádio é massa.
1: Ceci, conta pra mim. Você faz o que na Bélgica? Trabalha com o que por aí? De que lugar você é do Brasil? Você tá trabalhando aí ou tá de passeio? Conta pra nós, viu? Um beijo e bota o cadastro aqui.
0: Trucão é massa!
1: Opa, você que tocou aí pediu? Trocou o seu mineiro aqui, ó. Não tem lugar melhor que BH. Tá bom, né? Ele tá dando aí parabéns para o governador, o novo. Bora que bora, César aí, Fabiano, César Minotti.

0: bom, pra cada um que nasce no lugar, o lugar que ele nasce é melhor mesmo, né? Bora que bora, 5:04 agora, bom dia. Massa, me perguntar, Trucão, tem novidade na estrada? Não, na estrada agora, essa semana, muito provavelmente, vai ser meio devagar. A grande novidade é que nós fizemos a nossa imersão caminhoneiro que lucra, né? Na imersão caminhoneiro que lucra, nós tivemos a oportunidade de dar muitas informações para muita gente e ver que tem muita gente interessada em estar como motorista de caminhão, como caminhoneiro, mas faturar uma grana melhor. Mas tem que fazer conta. Levamos lá também algumas empresas que pagam bem para seus companheiros, para seus motoristas, que cuidam e valorizam seus motoristas. Então dão curso, fazem reciclagem, conversamos inclusive com três empresas que estão com a gente, se eles são daqueles que pedem, olha, pra gente aqui só interessa a categoria D e E, e é para trabalhar com carga. Mas por que D e E? Aí as empresas dizem, não, com a gente é C, D e E. Então eu vejo, a empresa que respeita o profissional é aquele que vai buscar o profissional e dá condição para ele trabalhar, inclusive com cursos. E nós tivemos três lá que inclusive foram lá para conversar de alguns que estavam participando da nossa imersão, para ver se queriam ou não trabalhar com eles numa pegada bem diferenciada, com condição muito melhor. Achei isso muito bom. Parabéns a todos que estiveram lá e às empresas ativas que estavam com a gente, a Carsten e a Cia Verde. Parabéns a vocês e obrigado, viu? Bora que bora, 5:06.
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0: Opa, mais uma vez uma pegada boa para comemoração dos 70 anos da Mercedes-Benz no Brasil. Bora, Botrache. Bora, Monange.
2: Bom dia, Pedro Cão, bom dia, Monange. Ailton aí, que é Riaco Pés em BR 101, sobrevoando aqui em Bituba, em busca ali do Otacílio Costa, o arqueiro de aço. História do, sobre a história ali do da Mercedes-Benz, meu pai tinha a história, meu pai faleceu faz um ano. 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Obrigado aí, agradeço. 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
0: Isso aí, valeu, viu? Obrigado, parabéns. 800 mil, né? E aí tem medalhas para confirmar isso. E você, tem uma história da Mercedes com o Mercedes para comemorar os 70 anos? Manda para cá. E de repente vai no ar também. Só tocar para nós. O WhatsApp tá aberto, 92.5454.
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0: E pé direto e reto, Monange, vamos voltar pra Bélgica, Monange, bora ali.
4: Oi? Bom dia, Pedro. Bom dia, aqui é a Cecília Meirelles de novo. Vim contar pra vocês um pouquinho. Eu tô aqui na Bélgica já faz 8 anos. Tá chegando o inverno e nesse momento tô levando meu filho pra ver o emprego.
0: Ah.
4: E é a primeira vez que ele tá dirigindo o carro dele.
0: Opa!
4: Então a minha rádio é massa.
0: E bom, você já tá dirigindo o carro dele na Bélgica. É que a coisa tá bem, porque a gente sabe que na Bélgica, na Holanda e nesse entorno, o pessoal anda muito mais de bicicleta, de metrô, né, de trans, e assim vai, né? De carro é mais difícil, mas se tá rodando com carro, ou é um pouco mais distante, ou tá bem, isso é muito bom. Nina, beijo pra você, depois conta pra nós também de onde você será aqui do Brasil, tá bom? Qual é o estado e qual é a cidade? Bora aqui!

0: Passa a música linda, hein? E nós temos muitos amigos também brasileiros trabalhando com cargueiro nos Estados Unidos, tá cortando o trecho aí pelas rodovias norte-americanas. Você é um deles e uma delas? Conta pra nós pra aí também, viu? Então, uma porção de amigos aí. E agora, esse ano que tá passando, 2026, muitos e muitos estradeiros que estavam aqui conseguiram trabalhar pra lá, porque lá o pessoal ganha em torno de 1.300, 1.400, até 1.600 dólares por semana. Estão ganhando dinheiro bom, né? Então, pessoal, xispô pra lá. Volta pra cá? Agora acho que ainda não, né? Vai estar registrado aqui. Toca pra mais, você que tem pelos Estados Unidos ouvindo a gente. Um abraço lá pro Fábio, que é um deles, meu amigo Jorge, e também a Eliana, que tá ligado com a gente. São pilotos e pilotas de caminhões nos Estados Unidos. Bora mais um recado.
1: Bom dia, pessoal.
0: Bom dia.
1: Vamos falar do Corona.
0: Do Corona.
1: Do Curitiba.
0: Corona.
1: Do Libertário, por aqui, está bastante negrito aí.
0: Perfeito.
1: Diretamente do Paraguai, para captar a Curitiba.
0: O som ficou meio encoberto, acho que é por conta de ronco de motor, creio que seja isso, mas deu pra entender que ele tá aí sentido Curitiba, acho que era pela 376 ali, né? Bora, meu irmão, bora que bora, é o Juninho de Foz do Iguaçu que mandou alô. Bora lá. Marília Mendonça, Leão, 5 e 11.

0: tá pegando a bola, você que tocou e pediu Marília Mendonça, não foi? Leão, agora 5:14. E aí, turma do Terço, tudo bem? Parceiro e parceira, tá na rodagem? Olha, você roda pela rodovia dos Bandeirantes, ali na região de Jundiaí, conhece ali? Conhece, né? Então presta atenção nessa dica legal que eu vou te dar agora, parceiros e parceiras. Olha, dias 6 a 8, tá? 6, 7 e 8 agora de outubro, ali no ponto fixo do programa Caminhos para a Saúde, ali no Posto Grau 56, na pista que sai de Campinas para São Paulo. Sabe onde é ali? Posto Grau conhecido? 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Um abraço, Estradeiro Trucão, pra você.
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8: Ei, 5h20 agora.

0: Prado, da mãe do Eduardo Prado. Ele vai pelas bandas do Mato Grosso do Sul, ligadinho com a gente também. Bom dia pra você, obrigado. Mas ele mandou um bom dia pra você, mano.
1: Bom dia!
0: É isso aí, garoto. Tem mais recado chegando por aqui, vem rapidinho, bora comigo.
2: Bom dia, Petrucão.
0: Bom dia.
2: Júnior por cá.
0: Júnior.
2: Desejar um bom dia aí, uma boa segunda-feira pra todos os colegas da rodagem aí.
0: Fechado.
2: Mas acelerando o carro aí em busca do Cuiabá.
0: Cuiabá, é massa.
2: Eu e meu parceiro Samuel.
0: Ô, Samuca.
2: Bom dia, um abraço pra todo mundo aí.
0: Valeu.
3: Bom dia, Pedro. Aqui é o João Batista, de Rondonópolis, Mato Grosso.
0: E aí, garoto?
3: Estamos aqui com a Arcana 364 aqui.
0: A nós.
3: Palco do momento, Jangada.
0: Jangada.
3: Só trepidação, Pedrão, velho.
0: Melhorou, não?
3: Dá pra entender o povo servindo esse pessoal aqui, não, viu?
0: Eita.
3: É o ano inteiro parado de pista, arrumando pista e nunca te arruma.
0: E trepida, né?
3: A rádio é massa, bom
0: Fechado.
3: Dia.
0: Bronca no ar.
4: Bom dia, Trucão. Bom dia, Monange. Como é que vocês estão? Vocês estão bem, meus queridos?
0: Ots.
4: Juliano Martins aqui de São Mateus, Espírito Santo.
0: É boa, é massa.
4: Estou aqui na BR-101, carregado do suco do pica-pau.
0: Bora com bandeira.
4: Destino à fábrica da Suzana em Aracruz.
0: Vai lá, vai lá.
4: Acabei de sair daqui da minha cidade, aqui de São Mateus, aqui.
0: Aham.
4: Trânsito por enquanto na BR aqui, tranquilo. Mais carro grande.
0: Uhum.
4: Mais os pesados que carro pequeno.
0: Perfeito.
4: Sem acidente.
0: Boa.
4: E em nome de Jesus, terminar esse dia sem acidente.
0: Bora tomar,
4: né? Deus os proteja, né?
0: Isso
4: cada
0: aí.
4: Estradeiro aí, um abraço pra todos os estradeiros aí que estão no alcance aí, me ouvindo. A minha rádio, mano.
0: É nossa?
4: E olha só, toca aí um modão aí pra nós aí.
0: Já vem.
4: Sampaio.
0: Opa, vem daqui a pouco.
4: De cena, cê tá doido, essa moda machuca.
0: Tá doido.
4: Um abraço pra vocês,
0: doido.
4: Tchau, obrigado.
0: Valeu, meu irmão. Barulho.
5: Jean por aqui, falando diretamente aqui de Paris.
0: Paris?
5: Estamos aí no carregamento da terra. Aqui futuramente vai ser uma estação de metrô, se chama Gare aqui. E as máquinas estão lá embaixo perfurando o solo e essa outra aí carrega a gente. E vamos até as margens do Rio Sena para descarregar essa terra nas balsas para ir para a Holanda.
0: Olha
5: beleza,
0: só.
5: Trucão? Forte
0: olha
5: abraço.
0: Só.
5: Manda um cafezão para nós e um pouco de serrote.
6: Valeu, minha rádio.
0: Valeu.
6: É massa.
0: Ele mandou para gente o vídeo, né? As máquinas trabalhando, uma lá embaixo cavando, a outra puxando a terra, botando os caminhões, e os caminhões saindo. Vai até ali o Sena, que não é muito longe dali. Descarrega nas balsas, a balsa sai dali, bora, Rio, e vai embora até a Holanda. Larga lá, porque a Holanda precisa de muita terra, né? Precisa de muita terra. Ela é país bem baixo. Bora que bora, Monange! Ó, Baitaca. E é pedido do ouvinte. Quando pede, a gente toca. 5 horas e 23, marca no painel do Bruto e o Galo cantou.

0: pediu ele, vai taca do fundo da grota, que legal, hein? Para que bora dizer que dele, minha rádio é massa. Muita gente, mas muita gente mandando recado pra nós, hein? É um atrás do outro, bora mais um aqui, dá tempo, dá.
1: Bom dia, Tucão.
0: Bom dia,
1: Monange. Quem tá falando aqui é o Carlos AM.
0: Carlos AM.
1: Comendador Soares, Nova Iguaçu, Rio de Janeiro.
0: E aí, garoto?
1: Que tá agradável, tá chuviscando. E é isso aí, Tucão. Passa uma posição aí da política pra mim, que ontem fiquei bebo. Não vi nada de informação. Tô dependendo das suas informações aí. Um abraço, bom dia, bom trabalho pra todos.
0: Valeu.
1: Vamos nessa.
0: Fala, galera. Prazer pra você. Olha, por que a gente fala pouco aqui no programa, que a gente não é muito falar de política, não. É, só sabe que aí no Rio de Janeiro, o pai de Barros que ia ganhar de primeira, não ganhou não. Daí vai pra segundo turno, né? Ele e o Ruas. Isso a gente sabe. Aí alguns deputados, alguns conseguiram se eleger, outros não. Senadores também que vai ter uma troca. Aí no Rio de Janeiro. No Nacional, sabe que vai ter segundo turno. Vai ter o Flávio e vai ter aí o Lula na pegada do segundo turno, né? Legal? Mas dá uma olhada aí nas notícias que hoje, ao longo do dia, com certeza a imprensa em geral vai falar muito, muito sobre isso.
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0: Conferindo o pé na estrada 5:29.
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0: Ernestino, você tá bom? Bom também. Trocão, sou Ernestino, sou aqui de Vitória do Espírito Santo, ligadinho contigo. 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
0: Minha rádio é massa. E a nossa amiga lá, Ceci, tá mandando um recado pra nós que mandou nós lá das bandas da Bélgica.
2: Oi, Pedro. Oi. Então, eu sou da Zona Leste.
0: Zona Leste, São Paulo.
2: Sou corintiana também, né?
0: Corintiana
2: e
0: também.
2: Aí eu mostro um pouquinho aqui do que eu faço no meu Instagram. Se você quiser, dá uma força lá. É Ceci Meirelles com dois L's, hein?
0: Com
2: beijo,
0: dois L's.
2: A minha rádio é massa.
0: Perfeito, Ceci Meirelles com dois L's. Eu vi aqui o que ela faz. Ela tem alguns seguidores. Tá aqui com 2.500 seguidores. Muita gente seguindo ela direto. Que legal. Ó, tô vendo aqui um pouco do que ela faz. Ela viaja pela Europa, fala de produtos de beleza, marca o dia a dia em viagem e assim vai. Legal, menina? Beijo pra você. Então tá aí, Ceci Meirelles no Instagram. Tá bom? Bom demais. Bora que bora!
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0: 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Tá procurando cargueiro lá, é a puxa de açúcar. Tá valendo aí graneleiro e caçambas também. As cargas saem de Elias Fausto, São Paulo. Além de Elias Fausto, sai também de Piracicaba, de Rafar e de Ibaté. Tudo rumado pra Copersucar em São Paulo. O alô vem do Hugo. 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Trucão, temos carga sendo de Maringá. Muita carga sendo de Maringá. Vale para caminhão basculante. Também vale para caminhão carga aberta. E baú Sider, porque tem muito Big Bag. Se tiver interessados, carga para. Saindo tudo de Maringá, né? Patos de Minas, Minas Gerais. Santa Maria da Serra, São Paulo. Jardinópolis, São Paulo. Cachoeira, na Bahia. Botucatu, São Paulo. E ainda Alfenas, Chão Mineiro. 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
0: 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Legal? E ó, de boa, de você tem ali umas condições que vai te valorizar e vai facilitar a vida para você. Confere mais pela estrada, 5:35.
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6: 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Painel do Bruto marcando 5:39.

Epa, você é ouvinte massa, bom dia, cê tá bom? Bem? Bom, pessoal, a música. Adorou os Matias aí?

0: 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Toca pra quem toca a música pra você também. Minha rádio é massa.
1: É Pedro, Karine aqui da Bélgica. Um beijo pra todo mundo aí escutando a rádio é massa.
0: Opa, Karine, é a segunda mulher na Bélgica, brasileira na Bélgica. Liga às vezes com a gente aqui, né? Aí a Cecília, a Ceci Meireles e a Karina também. Beijo pra vocês.
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0: Roberto e Massa agora, 5:41, 5:41. Olha a Bruna, é a Bruna, é pedido do ouvinte Massa. Flor, Mato Grossense. 5:41, bora comigo, bora comigo.
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0: pai aí! Gostou, Bruna Viola? Você pediu, a gente toca. Mas eu tenho uma informação que chegou pra gente aqui, que a China, a gente vê que a China tá muito próxima do Brasil, né? E agora eles estão com uma estratégia, que eles chamam de estratégia chinesa para manter caminhões elétricos rodando em longos percursos. E uma das empresas que já tinha falado isso algum tempo atrás é a XMG. XMG. Ela que tem fábrica aqui ali em Pouso Alegre, né? Eles estão aí cada vez mais presente no mercado brasileiro, com guindaste, tudo isso, e agora com caminhões que querem caminhão pesado. Como eles têm o caminhão elétrico, que a parte elétrica desse caminhão, aquela baita bateria que vai atrás da cabine, que precisa de um baita munque para trocar a bateria, o pessoal assim, mas e aí? Vai ter que levar uma estrutura para trocar a bateria? Brincadeira. Mas sabe o que os caras estão fazendo? Eles estão criando, eles próprios, estruturas ao longo das principais rodovias do Brasil e vendendo o caminhão com a participação das estruturas que eles estão colocando para fazer a troca da bateria em 5 minutos. Então eles vão criar uma estrutura com grandes guindastes, caminhão entra com várias bocas para entrada, como se fosse um abastecimento, igual abastecimento. Entra, o guincho chega, que é o munque, tira a bateria que está, destrava, já tem gente para isso lá, destrava, tira a bateria, coloca outra, trava, segundo eles, 5 minutos, o veículo sai. Quer dizer, o tempo de parada para abastecimento, que é a troca de bateria, demora muito menos que um abastecimento normal de combustível. Essa é a estratégia. E eles estão preparando. Eu vi aqui, mandaram para a gente dar uma olhada no tipo de galpão e do tipo de ponto, né, para troca de baterias, que é um trabalho muito rápido. E pelo jeito aqui, funciona. E essa é a estratégia deles para poder vencer longas distâncias com caminhões elétricos peso pesado.
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0: Olha aí, um complemento dessa informação sobre esses pontos de parada, troca de bateria. Esse ponto de parada está sendo preparado por uma empresa chinesa que chama Qiji Energy. Está ali, né? Juntamente com a CATL. É a maior fabricante chinesa de baterias do mundo. É uma empresa que ela vem para estruturar o mercado em tudo quanto é canto do globo. E eles vêm e vão juntar junto com as empresas chinesas de caminhões que estão vindo para cá. Uma delas é a XMG. Outra é a Sunny e outras que virão ao longo de 2027 e 2028 para operar aqui no Brasil com esse sistema de troca de bateria. Olha, por acaso você já viu aí que já começaram a erguer essa estrutura em algumas rodovias como Fernão Dias, Dutra, rodovia Regis Bittencourt, BR-101, chão capixaba e também catarinense. Se por acaso você viu uma estrutura por aí, uma parte escrita em chinês, é CKCA TL em português, prestando tudo em chinês, com estrutura azul e uma faixa verde, aqueles que cintilante, sabe? Se você vê pelo caminho, essa deve ser uma estrutura. Me fala se você já viu alguma no caminho, me avisa aqui. Nosso WhatsApp tá aberto, 92.5454-11DDD.
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0: Já me perguntaram aqui, será que as empresas que vão montar caminhão no Brasil aqui, a Volkswagen, a DAF, a Mercedes, também vão utilizar esse tipo de trabalho nas rodovias para botar caminhão elétrico? Tudo é possível, viu? Tudo é possível, sim. Porque se alguém vem e monta uma estrutura na rodovia, é a mesma coisa que montar posto de combustíveis. Se o chinês vai bancar, ixi, você vê que eles vêm para arrebentar mesmo. Roberto Massa, agora 5h49.
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0: 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E a outra é para você que perdeu o programa do último domingo. Nós fizemos aí uma matéria sobre a função dos cargos políticos, para quem serve um senador, um deputado, um governador, um presidente, um prefeito, um vereador. Qual é a função desses caras, hein? Tem uma matéria sobre isso lá. É justamente por conta das eleições que veio no próprio domingo, né? E a outra é justamente a respeito do caminhão elétrico, o pesado elétrico, que nós vimos lá na IAA, e muitos deles virão para o Brasil. E muito mais. 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
0: Daqui a pouquinho tem pra você que pediu direto e reto aí, né? Já vem microfone aberto também. Olha o que você tá achando, vou tocar um rapidinho um recadinho aqui. Dá tempo? Bora aqui, bora, Derek, Derek.
5: Bom dia aí, Trucão. Tudo
0: bom
5: certo? Marcão aqui.
0: Bom, Marcão.
5: Na cidade de Flores da Cunha, Rio Grande do Sul.
0: Terra boa, hein?
5: Estamos aqui na 277, no Campo Largo.
0: Bora lá.
5: Tamo indo ali, encher o cebolão.
0: Epa, do sim,
5: beleza.
0: Beleza, um abraço pra você também. E se a casa cair, hein? Ah, deixa que caia. A moda é essa, né? Trabalho Sampaio, pedido ouvinte massa. Galo cantou 5h52.

0: notícia casaca, hein? Opa, onda brava, o Trabuco da também aí, Trabuco, vambora, tá na hora, Rodrigo, do Mato Grosso, não, de Rondônia, abraço pra você também. Vambora, chegando agora, microfone aberto, e a gente volta amanhã às 4 horas da manhã com mais um Pé na Estrada, aqui na massa, em toda a rede. Fique na massa, microfone aberto, chegando com um programa muito bom, muita informação, muita moda, bom bate-papo e premiação também. Bora, lanche? Bora que bora. Ah, com certeza, com certeza. Ih, vai movimentar pra caramba hoje. Tchau, tchau.
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26: Ótimo dia pra você, segundo 5 de outubro.

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0: Muito bom dia! Começando mais um Microfone Aberto. Agradecer o carinho, a audiência, todo mundo com uma cara de ressaca aqui nesse estúdio.
1: Eu bebi.
0: A fábrica de fumo tá montando.
1: Para. Vamos falar bom, não fala.
0: vamos continuar o programa. Olha só, dia 5 de outubro. E olha a curiosidade, que interessante.
1: Foi eleição ontem.
0: Não, em 1582. Simplesmente do dia 4 de outubro, do dia 5 de outubro ao dia 14 de outubro, não existiu esses dias.
1: Morreram as pessoas?
0: Não existiu esses dias. Isso por causa de um ajuste que tem que fazer no calendário, que hoje, que era o calendário juliano que a gente usava, e hoje a gente usa o gregoriano.
2: Entendi.
0: Então, por conta disso, pra ter um ajuste ali, eles retiraram neste ano.
2: Eliminaram.
0: Exatamente. Esses dias, né? Em 1582. Em 1910, caía a monarquia de Portugal, tornando-se, proclamando, né? Melhor dizendo, a República Portuguesa.
1: Que coisa boa.
0: Em 1988,
1: né?
0: Nasce a nossa Constituição.
1: Boa. Aí, mas ela é levada, sério?
0: Então, hoje em dia, acho que não é muito, né? Vamos perguntar pro STF.
1: Ele foi feito em 6 meses, né?
2: E daqui a pouquinho a gente fala das eleições 2026, né? A diferença entre Flávio e Lula é a menor da história entre candidatos no primeiro turno.
3: E 6 estados e o DF terão segundo turno para governador.
1: Tem foto. Muito bom dia, coisas ricas do Underlove. Semana só começando e a gente tá como feliz, porque a gente tá com saúde. Quem tem a arregaçar manga essas horas que tá nos ouvindo, com certeza terá futuro. E famosa fez a primeira aparição dela ontem na televisão.
0: Primeira aparição dela?
1: Ela tá. Tava um ano sabático, aí ela falou, vou aparecer. Ouro com os peitola, hein? Falei, ouro? O louco mijou essa fera!
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5: Zé Coió! Pensamento do dia. Queria saber por onde andam as felicidades que desejaram no dia do meu aniversário.
6: O DJ tá tudo demais.

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2: E a diferença entre Flávio Bolsonaro do PL e Lula do PT é a menor já registrada em um primeiro turno de eleição presidencial. Com 99,98% das urnas apuradas, Flávio recebeu 47,03% dos votos válidos, enquanto o atual presidente teve 45,15%, uma distância de 1,88 ponto percentual, segundo dados do TSE. Em número de votos, a diferença entre os dois foi de cerca de 2,4 milhões. Como nenhum candidato alcançou mais da metade dos votos válidos, Flávio e Lula disputarão o segundo turno, marcado para 25 de outubro.
3: Sai da frente, minha gente, o bicho louco.
1: Olha só, Simaria anunciou seu retorno aí oficial na música após 4 anos de pausa. Neste domingo, ontem, com o cantor Daniel no programa Viver Sertanejo. Ela, que estava com a silhueta da frente bem à mostra e as calças do lado também, ela disse que voltou agora de um recomeço porque ela é pedido de Deus e dos filhos dela.
4: Ah, tá!
1: O povo mente pra gente na televisão.
5: E a gente finge que acredita.
1: Mente,
5: né?
1: Pra gente na pesquisa.
4: Tá mentindo
1: pra gente na internet. E vai lá no domingo, ele vai mentir pra gente. Segundo ela, ela disse que atendeu um pedido dos filhos e de Deus pra voltar a cantar.
4: Deus, ah, você tem que voltar a cantar.
1: Mas não pelado do jeito que ela tava, né?
6: Não, ela chama atenção,
1: se
6: né?
1: Se ela espirra, vai, vaza a teta ali pra fora, não tem como segurar. Mas o importante é que ela voltou, tá bem por enquanto. Cantou todos os sucessos antigos dela, não cantou nenhum sucesso novo. Então ela diz agora que está feliz para dar continuidade.
6: Mas ela tem bastante música, né?
1: Tem.
6: Então
1: vai fazer sucesso. Ela merece. Ela vai fazer sucesso. Canta bem, canta. O importante é que ela receba um chamado de Deus e dos filhos dela para voltar a cantar.
6: Muito bem. Daquele jeito.
1: Daquele jeito.
6: Deus chamou.
1: É um ano de carreira.

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1: E após a realização do primeiro turno das eleições de 2026, seis estados não definiram o governador e a disputa irá para o segundo turno. A nova rodada está marcada para o dia 25 de outubro. Os estados que terão segundo turno são Acre, Amazonas, Distrito Federal, Espírito Santo, Rio de Janeiro, Rio Grande do Sul e Tocantins.
2: Essas eleições mostraram para nós, brasileiros, que agora a maior bancada lá do Senado vai ser do PL. Uhum. O circo vai pegar fogo. Vixe, agora as muito. Pautas elas vão ser debatidas frente a frente. A uhum. maior parte agora é de direita. Sim. Então, se vamos aí a partir do ano que vem, a partir do dia 5, que todo mundo assume as suas funções,
3: isso.
2: vai ter um debate muito grande. Você... Qualquer pauta colocada lá vai. Ser colocada a batida de frente.
3: E todo mundo falava que essa eleição para Senado era mais importante, né? Sim. Realmente foi o que a galera pesquisou e procurou muito, né? Porque hoje, pelas coligações, tudo, praticamente metade do Senado já é do PL.
2: É 19 cadeiras.
3: Não, 28 cadeiras. 28 cadeiras, fora as coligações, né? Sim, os votos ali que são aliados a eles. Uhum. Ali, então dá mais da metade já.
2: E lá no Paraná, o Deltan era assim: põe casaco, tira casaco, põe casaco, tira casaco.
4: Que louco, né?
2: E ainda tá sob juízo.
3: Essa novela não acabou ainda.
2: E por que que já não resolve toda a situação antes do povo ir para o pleito eleitoral e votar, ficar lá? Põe casaco, tira casaco, põe casaco, tira casaco.
3: É aquele que ele tava falando, né? É ruim isso, porque.
2: Claro.
3: É dinheiro público que tá sendo jogado fora ali, né? Ele pegou dinheiro da campanha público pra usar na campanha, que tá tudo certo, não tem problema nenhum, mas o problema é esse, ele tá usando dinheiro ali, achando que pode, de repente vem, mas não pode. Pô, é muita sacanagem com o cara. Com o cara e com o cidadão.

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0: eleição para governador foi encerrada no primeiro turno ontem em 20 estados. Os vencedores conseguiram alcançar mais da metade, 50% mais um, dos votos válidos, sem considerar os brancos e nulos, e foram eleitos. 20 estados brasileiros já definiram, portanto, o governador no primeiro turno. No sul, os 3 estados elegeram seus governadores: Sérgio Moro do PL no Paraná, Jorginho Melo do PL em Santa Catarina e Luciano Zucco, também do PL, no Rio Grande do Sul. No Nordeste, 8 estados definiram a disputa, enquanto outros 4 estados do Norte, 3 do Centro-Oeste e 2 do Sudeste também encerraram a eleição no primeiro turno.
1: Olha só, o SBT pode apostar em uma nova temporada do The Voice, só que agora é do The Voice Kids.
2: Pois bem.
1: O The Voice normal tá passando todos os domingos às 18 horas com o Thiago Leifert. E quem é a apresentadora? Fátima Bernardes, como um dos homens cotados para a comandar a atração. A apresentadora é considerada por quê, Rafael? Não é porque ela é talentosa, é porque ela até traz patrocinadores. Então, olha, vamos pegar ela, vamos, não é por causa dela.
3: Não,
1: não
3: é do dinheiro. E lembrando ali que é uma sociedade ali, né? Isso. Que é o The Voice, na verdade, pertence ao Boninho.
1: Isso,
3: com pertence ao Boninho, né? E ele usa a estrutura do SBT pra poder passar o programa ali. Aberto. Então é uma parceria ali entre o Boninho e o SBT.
1: Isso.
3: Vamos ver. E ele, por ser amigo também da Fátima, né? Vamos.
1: Chama ela. Tem patrocínio, tem o canal. Então temos aí com o The Voice Kids, com Fátima Bernardes.

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1: E o concurso da Mega Sena, sorteado na noite de sábado, não teve vencedores na faixa principal, né? Com isso, o próximo sorteio da categoria, marcado para amanhã, aumentou e chegou aos 92 milhões.
2: Olha!
1: Olha que os números sorteados foram, Zezinho. 4, 6, 9, 13, 28. E 40.
3: Ninguém ia ganhar. 4, 6, 9, 9.
4: Segundo turno.
3: Falta o segundo bem gordo.
0: Só uma pergunta. Caso alguém ganhasse, ia como receber na caixa ou ainda não? Não sei. Não sei se ainda tá aí.
5: Olha só, são 6:30. Será que tem alguém ouvindo nós? Por que confio?
3: Parece que não, né?
5: Por que as pessoas, elas têm preguiça na segunda-feira? Eu acho que quem é feliz na segunda-feira é quem tem a mãe no trabalho.
3: Tá louco pra chegar no trabalho.
5: Tá louco pra chegar no trabalho.
0: É o melhor dia da semana.
1: A greve da caixa terminou, dia 29 de setembro.
0: Então eu ia receber.
5: Já dá pra receber, já. Já não fica perdido. Fala pra nós aí como é que foi teu final de semana. Não precisa falar da eleição. Você não quer falar da eleição.
3: Não
5: queremos. Ou se você quiser falar da eleição, desde que você não fale nome de candidato, se bem que pode falar também nome de candidato.
3: Agora já passou mesmo.
5: Tem segundo turno. Olha só, vamos falar lá da vida dos famosos.
0: Fala.
5: Simone Mendes chamou a atenção dos internautas não apenas por ter mudado o estilo do seu nariz. Ela deu uma mexida na boca e na maçã do rosto. E ela tá ficando meio que irreconhecível. Se ela começar...
1: Tá indo por um caminho perigoso.
5: Ela mexeu no nariz, ela colocou um pouco mais de boca e mexeu aqui na maçã do rosto. O que tem que ver é que os fãs já começaram a sentir diferença.
1: Verdade.
5: E vendo as fotos dela de antigamente e agora... dá uma mudança. Antigamente, o que eu falo é 40 dias atrás.
0: Já
5: mudou bastante, ela não tá.
0: Cuidado.
5: Porque ela já é uma moça bonita.
1: Então.
5: Não precisa mexer. Então, se vai mexendo demais por causa do cara que quer mexer no teu rosto,
0: não,
5: tem que colocar.
0: O perigoso é dinheiro, né? Não, começa a ir demais. Começa no Botox.
5: Isso.
0: Daí começa. Aí vamos fazer. Começa a
5: nariz.
0: Começa a ouvir muito o médico.
1: Fica ruim, uma outra pessoa.
5: Se sou médico de celebridade, ela não paga, Zezinho. Por que acontece? Ela faz troca de imagem, né?
3: Ah.
5: O cara que mexe nela faz. Já mexeu demais. Se você pegar a foto dela antiga, de 40 dias atrás
1: já
5: e
1: tá
5: agora.
1: Já tá ficando diferente.
5: Outra pessoa. Diferente. Daqui a pouco o leitor do banco não vê mais a face dela ali. Já.

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3: Fala aí, ouvinte da Massa FM, já falamos sobre a rodovia do Café nessa segunda-feira, tem fluxo intenso no sentido Curitiba, ali perto do Parque Barigui, próximo dos contornos, merece atenção redobrada. Já 277, trânsito pesado, obras na região do Cajuru, porém fluindo. Já pro motorista que vem pela 116, haja paciência, viu? Trânsito pesado desde Fazenda Rio Grande até a região da altura do Ceasa, em Curitiba. Não se esqueça, respeite os limites e boa viagem, motorista. 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

0: Oi? Olá? Tudo bom?
1: É. A Anvisa aprovou novas regras para a produção e comercialização de cosméticos, perfumes e produtos de higiene pessoal artesanais no Brasil. Os produtos ficam dispensados de regularização prévia junto à agência, mas terão que seguir requisitos simplificados de segurança e fabricação. A lista inclui sabonetes, shampoos e condicionadores sólidos, perfumes, óleos e manteigas corporais e desodorantes em barra. Também haverá rotulagem obrigatória e validade máxima de 12 meses. As informações nos produtos não poderão fazer promessas terapêuticas.
2: Olha só, André Surak, de 38 anos, sofreu um acidente durante uma gravação de um vídeo adulto. Ela prendeu uma das pontas da língua.
3: Eita!
2: Em que
3: como assim uma das pontas?
2: Aonde? Ela é perfurada,
3: ela cortou no meio, verdade.
2: E o piercing íntimo do parceiro durante uma filmagem. Por conta do ocorrido, a influenciadora digital resolveu trancar a língua e fazer uma só. Aí fechou, costurou.
4: Gente, ela é doida.
2: Ressaltando que o órgão foi aberto em 2024, há 2 anos atrás. E ela disse também que já precisava ter feito
3: qual
2: essa.
3: Qual
2: essa,
3: foi aberto?
5: A língua.
4: A língua
5: aberta. E o piercing tava onde que ela meteu a língua?
2: É, então, Zezinho, aí que eu fui tentar procurar, aí tinha que assinar, pagar R$100. Eu falei, ela vou pagar R$100 pra ver um piercing. Aí o que aconteceu? Ela já passou por uma cirurgia que fechou a língua dela. E agora não tem mais perigo de roscar.
5: Meu Deus.
2: Essa vai pro inferno, olha, sem pagar nada. Ela vai de graça. Como e é mais louca, né?
3: Eita, nós, hein?
2: Ela teve quase na morte lá com o hidrogel, voltou pra igreja, revirou.
4: Não aprende, né?
2: Revirou, cuspiu no prato onde ajudaram ela.
4: Colocou nos olhos um negócio vez também, lá aquela tintura, deu ruim.
2: Ela foi no
3: profissional. Mas que é maluco, meio uma tatuagem, né?
2: É uma tatuagem no olho. Aí você pode mudar a cor do olho que você quiser. Daí pagou $50 mil.
4: E deu ruim.
2: Deu ruim, aí melhorou, voltou. Então, assim, ó, quer alguém pra se espelhar? Não se espelha nela.
3: Procure outra pessoa.
4: Tá valendo a pena.

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1: Mulheres vítimas de violência doméstica poderão se afastar do trabalho por até 6 meses com manutenção da remuneração quando houver determinação judicial. Para trabalhadoras com carteira assinada, os primeiros 15 dias serão pagos pelo empregador e depois pelo INSS. Já os contribuintes sem vínculo formal receberão do INSS desde o primeiro dia. O benefício não exige tempo mínimo de contribuição nem perícia médica. A medida assinada pelo presidente Lula segue decisão do STF e ainda aguarda regulamentação do INSS.
2: 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Uhum. A gente tá fazendo uma promoção pra dar um prêmio.
3: Sim.
2: Só que faltam 700 pessoas.
4: Mas não é então, muito. Não é.
0: Só 700. Ah, falta agora, falta pouco. Falta pouco.
4: É, mas 700 dá diferença, né?
0: Viu?
2: Falta 6 mil. 6 mil. 6 mil pra bater 10. 6 mil pra bater. Então é EnderLovePR. EnderLovePR, até que minha conta volte ao normal. Nós já tá na justiça. Às vezes. Nós vamos pagar um churrasco pro
4: Tomara alguém. Que dê certo.
2: Se eu ganhar minha conta nova,
0: do jeito
2: antiga,
0: que você tá divulgando essa, vai passar a antiga.
2: Não, a antiga já tinha 50 mil seguidores.
0: Já tinha?
2: Orgânico, que era do Salada Mista, da Massa FM e tudo mais. Essa tá com 2 e pouquinho. Então a gente tem que chegar a 3 mil pra gente liberar alguma coisa pros ouvintes.
0: É boa.
2: EnderLovePR. 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Daí não achou que nós vamos fazer
4: mas
2: uma festa.
4: Mas pra algumas pessoas, né?
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0: Vai fazer uma linguiçada pra galera.
2: Linguiça, farofa.
4: Vai ser vereador?
2: Vou.
4: Mas agora tá mais difícil.
2: EnderLovePR, vai lá, gente.
5: Bom dia.
2: Oi!
5: Será que o brinquedo do rapaz deve ter rasgado também ou não? Com certeza, né? Grande abraço aí, segundo Russo Xaxi.
2: Porra! O meu brinquedo faz tempo que não fica na mão dos outros. E agora, com certeza.

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4: Esse

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1: De volta aqui na Massa FM, trago alerta de bloqueios na região do Novo Mundo para as obras do novo Inter 2. De hoje até quarta-feira, o cruzamento da Tamoios com a Vital Brasil segue bloqueado. Para essa semana, ainda dias 8 e 9, tem interdição e mudança no cruzamento da Tabajaras com a Vital Brasil. Motorista, redobre atenção à sinalização e não se esqueça, atitude consciente no volante transforma a cidade. 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
2: É isso aí, pessoal. E Celso, como é que vai estar o tempo de hoje?
3: Muito parecido com ontem, 14 é mínima. Nesse momento 15 e vai a 16 com previsão de chuva novamente.
2: Muito bem.
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5: 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Pensamento do dia. Infelizmente a vida continua assim. Um dia tá difícil, outro não tá fácil, né?
6: O DJ tá tua demais.

0: Não, vai, vai. Opa, vai.
1: Muito bem. Eita.
0: 7-6.
1: E atenção pra quem pretende.
0: Presta atenção aí, desculpa. Presta atenção, Tatu.
1: Tatu, né?
0: Tatu, a diferença só tem um emprego, vai.
1: Atenção, informação importante pra você, Tatu.
0: Vai.
1: Atenção pra quem pretende visitar ou fazer manutenção de túmulos nos cemitérios.
2: É, uma terceira boquinha pra você, porque acabou aquela aí.
1: Aqui em Curitiba, antes do dia de finados, a prefeitura definiu prazos para os serviços. A limpeza dos túmulos deve ser concluída até dia 31 de outubro. Já os pequenos reparos, como pintura, troca de revestimento, consertos, precisam ser finalizados ou interrompidos até o dia 28 desse mês. Depois disso, as obras só poderão ser retomadas a partir de 3 de novembro. Os trabalhos podem ser realizados das 8 da manhã às 5 da tarde, inclusive aos fins de semana e feriados. As regras valem também para os 5 cemitérios municipais da cidade.
0: Muito bem.
2: Olha só, Anitta estaria sem conversar com uma das suas amigas, Bruna Marquezine.
0: Olha!
2: Um dos pontos citados envolve Danilo Mesquita. Bruna.
0: Que é isso?
2: Bruna Marquezine e o ator foram apontados como affaire em agosto de 2025, após rumores de uma aproximação durante as gravações de Amor da Minha Vida. Os dois, porém, nunca confirmaram a relação. Agora ele está junto com a Anitta, já foi visto em alguns shows e as duas meio que romperam.
1: Que preguiça.
2: Eu faria pior, eu ia cortar o mega hair dela no escuro. Vai, vem aqui, ah, você quer pegar meu ex? Mas não é assim bem fácil, não, né? Então, parece-me que as duas. Na realidade, a Bruna Marquezine se afastou da da Anitta, eu tenho medo, né? Todo mundo tem medo de ter inimizade, né?
3: Porque vai com o capeta puxa também, né?
2: A Anitta bate um fio pro capeta, ó.
4: Venha buscar a Bruna Marquezine.
2: Então as duas estão rompidas aí por causa de macho.
3: Ai, né? Ixi, ela vai na encruzilhada meia-noite e chama: vem, capetoso, quer uma prosinha.

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1: E a Rede Pública de Saúde de Curitiba adotou um novo fluxo de atendimento para pessoas com problemas na mandíbula, dificuldade aí para movimentar a boca e dores durante a mastigação. O atendimento começa nas unidades de saúde com avaliação odontológica e também orientações para aliviar os sintomas. Quando necessário, o paciente é encaminhado aos centros de especialidades odontológicas e, nos casos mais graves, pode passar por uma avaliação hospitalar e tratamento cirúrgico. O fluxo atende pacientes com disfunção temporomandibular e também dores orofaciais.
2: Bom dia, pessoal da Massa FM. Aqui é o Marcos D. Aoyokaya, escutando a massa, minha rádio massa, viu? Manda um alô aí pra mim aí.
1: Beijo!
2: O amor da minha vida,
0: ele é óbvio.
2: A Ivone, fala que eu amo muito ela. A minha rádio é massa.
3: Aí, ó, tá. Mas ela sabe que você tá com ela? Porque às vezes muita gente gosta das pessoas que não sabe que a gente gosta delas, né?
4: A gente até acha que
3: eu tenho três namorados aí que não sabem que eu gosto deles, mas eu gosto. Os três.
5: O nome dela é Flash, hein?

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1: E quem tem dívidas com a Prefeitura de Curitiba pode buscar informações e regularizar a situação até sexta-feira, dia 9, durante essa semana, que é a Semana Nacional da Regularização Tributária. Débitos podem ser parcelados em até 120 vezes e, para dívidas antigas, há a possibilidade de desconto de até 100% em juros e multas no pagamento à vista. A regularização pode ser feita pela internet, na Procuradoria Geral do município ou nas 10 administrações regionais.
2: Você tá mentindo,
0: Tiago. Eita!
1: Vinheta errada, tá? O vídeo passa. Ninguém mente aqui, não.
0: Não, tá. Essa
1: o meu trabalho é
0: sério.
1: Tá, a única coisa que não é séria é o tatu.
0: Tatu que me aperta o botão errado.
1: Ele tá incomodado hoje, né?
3: Você vai ficar só trabalhando na rádio.
1: É, pronto,
0: de dois,
1: vai
0: ficar só com emprego, né?
1: É. Que bom que você tem um trabalho aqui na massa.
3: Valorize. Valorize.
0: Vai
4: direto.
3: Vai lá, pega na. Ó, oh, falando com essa música de fundo aí, desbloqueio teu parente por causa de política. Dia 9 nós estoura o pau de novo. Dia 9 volta.
0: Tudo de novo.
3: Cela a paz por enquanto, segunda até quinta-feira à noite, depois você tora o pau de novo.
5: Tudo
3: né?
5: De novo.
3: Bloqueia até dia 25 e daí resolve.
0: Não, não,
3: né?
0: Pode brigar por causa de política, gente.
3: Tem que brigar sim.
0: Não,
3: já brigaram comigo ou
1: não?
3: Não,
0: não, pra quê? Vai brigar por causa de política.
1: Não vale a pena.
3: Fui fazer a lista de transmissão, Zezinho, na sexta-feira. Acho que mandei pra uns 5 mil nomes. Uns 40 mil nomes. Assim, que... Ah, você tá aqui? Eu vou ter que desbloquear. Bloqueio. Oh! Fui... Ah, no meu WhatsApp particular, me briguei e falei: desaforo? Ah, pare. Olha só, o amor terminou e agora chegou a hora de dividir os bens. A mansão onde Zé Felipe passou a morar após o fim do casamento com a Virgínia Fonseca foi anunciada para venda, localizada em um condomínio de luxo em Goiânia. O imóvel fica a cerca de 300 metros da residência da influenciadora e está colocado à venda por 27 milhões de reais. O anúncio chama atenção também pelo tamanho do vivido aí pelo cantor, onde ele viveu em até agosto desse ano. Ela tem aí esse valor. E agora pode colocar as pessoas à venda, porque ele tá indo morar nos Estados Unidos.
0: Ah, ele tá indo pra lá também?
3: Fora do Brasil.
0: Ah,
3: fora do Brasil,
0: ela foi pra Espanha e pros Estados Unidos.
3: Isso, aí agora foi colocada à venda por 27 milhões. Vamos dar uma olhadinha lá, Zé?
5: Vamos, vamos, que nós podemos, né?
3: Que foi, já tem a Massa FM Goiânia, a gente fica por lá.
5: Podemos ficar por lá, Rafael.
0: O quê?
3: Nós lançamos a Massa FM Goiânia.
0: Tá.
3: Então eu e o Zezinho precisava de um lugar pra morar aqui, ó, 27 milhões.
5: Vamos para lá.
0: Muito bem, vamos lá, pai.
3: Não.
0: Vocês vão lá
3: e conselho. E hoje é segunda-feira, hoje tem conselho. Hoje tem conselho.
5: Hoje vai ser pesado.
0: O conselho não vai aprovar isso, não.
3: Hoje também não tá bom falar no conselho.
5: Hoje mesmo, nossa.
0: Hoje não tá bom pra isso, não, filho. Hoje eu vou ficar bem
5: quietinho. Capaz de dar fumo também no conselho.
0: Você já tem outro empreguista? O conselho é só fumo hoje. Onde vou botar a fábrica de fumo?

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1: De volta aqui na Massa FM, a gente traz informações sobre a rodovia do Xisto. Motorista pega trânsito intenso de Araucária, sentido Curitiba, pontos alternados de lentidão. Já na linha verde, sentido região central, o cenário também é lento. O motorista pega desde o bairro Pinheirinho aquele ritmo de parianda devido ao alto volume de veículos. O motorista pode utilizar em alguns pontos a via marginal para ganhar um tempo no deslocamento. Via rápida sentido centro, o motorista já pega também trânsito carregado. O motorista tenha paciência nessa segunda-feira e dirija com atenção. 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

0: Hora de se vacinar, hein? Pessoas com 85 anos ou mais já podem receber a vacina Pneumovinte pelo SUS no Paraná. A Secretaria de Estado da Saúde iniciou a distribuição de 60 mil doses para as regionais de saúde. O imunizante protege contra 20 sorotipos do pneumococo, bactéria que pode causar pneumonia, meningite e outras infecções graves. A vacinação será feita nas unidades de saúde e conforme a estratégia dos municípios, também em domicílio para pessoas com dificuldade de locomoção.
1: Então, pessoal, vem nada aí, vamos lá tomar que vem, somou de queda, né?
2: Tombo e pneumonia.
3: Nossa.
1: Pneumonia, então vamos tomar.
2: Ele espirra, quebrou a cravícula. Ele tossiu, quebrou o fêmur. É as duas coisas que ele quebra. Fêmur e cravícula.
3: Então ele não cai tossindo.
1: Então vou tomar aí, gente, vai ver mais alguns aninhos aí. É, vai ver os netos crescer.
2: Mas não vai muito crescer muito, 85 anos já dá, porque a métrica aí é 75 do brasileiro, né? Mulher 75. Mulher 77, sim. Homem morre de desgosto porque é casado com mulher 75.
0: Minha gente, o bicho louco. Ele vai puxar brasa, passar. Não tem, lógico, né?
2: Eu sou viado, não tenho mais. Não tenho. Eu tava vendo essas pesquisas da campanha eleitoral, pelo Ibope, por todas essas margens aí. Eu sou hétero, eu não quero ver essas pesquisas. Um que fala é que é pra mais. Aí eles falam pro povo assim, agora dá pra falar porque passou a eleição, de novo que não pode. Ó, o Instituto de Pesquisa diz que esses são os números, mas tem dois pra mais, dois pra menos. Aí assim é fácil quando é pesquisa. Aí eu fiquei assistindo, falei assim, eu dou meu nome lá, eles vão dizer o Ender é hétero. Falei, ô, ô, ô. Então tem medo de pesquisa, né? Olha só, ai, Angélica vai ter que vender o táxi, tadinho.
3: E a mancha não tem ainda?
2: Vai ter que vender a táxi.
0: Ih, tá com dívida?
2: Vai ter que vender o táxi e remover a mancha, Zezinho, olha só.
3: Mas uma de ganha bem.
2: Ganha,
3: faz uns rolos
2: também,
3: né?
2: Fala que ele tá no rolo aí, esse final do ano.
3: Desculpa.
2: Zé, você tem língua muito grande.
3: Não é que a língua muito grande, é que eu falo a verdade.
2: Olha só.
1: Não, a gente tá vindo com tudo.
2: A Angélica está enfrentando uma ação trabalhista movida por uma ex-cuidadora de seu pai, que pede cerca de 191 mil reais. Segundo o trabalhador, ele atuou aí por 3 anos e 9 meses sem registro em carteira. Olha só que mentira que ele tá. Escala 12/36, né? Trabalhando ali, ele alega não ter recebido integralmente os direitos como férias, 13º salário, FGTS, verbas rescisórias. Ora, mas a Angélica também. É uma bandidinha também.
3: Nossa,
2: né?
3: Senhora, meu Deus, hein?
2: Ele trabalhava ali 12/36, trabalhava 12, descansava 3 dias e não teve nem o direito pago, tadinho dele.
3: Nossa! Judiação,
2: cuidando,
3: né?
2: Do pai dela, viu? Mas o trabalho que o pai dela dava.
1: Ei, mas que... será que dava todo trabalhozinho?
2: Não sei, pra entrar com quase 200 não, mil reais é muito dinheiro.
1: Mas você morreu porque ela não recebeu, né?
2: É, mas, ora, ele ganhava bem, porque se você parar pra analisar 3 anos e 9 meses, ele tá pedindo 200 mil, deve dar um salário de 5 mil reais por mês. É, deve ser mais ou menos isso aí, pelo cálculo de 3 anos. É. Pede mais, pede mais. O Luciano tá com dinheiro, né?
3: Ele tá com a porta.

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1: Estão abertas 1.185 vagas gratuitas em cursos de qualificação e aperfeiçoamento profissional em Curitiba. As oportunidades são oferecidas em parceria com 4 unidades do Senai em áreas como mecânica, elétrica, automação, construção civil, tecnologia também, inteligência artificial, gastronomia e administração. Podem participar pessoas desempregadas, moradoras de Curitiba, com renda familiar de até 3 salários mínimos. A inscrição pode ser feita nos cines das ruas da Cidadania e também nos cines móveis.
2: Cadê a princesa?
3: Tô aqui, mamãe. Oh.
4: O quê? Você tá tenebroso hoje, hein?
5: Não, eu sou verdadeiro. Cadê o Luquinha?
4: Trabalhou ontem.
3: É, não veio, tá eu tô mentindo, né? Trabalhou bastante ontem. Pediu um dia de folga.
4: Pois é.
5: E nós vamos conceder.
4: Deixa eu falar baixinho aqui pra você ninguém ouvir. E ele não podia gravar um WhatsApp e mandar, né?
5: É, ontem mesmo, né? Aqui, deixar aqui em cima da mesa.
3: Deixa ele descansar.
4: Opa! O Rafael defende. O Rafael defende.
3: Ele trabalhou ontem. Se tivesse que trabalhar...
4: Porque não me chamaram. Ah. Eu sempre fiz eleição. A eleição passada do Eduardinho, tava eu, o falecido, e o outro falecido. Nossa, eu sou meio do...
2: É, cuidado, que tem uma tendência.
3: Calma, calma. Ai, mas eu tô
5: mas acho que não vai ainda. O Tazo ruim não quer.
4: Ele só tira do Instagram, né?
6: Não quero ninguém dentro do estúdio, não. Manda tirar, tira. Eu não quero ninguém aqui.
4: Fica bonzinho, fica baixinho. Que as carreatas que você fez não vai ter mais.
5: Ontem nós tínhamos dois, hoje temos um só.
3: A partir do ano que vem é só um emprego. É,
4: se tinha dois vale alimentação, vai ter um só. Olha só. Henrique se emocionou ao falar sobre a forte relação que mantém tem com o irmão e parceiro da dupla Juliano. O cantor destacou aí que os dois foram criados para compartilhar e não apenas na música, os dois compartilham o dia a dia. É fácil, né? Pra família bem sucedida, né?
5: Nossa.
4: É, então, olha só. Se um dia não tiver um de nós, não existe mais a dupla. Eu nasci para cantar ao
5: só
4: seu lado,
5: disso,
4: para
5: né?
4: viver com ele e para dividir uma vida com ele, declarou Henrique. Nossa! Tá com medo de morrer? O sertanejo ainda mencionou os pais, Dona Maria e seu Edson Reis, como o esteio da família.
3: Mas a mulher lá falou alguma coisa ou não?
4: Ah, Shailene, não.
3: Não falou nada,
4: não,
3: então?
4: Não, por enquanto não. Eu acho que ele vai terminar o relacionamento dele em breve. Eu acho que eu falei aqui semana passada. Ele tava chorando no show.
3: Uhum.
4: Daí na outra semana ele tava falando muito de Deus. Eu acho que ele tá passando com algum problema com
5: problemas.
4: O casamento, olha.
3: Será?
4: Se ele separar, eu vou entrar pro mundo de Lecarda, porque eu também vou perder o emprego.

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1: E atenção quem está de olho em uma vaga no serviço público. As inscrições para o concurso unificado da Prefeitura de Curitiba começam nesta quarta-feira, dia 7, e seguem até 5 de novembro. São 348 vagas em 10 cargos de nível médio, técnico e superior. Os salários chegam a R$38 mil no cargo de procurador. As provas serão realizadas nos dias 6 e 13 de dezembro, dependendo do cargo. A inscrição deve ser feita pelo site da banca organizadora, a Fafipa.
2: Não dá pra me encaixar nessa
3: Estudou?
4: Tem faculdade?
3: Rafael. Aproveita que ele Rafael, eu peguei uma colinha, joguei seis candidatos, perdi os seis candidatos. Peguei a colinha igual né? Você também?
5: Somos dois.
3: Escreveu, né? Pega a colinha e vai jogar. Igual a Mega Sena, perdi seis números.
5: Não deu um número.
3: Tem que rir pra vida, pra vida. Gente, olha só, quem também está perdendo é ela, a Sônia Abraão, ela que estreou um programa quase há 3 meses atrás, a partir do meio-dia a 1 da tarde na Rede TV, perdeu o programa, vai ficar agora só com a edição das tardes, né? Eles tentaram colocar ela ali na hora do almoço pra ver se a fofoca na hora do almoço ia dar certo. Não engrenou, ficando praticamente zerado no Ibope. Então agora ela volta a partir dessa semana, a partir das 15 horas até as 17 horas, a hora que ela faz o programa dela ali, né? Então não deu certo pra nós, não deu certo pra ela.
5: Pra muita gente.
3: Não deu certo pra ninguém.

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2: Ai, ai, ai, gata, você deveria andar com uma placa de sinalização de trânsito escrito curvas perigosas. Nada do Luquinha, minha mãe?
3: Não.
4: Deixa eu te falar. Hoje eu e o Zezinho nós vamos faltar na reunião do conselho.
3: Primeiro que vocês nunca vão na reunião do conselho, porque vocês não são chamados pra reunião do conselho.
4: Você
3: não
4: hoje participa do conselho. Você hoje tem o nosso voto.
3: Deixa eu ganhar uma.
4: Não, você hoje tem o meu e do Zé. Nós votamos em você. Você pode resolver lá no conselho que nós assinamos.
2: 2-0 já.
3: Muito bem, pessoal. Ficamos por aqui. Amanhã tem mais microfone aberto, então tchau! 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
6: De volta aqui na Massa FM, trago alerta para o motorista que circula pela região sul de Curitiba. O motorista pega na linha verde sentido contorno sul, um trânsito pesado nesse momento, reflexo direto de uma ocorrência no sentido contorno sul, segundo aplicativos de mobilidade. Situação também é complicada para o motorista que vem do contorno leste em direção à rodovia do Café, pega fluxo carregado e desde a altura da divisa dos municípios. Motorista, dirija com atenção, vai estacionar nas ruas de Curitiba? 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

0: meu querido, mais uma semana, vamos que vamos, põe alegria na sua vida, um sorriso gostoso nesse rosto lindo, maravilhoso, vambora, vamos
1: embora. Bom dia, né, meu povo, minha pova. Tá tudo certo aí com
0: eu tô,
1: você?
0: Eu tô abrindo agora aqui os presentes do show de prêmios.
1: Porque essa semana tem presente novo, tem combo novo de presente pra você, hein?
0: Legal, tem combo novo até no Massa de 10. Tá tudo começando essa semana, daqui a pouquinho a gente fala.
1: Coisa boa.
0: Daqui a pouquinho eu vou mostrar pra você, ouvinte, as maravilhas que você vai ganhar no show de prêmios. Da manhã da massa.
1: Toda semana o show de prêmios se renova, né?
0: Isso.
1: Então, segundou com um prêmio novo pra você.
0: E pode mandar beijinho também,
1: claro,
0: fica à vontade.
1: Claro, manda vir aí, ó, no 3297-3297 pra gente dar um oi pra você aqui ao vivo.
0: Depois de um final de semana meio que agitado, vamos relax no Durex agora.
1: É, muita calma nessa hora, entendeu?
0: Relax no Durex, meu querido, tamo junto.
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0: Agora, ouvinte massa, para essa semana, lembre-se, seja prudente, mas não se prenda no medo. Guarde dinheiro, é bom, hein, essa dica, guarde dinheiro, mas também não deixe de viver os momentos que realmente importam. Ajude quem precisa, é muito importante ajudar quem precisa. Mas também não carregue nas costas responsabilidades que não são suas. Seja educado, mas não aceite tudo em silêncio. Saiba dizer não é necessário, saiba dizer não. Agora, estabelecer limites e escolher aquilo que faz bem para você, isso é importante. Cuide-se, ame-se, descanse, hidrate-se. Permita sorrir, aproveitar e viver. Porque a vida, meu lindo, minha linda, é sobre aproveitar o caminho. Hã? Então que seja uma semana leve, linda, feliz e que Deus esteja à frente do seu dia. Vai dar tudo certo. Ou melhor, já deu tudo certo.

0: aberto às novas ideias. O dia pede mais sabedoria e busca por conhecimento. Que tal estudar algo novo, hein? Cor cinza número 51. Taurino, use a intuição para saber quem deve estar ao seu lado para você dividir questões difíceis. É hora de fazer a diferença, tendo por perto quem é mais íntimo. A cor é verde e o número é o 3.
1: Gêmeos,
0: invista no diálogo junto com seus pares. O dia pede mais atenção ao que é dito e também mais capacidade para compartilhar com as pessoas à sua volta. A cor é lilás e o número é o 14.
1: Câncer.
0: Bom dia, né, canceriano? Divida conhecimento e também aprenda com seus pares no trabalho. Aliás, o dia pede também para você administrar aí o seu tempo de maneira mais sábia. Cor azul, número 25.

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0: certinho. Anotou 8:11, aí foi a hora pra você estar no navio do Daniel. Que maravilha.
1: Que maravilha, né? Maravilha, manda beijo pra essas lindezas que já estão ligadas aqui, ó. Ana Maria Gontarek, um beijo pra você, lindona. Ana Maria no Pinheirinho. A Elizabeth Guimarães, tá no Alto Boqueirão junto com a gente, Alan.
0: Oba.
1: A Elisa do Uberaba. Elisa, obrigado pelo presente, um beijo, tá? E o Pinho do Umbará tá junto com a gente também.
0: Que legal, gente. Agora 8:15, como a gente falou no começo do programa, presente novinho, novinho, novinho.
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0: Desde sexta-feira e o final de semana, sábado, tivemos muitos sorteios. Isso. Então, essa semana a gente vem com tudo novo.
1: Precisa renovar, né? Massa da de 10.
0: Renovo, massa da de 10. O massa da de 10 não vou falar agora qual é o presente. Tá, mas o show de prêmios você vai falar.
1: A gente fala. O combo novinho que tá te esperando aqui na massa pra participar é no 3297-3297. Mas, claro, tem que prestar atenção nas senhas que vão rolando, hein? 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
0: Agora, quer guardar também esse quinhentão pro final do ano que tá chegando aí, pai?
1: Verdade,
0: praia,
1: boa.
0: Viajar, né? Aquela
1: guarda.
0: Você guarda, meu lindo. Você escolhe e ainda vai curtir o Fábio Júnior na faixa e uma caixa de som. Então, daqui a pouquinho a senha de hoje da segunda-feira.
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0: Beleza? Daqui a pouquinho, daqui a pouquinho.
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2: Leão. Leonino, aproveite o momento para ser ainda mais espontâneo. No campo afetivo, reduza com conversas profundas e produtivas. Seduza, na verdade, né? Cor bege número 36.
3: Virgem.
2: Ô, virginiano, cuide da sua intimidade. É importante que você tenha o seu lado quem compartilha a mesma visão de mundo que você. A cor é amarela e o número é o 43.
3: Libra.
2: Fale o que pensa. Só não vale forçar intimidade com quem parece mais fechado para um primeiro contato. A cor é roxa e o número é o 10.
3: Escorpião.
2: Hora de eleger prioridades e seguir em frente, escorpiano. É hora de saber o que é fundamental e o que pode ficar para depois. A cor é branca e o número é o 27.

0: Jovem e Rico, Último Romântico, rolando aqui na massa.
1: Eu não sou o Último Romântico.
0: Não é?
1: Não, não. Tem várias.
0: Ah, que bom, né?
1: O Lulu Santos já cantou Último Romântico, o Samir Rico, Último Romântico. Eu não sou o Último Romântico.
0: Ai, meu Deus. Ó, deixa eu mandar um beijo pra Dalva do Capão Raso, lindona, tá junto com a gente. E o Claudecir também tá ligado
1: aquele
0: aqui na
1: abraço,
0: massa, né?
1: Tamo beijo. Junto. Legal, gente, olha, 3297, esse é o caminho da alegria, do sucesso, é o WhatsApp mais delícia do planeta. Se você ainda não foi, participe. Põe nome completo e bairro, manda beijinho. Lembra que daqui a pouquinho a primeira senha dessa semana, a da segunda-feira hoje, pra você ganhar o show de prêmios da Mãe da Massa, que é o resultado na sexta-feira.
0: Isso. Ó, quer uma dica? Põe a massa aí nos teus contatos, né? Salva o nosso número, 3297-3297, que aí fica facinho.
1: Fica facinho. Mais uma vez, os presentes dessa semana.
0: Valendo uma caixa de som, par de ingressos pra você cantar com o Fábio Júnior no show que vem aí, e mais R$500, quinhentão pra você fazer O que você quiser.
1: Você escolhe onde gastar, beleza? Isso. 3297.
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1: Tá na hora de dar um pulinho na Suzy Curitiba e Grande Curitiba. Vamos lá, Anderson, fala, meu querido, seja bem-vindo, bom dia.
2: Bom dia, Alan, pra você e pro ouvinte da Massa FM. Falo agora pra quem chega pela Rodovia do Café na região do Parque Barigui, pega trânsito bem intenso que se estende pela Major Heitor Guimarães até o cruzamento com a Monsenhor Ivo São Lourenço. O motorista gasta 15 minutos para percorrer o trecho sem opção válida de desvio. A prevenção salva vidas. 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

0: 7h49. Bom dia.
1: Fala comigo.
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3: Sagitário. Sagitariano, o dia traz inspiração e enche você de vontade de fazer mil coisas, né? Experimente o novo e não deixe de honrar com os seus valores. A cor é rosa, anota o número aí, 31.
4: Capricórnio.
3: Capricorniano, priorize a saúde mental e psíquica. O momento pede para você também procurar dormir bem e prestar atenção nos seus sonhos. A cor é preta e o número é o 2.
4: Aquário.
3: Cerque-se de pessoas que ajudam você a pensar no futuro. Isso é importante, hein? Só tenha cuidado também para não acabar sofrendo por antecipação. A cor é marrom e o número é o 13.
4: Peixes.
3: Invista na sua carreira e aproveite as oportunidades para mostrar o seu valor, pisciano. É hora de você exercer a sua capacidade de liderar com base no carisma. Cor laranja, número 24.
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1: É massa, Cleiton Romário, com chuva de bênçãos, 8h53. Vem uma chuva de bênçãos, basta você acreditar.
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1: Legal, vamos começar falando de tempo. A semana começa com um tempo instável e possibilidade de chuva. Já segunda-feira a chuva não larga, né? A terça-feira deve ser marcada por chuva mais significativa e a instabilidade continua na quarta e também na quinta-feira. Sexta-feira as pancadas de chuva permanecem. Vamos lá pro final de semana. Sábado, além da chuva, o destaque fica para o vento. Rajadas que podem passar dos 50 quilômetros por hora. E no domingo a previsão ainda indica a chuva. Então, como a semana inteira vai ser chuva, em breve vai nascer guelras aqui no pescoço. Já viu que o peixe ele tem as guelras, né?
3: Guelras.
1: A gente vai virar peixe.
3: É, peixe, sapo.
1: Sapo, né? Porque não tem jeito.
3: É muita
1: a semana
3: água.
1: Inteira de chuva.
3: E agora 16 graus em Curitiba, né?
1: É pra acabar, viu, meu querido? E o concurso 3.666, Mega Sena sorteada à noite de sábado, não teve vencedores na faixa principal. Esse final de semana foi sábado por causa das eleições de domingo.
3: Verdade,
1: né?
3: Senão seria no domingo, né?
1: É, com isso, o próximo sorteio da categoria, marcado para amanhã, aumentou 92 milhões. Olha, já tá bom, né?
3: 92 já milhões. Paga uns boletos.
1: 04, os números foram 04-0609-13-28-48. 04-0609-13-28-48. Você vai fazer a fezinha, então vai lá, boa sorte pra você.
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1: Tem, né? Tem informação de trânsito, galera, tem que ficar ligadinho aqui no Manhã da Massa, informamos tudo, tudo pra você. Vamos lá, Anderson.
4: De volta aqui na Massa FM, agora falo com o motorista que transita pela 277, trânsito bem carregado nessa manhã, desde a altura do Parque Olímpico Cajuru, se estendendo até a região ali da Prefeito Lotário Meisner, no Jardim Botânico, e também na Prefeito Omar Sabag. Motorista que passa por ali, pega 7 quilômetros de lentidão e 35 minutos de paciência, sem opção válida de desvio, motorista. Não se esqueça, dirija com prudência e atenção. 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

0: ligado aqui na massa. A Lena de São João do Paraíso, em Minas Gerais, também tá ligada.
1: As duas, a Piaí, São Paulo e Minas Gerais, estão com certeza no aplicativo Curtiu na Massa. Que maravilha,
0: legal,
1: um beijo,
0: né,
1: pra você em todo o Brasil que tá no aplicativo, fora do Brasil. Obrigada pelo carinho.
0: Se não baixou o aplicativo, aproveita, vai na loja de apps e já baixa.
1: A única coisa que eu peço é que onde você esteja, esteja sol, porque aqui...
0: Aqui tá difícil.
1: Aqui tá difícil, aqui é chuva, que ela acaba mais, meu querido.
0: Banda de São José dos Pinhais tá com a gente também.
1: Legal, olha, daqui a pouquinho tem senha. Senha!
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1: Senha pra você levar uma caixa de som zero quilômetro, novinha, novinha. Par de ingressos pro Fábio Júnior, mais uma graninha
0: quentão,
1: bacana.
0: Quentão, quentão pra você gastar com o que você quiser, é um cartão de crédito aí pra você.
1: Que legal, din-din na mão, você vai comprar o que você quiser. Daqui a pouquinho.
0: Daqui a pouco a gente volta.
1: Com Mulher Entende Mulher. Não dá pra esquecer, daqui a pouquinho você com a gente.
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4: De volta na Massa FM, agora trago alerta pro motorista que circula pelo Água Verde Rebouças, na Avenida Getúlio Vargas. Motorista pega um trânsito complicado antes do cruzamento com a Via Rápida sentido centro, que também apresenta lentidão na região do bairro Água Verde. Como alternativa de desvio, o motorista pode utilizar a Avenida Silva Jardim e a Avenida República Argentina no momento. Dirija com atenção, motorista. 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
0: Participação é muito bem-vinda, mais uma edição do Mulher Entende Mulher aqui na Massa, né, Rê?
2: E hoje, Lu, a gente vai falar sobre cotidiano.
0: Opa.
2: Quem mora junto sabe, dividir a casa também significa dividir tarefas. Mas será que ainda hoje tem aquela ideia de que algumas tarefas são de mulher, outras são do homem?
0: Ah, entendi.
2: Né? Quando um faz mais do que o outro, a louça, a roupa, a limpeza, podem acabar virando motivo de discussão? A gente quer saber o seguinte do nosso ouvinte. Na sua casa, as tarefas domésticas são realmente divididas? Ou ainda tem aquela ideia de que cuidar da casa é responsabilidade só da mulher e não do homem? Pergunta pra você, ouvinte massa, o que é tarefa do homem e o que é tarefa da mulher aí na sua casa?
0: Opa, vem contar pra gente então no 3297-3297.
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0: Fortaleza. Muito obrigada.
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0: FM, minha rádio é massa. Bruni Marrone, o amor está aqui. E a pergunta de hoje: o que é a tarefa do homem e o que é a tarefa da mulher aí na sua casa? Conta pra gente.
1: Bom dia, Massa FM. Aqui quem fala é Éder de Araucária, junto com o filhão Arthur. Aqui em casa não tem dessa, não. De tarefa de homem ou de mulher. Aqui todo mundo se ajuda. Valeu, Massa.
0: Aê, valeu, Éder. Tem mais, Rê.
2: Bom dia, galera da massa. Uma ótima semana abençoada para todos vocês.
0: Obrigada.
2: Respondendo a enquete de hoje, aqui em casa a gente procura dividir. Meu filho faz uma coisa, minha filha outra, meu esposo também, quando está em casa, ajuda. Mas sempre sobra mais para mim, né? Cleide Marques, do Campo Santana, a minha rádio é massa. Bom trabalho para vocês.
0: Não tem jeito,
3: acaba,
0: né?
3: Sobrando para mulher, né, Cleide?
0: É mais detalhista, talvez.
3: Ei,
0: você pode,
3: né?
0: Ser,
3: a gente
0: verdade.
3: É mais cuidadosa com algumas coisas.
0: Faz sentido,
3: né?
0: E aí acaba sobrando mais para gente.
3: É
0: tem
3: isso.
0: A Ana de Curitiba e ela respondeu assim: na minha casa é dividido. Quem tem tempo, faz. Acho que não existe tarefa de homem ou de mulher.
3: Boa.
0: Existe tarefa de quem mora na casa.
3: Boa, aí sim. E se você quer mandar a sua resposta também, é aqui no 3297-3297.
0: A pergunta é: o que é tarefa do homem e o que é tarefa da mulher aí na sua casa?
3: E aí?
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2: Existe uma teoria que se chama 90-10, onde uma pessoa tem 90% daquilo que você procura em alguém. Só que você foca naqueles 10% que falta. Aí você vai pra rua, se aventura e realmente você encontra aqueles 10%. Mas não se deu conta que perdeu os 90. 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

0: Massa FM, minha rádio Massa, Roberta Miranda, cuida desse amor. Tá ligado aqui na Massa? Então participa da nossa enquete hoje aqui, né?
1: É isso, o que é tarefa do homem e o que é tarefa da mulher aí na sua casa?
2: Bom dia, Massa FM. Em casa nós dividimos tarefa também. Algumas coisas ela não gosta que eu faça, mas na maioria nós dividimos. Arilson, já precisamos do sítio cercado.
0: Abraço, Arilson.
1: Obrigada.
0: Oi.
3: Bom dia, pessoal da Massa FM, tudo bem? Eu sou a Thaís Máximo, da Fazenda Rio Grande.
0: Oi, Thaís.
3: E lá em casa a tarefa do homem é tirar o lixo, que eu não coloco a mão no lixo de jeito nenhum. E lavar a louça, porque eu tenho alergia a detergente, então também não lavo. Mas o resto ele também não faz, né?
0: Pronto.
3: Acho que ele nunca dobrou uma roupa, nunca lavou roupa, nunca lavou um banheiro.
0: Ai, entendi. Meu Deus do céu. Tá, não tá bem dividida essa tarefa aí,
1: ficou,
0: né?
1: Com as tarefas mais tranquilas.
0: Bom dia.
4: Bom dia, aqui é o Paulo.
0: Oi, Paulo.
4: Bom, aqui em casa a gente tenta sempre um ajudar o outro, né? Em todas as questões. Tanto questão financeira, quanto questão de organização da casa, escola, filhos, né? Trabalho. Então a gente trabalha sempre junto, né? Até porque casamento não é sobre uma pessoa, né? E sim sobre duas.
0: Ai, com
4: Beleza?
0: Certeza.
4: Minha rádio é massa.
0: Boa,
4: tamo
0: gostei.
4: Junto aí.
1: Verdade. Um
0: duas,
1: abraço.
0: Três, quando tem os filhos também,
1: exato.
0: Que já podem ajudar, né?
1: É verdade. Aí dá pra você distribuir legal e ninguém fica aí sobrecarregado, não dá tanta briga assim.
0: Importante.
1: Essa
0: isso.
1: Foi a pergunta de hoje.
0: Valeu, gente.
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0: Atenção, quem está de olho em uma vaga no serviço público, as inscrições para o concurso unificado da Prefeitura de Curitiba começam nesta quarta-feira, dia 7, e seguem até o dia 5 de novembro. São 348 vagas em 10 cargos de níveis médio, técnico e superior. O salário chegam a R$38 mil no cargo de procurador. As provas serão realizadas nos dias 6 e 13 de dezembro, dependendo do cargo. A inscrição deve ser feita pelo site da banca organizadora, a Fafipa. Curitiba está envelhecendo e os idosos já são maioria em relação às crianças. Em 53 dos 75 bairros da cidade, segundo dados do censo do IBGE. Em 2022, a capital tinha cerca de 321 mil pessoas com 60 anos ou mais, contra 287 mil crianças de até 14 anos. A população idosa cresceu mais de 140% desde 2000, enquanto o número de crianças caiu 27%. O Batel e o Jardim Social estão entre os bairros com maior proporção de idosos.
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0: Silvinho, 0 quilômetro. Já imaginou? Eu considero essa invenção, quem inventou, um dos melhores presentes para se ganhar e para se usar no dia a dia. Você vai ganhar uma Air Fryer 6.5 litros, maravilhosa, lindona. Então põe no Google lá. Põe a Air Fryer 6.5 litros para você ver que maravilha você vai ganhar, beleza? Tá valendo para você que for anotar as 10 músicas a partir de agora. Eu, se fosse você, anotava. Ah, anotava. A primeira tá aqui, ó. Zé Neto Cristiano, Cadeira Cativa. Beleza? Zé Neto Cristiano, Cadeira Cativa. Bora anotar? Boa sorte!
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73297. Tá anotando tudo certinho? Eu falo a próxima. Geninho com a Mariana Fagundes, peão todo tatuado. Isso, vai anotando. Valendo uma air fryer 6,5 litros. Maravilhosa. É, meu querido, meu querido. Aqui o presente é bom. Você só ganha presente maravilhoso.

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0: vai ganhar uma air fryer 6.5 litros, novinha, maravilhosa. Essa foi a primeira edição à tarde. O Amaury vem, chega às duas e tem mais uma edição para você participar. Vamos fazer aquela pergunta básica. Você, Lucas Rocha, maravilhoso. Tem uma air fryer na sua casa? Não, air fryer tem que ter. Ah,
1: tem
0: bom.
1: Que ter, cara. Tem que ter. Pra fazer batata, ao invés de fritar no óleo, hoje em dia eu só faço ali na
0: air fryer.
1: Na air fryer. Fica mais saudável.
0: Muito mais gostoso. Quer dizer, carne então fica gostosinha?
1: Fica bom também. Fica bom. É prático.
0: E rápido.
1: Sem óleo,
0: então
1: você pode
0: gordura.
1: Ganhar uma.
0: Vamos que vamos, meu lindão.
1: Vamos pra cima, Alan. Que alegria estar aqui com vocês. Boa semana, abençoado. Independentemente do resultado das eleições, se você votou no A, votou no B, se o teu ganhou, se o teu perdeu,
0: passou,
1: hoje
0: né?
1: É segunda-feira e tem que pagar boleto. Então vamos pra cima. Vamos trabalhar. Às 11h30 tem Tribuna da Massa, eu conto com a tua audiência. A gente vai trazer todas as informações, o que tá acontecendo na cidade ao vivo. Você vê primeiro no Foguetão da Massa. A gente fala de trânsito, tempo e temperatura, segurança pública. Aliás, está acontecendo agora. BR-376 está bloqueada na Serra, indo para Santa Catarina, indo para Guaratuba. Então, quem tá para pegar a estrada, fique atento, porque um caminhão pegou fogo ali e a BR está totalmente bloqueada. Neste exato momento, tem 6 quilômetros de congestionamento. É provável que liberem logo a estrada, mas a gente vai informar ali no Tribuna da Massa, então o pessoal fica bem informado.
0: É mais aconselhável você ficar em casa esperando uma boa informação para você poder
1: assistindo o Tribuna, ao invés disso aí, exatamente. E vamos para cima, 11h30 tem o Tribuna, essa e mais tantas outras notícias a gente traz para você às 11h30 no nosso Foguetão, Alan.
0: Beleza, destrói o controle remoto, depois colocar no 4.
1: Isso, colocou no 4, na Rede Massa SBT, aí você pega e quebra no meio
0: tudo.
1: O controle remoto, joga no lixo e deixa para sempre lá na Rede Massa SBT.
0: Maravilha, daqui a pouquinho, Lucas Rocha, o Tribuna da Massa.
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0: é massa. Paula Fernandes, Simone Mendes, Circo. Agora 10h54.
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0: É, vamos dar um pulinho no Cajuru. Bolo e Guaraná hoje na casa do Conrado Ribeiro. No centro, Edgar Nogueira. Patrícia Fagundes em São José dos Pinhais e Josimari Bezelim em Santa Felicidade, também mais um aninho de vida. Então, pra você que tá aí do outro lado do rádio, ninguém lembrou, mas a massa lembra sempre, tá presente no seu dia a dia, na sua vida, e manda um mega parabéns. Deus abençoe muito você, ouvinte massa.
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0: Agora, atenção para quem pretende visitar ou fazer a manutenção de túmulos nos cemitérios municipais de Curitiba antes do dia de finados. Então, assim, a prefeitura definiu prazos para esses serviços. A limpeza dos túmulos deve ser concluída até o dia 31 de outubro. Já os pequenos reparos, como pintura, troca de revestimento, consertos, né, precisam ser finalizados ou interrompidos até o dia 28 de outubro. Aí depois disso, as obras só poderão ser retomadas a partir de 3 de novembro. Os trabalhos podem ser realizados das 8 da manhã até às 5 da tarde, inclusive também nos finais de semana e feriados. As regras valem para os 5 cemitérios municipais aqui da cidade. Beleza? Agora, quem tem dívidas com a Prefeitura de Curitiba, é o seu caso, atenção, pode buscar informações e regularizar a situação até sexta-feira, dia 9, durante a Semana Nacional de Regularização Tributária. Débitos podem ser parcelados em até 120 vezes e, para dívidas antigas, a possibilidade de um desconto de até 100% em juros e multas no pagamento à vista. A regularização pode ser feita pela internet, na Procuradoria Geral do Município ou nas 10 administrações regionais. Lembrar que daqui a pouquinho, gente, a primeira senha hoje, segunda-feira, é o show de prêmios da Manhã da Massa.
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1: Legal, vamos lá, Curitiba e região metropolitana, todo mundo ligadinho, vamos lá, Anderson.
2: De volta aqui na Massa FM, trago informações sobre a rodovia 376, na altura de Guaratuba, no quilômetro 666. Ali tem trecho bloqueado, interdição absoluta, por conta de uma ocorrência envolvendo um veículo de carga na pista. Até o momento, as equipes seguem trabalhando no local e não tem previsão de liberação na rodovia. A orientação pro motorista é ter paciência no trecho. Já para quem segue de Curitiba pela 376, trânsito flui normalmente. 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

e Júnior, chegando o dia e a hora. Mais R$500 para você gastar como você quiser, o Vinte Massa. Você manda, é o cartão, é seu, você faz o que você quiser. Agora vamos lá, a senha, a primeira senha dessa semana. Anota aí, Alma. Isso, Alma. A primeira senha de hoje, não se perca. Primeira, Alma.

ingressos pra você curtir o Beto Carreiro com uma família muito legal. Agora tem que votar. Escolhe hoje a sua estrela preferida e conta pra gente. A de número 1, Simone Mendes, Direitos Iguais. A de número 2, Bruno e Marrone, Passou da Conta. A terceira, Ed Brito e Samuel, Toda Mulher. Pulando, a de número 4, Maiara e Maraíza, Você Faz Falta Aqui. E a estrela 5, Mato Grosso e Matias, Enquanto o Sol Brilhar. Tá difícil brilhar o sol aqui em Curitiba, mas você vai ganhar. 4

Samuel, toda mulher. 11:28. Essa é a estrela de número 3. Vale 4 passaportes. Beto Carreiro, tá valendo, gente. Opa, você vai! Não te contaram ainda, é Beto Carreiro. Agora, tem que votar. A estrela de número 4 é a próxima. Maiara e Maraíza, Você Faz Falta Aqui. É de número 5, Mato Grosso e Matias, Enquanto o Sol Brilhar.

0: apaixonados.
1: 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Estrela de número 5, enquanto o sol brilhar. Na voz de Mato Grosso Matias, pra você botar vontade, escolha a sua preferida.

0: 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Tamo junto. Vamos lá, Luquinhas, Lucas Rocha e o nosso Tribuna da Massa. Fala, meu queridão.
1: Alô, alô, família, vamos pra cima, já começou o Tribuna da Massa, eu conto com a tua audiência no Foguetão pra ficar bem informado de tudo que acontece na cidade. Aliás, notícia ao vivo é aqui no Tribuna da Massa. Deixa eu falar pra vocês, tem uma história que nós vamos denunciar hoje, é uma reportagem revoltante, uma denúncia, uma passageira de aplicativo, né? Ela pediu a corrida por aplicativo, tava se deslocando depois de um dia intenso de trabalho, quando de repente esse motorista simplesmente parou o carro, desceu e tirou ela pelos cabelos de dentro do veículo, gente. Cenas absurdas que foram flagradas por câmeras de segurança e a gente vai denunciar, nós vamos trazer a imagem e vamos trazer também a entrevista com essa mulher. Ela passou por momentos de terror e eu conto com a tua audiência até para identificarmos esse motorista. É agora na tela da Rede Massa SBT, Massa FM, a minha rádio é massa.
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Vamos que vamos, gente! Valendo pra você, Beto Carreiro, 4 passaportes. Pra você tá lá com a sua família, se divertindo a peça. Quero ver você aí 10 vezes na montanha-russa. Aguenta ou não aguenta? Nossa, 10 vezes. Mas quem vai? Mandou bem. Elegeu sua estrela preferida, final do telefone 5723. Lá na Vila Amélia, Cristiane Janinski ou Janinski dos Santos. Ah, ganhou, Cris, vai! Vai pro Beto Carreiro, linda, maravilhosa, levar toda a família. Parabéns pra todo mundo que vota, escolhe a sua estrela preferida. E agora aumenta o volume, tá aqui a campeã.

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0: tarde, Brasil, meio-dia em ponto, tá começando mais o Turma da Massa nesse dia de hoje, 5 de outubro de 2026. Ontem eu sei que tava todo mundo cansado
1: de tudo
0: que aconteceu, dos noticiários. Então hoje é um dia pra gente se divertir. Você vai ficar atualizado com as notícias, vai saber tudo o que tá acontecendo no Brasil, no mundo. A gente vai falar algumas listas aqui. E também tratar, né, do que o noticiário tá colocando, mas sobretudo querendo a sua participação pro Peixigão. Tá valendo grana, Chicão, o dinheiro tá gordo, tá bom, então quem chegar pra participar do Peixigão hoje vai ter uma quantia extraordinária.
2: Quanto seria?
3: Vamos ver aqui.
0: Tá?
3: R$700.
0: Ô, Chicão! Então você vai no WhatsApp da Massa FM em 11-3509-9290 e coloca que quer participar do Mexigão. Aí você acusa aí que tá querendo, a gente liga pra você. São várias edições, você pode ganhar dinheiro, torce pro outro perder, que aí você ganha muito mais. E também daqui a pouco tem a nossa dinâmica da Zaeli. Então você que tá querendo aí ganhar prêmios, tem Zaeli pra você daqui a pouquinho.
2: O Zaelinho,
0: que é um prêmio maravilhoso, extraordinário, que tá sempre acompanhando a gente por aqui. Boa tarde, Zezinho Gasolina!
4: Opa, tudo bom, meu amigo? Que chapa, Danilo, playboy demais, começando mais uma semana abençoada. Mas estamos juntos aí.
0: Zezinho, me conta uma coisa, o final de semana foi tranquilo? Como é que foi?
4: Foi bom. Teve sexta, sábado e domingo, né?
0: Certo.
4: No caso.
0: Sim.
4: O seu também teve.
0: Acho que todo mundo teve.
2: É, tá a semana igual.
4: Então nós tá tudo igual, não fiz nada diferente, então.
0: Que ótimo, Zezinho. Sim. Bom ter você aqui. Meu
5: Deus. Semana é tão curta, por isso que termina, começa com fim.
0: É verdade.
4: Fim, já começa acabando, né?
5: Fim de semana.
4: É mesmo, né? Começa na sexta-feira, você já fala assim, começou o fim.
5: Fim de semana.
0: Já curto. Começa acabando, né?
5: Sim. Exatamente. Começa com a palavra fim.
0: Muito bem, gente. Meu querido Sombra, temos informação, temos jornalismo hoje por aqui. Boa tarde.
2: Boa tarde, Quixaba. Boa tarde, amigos da massa. Em todo o Brasil, claro que teremos. Inclusive, falando dessa moça aqui, a Aniele Franco, ela foi eleita deputada federal pelo Rio de Janeiro em sua estreia nas urnas. A irmã dela, que foi vereadora, não é? A Marielle Franco, vocês lembram muito bem dela. Já a Aniele foi ministra da Igualdade Racial no governo do Lula.
0: Entendi, então daqui a pouco o destaque das eleições, vamos dar uma passada em quem ganhou e quem, né, vai ficar pra próxima, né? Porque sempre, nunca é tarde pra tentar, né?
2: Ah, claro. O negócio é não parar no meio do caminho.
0: É verdade, Sombra. Agora com ela, queridíssima.
5: Oi, Quixaba, boa tarde, ouvintes da Massa FM, com muita alegria nessa segunda-feira, que a gente tem uma semana muito abençoada, muito produtiva. Toda segunda-feira eu posto lá no meu Instagram um vídeo motivacional.
0: Certo.
5: E hoje eu postei um que você tem que aprender a dizer não.
0: Verdade.
5: O não é libertador.
0: Ah,
5: é verdade. É, tem uma pessoa aqui perto da gente que não sabe falar não.
2: Eu falo não pra minha mulher. Eu falo não pra ela, briga, vira o bicho.
5: Tem que saber falar não, tem hora que a gente precisa.
4: Pergunta se eu aprendi a falar não.
5: Você aprendeu a falar não?
4: Não.
5: Alô, amigão! Vocês sabiam que o ronco, quem ronca, presta atenção, que o ronco pode indicar problemas graves de saúde, gente.
2: Dizem que sim.
5: Já vou explicar sobre isso. Eu vou falar... No Japão, olha como eles são evoluídos. A árvore, em vez de ser cortada, a árvore é transplantada.
0: Legal,
5: olha.
0: Que legal.
5: Inteirinha. Eles pegam a árvore inteirinha. Olha que belezinha.
0: Pega a tora inteira.
2: É.
5: Vocês sabiam que tem um queijo?
0: Ah.
5: O Quixaba deve saber.
0: Ah.
5: Um queijo lá na Itália. Que ele é cheio de larvas vivas.
0: Ah, é verdade, uma delícia.
5: Yeah, você já comeu? Delícia.
0: Não, nunca comi, mas é bom.
2: Lá em Munhuaçu tem desse.
5: Eu vou falar sobre esse queijo e vou falar também de uma cidade na Alemanha que vocês sabiam que o aluguel lá custa apenas $1 por ano.
0: Nossa.
5: É, uma comunidade de habitação social. E o aluguel é congelado desde 1521.
0: Nossa, que legal.
5: Olha isso.
2: Nossa. A nego sacana que não gosta
5: Vamos
2: de pagar aluguel, maravilha.
5: E temos atrasar, o pensamento da Pavorô. Eu aprendi com a vida que as moedas fazem barulho, as notas são silenciosas. Moral da história: quanto maior for o seu valor, menos barulho você deve fazer.
0: Muito bem, certíssimo! Agora vamos para o mundo das celebridades, tudo que tá acontecendo aí, né? No feed do Instagram, nas redes sociais, com a nossa querida Renata Schmidt.
5: A nossa musa do ratinho.
1: Boa tarde, amores. Feliz demais estar aqui novamente com vocês. Obrigada pelo carinho, viu? E olha, tem fofoca, pode começar?
5: Muitas? A voz dela é sensual,
0: claro,
5: né?
0: Claro,
1: vocês acham? Pode começar.
5: É Eu sensual. Queria ter uma voz assim.
0: Como é que é a sombra?
2: Tem fofoca, pode começar?
1: Eu não falo assim. Ela fala que a gente arrumeia todo, né?
0: Mas vem cá, tem muita coisa quente hoje?
5: Tem bomba, coisa. Tem bomba também.
0: Boa. Vem cá, e o Zodíaco hoje vai ficar com quem?
5: A refala. Eu anuncio e a refala.
0: Boa.
1: Isso, cavaleiro.
0: Combinado, então você que tá afim de uma previsão pra tarde, hoje à noite, temos o Zodíaco Horóscopo hoje com a querida Renata Schmidt.
2: É, apavorou, faz e a refaz.
0: É mesmo?
2: É, a refaz. Isso. Ela faz e a refaz.
0: Sobra, você tomou algum Red Bull, algum energético?
2: Não, eu tomei um Dorflex. Eu tomei um Dorflex agora há pouco. Eu passei mal de madrugada, dor no rim. Aí eu vim pra cá louco pra tomar um comprimido. A Pri me deu um comprimido ali. Muito agora
5: bem. Vai melhorar. Certo.
2: Agora eu vou consertar.
0: Mas você leu a bula?
2: Não, é coincidíssimo ele.
0: Ah, muito bem. Tá certo. Então vamos lá, que hoje é o dia dele. Renasceu do primeiro turno.
3: Que maravilha.
0: Boa tarde, Chicão.
3: Boa tarde, Quixaba. Alô, Brasil! Estamos salvos, finalmente! Mas não tem nada ganho ainda, tem o segundo turno.
2: Ah, tem!
3: Vamos caprichar, meu povo! Olá, boa tarde, Chicão e Sombra. Ontem travou por uma hora a atualização de presidente. Alguma treta? Não, é... Aqui no norte do país, no sul, a internet é mais rápida. Lá pra o Nordeste demora um pouco mais. Starlink está no Amazonas.
2: Ele tava falando
3: então
2: de Canoas.
3: Demora um pouco chegar o resultado e atualizar. E no Nordeste tem mais votos do PT. Então tá tudo normal. E vamos levando. Agora o pessoal do Supremo está ou com a hemorroida pra fora ou arrancando o cabelo. E beleza. Finalmente, maravilha. Brasil, você está salvo.

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1: Muito bem!
2: E ontem a Massa deu um show, né?
1: A cobertura foi legal.
2: Ah, que maravilha! Aí em cima, como dizia lá no interior, em cima do laço.
1: A apuração muito boa, parabenizar toda a direção da Massa FM que se empenhou bastante. A nossa sede nova em Curitiba, o estúdio da Massa FM tá belíssimo, lindíssimo, super tecnológico. Então foi realmente muito, muito bom, Sombra, bem lembrado, foi realmente uma cobertura nossa, espetacular.
2: A rapidez, né? A rapidez, você ficar sabendo primeiro que os demais, você ficar sabendo primeiro que a TV e das outras rádios também. Nós passamos à frente, foi muito bom. Parabéns pra rapaziada que fez essa cobertura pela Massa FM Nacional.
3: Parabéns.
1: Vamos de notícia.
2: Michele Bolsonaro e Bia Kicis são eleitas senadoras pelo Distrito Federal com votação expressiva. A ex-primeira-dama e a deputada federal, ambas do PL, conquistaram as duas vagas em disputa e garantiram mandatos de 8 anos, consolidando uma bancada do Distrito Federal 100% feminina e de oposição ao Senado Federal.
0: É, tem a Damares lá também, né? Então juntou o trio agora.
2: É o trio, é verdade, o trio. Tá certo.
0: Ministros do STF ficam quietinhos, incomodados após o avanço expressivo da direita. Fica quietinho, senão vai pro canto. Magistrados da Suprema Corte digerem o resultado do primeiro turno. Deu azia na moçada.
2: A dor de barriga, deu tudo.
1: Agora, cá entre nós, é Chicão, Sombra e sociedade brasileira, né? Mais uma vez, as pesquisas eleitorais deram um tiro pra fora.
2: É o tal do tiro no pé.
1: Essa história da margem de erro, mais uma vez, obviamente que não foi tão diferente assim do que foi apresentado. Não foi discrepante, mas assertivo também não foi. Né?
0: Pelo menos boa parte dos estudos. Lula, ele achou.
4: Mas eu já tinha
0: falado
4: isso, ao Kixaba.
1: Foi mesmo, Zezinho? Por quê?
4: É porque eu fiz a pesquisa antes.
1: Qual pesquisa? Como assim?
4: Eu cheguei em casa um dia desse, era 3:30 da manhã. Aí eu comecei a ligar pra casa das pessoas pra ver quem que ia votar.
2: Presidente. Muito bem.
4: Aí eu pegava, ligava 3:30 da manhã, fico ligando, liguei pra umas 500 pessoas.
2: Essa é a pesquisa direta.
4: Sim. 50% falou, aquela que te pariu, seu safado. E o outro 50% é aquela desgamada da vaca da sua mãe. Ou seja, se a pesquisa minha tivesse certo, minha mãe seria eleita no primeiro turno.
5: É, olha só.
2: É verdade.
5: Eu não aguentava mais falar de política. Aí eu falei pro meu amigo, falei, eu não quero mais falar de política. Aí ele falou assim, então vou falar do quê? Eu falei, pode ser de carro, sei lá. Ele falou assim, nunca deixe um bêbado dirigir Brasília.
1: Mas olha, também teve outra questão. Muita gente falou, pelo menos boa parte das capitais, com relação a gente botando medo nas redes sociais, vote, mas vote pra casa logo, porque pode acontecer alguma coisa, e nesse sentido, fora as brigas, confusões, quebra-pau que sempre tem, né, de gente maluca e desordeira, mas não foi assim, não causou problemas grandes no meio da rua, né, os manifestos foram em rede social, principalmente.
2: Teve uma mulher ontem que sentou na frente da urna, E a polícia teve que tirar, você lembra?
1: Sim, teve essa também.
2: Coisa, ninguém entendeu qual foi o motivo.
5: Ah, ela queria se aparecer.
0: Eu fui pra rua também ontem, mas tive que me recolher, porque tava proibido o santinho na rua.
4: Engraçadinho.
1: Agora, Chicão e Sombra, eu não sei se vocês perceberam, mas eu percebi muito, pelo menos aqui no centro de São Paulo, uma quantidade muito grande de idosos na rua. Teve essa história também da prova de vida, que agora a eleição vale como prova de vida, mas eu acho que não é somente isso. Eu acho que a população realmente de mais idade se engajou nessa eleição, nesse pleito, pra ir pras eleições. Eu vi muita cabeça branca.
0: O Tiririca se elegeu?
1: Os famosos. Renata, daqui a pouco vamos dar uma passada nos famosos na eleição, né? Mas tem que ter cuidado, porque tem amigo nosso. Entendeu?
4: Eu fui votar e vi um velhinho, ai que bonitinho, todo envergadinho assim, uns 95 anos. Aí a filha tava com ele, é isso aí, Brasil! Nossa, ele foi tão aplaudido, gente.

0: Ai, o Chivo de Lágrima.
1: Quantos anos será
0: 95.
1: Que tinha?
0: 95.
1: Nossa.
0: Ai, não é fofo?
2: É, muita gente que foi exercer o direito de cidadania. Eu acho que é legal você se sentir pertencente, né? Acho que tanto os jovens quanto os idosos, eles têm que estarem mobilizados, apesar de que existe essa encheção de saco brasileira da obrigatoriedade do voto, mas eu acho que tem que votar.
1: Depois de 70 não precisa mais?
2: É, depois de 70 não precisa. E a partir de 16 também não é obrigado, mas entre 16 e 18 é facultativo, você pode. Mas quem tem que votar é quem tem vontade, quem tem, né, estímulo, né? Sim. Então eu acredito que quem está interessado numa interferência direta e numa representatividade não pode negar de estar no dia mais importante. É que fica reclamando o ano inteiro, né?
1: Conta, né?
3: Olha, gente? Olha o Thiago Oliveira. O Thiago Oliveira.
1: Ó, mandou R$27,00.
3: Boa! R$7,90.
0: Olha!
2: Quem que tá embolsando? É você, Milene?
1: Um abraço para Maria Lívia, Helena e Maitê. Olha, mesmo o nome da filhinha do pegador. As filhas dele, filhas do Thiago Oliveira, que escuta a gente todo dia. Um beijo!
0: Mandou beijo!
3: Podia emendar logo pra R$28, já mandou pra mim.
4: Thiago de Oliveira.
2: Muito bem, daqui a pouco a gente dá um alô pra galera do WhatsApp e também do nosso chat aqui no YouTube. Pode ir lá pesquisar Massa FM.
5: Carlos Santos.
2: Estamos em transmissão ao vivo. Boa. Mas vamos ter cuidado que hoje esse chat vai pegar fogo, viu? Hoje vai ter de tudo.
5: A Marinas.
2: E a
5: Simone. Não, eleito?
2: Não deu.
1: Não,
2: foi pro André do Prado e para o Guilherme Derrite, que é o atual secretário de segurança, que foi eleito senador. Eu achava até, sinceramente, que a Simone entrava. Eu tava conversando com o Sombra antes que pela questão de serem dois votos no Senado, acredito que poderia fazer um contrabalanço por causa disso. Eram dois votos, né? Mas acabou, o Tarcísio acabou fazendo barba, cabelo e bigode. Os dois senadores são da sua base aliada.
5: Que maravilha.
1: Que ótimo.
5: Parabéns, São Paulo.
1: Os dois que eu votei.
0: Eu também.
3: É tudo questão de poder, né? As pessoas querem angariar esse tipo de poder, às vezes deixa o seu estado, parte para outro estado em busca desse poder, que alguém falou, vai lá e cumpre essa missão, porque eu tô orientando, eu tô mandando e você vai se dar bem.
2: Verdade, Sombra, você tocou no ponto exato da história. Que é o seguinte, a Simone Tebet e a Marina Silva não têm identificação com o estado de São Paulo. E o Senado é o cargo mais identificado com a regionalidade. A natureza do cargo do Senado é a representatividade própria de cada estado. Aí você pega duas representações públicas de fora e coloca aqui, não tem como, né?
3: Elas poderiam levar em consideração o que já vinha acontecendo com o candidato que disputou as eleições por São Paulo, não é? Qual que é o nome dele?
0: O Haddad.
3: Haddad. Então, ele, quando precisa de alguém pra tapar buraco, aí o Lula falei, vai lá e tapa buraco. Aí precisa ir pra outro local, vai lá e tapa buraco. E ele fica sendo jogado de um lado pro outro e não ganha eleição nenhuma.
2: Mas aí o que eu falei, Chicão, de novo a pesquisa furou.
1: Som.
2: Porque as pesquisas... É o Chicão que eu tô falando aqui, que eu tava falando com o Chicão também. Ah. As pesquisas davam a Simone e a Marina pra disputa do Senado. Dava uma margem de erro muito pequena de diferença, mas todas as pesquisas recentes estavam dando simplesmente a Simone e a Marina. Quando chega na urna, a gente vê a diferença que dá o resultado, né?
0: Brasília também, a Leila tava em segundo.
5: O Caneta Azul se elegeu.
2: Você quer falar dos famosos, né?
1: Depois vai falar, gente.
2: A gente vai falar, Renata.
1: Vai falar agora?
2: Eu quero saber se a gente vai falar, Renata.
0: Vamos.
1: Então vai.
0: Olha só.
1: Vamos.
0: Gente, olha essa. Aos 95 anos, o ator Estênio Garcia virou príncipe de debutante.
1: Que bonitinho.
0: Ele participou da festa de 15 anos da Lavínia Eiderich e dançou a tradicional valsa com a aniversariante. O momento foi registrado pela esposa Marilene Saad, que brincou. Com 95 anos, ele virou príncipe de debutante. É o Estênio mostrando que idade não é desculpa para deixar a festa passar.
2: Muito bem.
0: Que bonitinho, gente.
1: Olha.
2: Mas vem cá, Renata. Tem aí os candidatos famosos que perderam?
0: Ai, meu Deus.
2: Não, se não tiver, a gente não fala, não tem problema nenhum.
3: Ari.
2: Ó, não é pra falar, então, ó. Datena, quantos votos teve? Além, você sabe.
1: 35 mil.
2: Depois eu falo. Depois eu falo. É porque tem amigo nosso. A gente não vai falar, Chicão. Porque tem amigo nosso. Por exemplo, Geraldo Luiz, o contador de histórias.
0: 10 mil.
2: Não vamos falar, não vamos falar. São amigos da gente. São pessoas queridas.
5: Menina da Bota.
2: Menina da Bota eu posso falar.
0: 8 mil, acho.
2: Menina da Bota eu posso falar que é Minas Gerais. E a Menina da Bota foi candidata pela primeira vez, né? Então não é... não vai constrangedor, acho que até orgulhoso pela votação que ela teve,
3: uma
2: cidadezinha pequena. Ela teve 5 mil votos.
4: 5?
2: 5 mil votos. Influenciadora digital, menina simples, humilde. O Tiririca já foi vergonha. Aí eu não vou furar minha amiga Renata, que pode falar dos candidatos que perderam, tá? Com muito respeito, gente. E outra coisa, não é vergonha você perder uma eleição, né? É importante você disputar, colocar a cara a tapa, tá? O seu nome é, tem que ter muita coragem pra poder sair da sua vida, pra poder disputar uma eleição. Então não é vergonha perder. Mas a gente que é brasileiro gosta de sacanear, não é não, Sombra? E aí a gente fala dos famosos. Tem uns que eu não vou falar, porque são amigos nossos. Por exemplo, Luiz Fabiano.
4: Ixi, jogador?
2: É.
4: Também não foi.
2: Também não deu. Siqueira Júnior, Chicão.
5: Quantos mil votos?
2: Você quer mesmo que eu diga? Eu não vou dizer, eu não vou falar, não. Não vou falar. Foi bem votado, 37.050 votos.
5: Muito bem. Bem votado.
2: Você achou, viu? Outro que veio de Manaus, na verdade, o Siqueira é lagoano, aí ele foi trabalhar na Paraíba, foi pra Manaus e agora tá aqui em São Paulo e teve 37.050 votos.
3: Ah, teve bastante voto.
2: Renata, você vai ter coragem de falar?
4: Tenho.
2: Vai soltar
3: nosso quadro. Quem seria essa pessoa?
4: Ó, caneta azul, vai, chuta aí. 7.236 votos.
2: Muito bem.
4: Querida Silva Baravanel.
6: Acabou a tinta da caneta azul e não conseguiu mais votos.
2: É melhor não falar. O que você acha? Milene, o que você acha?
3: Já começou a falar.
1: Não, ela postou um vídeo agradecendo que ela gostou muito de ter, que ela não vai desistir. Pode falar, gente, todos.
3: Claro.
1: Não é vergonha nenhuma, não.
3: É normal.
4: A Silvia Bravanel, olha, 22.472
5: votos. Bem votada.
4: Bem votada.
3: A pessoa entrou no fogo pra se molhar é mesmo.
1: Mesmo do Xaropinho, foi ela.
4: Xaropinho foi, pode falar?
2: O que você acha? Eu acho que...
4: Ai, meu Deus,
2: não, porque, ó, são amigos da gente.
5: E o Marquito?
3: Por que não pode?
1: Peraí. Pode falar, mas ninguém tá tirando sarro. Ele
2: é pra
1: tá
2: falar
1: falando.
2: Ou pra não falar, Milene?
1: Pode falar, sim.
3: Tô, claro, tem que falar.
4: Xaropinho foi o quê? 15 mil?
2: Xaropinho, nosso querido Eduardo Mascarenhas. Lembrando que o Eduardo tem uma atuação há muito tempo no trabalho social, nas comunidades, é um grande profissional, é um colega pastor, querido por todos. E vou falar, aqui dentro, muita gente votou pelo carinho que tem o Eduardo Mascarenhas, né? E se não me engano, a primeira candidatura dele, né?
5: Sim.
2: Então, né, acredito, e também a legenda não ajuda, porque o partido dele não estava tão bem assim pro quociente eleitoral, nem a parente do Leonel Brizola também conseguiu se eleger, mesmo com uma votação alta para a Assembleia Legislativa. E aqui, para a Câmara Federal, o nosso querido Edu Mascarenhas teve 15.382 votos.
1: Tá bom.
4: É isso aí,
5: mano. E o Marquito?
2: Você quer sacanear, Chicão?
5: Renata,
2: olha aqui, eu não vou falar, não. Vem cá. Olha aqui, aí você me diz se você fala ou se você não fala. É pelo partido PSD.
4: Eu vou falar.
1: Quanto?
4: Marquito, 1.595 votos.
5: Bem votada.
1: Marquito, tem que cuidar da saúde dele.
3: Amigão, ele teve menos votos que o Papa Capim. não é possível.
2: Não, gente, olha, essa eleição foi muito difícil, qualquer um que for falar do estado, de todos os estados brasileiros, é uma eleição complicada, né? Muita atenção dividida, as campanhas não foram nas ruas, as campanhas foram nas redes sociais e das lideranças de comunidade, então não tem como a gente cravar assim.
5: E a Tronic?
2: Eu tinha uma sugestão, eu posso pesquisar a senhora Tronic, mas tem também Raquel Xerazade.
5: Boa.
2: É pra contar. Nossa. Ou não é pra contar?
3: É
2: pra não é pra contar ou para contar?
5: Pra todo mundo. Conta. Vai lá.
2: 22.464.
5: Bem votada.
6: Vi bom.
2: Você achou que foi bom, Zezinho?
6: Ah, uai, 22 mil pessoas, é muita gente.
2: Foi,
6: né?
2: Bom, foi bom?
6: É, uai.
2: MC Gui, Milene.
6: 7 mil e pouco.
1: 7 mil?
6: Eu acho.
2: 7.378.
1: Olha, ele sabe tudo, Zezinho Gasolina.
2: Ê, Zezinho. Netinho de Paula, Milene Pavoroso.
1: Agora, uma dúvida que eu tenho, claro. Precisa de no mínimo 100 mil, é isso, pra entrar?
2: Não, porque depende do partido. É o quociente eleitoral, os outros candidatos também têm que ser bem votados pra somar, e a partir dessa soma, o cabeça vai sendo eleito, e assim, quando atinge o quociente de votação, os outros vão sendo eleitos.
5: O Nicolas, mais de 3 milhões de votos.
2: Mas vem votado que o Zema.
1: Ele mostrou, né, o PA de B que falaram que ele é.
6: É porque, tipo assim, tem gente que teve 100 mil votos e não foi eleito. Tem gente que foi eleito com 70 mil votos. Então, é porque o quociente eleitoral, cada 100 tantos mil votos, forma um deputado, né?
1: Ó, o Juliano falou assim que o Marquito ganharia na cidade dele porque tem 7 mil habitantes lá.
6: Pode mudar pra lá, ó.
2: Você perguntou da Soraya Tronic, né?
5: Uhum. Isso.
2: Não foi pro Senado.
6: Tá dando dinheiro hoje, ó.
2: Não foi pro Senado. Não
3: era Senado, não. Era Câmara Federal, não era?
2: Ela é Senado. Ela tava pelo Senado do Mato Grosso do Sul.
3: Você fala de Mato Grosso do Sul?
2: Soraya Tronic. Exatamente. Ela ficou.
3: Aquela que traiu o Bolsonaro?
6: Ela se elegeu como a bolsonarista, né? Soraya Bolsonaro, né?
2: Ela teve 373.712 votos. Mas não chegou junto não, viu, viu,
6: senador,
2: Chicão?
6: Não dá, não.
5: O Marcelo falou que foi pra zona às 9 horas da manhã ontem. É o único dia que você pode ir na zona e a mulher não reclama.
1: Eu postei uma foto do meu pai e escrevi assim, o papai entrando na zona agora.
4: E o netinho de Paula, já falou?
2: Ai, pode falar, Renata.
1: Fala, Rê.
4: Ai. 19.337 votos.
2: Baianinho de Mauá, Sombra, você é bom de sinuca?
3: Ai, eu não sou. Mas ele é. Agora de voto, não.
6: Quanto que teve?
2: 7.452 votos. Baianinho de Mauá. A Renata me lembrou do Richard Rasmussen, isso, ainda há pouco, né, Renata?
4: Sim.
2: Você quer falar a votação dele? Olha, o Richard, ele não fez uma campanha muito... Ele não fez uma campanha muito, muito numerosa. A campanha dele foi, assim... É, discreta, foi mais nas redes sociais. Ele já estava se engajando politicamente pouco a pouco, mostrando, colocando a cara a tapa, indo para muito podcast. Eu acho que não foi uma votação ruim, não. O Richard, para quem não lembra, gente, é aquele que mexia com os bichos, né?
4: Meu ex-marido.
1: Ex-marido da Renata.
2: É mesmo, Renata, eu não sabia.
4: Ex-marido.
2: O Richard, ele tem esse trabalho aí como, não sei se é biólogo, né?
4: Sim.
2: Biólogo e tal, então ele é muito conhecido. Eu lembro dele da Record, do SBT, fazendo aqueles programas de bicho Discovery também, né? Mas quando ele era picado de cobra, Renata, você torcia pra ele...
4: Não.
2: Ele fica bem ou pra...
4: É difícil, ele é muito bom no que ele faz.
2: É mesmo, é?
4: Nossa senhora.
2: Nem um escorpião, uma raia assim,
4: comigo, quando eu tava casado com ele, um jacaré pegou um pedacinho do dedo dele.
2: Foi?
4: Tá com o dedo assim, ficou com o dedo meio assim.
2: Entendi.
4: Aí foi assustador, que eu tava fotografando, nossa, quase...
3: Ele
4: quase
3: é corajoso.
2: É mesmo, é?
4: Ele é muito corajoso, verdade.
2: Mas de ser humano, ele é bom ou só bom de
4: muito,
2: bicho?
4: Muito, um cara incrível. Eu torço muito por ele.
6: Por isso que eu entendi, então, Renata. Ele perdeu um pedaço do dedo?
4: Pegou um pedacinho do dedo.
6: Aí, por isso que ele quis virar político, né? Porque o presidente também perdeu o dedo e virou presidente, né?
4: Ah, meu Deus.
6: Entendi.
4: O Richard, ó, 50.968 votos.
1: Recebeu bastante voto.
4: Foi bem.
1: E ele nem fez tanta campanha, né?
6: Verdade. Renata, gosto dele.
2: Posso te fazer uma pergunta?
4: Pode.
2: Você não vai ficar zangada?
4: Claro que não, mas...
2: Você votou nele? Você justificou seu voto?
4: Não, imagina.
6: Eu votou no Marquito. Imagina.
2: É verdade, é muito candidato, é muito amigo nosso, candidato.
4: Eu sou louca pelos animais, gente. É onde ele tá pra defesa, tudo, né? Eu votei nele sim.
2: Tá certo, muito bem, muito bem, muito bem. Então daqui a pouco a gente volta com outros candidatos.
3: Daqui a pouco, e bom lembrar também.
2: Fala, Sombra.
3: Que vai sair a primeira pesquisa já essa semana, viu?
6: Ah, já?
3: Atlas Instel lança pesquisa do segundo turno entre Lula e o Flávio, já na sexta-feira.
5: Nossa, que bom.
2: Vamos lá, vamos em frente.
6: Que bom.
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1: Atenção, você que ronca muito à noite. O ronco pode indicar que você tem problemas graves, como apneia do sono, que aumenta o risco da pressão alta, diabetes, você pode ter doença cardíaca. Para combater isso, tem uma empresa sul-coreana chamada 10 Mindis. Ela criou o Motion, que é um travesseiro inteligente que usa sensores para identificar o barulho do seu ronco. Aí, quando detecta o som, o travesseiro infla discretamente pequenas bolsas de ar internas para ajustar a posição da sua cabeça, abrindo as vias respiratórias e diminuindo o ronco de forma automática. Os testes clínicos mostraram melhora em mais de 93% das pessoas. E o aparelho ainda conta com um aplicativo de celular que monitora a qualidade do seu sono e serve como um forte aliado para a saúde e o bem-estar. Nossa, tem que chegar logo esse travesseiro aqui.
3: Eu tô precisando de um.
1: E Que beleza, gente.
2: Muito legal. Agora vamos para o nosso zodíaco saber tudo o que vai acontecer no resto do dia para os nativos deste signo.
1: Áries.
4: Esteja aberto às novas ideias, Ariano. A tarde pede mais sabedoria e busca por conhecimento. Que tal estudar algo novo? Cor cinza, número 51.
1: Touro.
4: Use a sua intuição para saber quem deve estar ao seu lado, para você dividir questões difíceis, taurino. É hora de fazer diferente, tendo por perto quem é mais íntimo. Cor verde, número 3.
1: Gêmeos.
4: Invista no diálogo junto aos seus pares, geminiano. A tarde e a noite pedem mais atenção ao que é dito e também mais capacidade de compartilhar com as pessoas à sua volta. Cor lilás, número 14.
1: Câncer.
4: Divida conhecimento e também aprenda com seus pares no trabalho, canceriano. Aliás, a tarde de hoje pede também para você administrar o seu tempo de maneira mais sábia. Cor azul, número 25.
2: Daqui a pouco tem mais do Zodíaco aqui no Turma da Massa. Deixa eu falar com meu amigo Zezinho Gasolina. Oi. Que ele tem sempre uma história furada pra me contar.
6: Isso aí acontecia mesmo. Tinha umas formiguinhas, hein, Milena?
1: Que belezinha.
6: Então, as faziam a horta delas, né? Você vê que elas carregam as foinhas, elas andam tudo.
1: Ah, elas são trabalhadeiras.
6: E, trabalhadeiras, é. Aí, elas estavam indo aí fazendo a horta e tal, só que passava um elefante e pisava em cima da
2: que?
6: Horta.
2: Elefante?
1: Tadinha das formiguinhas.
6: Aí aquele negócio, tava tudo prontinho, assim, o elefante pisava, aí as ficaram revoltadas, né? Aí reuniram, falaram, gente, nós vamos ter que fazer alguma coisa que esse animal com a cobra na cara, passa que estrapalha nosso negócio todo. E aí ele falou assim, uma hora vai pisar no pé de alguém, pode machucar.
1: É.
6: O elefante, né? Aí elas juntaram todas as formigas do mundo. Mandaram o zap zap pras formigas, né? É formiga ou zap que elas mandaram. Aí foi chegando todas as formigas do planeta, foi chegando naquelas Tanajuras, cheio de formiga atrás, chegando posando. Aí elas foram reunindo 1.449.699.499.499.000. Aí foi ficando pretinho de formiga. Aí uma subiu na caixa de fósforos. Formigas do mundo! Atenção! Silêncio! Ele está vindo lá, silêncio. Ele assim, ó, o elefante está vindo. Aí prepare-se. Aí que um quatrilhão, 600 bilhão, xixilão, e vindo o elefante. Ela, na hora que eu falar um, Dolaci, todo mundo pra cima dele, né? Aí o elefante foi chegando perto. Vai, faz o Elendão. Ele foi chegando perto, Aí com um pouco chegou debaixo do barranco, ele falou assim: um Dolaci, vamos já. Despediçou assim que as. Trilhão, 400 grandes, bilhão.
1: Todas as formigas.
6: Todas as formigas do mundo pularam no elefante. Ele ficou pretinho de formiga. Pretinho, de cima e embaixo. Aí, beleza, ele deu uma balançadinha assim, caiu tudo, ficou uma balangando no pescoço dele. As outras lá de baixo. Enforca! Enforca!
4: Ai, meu Deus.
1: Ai, que dó.
6: Ai, coitado.
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3: 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Mas apesar do ketchup Zaelli, gente, a senha para você participar em 11-3509-9290. O produto premiado de hoje é... O produto premiado é achocolatado energia. 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
4: Esta é a senha.
3: Exatamente, Chicão. Achocolatado energia é a senha para você mandar no WhatsApp da Massa em 11-3509-9290. Chicão, tem superchat aí, não tem?
4: Tem. Jean Freire mandou R$5. Só bebo hoje se o Chicão falar do Lula. Todo dia ele fala, cadê a avó? A avó foi votar ontem e amanhã vamos ver em quem ela votou. E eu vou valorizar o teu dinheiro. Mais tarde eu falo.
3: Então, gente, ó, a gente continua pro YouTube e também pra São Paulo, aqui no Turma da Massa.
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5: Hein? Meu caro Zezinho Gasolina.
2: Oi.
5: Você sabe que no interior todo mundo tem um apelido, né?
2: Tem.
5: Esse aqui chama-se Dinho, mas por que será que é Dinho?
2: Dinho, porque o nome dele é Rodriguinho.
5: Não, não deve ser por causa disso, não.
2: Então é Vadinho.
5: Evadinho, ô Dinho. O que que você é, Dinho, hein, Dinho?
4: Osvaldinho.
2: É, Osvaldinho.
5: Dinho?
2: Ô Dinho.
6: Oi.
5: Mas por que que você se chama Dinho, hein? Boa tarde, bem-vindo.
6: Boa tarde, beleza?
2: Arnaldinho.
5: Você conta aí do seu nome, a origem?
6: Não, é só um apelido, né?
4: Ah, mas o seu nome é como?
6: Eles
7: vão amar. Tudo a ver.
4: Eles vão.
5: Mas eu acho que é porque seu nome é muito difícil, né? E alguém colocou na cabeça e te chamou de Dinho. Você tem cara de Dinho, pelo menos?
6: Tem.
5: Então você tem cara de Dinho. Mas me conta, você é da roça, Oi. Dinho?
4: De onde?
6: Não, cidade mesmo.
5: Mas, cidade. Pois é.
4: Qual cidade?
6: Nova Serrana, Minas Gerais.
5: Maravilha.
4: Ah, é mineiro.
2: Você é filho de quem?
6: Mineiro.
2: Você é filho de quem?
6: De quem?
2: É, porque os mineiros, você é filho de quem? Você conhece pessoa, depois você continua conversando com ela. Você pergunta, o mineiro é curioso, né? Ele pergunta tudo da vida da pessoa. Aí a pessoa falou tudo, aí ele falou, e você é filho de quem? Aí passa a falar da mãe da pessoa. E nunca para o papo, né?
5: E, ou então fala que é Dinho de fulana, Dinho de não sei quem, Dinho de Dinho de Maria, Dinho de Joana. É. Madinho, então, você tá ouvindo em Minas Gerais, não é isso?
6: Aham.
5: Você tá ouvindo pelo rádio de Paraíso, então?
6: Vai. De BH, eu acho. Não, São Paulo.
5: Ah, você tá ouvindo a rádio. Que ótimo, viu, Dinho? Então é o seguinte, você tá preparado pro Bexigão?
6: Tô.
5: Que maravilha. Chicão, tá valendo grana?
0: R$700.
8: Eu tenho um genro chamado Dinho.
5: Como?
8: Dinho.
5: O que que tem? Você tem o quê?
8: Genro.
5: Ah, um genro.
8: Aldo, o nome dele, não tem nada a ver com o Dinho.
5: Mas é um cara legal, firmeza?
8: Gente boa demais. É, ali tem que ter medo, né? Família de nego brabo, tem que...
0: Eu tenho um amigo em Maringá também que tem o apelido de Dinho. Ele é Barrigu.
4: Ah, que belezinha.
5: Vamos lá.
4: E eu gosto de comer.
5: O quê?
4: Escondidinho.
5: Edinho, você é bom de conversa, hein? Você é bom de papo.
6: Eu gosto.
5: Então vamos lá, atenção.
4: Boa sorte, Dinho.
5: Ele é comiqueto, Zezinho. Vocês mineiros são assim, né?
2: É, mas também come quieto, mas deixa pra lá.
5: O quê?
2: Mineiro come quieto, mas quando faz um escândalo...
5: É assim mesmo. Então vamos lá, gente, pro Bexigão em 3, em 2, em 1, valendo. Qual é o principal hormônio masculino?
6: Testosterona.
5: Certa resposta. Quanto é 150 dividido por 5?
6: 150 dividido por 5... É...
8: Pula, estranho.
6: Bom, pula.
5: Quem escreveu a tragédia Édipo Rei?
6: Só um momento.
5: Pula. Pula, fica à vontade. Pula. Fica à vontade.
4: Pula.
5: Que ordem de aves inclui os pica-paus e tucanos?
8: Ele não pulou.
5: Meu amigo Dinho, você pediu pra esperar o minuto. Ah, pulou. Agora tá tudo certo. Agora pulou.
8: Esse é o Aldo Carvalho, né?
5: Eu vou pular pro próximo participante. Pode ser, Dinho?
2: Pode.
4: Ô, Dinho, mas você ganhou um copo da Brimex, daquele que você pode tomar sua bebida quente ou fria e personalizado, escrito Dinho, tá bom?
8: Dinhozinho.
6: Tudo bem. Obrigado, viu?
4: De nada.
5: Beijo. Pra você, Dinho. Tadinho, né?
2: Ah, e aquele do pica-pau e do tucano, eu sei.
5: Como assim?
2: Bicudinho.
5: Oh, mas com o Dinho tendo, infelizmente, esperado um pouco, ficou quanto, Chicão, dinheiro?
0: R$750.
5: Muito bem.

0: PL lidera a votação para a Lespe e Eduarda Copopiano bate recorde com mais de 1,9 milhões de votos. O Partido Liberal conquistou a maior bancada da Lespe com 27 cadeiras eleitas no primeiro turno de 2026, impulsionado pela candidatura da ou pela candidata mais votada do estado de São Paulo, de apenas 23 anos, e se projeta como nova força conservadora. Olha, 23 anos de idade, até essa quantidade de voto.
1: E quem mesmo, Sombra?
0: É, a Eduarda Capobiano, ela é de Praia Grande.
1: Eu vi a campanha dessa menina.
2: Eu sigo ela, eu adoro ela.
1: Eu vi essa campanha dessa menina na semana passada na Paulista.
2: Pensa numa menina inteligente. Não,
1: ela é polêmica.
2: As entrevistas dela.
1: Ela é muito polêmica, ela na Câmara lá do litoral paulista, ela causa bastante. Aqui também ela causou muito, fez muitos podcasts aí com quebra-pau, com briga, com confusão. Mas uma coisa eu achei interessante: ela não tem medo do povo no meio da rua. Ela tava lá na Paulista numa boa, na semana passada, fazendo campanha corpo a corpo. E que eu fico brabo, Sombra, às vezes com candidatos, é que o cara paga o fulano pra ficar entregando panfleto, pra ficar batendo bandeira, e o cara, o candidato, não tem coragem de botar a cara na rua pra conversar com as pessoas.
0: Questionamento.
1: Então, será que eu vou votar no cara porque o cara me entregou o panfleto? Ou porque o outro me pediu o voto pra ele? Não, é o próprio cara que tem que pedir, né?
0: O canarisco não quer botar a cara tapa, então, não sai pra rua, não pede voto. Aí é difícil.
1: Então a Campopiano é possivelmente, né? Eu já sabia que estava bem favorável, porque ela tem números expressivos de rede social, mas mesmo assim ela estava no meio da rua até semana passada aí pedindo voto corpo a corpo, abraçando as velhinhas lá no meio da rua.
2: E ela é a mais votada de São Paulo, sim, né? E não a outra que fala que é.
1: Como assim?
0: É, pra estadual ela vai votar.
1: Não sei do que você tá falando, Milene. Aí você não fala pro código que eu não vou entender.
2: Saco preto.
1: Milene, tem um desafio pra você ali do chat. Manda. Chicão, você consegue ler ali o William Nascimento? É o de cima, William Nascimento. Ou então o Zezinho lê.
3: Ah, eu não sei ler de costa.
1: Ah, então lê, Chicão. William Nascimento ali em cima. Tem um desafio pra Milene.
4: William Nascimento. Bem. Cadê o William Nascimento?
0: Renato, você queria demais.
4: Milene, qual tipo de café que precisa de relógio?
2: Café.
3: Relógio?
2: Milão, não. Café.
1: Dá a resposta, viu, Diego?
2: Eu não sei qual café precisa de relógio.
1: Daqui a pouco a resposta. Enquanto isso, tem a notícia do Chicão.
4: Ibovespa bate recorde histórico em pontos e dólar cai abaixo de R$ 5. Está 4,95. Investidores reagem à dianteira de Flávio Bolsonaro no primeiro turno. A coisa está melhorando só com esse pequeno resultado de um pouco de ponto, praticamente um impacto técnico, mas na verdade uma diferença importante.
1: Pois é, e ainda mais quando você for comparar na intenção de votos dos candidatos que tiveram uns pouquinhos votos, né? Porque os votos do Cury, os votos do Renan Santos, os votos também da quem mais? Ronaldo Caiado também. Caiado. Os votos dele vão para alguém, né? E provavelmente não vai para a situação atual do governo, vai para quem tá em oposição. Tem uma pergunta aqui também do Rogério Prachedes, mas eu vou perguntar para Renata. Renata, só entre nós, não conta para ninguém. A gente fala a votação do Vanderlei Luxemburgo?
3: Fala, né, gente?
1: Hein? Ele foi bem votado, só que ele foi.
0: Eu nem sabia que ele era candidato.
1: E sabe por onde? Não. Pelo Tocantins a senador.
3: Uau. Foi eleito?
1: Claro que não, né, Zezinho? Você é Tônio mesmo, hein, Zezinho? Claro que não.
3: Uai, ele é.
1: Mas eu não vou dizer.
3: Então ele não foi escalado.
1: Eu não
3: né?
1: tenho coragem, eu não tenho coragem de dizer.
3: Nossa, deve
1: não
3: ser.
1: Não foi pouco. Mas também eu não tenho coragem de falar, não, viu? Não tenho coragem de falar. Falo, Milene.
2: Fala. Tem que
1: fala ou não falo?
2: Fala. Tem que sempre falar.
1: Fala ou não falo?
2: Medo, não.
1: Mas vem cá, Chicão, você acha que tinha rumo essa candidatura dele aí?
4: No Tocantins?
1: A pergunta já responde, né?
3: Nem sabia que ele era do Tocantins?
1: Ele não é, né? E na verdade ele é dono de televisão lá, tem investimentos e tal. Renata, fala aqui pra mim que eu não tenho coragem de falar. Mas essa aqui foi a votação do Vanderlei Luxemburgo. Essa aí. Você achou muito? A Renata.
3: A senador.
1: A senador pelo Tocantins, tá? O que que você achou, Renato?
5: Fala que eu não tenho coragem de falar.
6: 67.987 votos.
3: É pra ver, é pra...
1: Senador.
3: Senador é pouco.
6: É pouco.
2: Palmas pra ele.
1: Tome, Lene,
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4: Tô aqui com o Alessandro. Oi, Alessandro, tudo bem?
5: Opa, tudo jóia.
4: Você fala de onde, amigão?
5: Eu falo de Guabiruba, Santa Catarina.
4: Boa, Guabiruba é uma cidade grande ou uma cidade pequena?
5: É uma cidade pequena, já foi no bairro de Brusque, agora é município.
4: Mas você se considera um homem da roça ou um homem urbano?
5: Ah, eu sou mais da roça.
4: Então você vai se entender com meu amigo Zezinho Gasolina.
6: Opa! Fala aí, gente boa. Bom?
5: Não.
6: Negócio que é fácil, é só você. Aí vai fazer umas perguntas pra você, aí você bota sentido no que ele tá falando. Aí você respondendo, você ganha o dinheiro, né, ô Chicão?
0: É, 750 reais.
6: Aí, é só isso, mais nada.
5: Opa, aí é bom, né?
6: Bota sentido na que ele começar a falar, você fica sentindo na voz dele.
4: Alessandro, você escuta muito o programa? Você assiste o programa do Ratinho na TV?
5: Escuto bastante, todo dia. Eu e o companheiro da empresa lá.
4: Tá, mas o que você acha da Renata, aquela que fica na banheira quando o pessoal vai responder perguntas?
7: No tanque.
4: Na piscina, no tanque, é isso aí. O que você acha dela?
5: Como é que é?
4: Isso é casado.
7: Pode falar, não
4: é
7: pode
4: casado.
7: Terça-feira,
0: pula.
4: Pode pular se você não puder responder.
7: Beijo, querido. Boa sorte. É.
4: Alessandro, qual é a marca do seu telefone pra eu comprar um igualzinho? E a operadora?
7: Alessandro.
5: Opa.
7: Tá escutando só pelo celular, né?
4: Então vamos lá, tá valendo quanto, Chicão?
0: 750.
7: E já ganhou
0: reais.
7: Um copo da Brimex.
6: Oba!
5: Boa, boa.
4: Valendo em 3, 2, 1. Quem escreveu a tragédia Édipo Rei?
5: Quem escreveu a tragédia Édipo Rei?
4: Que ordem de aves inclui os pica-paus e tucanos?
5: Pula.
4: Em que ano foi promulgada a primeira Constituição da República?
5: Pula.
4: Que estruturas realizam a troca de gases nas folhas das plantas?
5: Pula.
4: Quem escreveu a tragédia Édipo Rei?
5: Quem escreveu a tragédia Édipo
0: Rei? É o Édipo.
4: Meu amigo Alessandro, não deu, mas você vai receber um copo Brimex. Mas me conta, pelo tempo que tá rolando aí.
5: Eu tava bem preparado hoje.
4: Você vai. O copo Brimex vai servir pra um tererê ou pra um chimarrão?
5: Pro chimarrão,
4: hein? Então deve estar friozinho por aí em Santa Catarina. Então um abraço, viu? Até mais, tá bom?
7: Valeu,
6: beijo. Valeu. Com Deus.
4: Então, com a rapidez do nosso querido Alessandro, tá valendo quanto, Chicão?
0: 800 reais.
8: Isso é muito rápido mesmo.
4: Maravilha. Agora, gente, uma licencinha aqui que eu vou dar um recado bem importante, presta atenção. 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
4: Maravilha, Donato, meu parceiro, gente muito boa, tá aí trazendo informações relevantes pra você.
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4: Vamos pro nosso horóscopo.
7: Vamos. Leão.
8: Aproveite o momento para ser ainda mais espontâneo, Leolino. No campo afetivo, seduza com conversas profundas e produtivas. Cor bege, número 36.
7: Virgem.
8: Cuide da sua intimidade, virginiano. É importante que você tenha ao seu lado quem compartilha a mesma visão de mundo. Cor amarela, número 43.
7: Libra.
8: Fale o que pensa, libriano. Só não vale forçar intimidade com quem parece mais fechado para um primeiro contato. Cor roxa, número 10.
7: Escorpião, Renato.
8: Eleja prioridades e siga em frente, escorpiano. É hora de você saber o que é fundamental e o que pode ficar para depois. Cor branca, número 27.
4: Mas vem cá, Renata, você é escorpiana?
8: Sou escorpiana.
4: Vingativa, hein?
8: Não, eu sou tão gente boa, não sou, Milene?
7: Ela é. Ela é.
8: Eu sou muito da minha, sério.
4: Não, tudo bem. Mas você vê alguma coisa de escorpiana em você?
8: É que, assim, esse lado vingativo do escorpião... É, que é, o seguinte,
7: é de não esquecer, eu acho.
8: Escorpião nunca esquece, ele sente tudo. É muito intenso, é assim. Muito profundo. Muito verdadeiro, muito companheiro, muito leal. Lealdade em primeiro lugar. Então, assim, quando fala vingança, assim, quando a pessoa faz algo... que eu vejo que é maldade mesmo, índole, caráter, essas coisas...
4: Sacanagem.
8: Pra mim, acabou ali. Então, assim... Tudo que a pessoa faz pra mim de bom ou de ruim, eu nunca mais vou esquecer. Mas não é que eu fico com aquela coisa de rancor. Eu posso não te ver em 10 anos. É. Eu sei muito bem o que você me fez.
4: Mas o nome disso é vingativo, viu?
8: Não.
4: O que você falou é vingança.
8: Não, porque eu não fico pensando em fazer algo para me vingar.
10: Para ofender, inclusive.
8: Eu só me afasto. Eu me afasto muito. E o que eu mais amo no escorpião, na verdade, é ressurge das cinzas.
4: Muito bem.
10: Isso é interessante.
8: Ele renasce de uma forma tão rápida e forte.
4: Se reinventa.
8: É impressionante.
4: Muito bem.
7: Meu tem o defeito também. Meu pai lembra de coisa do arco da véia.
8: Aí, ó. Tá
7: lembra?
8: Eu amo.
7: Não esquece.
8: Não, o seu pai é demais, Milene. Morri com ele demais. Sua
0: tem
8: mãe também.
0: Desafio pra Milene.
7: Manda, Chico. Manda.
0: O contrário de simpatia.
7: Não pro tio.
4: Ah. Quê? Como é que é a história?
8: O que aconteceu, gente?
4: Contrário de simpatia é o quê?
7: Não, contrário. Pro tio.
10: E sim pra tia.
4: Você entendeu essa, Zezinho?
8: Agora que entendi, gente.
6: Qual que é o contrário de fumo?

0: permite salvar e transplantar árvores centenárias em um processo que começa até 2 anos antes da mudança, preparando as raízes para sair presas e a um grande torrão de terra. Os exemplares maiores exigem dezenas de profissionais e guindastes para serem levados em pé pelo método chamado tatebique. Embora o transplante da árvore seja muito mais caro e demorado do que o corte, essa escolha é feita caso a caso, né? O que gerou polêmica na reforma de um bairro lá em Tóquio, onde centenas de árvores serão derrubadas e apenas uma parte vai ser transferida.
1: Muito
0: aí eles
1: legal.
0: Escolhem, acho que, né, a mais centenária que é transplantada.
1: Olha, muito legal.
2: Nossa, legal.
1: Muito bom, muito bom.
2: Eu já
1: bom.
2: Trabalhei com árvore. Eu cortava, não tem o eucalipto? Porque o eucalipto ele é pra fazer papel, né?
1: Certo.
2: Aí eu trabalhava, eu derrubava o eucalipto. Que aí ele faz o papel.
3: Eucalipto, não.
2: Você também trabalhava lá? Você trabalhava lá também? Aí o moço falou assim, nossa, mano, o Zezinho, ele derruba uns 30 eucalipto por dia. Aí ele virou pra mim eu com machado, né? No machado. Aí ele falou assim, vou dar uma motosserra pra ele, né? Aí eu nunca tinha vindo.
1: Motosserra?
2: Uma motosserra.
1: Caramba.
2: Aí beleza, né? Aí deixou lá, rapaz. Eu cortava 30 por dia no machado. Ele falou assim, não, então com isso aqui ele vai destruir, né? Aí muito mais de galope, né? Aí, rapaz, quando ele chegou assim, 2 semanas que voltou lá, falou assim, e aí, Zezinho? Falei, opa, quantas aves você já derrubou? Falei assim, rapaz, só 10. 10? Ué, mas oi, você com machado você derrubava 30 por dia, esses dias tudo só 10? Aí, ele virou pra mim e falou assim, não, você tira isso, não, você estrapalha minha piada. Aí ele falou assim, ô Zezinho, mas como é que você derrubou só 10 com uma motosserra aqui? Como é que você... Eu falei assim, uai, você não me deu esse negócio aí, eu derrubei com isso aí, você não mandou? Aí ele falou assim, aí pegou e ligou. Eu falei, uai, esse negócio liga? Eu não sabia não. Eu tava derrubando.
0: Dá zero pra ele.
2: Ele ligou o negócio aí. Acabou comigo.
4: 4 eleitores morrem após sofrer mal súbito em sessões eleitorais durante o primeiro turno. As ocorrências fatais foram registradas em Manaus, Cupira, Pernambuco, Campo Grande e Rio de Janeiro, envolvendo cidadãos com idades entre 60 e 75 anos que passaram mal enquanto aguardavam nas filas ou mesmo votavam na cabine.
3: Olha, o Jair Bolsonaro está preso e incomunicável. Ele não pode falar nada, mas mesmo assim conseguiu eleger sua esposa atual, a senadora. A ex-esposa foi eleita deputada federal. Um irmão foi eleito deputado federal, o filho foi eleito senador, outro filho deputado federal e em breve, se Deus quiser, será eleito um filho presidente também. Isso aí, sem poder falar nada.
5: Você é de cabo a rabo, então.
3: É.
1: Aí você tá falando do Carlos, que foi eleito senador lá em Santa Catarina, o Renan. E o Renato, que é o irmão dele, que
5: é, o Renato,
1: é igual, é. A cara é idêntica, né? Ele só é um pouco mais inchadinho do que o Jair, né?
3: A ex-esposa.
1: Ah, sim.
3: Foi
5: a ex e atual,
1: A ex e atual. A Michelle foi a senadora também, né?
5: Aí a ex-deputada federal.
1: Entendi. Então, é o legado político aí da direita.
5: Só faltou o Eduardo, mas ele não quis voltar pro Brasil.
1: É, o Eduardo ainda tá nos Estados Unidos na missão que ele foi colocado. Pois então, é isso. Vamos lá pro chat então, Chicão. O que o pessoal tá falando aí no YouTube da Massa FM?
3: Desafio pra Milene.
0: Manda.
3: Melô da vovó Raul. Não tem.
5: Seria isso.
3: Não é pergunta. Verdade, você chama o Amaury Santos pra fazer a turma da massa.
1: Abraço pro Amaury, querido lá de Curitiba. Fazendo aí as tardes de Curitiba. Abraço pro querido Amaury, grande profissional.
5: Ó, demais.
3: Boa tarde, Porto Alegre, Berenice Câmara. Sou de Canoas, Rio Grande, Marcelo Lemos. É.

0: Marcelo, tem música chamada para o recado da turma da mata. Tem o P de pegador. Ai, que ódio.
1: É um pé de pecado, amor.
2: Boa, tá rendendo. Vamos ouvir o povo do WhatsApp da massa? 1135099290. Por sua conta e risco, viu, Sombra?
3: Eu?
2: Se falarem besteira, é culpa sua.
3: Oxê.
4: Só faltou o Eduardo Bolsonaro, né? Porque se ele voltar aqui pro Brasil, ele vai preso.
2: Ixi. Olha aí, Sombra, você fica abrindo o WhatsApp aí, o povo fica falando aí, ó.
5: Tá na verdade, vai preso.
6: Babação a família do
2: Eu acho que é melhor o WhatsApp depois, né, Chicão? Ô, bota!
7: Dá uma olhada antes aí.
2: É, não tem como, aqui o negócio é ao vivo, vai, no caso do
7: Guiné. Vamos ver mais um, só pra ver se tem.
8: Boa tarde, Márcia Fieri. Aqui tarde. Quem vos fala é Adriano Barros.
2: Diga, Adriano.
8: Diretamente do Piauí.
2: Ó,
8: São Paulo. O que eu não entendo, e eu nunca vou conseguir entender.
2: Sim.
8: É, pra que segundo turno você já tem.
2: Ei! Aí não dá WhatsApp hoje, né, Zezinho?
7: Ah, tá, hoje tá muito confuso.
2: Você fica colocando WhatsApp, aí não dá.
7: Tá muito confusão, né?
2: Ué.
5: É muito demais.
7: Mas eu fiquei curioso, que queria falar.
2: Eu também. Eu te encaminho aqui pro Fora do Ar.
9: Tarde, turma da massa.
7: Tarde.
9: Michael aqui de Campo Largo, Paraná. Ó, o pecador, você veio conhecer minha irmã aqui final de semana?
7: Eita, oi.
9: Ela disse que você pegou minha cueca de tromba de elefante. Por que você pegou? Você vai me devolver ou o que você vai fazer?
7: Oi, qual é o nome dele?
2: Aqui não tem, tem só uma mãozinha assim.
7: Oi, mãozinha. Ai, que ódio. Não, que eu peguei a cueca de elefante, por quê? Pra eu usar com a menina que eu tava afim de Campo Largo. Inclusive, eu vou até ficar na sua casa aí, pega o zap dele aí, do mãozinha. Alô, Campo Largo. Um abraço.
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0: Boa, Chicão. 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
0: Fala, Anderson, tudo bem?
6: Tudo bem.
0: Você fala de onde, meu amigo?
6: Falo aqui de Mato Grosso, Cuiabá.
0: Boa, aí? Mato Grosso, mas é o Mato Grosso, Mato Grosso, não é isso, Sombra? É o de cima.
7: É Cuiabá.
0: É o de cima, beleza. Cuiabá tem um lambadão aí, cara. O lambadão ainda faz sucesso aí ou não?
6: O lambadão?
0: Hein?
6: Oi?
7: É.
2: Lambadão.
0: Lambadão, Milene, é um estilo musical. Que é tipo aquela lambada antiga.
2: Que toca lambada.
0: Só que lá eles fazem meio forró, meio no teclado.
2: Que legal. Então,
0: é o lambadão cuiabano que eles chamam, tá? Agora você concorda, mas na hora que eu falei, você não ligou, né?
2: Ele não entendeu.
0: Ainda eu tocam entendi. Lambadão cuiabano? Toca, interrogação.
6: Sim.
0: Maravilha.
6: Toca sim.
0: Tem presente pra ele já. Garantido, não é isso?
2: Um copo térmico personalizado da Brimex.
1: E pode ganhar R$800.
0: Me conta aí os bairros do Mato Grosso aí, de Cuiabá aí, que são conhecidos, hein? Três bairros, três lugares legais aí da cidade de Cuiabá.
6: A cidade de Cuiabá é CPA até 90, Distrito Industrial, Industriário, Imperial.
0: Mas é verdade que aí o clima é muito quente, que sua muito aí em Cuiabá?
6: Tá bem quente, né? Hoje que tá nublado, né?
0: Exazinho, disse que lá em Cuiabá, urubu só voa com uma asa, né?
8: É a outra pra banana.
0: Essa história.
8: É quente mesmo. É quente. Até os peixes lá no... Uma vez eu fui lá pescar, aí o peixe falou, nossa, tô morrendo de calor aqui dentro. dentro d'água.
6: Aqui, vó, tava chovendo, vó.
0: Não é a vó, não é o Zé Vigalinho.
8: A vó saiu. Sou neto dela.
7: A vó
0: tá banhando. A vó tá consolando Geraldo Luiz e o da Atena. Abraçado junto.
7: Tu é safado mesmo, né, velho?
0: Bem, Anderson, chega de conversa fiada. Vamos pro que interessa, não é isso? Preparado?
6: Isso, preparado.
0: E o dinheiro, Chicão, é quanto?
1: R$800.
0: Ah. Então valendo em 3, em 2, em 1. Vamos lá! Quais são as menores veias do corpo humano?
6: Qual a menor veia do corpo humano? A menor veia do corpo humano?
2: Pula.
6: Pula.
0: Qual área cerebral produz a fala?
6: Qual área cerebral? Pula.
0: Quem foi o último imperador romano do Ocidente?
6: O imperador romano do Ocidente. Pula.
0: Qual o tratado criou o Estado do Vaticano?
6: Vaticano. Pula.
0: Quais
6: pula,
0: são
6: pula.
0: As menores veias do corpo?
8: Que pena.
0: Ah, amigão, não deu, né, meu caro Alessandro?
7: Não.
0: Você é bom de pular, né? Você devia jogar videogame, irmão, qualquer dia desse. E aí, ia dar mais certo.
7: Ou jogar amarelinha.
0: Mas Anderson, um prazer mandar um grande abraço pra Cuiabá, que é uma terra que a gente tem o maior carinho e consideração, e eu espero que a Massa FM esteja fazendo muito sucesso por aí, tá bom?
6: Tá muito certo, tá fazendo muito sucesso por aqui.
0: Maravilha, um abraço, Anderson.
8: Beijo.
6: Obrigado.
0: Valeu, então o Anderson errou e o dinheiro ficou sobrando.
1: R$850.
0: Que maravilha, você continua aqui no Turma da Massa. Vamos seguir com o horóscopo zodíaco, né?
2: Vamos!
0: Pra trazer pra você todas as informações dos signos pra quem quer passar uma tarde ou uma noite mais agradável na sua vida.
9: Sagitário! A tarde traz inspiração e enche você de vontade de fazer mil coisas, sagitariano. Experimente o novo e não deixe de honrar os seus valores. Cor rosa, número 31.
2: Capricórnio.
9: Priorize a sua saúde mental e psíquica, capricorniano. O momento pede para você também procurar dormir bem e prestar atenção nos seus sonhos. Cor preta, número 2.
2: Aquário.
9: Cerque-se de pessoas que ajudem você a pensar no futuro, aquariano. Só tenha cuidado também para não acabar sofrendo por antecipação. Cor marrom, número 13.
2: Peixes.
9: Invista na sua carreira e aproveite as oportunidades para mostrar o seu valor. É hora de você exercer sua capacidade de liderar com base no carisma. Cor laranja, número 24.
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2: Eu vou falar do queijo que tem larvas vivas.
0: Gostoso.
2: Ele se chama casumarzo. É assim que fala? Será casumarzo? É um queijo tradicional de Sardenha, lá na Itália. Ele é famoso porque ele tá infestado intencionalmente por larvas vivas de mosca. Esses insetos, eles digerem a gordura do alimento, o que deixa o queijo com uma textura muito cremosa e um sabor bem forte. O detalhe mais curioso é que as larvas, elas conseguem saltar até 15 centímetros de altura quando estão assustadas. Por isso, quem tem coragem de comer precisa proteger os olhos na hora de mastigar.
7: Ah, tem que comer a larva?
8: Ai, meu Deus!
2: Nossa, eu jamais comeria esse queijo.
7: Se comer com o olho aberto, ela entra no olho.
2: Ela pula.
0: Você comeria um queijo?
8: Ah.
0: Com a minhoca junto, pegador?
8: Oi,
2: cheio de minhoca.
8: Eu não posso ver que eu tenho pioca. É verdade, se eu olhar.
2: Como pode, gente?
8: Gente, eu não tô falando verdade. Eu não consigo olhar isso.
2: Ai.
8: Eu tenho...
0: O quê? Você não consegue ver minhoca?
4: Epa!
8: Não, também, né? Eu pegar a minhoca é uma coisa, mas agora ficar olhando pra minhoca eu não fico, não.
2: Credo, dá má impressão.
8: Não, ainda mais tá na hora do almoço, na hora que... Ixi! Ai, Jesus, minhoca.
2: Tá coisa boa pra comer, gente. Comer larva.
8: Não, não vai dar. Esse queijo aí não quero, não.
7: Tempestades com ventos de até 140 km por hora deixam mais de 200 mil imóveis sem energia no Paraná. O temporal que atingiu o estado causou desligamentos na rede elétrica e afetou o fornecimento no domingo de eleições, obrigando o Tribunal Regional Eleitoral a substituir 113 urnas eletrônicas que operavam com baterias.
1: Nicolas Ferreira e Lucas Pavanato batem recorde histórico e superam 3 milhões de votos para a Câmara. É muito prestígio desses jovens que estão começando apenas na política.
2: É o futuro do Brasil.
1: É
0: o Pavanato.
7: Vontade, hein?
0: O Pavanato foi uma grata surpresa na eleição de vereador, na última. Teve uma votação expressiva. E a atuação dele foi puramente de rede social e depois ele foi pra rua, depois ele passou pra esses movimentos aí mais acirrados. Mas o Pavanato, pelo menos no que eu escuto falar, ele não recusa nenhum convite, não. Sempre que tem alguma bronca, alguma situação, ou então algum debate, algum confronto, o Pavanato ele não nega fogo e sempre vai.
7: Ele não é muito chegado. É essa tal de feminismo.
0: É um dos temas polêmicos, né? É um dos temas polêmicos que ele sempre coloca seu posicionamento, vai pro confronto e aí, obviamente, a popularidade dele tá em alta e foi comprovado nessa votação, né? Ele apoiou muita gente, ele tava apoiando a Campopiano, tava sempre com ela,
7: sim.
0: Fizeram uma dobradinha bem exitosa, né? Agora já tem a comprovação.
2: Nicolas Ferreira foi chamado de piá de bosta pela primeira-dama e o presidente disse que não o conhecia. Hoje ele se tornou o deputado federal mais votado da história do Brasil.
0: Interessante essa polêmica, né? E o Nicolas teve mais votos que o Zema, repito, Romeu Zema, governador de Minas Gerais, candidato a presidente da República, teve menos votos do que o Nicolas Ferreira para deputado federal.
7: É pro
0: Zema refletir, né? E ver qual foi o papel dele nessa eleição. Eu vi uma campanha do Zema, Sombra, tava lá no, na 25 de março. Cara, tinha mais segurança do que gente do lado do Zema.
7: Ai, meu Jesus.
0: Nada, ele parou lá com o véio, ficou meia hora conversando com o véio, ninguém, cara, o Zema tava no meio da 25, como se fosse ninguém, cara. Então, assim, essa campanha dele foi muito esvaziada, e ainda teve esse rolo, essa loucura do celular, né?
1: É.
0: Ele falou que ninguém avisou ele levou o telefone lá pro meio da cabine de votação, que particularmente eu acho que é uma forma de inibir, a compra de voto. Mas o cara que é candidato à presidência da República, qual é o mal que ele vai fazer com o celular na mão, ah, indo pra caminho,
8: mas
0: né?
8: Mas aí não pode pra um, não pode pra outro.
0: Isso é verdade, Zezinho, você tem toda a razão. Mas merece esse enxame todo, essa confusão, dizer que vai prender o cara, que nossa, vai fazer e acontecer. É. Mas, não
8: sei sabe o quem também? O Gilmar Mendes também foi com o celular, o careca lá, foi também.
7: Mas o Gilmar Xandão. É o seguinte, o Gilmar ele estava numa cidade, e a cidade original dele, que é uma Diamantino, no Mato Grosso, onde mora toda a família dele, e ele entrou na cabine pra votar lá, em Diamantino, na cidade pequena. E
0: lá ninguém tem coragem de peitar ele, Sombra?
7: Lá ninguém, se dá o peito perto dele, ele manda matar.
0: Que isso, Sombra? Que isso, não, vou até mudar de assunto.
2: Gente, o dólar baixou.
8: Aí, depois que o Sombra falou isso aí.
0: Gente, mas eu quero falar de fofoca, porque a Renata, Renata, por favor, me ajuda, vamos suavizar esse negócio.
9: Vamos, olha só, o amor está no ar. Luan Pereira e Vitória Miranda completaram um ano de relacionamento. O sertanejo fez uma declaração daquelas. Nas redes sociais, Luan publicou fotos românticas e disse que faltam palavras para explicar o tamanho do sentimento e o bem que Vitória faz a ele. O cantor também agradeceu a noiva por todo o amor, carinho e pelos momentos que os dois vivem juntos. Ai, que lindo, gente. Ai, declaração de amor que não acaba mais.
7: É o cantor aquele magrinho?
9: Isso. É. Foi lá esse, há pouco tempo, né, no Boteco Ratinho.
7: Ah,
9: o amor está no ar.
7: Ai, que lindo.
0: E pegador?
8: Oi.
0: Ele é ou não é?
2: Ai.
8: Ele é bonitão. Ele é boa pinta, né? Eu vou achar um bonitão.
0: Mas ele é ou não é, pegador?
8: Ele é namorado da menina. Ele é.
2: Você tá com inveja.
0: Ele é, não é?
8: Namorado da menina aí, ó.
0: O Luan é ou não é?
8: Ele é.
0: Mas pegador. Aquele outro Luan, o outro Luan é ou não é?
8: Ele é namorado da... Como é que é o nome da namorada dele?
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3: Olha, em uma cidade lá na Alemanha, chamada Fugerei, a comunidade
4: como? De
3: Fugerei, com dois G's.
4: A fugir?
3: Eu acho que ninguém vai querer fugir, não. Olha, é uma comunidade de habitação social, a mais antiga do mundo. E o aluguel é congelado desde 1521 e custa apenas $1 por ano, mais ou menos. O complexo abriga pessoas necessitadas e para morar lá é obrigatório preencher 4 regras fundamentais. A pessoa ter baixa renda e nenhuma dívida, ser católico praticante, comprovar pelo menos 2 anos de residência na cidade e assumir o compromisso de rezar 3 vezes pela alma da família fundadora. Uhum. Os moradores também ajudam com taxas básicas de manutenção. Eles cumprem um toque de recolher às 10 da noite e eles também realizam pequenos serviços comunitários lá na vila, mantendo viva uma tradição de mais de 500 anos. Sombra, você moraria lá?
5: Eu, mas
3: tem que rezar.
5: Ah, claro que tem que rezar. O que aparece é sombra. Imagina.
4: Mas vem cá. Mas Milene, parece muito bonitinho, parece muito legal, mas deve ser chato morar aí, né?
3: Por quê?
4: Ah, cheio de regra, 10 horas da noite, pô, não pode receber uma quenga nem nada.
3: Opa!
4: Não fazer nada, não
3: pode. Isso!
4: Ei, Chicão, seu condomínio é mais animado, né, Chicão?
1: É verdade. Ali só tem véi.
3: Vocês não vão se recolher 10 da noite, Chicão?
5: É. Não, reza, não, já não lembra mais da oração.
4: Deve ser chato, deve ser chato. Tem R$2 na parada, Chicão.
1: Adoro, me leva no programa do Ratinho.
3: Oba, o que você sabe fazer?
5: Só por R$2, que já basta.
3: O Gô Ferreira, tem que falar o nome, Gô Ferreira.
4: Gô Ferreira, com 2 contos fica complicado, né? Não, ah, tá, não, ele deu a resposta. Qual foi a charadinha mesmo? Da Liga da Justiça não pode entrar no zoológico. Aí a resposta é porque é proibido entrar com flash.
3: Entendi.
4: Ó, o nosso amigo tá elogiando você, Chicão. Logo depois ali, a TV Apucarana.
1: É, Chicão, qual o segredo de estar sempre com essa aparência de novo?
3: Ai.
1: Você está a cara do Brad Pitt.
5: Olha.
1: É o Irineu. Vai ganhar uma receita de óculos.
4: Mas você sabe por que, Chicão, que ele tá
5: lá de Apucarana,
4: que tá te elogiando? É. Hoje é dia 5.
3: É.
4: Aí cai o cascalho, a aposentadoria, cai um monte de coisa.
1: Lá em Apucarana também.
6: Meu salário dura só 5 dias.
4: Por que, Zazinho?
6: Não, então, aí eu fui só Ratinho, meu salário tá, já acabou já, ué. Você me pagou, já acabou. Ele falou assim, Zezinho Gasolina, seu salário já acabou? Eu falei, já. Então tá bom, então é bom o seu salário. Eu falei, por quê? Porque tudo que é bom dura pouco aí, ó.
7: Idosa de 69 anos é detida por boca de urna em São Paulo após confessar que receberia só R$100. A suspeita foi flagrada distribuindo santinhos perto de um colégio.
4: E não, sobra, não ri. Só sem conto, a mulher foi presa. Rapaz, e se foi pra deputado e senador, divide, dá nem 20 pra cada candidato.
7: Foi lá em Franca. Foi lá em Franca, ela foi levada pra delegacia. E o caso integra um balanço da Polícia Militar que registrou dezenas de detenções e ocorrências de crimes eleitorais no estado de São Paulo. Mas só R$100,
4: rapaz,
7: já foi preso.
4: A fiança vai dar 500, né?
3: Nossa.
4: É sombra. E o candidato vai ver, ainda perdeu aí nessa história, né?
7: Ah, com certeza.
1: 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Concurso 3.066 terminou sem ganhadores. 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
4: Muito bem. Ainda estamos devendo o horóscopo, não?
3: Não, acabou.
4: Acabou? Acabou.
3: Só amanhã.
4: Acabou. Bom, então repete só Ares pra amanhã. Mim, Renata, que eu não ouvi direito.
3: Você Ares. Também é Ares.
4: Eu sou
3: é
4: Ares,
3: que nem eu.
4: Qual que é Ares? Ares.
8: Ai, Jesus, ela fala de Ares. Ares. Eu amassei o Ares, ó. Esteja aberto às novas ideias, Ariano. A tarde pede mais sabedoria e busca por conhecimento. E nossa. Tal, estudar algo novo.
4: Tava pensando em dormir.
8: Cor cinza, número 51.
3: Erro, que cor que é essa camisa?
4: Isso aqui é verde, eu acho.
3: É meio verde.
4: Meio verde, Milene.
3: Sabe que um dos sonhos que eu não consegui realizar na minha
4: qual?
3: Vida é ser entrevistada pelo Jô.
4: Foi, Milene.
3: É, porque eu queria que ele me perguntasse meu signo, eu ia falar, Jô, sou Ares.
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4: Tava valendo o mascote Zaeli. E atenção, a palavra foi achocolatado energia. Atenção, a palavra foi achocolatado energia. E quem acertou foi nossa queridíssima, foi ela. Ela ganhou.
3: Quem?
4: Foi.
3: Eu?
4: A Juliana dos Santos de Blumenau.
3: Parabéns, Juliana.
4: Atenção, Juliana dos Santos de Blumenau, final do telefone 0284. Você ganhou o mascote Zaeli.
5: Beleza.
4: Pede Zaeli, não esqueça, viu? Milene.
3: Ah.
4: Você tem curiosidade pra gente?
3: Tenho charadinha.
4: Ah, charadinha é bom. Então, peraí, deixa eu armar a charadinha pra gente.
3: Qual o...
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3: Qual o animal mais patriota do mundo?
6: Mais patriota?
5: Oxe. Quem seria, hein?
4: Qual? Patriota?
3: Animal mais patriota.
4: Qual seria?
3: Tamanduá a bandeira.
6: Ah, verdade. Ai, tamanduá.
5: E ele é preto, né? Não tem nada a ver. Né?
3: Tamanduá é preto?
5: É.
6: É meio cinza, né?
5: Preto e branco.
6: É cinza, eu acho.
5: Tem assim o rabo, a parte branca.
3: E o animal mais antigo, sombra? O animal mais antigo?
5: É o cupim?
3: Não, é a zebra, porque ela ainda é preta e branca. Hein?
4: Tem fofoca, Renata?
8: Tem, olha só. Sabrina Sato mal voltou de Paris e já foi direto para a arquibancada. Depois de acompanhar a semana de moda na França, Sabrina desembarcou no Brasil e correu para prestigiar a primeira competição de ginástica artística da filha, Zoe, de 7 anos. Ao lado de Duda Nagli e Nicolas Prats, a apresentadora acompanhou tudo e revelou. Foi emocionante.
3: Linda.
8: Grávida do segundo filho, Sabrina mostrou que, mesmo na correria, Mãe Coruja não perde momento importante. Que linda.
3: Belezinha a filhinha dela, a postura dela.
4: A gente já tá desse tamanho, porque tinha parido o dia desse.
3: Nossa, e ela é tá enorme. Barriguda já, né? Já tá pra nascer o segundo.
8: Tá pra nascer.
3: É um menininho, né?
4: Já mais um da Sabrina?
3: É, com outro namorado, né?
4: O tempo passa rápido, né?
8: Passa rápido.
4: Tava buchudo um dia desse, já tá no segundo, né? Engraçado.
5: Verdade.
4: E a gente espera que a Sabrina tenha mais espaço.
5: Ali não perde ponto, não, hein?
4: Esse ano e no próximo, né? Que, assim, a Sabrina tem um carisma muito grande, excelente, né? Enfim, influenciadora e também apresentadora. Tomara que ela tenha mais espaço, que a gente possa ver mais a Sabrina nos próximos anos e meses em projetos diferentes, né?
8: Sim, verdade.
6: Tem uma coincidência, ela faz aniversário no mesmo ano que eu.
4: É mesmo, Zezinho?
6: É.
4: Por quê?
6: Não, é, faz no mesmo ano. Ela faz, ó. É, não, que eu vi ela comemorando aniversário. Eu também faço esse ano aniversário.
4: É? Esse ano agora?
5: É, eu também faço aniversário.
6: Você também é conhecimento? Também.
4: Zezinho, como é que faz pra conversar com você esses papos maravilhosos nas redes sociais? Conta pra mim.
6: Você perseguir eu lá no @ Zezinho Gasolina. Pronto. É só isso mesmo, né?
4: Repete, por favor.
6: @ Zezinho.
4: Não, arromba não. Não, não é arromba.
6: Você não vai querer entrar, não?
4: Não, não.
6: Segue
4: arromba,
6: eu,
4: não.
6: Arromba Zezinho Gasolina.
4: Fala direito, arroba, Zezinho.
3: Arroba.
6: Ah, é? Aí, da minha também. O seu também é @ Zezinho Gasolina?
3: @ Milene Pavorou.
6: Ah, Milene Pavorou. Aí, eu cego ela.
4: Então tá bom, Zezinho. Até mais. Até a próxima. Tchau, Renata Schmidt.
8: Tchau, beijo. Obrigada pelo carinho. Amei estar aqui com vocês.
4: Você quer seguidores ou não, Renata?
3: É arroba quem? Renata com RH.
8: É arroba RHENATA. É Renata com H.
4: É muito difícil, Renata.
8: É chique. Mas o Schmidt é mais difícil ainda. Então, assim, é Renata com H, gente. @ RHENATA. É o verificado lá, vocês vão ver.
6: Mas obrigada. É pra trabalhar com você? Pra trabalhar?
8: Também.
6: Porque você fala aí RH?
4: É. Tchau, Sombra.
7: Um abraço, até amanhã.
4: Tchau, Milene.
3: Beijo.
4: Valeu, Chicão.
3: Tchau,
1: Dá. Até amanhã, se Deus quiser.
8: Beijo.

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1: Opa, e segundo, gente, vamos começar essa semana, sim, e que ela seja uma semana maravilhosa, abençoada, cheia de coisas positivas pra você. Esse é o meu desejo de verdade, viu? Bom, negócio é o seguinte, já vou avisar e lembrar vocês que sexta agora tem resultado. A gente tá dando pra você esse presentão, que é você mais 9 pessoas lá no Beto Carreiro. Você já imaginou viver um dia com essa diversão ao lado da galera que você mais ama? Então, demorou. Manda pra cá, escreve Beto ou ó. Ó, escreve também pizza, ou escreve ainda massa da de 10, sabe por quê? Porque tem tudo isso, tem no massa da de 10 hoje, aquela air fryer, resultado no dia 17 agora, tem aquele voucher da Dina Pizza pra você faturar às 5 horas da tarde e lá curtir esse buffet com pizza doce, salgada, sobremesa, oh meu Deus, e tem esses 10 ingressos pro Beto Carreiro. E pra participar de tudo isso, como é que faz? Ah, já sabe, mas vou repetir. Manda mensagem no nosso WhatsApp, eu quero saber o que que você tá fazendo, onde é que você tá ouvindo a massa, tá bom? Como é que você pretende que seja essa semana, quais são os planos, enfim, bora lá conversar, bater aquele papo, 3297-3297, tá no ar, a tarde mais gostosa do rádio brasileiro, Tarde da Massa.
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7: Massa FM, agora 2:18.
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0: FM, a minha rádio é massa. Leonardo, mais uma noite sem você. Aqui a gente fica sem ninguém, não. O tempo todo, gente ligada com a gente. É ou não é?
1: Boa tarde, boa tarde, boa tarde. Maurinho aqui.
0: E aí?
1: Wilson, Fazenda Rio Grande.
0: Fala, menino.
1: Aplicativo.
0: Tudo bom?
1: Beleza, quero participar desses prêmios, hein, meu jovem.
0: Tá bom, meu filho.
1: Tenha uma boa semana e bom trabalho a todos.
0: Pra
1: Deus
0: você
1: abençoe.
0: Também. Amém.
2: Tamo junto.
0: Sempre, queridão.
2: Boa tarde, amor.
0: Boa tarde.
2: Segunda-feira braba hoje, hein?
0: Rapaz.
2: É o Andrei, motorista de aplicativo do Santo Inácio, levando a massa de carona, hein? Tô aqui de ouvido. Ah. Olha o tamanho do ouvido que eu tô, só escutando
0: oriundo.
2: Você. Bom serviço pra nós, ótima semana.
0: Tchau, Maria. Maria Alves, Maciel, estamos lá no Xaxim, ligado com a massa. Obrigado pelo carinho. Fala, Maria, boa semana pra nós. É a Neuza Goulart, ela do Jardim Modelo em Colombo, tá todo mundo ligado, né? Fala, meu amigo, Marco Antônio do Campo do Santana, tá todo mundo sintonizado aqui na massa.
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0: Massa FM, a minha rádio é massa, Geninho, com Mariana Fagundes e o peão todo tatuado, com aquele beijo de paeiro. Até fazer o quê? Gosto é gosto. Deixa eu mandar um abraço aqui para o povo ligado, a Tereza Fagundes, lá no Tatuquara, ligado com a gente. Agora eu tô aqui só curtindo a massa e ajeitando meu carro, que daqui a pouco tem entrega pra fazer, tem uma rota. Ah, é o Douglas. Isso aí, Douglas, vai trabalhar, meu filho. Não adianta a gente reclamar e não trabalhar, é, não é? Tem que ir. Vai lá, boa rota pra você, meu irmão. Oi, sou Claudecir Laurindo da Costa, moro no Alto Boqueirão, tô ligado na massa FM, a melhor. Obrigado, meu irmão. Ó, e você, tá fazendo o quê? Gente, me manda mensagem, mas não precisa me mandar mensagem só pra pedir prêmio. Ah, eu quero concorrer a esse prêmio. Já tá. Mandou a mensagem, automaticamente tá concorrendo, tá bom? Quero saber onde é que você tá, o que que você tá fazendo, onde é que você tá ouvindo a massa, tá bom? Você tá concorrendo aos prêmios? Isso eu já sei. E boa sorte pra todo mundo. Torço por você, de verdade.
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8: Massa FM, faltando 21 para as 3.
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0: Massa FM, a minha rádio é massa de Paulo e Paulino. Fim no fim. Ah, e aqui é só o começo, meu querido. Porque tem tanta coisa bacana pra rolar e a gente tá só na segunda-feira. Então, ó, fica ligado, participa, manda abraço, manda beijo, fica ligado porque tem presente.
1: Boa tarde, Amaury, e aí uma de Campo Largo. Então, eu tô aqui no meu trabalho, ouvindo a massa com os meus colegas de trabalho. Um abraço pra todos eles. Toca uma música aí, Amaury, sou tua fã. Aqui no trabalho só é massa.
0: Ah, obrigado, anjo. Vou rolar uma bem bonitona pra você. Prometo. Aguenta aí.
2: Boa tarde, sou Antônio aqui do Campo Comprido, de folga hoje, ouvindo a massa FM.
0: Ah,
2: valeu.
0: Que maravilha. Boa folga, aproveita, viu? Aproveita a relaxar junto com a massa.
3: Olá, Amaury. Boa tarde, sou a Cristina aqui do Portão.
0: Tudo bom, Cris?
3: Trabalhando e ouvindo a massa FM.
0: Olha!
3: Eu e a minha chefe, dona Cris.
0: Ô, dona Cris.
3: As duas Cris aqui.
0: Olha, então
3: trabalhando e dançando as músicas da massa FM.
0: Ah, coisa boa, viu só? Ô, Cris, é isso aí, ó. Quem permite que o funcionário trabalhe ouvindo a massa pode ter certeza que ele vai render mais. É, trabalha feliz, ué, é, não é?
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0: Massa FM, a minha rádio é massa. Cleito e Romário, chuva de bênçãos. E é assim mesmo, sua chuva de bênçãos vai rolar. A gente tem que esperar, ter fé, mas também correr atrás, né? Muito bem, muito bem, muito bem. Vamos ficar bem informados aqui na Massa.
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0: E olha, meus queridos, eu vou dizer para vocês o seguinte, viu? A semana começou com esse tempo, assim, estável, possibilidade de chuva, pois é, né? Mas, é o seguinte, a terça deve ser marcada por chuva mais significativa, instabilidade continua na quarta e na quinta. Já na sexta-feira, vai chover também. Ah, pelo amor de Deus, cara, tá doido? Ah, no sábado, além de chuva, o destaque vem pro vento, com rajadas que podem ser, assim, passar dos 50 por hora. No domingo, a previsão indica, sabe o quê? Chuva. Tá louco. E o concurso 3.066 da Mega Sena, sorteado na noite de sábado, não teve vencedoras na faixa principal, não. Com isso, o prêmio agora do sorteio está marcado para amanhã, aumentou. Vai chegar aos 92 milhões de reais. Se alguém de Curitiba ganhar, lembre de mim, hein? Pelo amor de Deus, ninguém lembra nunca.
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0: Massa FM, a minha rádio é massa. Tá aí, Roberto Miranda, cuida desse amor, soltou sabiá. Alô, meu povo. A Juliana tá ligada com a gente lá no sítio cercado, viu? Oh, que maravilha. Boa tarde, amor, tô aqui, ó, passando roupa e escutando a massa no volume máximo, pra dar aquele gás, aquele pique, viu? Manda um beijo pra galera do sítio cercado, que tá todo mundo sintonizado, todo santo dia. Ô, sítio cercado, ó. Beijo pra vocês. E o Benedito tá em Santa Felicidade. Fala, Maurizão, tô aqui no quintal, sabe o que fazendo? Limpando a churrasqueira, ó, o carvão do churrasco de ontem e ouvindo a melhor rádio. Toca um modão daqueles pra nós. Deixa comigo, garoto, deixa comigo. Quer dizer que ontem teve churras, você nem convidou a gente, né? Tá bom, dá nada não. Beleza. E o Marcos do SIC, hein? Fala, Mauri, tô aqui na Labuta, no galpão no SIC, viu? A nossa companheira é a Massa FM, todo dia fazendo a firma rodar acima, rodar animada. Ô, meu garoto, obrigado pelo carinho por ser da firma, hein? Só faltou dizer o nome, né? A Camila do Batel, Mauri, tô aqui presa no trânsito, no Batel, mas com a Massa tocando de fundo no carro aí, rapaz, o estresse nem passa perto. Boa tarde pra vocês, obrigado. E a dona Tereza fazendo aquela inveja pra gente lá do Cajuru. A Mauri, meu filho, ó, gostei. Boa tarde, dona Tereza. Tô aqui fazendo aquele bolo de fubá pro café da tarde e ouvindo você. Um beijo apertado pra turma do Cajuru e pra vocês da Massa. Obrigado, dona Tereza. Mas hoje não faz inveja, sabe por quê? Porque trouxeram um bolo de fubá e a gente comeu agora há pouquinho também, mas
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0: Massa FM, a minha rádio é massa. Danilo Davi, não sou terapia. Muito bem, mas a massa é a terapia pra você ficar de boa, porque quem tá animado, quem ganha presente, tá sempre animado, tá sempre de boa, é ou não é? Pois então, quero te dar um toque. 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
2: Márcia FM, agora 13h18.
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0: Minha rádio é massa e a gente continua por aqui, ó.
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0: Chegando Maiara e Maraíza.
2: Existe uma teoria que se chama 90-10, onde uma pessoa tem 90% daquilo que você procura em alguém, só que você foca naqueles 10% que falta. Aí você vai pra rua, se aventura e realmente você encontra aqueles 10%, mas não se deu conta que perdeu os 90%. Era uma vez um cara que tinha um amor na mão. Tinha quase tudo, mas o quase tudo pra ele.

0: Márcia FM, a minha rádio é massa, que música linda com Chitãozinho, Chororó e Roupa Nova, hein? Ah, frio da solidão, quer dizer, solidão não tem, mas o frio tá direto, né? Tá fácil não, meu filho, tá fácil não. Ô, Maurinho, boa tarde, tá tudo certo por aí, é o Lucas do Boqueirão. Fala aí, rapaz, tô lavando o carro, hein? No capricho aqui no Boqueirão, com a rádio massa no talo. Vim até perguntar que o nome dessa música, acabei de falar, mas vou repetir. Chitãozinho e Chororó com Roupa Nova, frio da solidão, linda, né? Ô, seu Carlinhos, mandou aqui, ó, que carinhoso. Boa tarde, Amaury. Tô lá na oficina mexendo no motor do meu carro. Aqui a rádio tá no grau, viu? Tô no Uberaba. Manda aquele abraço pra nós aqui da melhor equipe do rádio brasileiro, que é a equipe da massa. Ô, seu Toninho, obrigado. Aí, Carlinhos, aliás. Então, errei o nome do homem. Um abraço pro senhor, seu Carlinhos. Obrigado pelo carinho aí, viu? Um enorme beijo pra todo mundo aí do Uberaba.
1: Olá, Amaury. Oi. Boa tarde.
0: Tarde.
1: Tava subindo, mas voltei.
0: Opa.
1: Alto. Tava de férias aí, passeando, mas voltei. Tento aí curtindo a massa.
0: Aí valeu. É bonito, viu? Viu, viu, viu, viu? É isso aí, curtiu, voltou, fica junto com a gente aí, meu irmão.
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0: 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Mari Fernandes, telefone sem fio, gente. Eu não vou nem fazer um telefone sem fio, que você tá parado de dar recado. Com telefone sem fio, sabe como é que é, né? Fala na orelha de um, fala na orelha de outro. Quando vê o recado, se perder, ninguém sabe nada. Por isso que eu vou ser direto. Daqui a pouquinho tem voucher da Dina Pizza. 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Daqui a pouquinho, depois do Massa da de 10, sorteio daquele voucher maravilhoso da Dina Pizza pra você comer pizza de tudo que a gente até sorvete tem, meu filho.
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8: Márcia FM, faltando 21 para as 4.

0: Massa FM, a minha rádio é massa, tá aí demais, linda, linda, linda essa música, né? Marília Mendonça, boa, você gostou? Deixa eu mandar um abraço aqui especial para o Rodrigo, tá ligado com a gente. Ô Rodrigão, um abraço pra você, meu irmão, daqui a pouquinho tem pizza, sim senhor. Ele falou, tem pizza hoje? Claro que tem, Rodrigo. Todo dia tem pizza, fica ligado. Se você não tá igual o Rodrigo, ligado, manda mensagem pra cá, porque depois não adianta, hein? 3297-3297, boa sorte pra você, Bruno e Marrone chegando.
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0: Massa FM, a minha rádio é massa, corpo e alma contrai a veia, três vícios, que coisa mais bonita, hein? Fala sério, meu amigão, fala sério, ficou demais, né? Linda, linda, linda. Bom, o negócio é o seguinte, daqui a pouquinho vai ter massa da de 10, mas não esquece que você tá concorrendo a esse presentão daqui a pouco, que é aquele voucher da Dina Pizza maravilhoso, pra você saborear pizza doce, salgada, ah, delícia. Mas antes também, vamos ficar informado, ó.
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0: Olha, presta atenção, amigo, você que tá aí de repente de olho numa vaga no serviço público. As inscrições para o concurso unificado da Prefeitura de Curitiba começam nessa quarta-feira, dia 7 agora, e seguem até 5 de novembro, viu? São 348 vagas em 10 cargos, de nível médio, técnico e também superior. Os salários chegam a R$38 mil no cargo de procurador. As provas vão ser realizadas no dia 6 e 13 de dezembro, dependendo do cargo. As inscrições devem ser feitas no site da banca organizadora, que é a FAFIPA. Então, fica ligado. E Curitiba tá envelhecendo, gente. Os idosos já são maioria em relação às crianças, entre 53 dos 75 bairros da cidade, segundo dados do censo do IBGE. Em 2022, a capital tinha cerca de 321 mil pessoas com 60 anos ou mais, contra 287 mil crianças com até 14 anos. A população idosa cresceu mais de 140% em 2000, enquanto que o número de crianças caiu 27%. Batel e Jardim Social estão entre os bairros com maior população e proporção de idosos.
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0: Eu vou chamar meu amigo e saber como é que tá o trânsito nesse momento. Fala, garoto, boa tarde.
3: Oi, oi, Amauri, boa tarde pra você, boa tarde pro ouvinte da Massa. Amauri, eu tô chegando por aqui com informações da Rodovia do Café em direção ao interior do nosso estado. O trânsito mais lento ali na Serra de São Luís do Purunã tem relatos de ocorrência. 3,5 km de fila, pelo menos 20 minutos para passar pelo trecho. Não tem uma alternativa de desvio, mas depois o movimento melhora até Ponta Grossa. 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

Mas e a partir de agora... Que vai começar 10 músicas sem intervalo comercial e eu adoro, porque é o seguinte, hein? Eu adoro! É, bom demais, né? Você gosta também de ter muito mais sabor na sua mesa, claro, né? Agora, ter sabor e praticidade é só aqui no Massada de 10. Por quê? Porque tá valendo aquela air fryer 6,5 litros. Dá pra fazer tanta coisa boa, gente. Prepara carne, salgado, legume, batata, meu Deus do céu, é coisa boa demais, né? E o resultado sai quando, Mauri? Sai no dia 7 agora, então, é 7 ou 17? Não, 17. Então fica ligado, tá? Participa com a gente, anota direitinho e concorra aos prêmios. Vamos rolar por aqui. Vai ter Jorge Matheus, vai ter o Daniel passando com o navio dele, fica esperto. Vai ter Leonardo, vai ter Ana Castela. A gente começa bem demais com aquele jeito carinhoso que a massa tem com você. Jades e Jadson na programação da Massa. Massa FM, a minha rádio é Massa. Anota direitinho. Bora que começou.

0: entrar.
1: Massa FM, a minha rádio é massa. Marília Mendonça, alô, porteiro. O negócio é o seguinte, anotaram jeitinho? Ah, então tá bom. Agora, dentro do Massa das 10, a rádio é tão legal que dentro do Massa das 10, que vai dar um presentão pra você, tem outro presentão embutido, sabe o que que é? Vamos falar agora da promoção do navio do Daniel? Hoje é dia 5, anota aí, ó, 16 horas, 19 minutos, porque Daniel está passando, né, Daniel?
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1: Ei, coisa boa, anotou, né? 16 horas, 19 minutos, a Massa FM vai levar você, e você já sabe disso, mas eu vou repetir, dias 8, 9, 10 e 11 de janeiro na faixa. Fala sério, é? Que promoção maravilhosa, né? 3 noites pra você, mais um acompanhante, quem você quiser levar. Aí pode levar o namorado? Pode. Marido? Pode. Pode levar o amigo? Ué, se quiser, pode, por que que não, né? Primo, parente, pode, quem você quiser, você mais alguém que você escolher, tá bom? 3 noites pra vocês curtirem todos os shows, comer bem demais e aproveitar toda a estrutura e mordomia dessa cabine dupla externa e com varanda. Bom, anota os 3 dias e horários, aí você vai lá pro site da Massa, massafm.com.br, e responde pra gente o seguinte: o que que você faria, hein? Pra embarcar no navio do Daniel com a Massa FM, seja criativo, porque o resultado acontece no dia 30 de novembro. Anotaram aí? Daniel passou e tá chegando com seus beijos. 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

verdade é massa. Fechamos com Jorge Matheus, um dia te levo comigo. Bom, a gente não vai levar nada, quem vai levar é você, Air Fryer. 6,5 litros, resultado é dia 17 agora. Então, anotou direitinho, manda pra cá, 3297-3297.

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1: Muito bem. Agora sim, eu vou falar com ele, porque eu quero saber como é que tá o trânsito neste momento.
2: Amauri, tô de volta por aqui com informações da Via Rápida que liga o centro até o Pinheirinho. Ali na região do Portão, no cruzamento com Arthur Bernardes, trânsito bastante complicado, é uma região que passa por obras. 11 minutos para passar pelo trecho de menos de 1 quilômetro. A República Argentina, mesmo com um excesso de veículos, ainda é uma alternativa de desvio. 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
1: 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Massa FM, faltando 21 para as 5.

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FM, a minha rádio é massa, Rick Renner nos botecos, nos bares da cidade. E nos bares da cidade também ouve a massa, meu filho, claro. Vai dizer que não é bom tomar cervejinha, ouvindo um musicão, é, ué, coisa boa. Bom, já resultado de pizza, se você não mandou ainda, aí não reclame. Vou fazer o seguinte, vou mandar uma figa, um dedinho cruzado de boa sorte assim. Boa sorte pra você, já eu digo quem faturou, hein?

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0: 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Paula Fernandes com Simone Mendes, circo passando e encerrando mais uma hora por aqui de muita música boa. E meus queridos, chegou a hora de saber quem se deu bem, quem vai levar lá pra casa aquele voucher maravilhoso da Dina Pizza. Opa, e esta pessoa mora no Ferraria, São José dos Pinhais. Nome? Isabela Aparecida dos Santos, final do telefone 5886. Oi, Isa, se deu bem, hein? A produção vai entrar em contato com você já já, pra você ir com mais alguém lá na Dina e saborear a pizza de tudo que a gente. Salgada, doce, pratos quentes, sobremesa e até sorvete. Que deu água na boca.
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0: E olha, atenção, atenção, quem tá de olho em vaga no serviço público, as inscrições aí para o concurso unificado da prefeitura começam nesta quarta-feira, dia 7, e seguem até 5 de novembro, viu? Serão 348 vagas em 10 cargos de nível médio, técnico e também superior. Os salários chegam a R$38 mil no cargo de procurador. As provas vão ser realizadas nos dias 6 e 13 de dezembro, dependendo do cargo. As inscrições devem ser feitas na banca organizadora na FAFIPA. Então, vai lá e boa sorte. E olha só, meu querido amigo, quem tem dívidas com a Prefeitura de Curitiba pode buscar informações e regularizar a situação até sexta, agora dia 9, durante a Semana Nacional de Regularização Tributária. Os débitos podem ser parcelados em até 120 vezes e para várias dívidas. Há possibilidade também de desconto de até 100% dos juros e multas no pagamento à vista. Então, corre, porque dá tempo de você, de repente, regularizar sua situação e ficar numa boa com a prefeitura.
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0: William, me conta como é que tá o trânsito agora, rapaz, na BR.
3: A Mauri, tô de volta por aqui com informações da BR-277, mais um dia de obras ali no trecho entre Curitiba e São José dos Pinhais, aquelas obras de ampliação na região do Cajuru. Trânsito lento em ambos os sentidos. Por isso, motorista, vale sim desviar pela Avenida das Torres, que você vai sim economizar tempo. 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
0: Muito bem, queridos e queridas, senhoras e senhores, meninas e rapazes, agora é o seguinte, hein? Vão me ajudar? Dá aquela força pra mim. Quem topa me ajudar na programação da massa? Ah, então tá bom. Quero saber seu nome, seu bairro e a música que você gostaria de pedir aqui. E claro que pode oferecer, lógico que pode, tá bom? Manda aí 3297-3297. Tá no ar as mais pedidas e a gente conhece essas meninas demais, demais. Porque sabe quem são? Maiara e Maraísa, pra abrir os trabalhos de hoje das mais pedidas.
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0: FM e agora 5:07.
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1: Márcia FM, minha rádio, é Márcia de Brito com Samuel, toda mulher. 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
1: Vou chamar ele porque eu quero saber como é que tá o trânsito nesse momento. Fala comigo, Will.
2: Vamos lá, Mauri, com informações agora para quem passa pela linha verde no sentido Pinheirinho. Como de costume, trânsito mais complicado ali no cruzamento com a estação Tubo Vila São Pedro. Isso porque seguem aquelas obras ali da construção de uma trincheira. Nesse momento, 15 minutos para passar pelo trecho de 1,5 km. Tem uma marginal ali que é, sim, uma boa alternativa de desvio. Então fica o alerta para o nosso ouvinte fazer esse desvio e ganhar tempo. 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

0: De minha rádio massa, ô musicão, hein? Mato Grosso e Matias, enquanto o sol brilhar. Deixa eu mandar um abraço aqui para o Douglas, tá ligado com a gente, lá no Prado Velho. Fala, meu marido do céu, manda uma música aí do Henrique Juliano, rancorosa, pra minha mulher que brigou comigo, não seja rancorosa. O nome dela é Emília. Ô Emília, fica brava não, gente, ô menino, briga não.
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0: Márcia, filha, bebê, rádio, Márcia, Geninho com Mariana Fagundes e o peão todo tatuado, música tá explodindo no Brasil inteiro, não é? Oh, coisa boa, e claro que você ouve aqui na Márcia, né? Bom, a gente vai pro intervalo, quero lembrar vocês que daqui a pouquinho, 6 horas da tarde, tem Giro Márcia por aqui.
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0: Vou chamar o William, mais uma vez, fala Will, como é que tá o trânsito?
4: Amauri, bora atualizar a rodovia do Café, trânsito ainda bastante complicado em direção à Ponta Grossa, ali na Serra de São Luís do Purunã. Lembro que mais cedo haviam relatos de uma ocorrência por ali. 8 quilômetros de fila, 50 minutos para passar pelo trecho. Não tem alternativa de desvio. Quem tá por Curitiba, uma opção é adiar um pouco a viagem. 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

0: Não é Massa, e ele está aqui comigo, meu querido Douglas Bandeira. Você tá bom?
1: Boa tarde pra você,
0: Maurinho. Boa tarde
1: pra todo mundo que tá ouvindo aí a Massa FM.
0: Muito
1: bem.
0: Você
1: que tá voltando pra casa nesse trânsito, paciência.
0: Calma.
1: Calma, e que todos tenham aí uma semana abençoada. Fala bem pra
0: dar amém, porque eu já tô aparecendo que é sexta, rapaz.
1: Graças a Deus, hoje é sexta-feira.
0: Não é, Douglas?
1: Ah, não?
0: Não é, segunda.
1: É segunda? Ah, Jesus.
0: Ou a sexta que não chega?
1: Ah, sexta-feira, tá longe ainda, não?
0: Tá longe, cara.
1: Tá bom,
0: fechou. Meu Deus, fazer o quê?
1: Então, vamos lá. Gente, hoje tem Tá na Massa, tá 6h15 da tarde, o Bruno estará hoje, não tá na massa.
0: Tá? Ah, é? Não foi, mas tá desaparecido, menino?
1: Não, ele tá por aí, tá por aí. Vai entrar igual o Kiko, que ele fez uma extração de dente a bochecha, ele tá enorme. Mas vamos lá, vocês vão ver hoje a partir das 6h15. Uhum. Aliás, eu vou trazer pra vocês alguns. Um roubo inusitado, absurdamente inusitado, que aconteceu aqui no nosso Paranazão. A gente já tem uma lista no Tribuna ainda,
0: de coisas
1: inusitadas. A gente achou também no Tá na Massa. Você já viu o roubo de jacaré?
0: Não.
1: Pois é, estão furtando jacaré agora.
0: Ah, capaz.
1: Mas é o jacaré de verdade, não é mentira,
0: capaz.
1: Não. É de verdade, tá?
0: Não é de carro.
1: Não, é jacaré de verdade, estão furtando Deus. Jacaré. E outro ponto também que a gente vai apresentar, é caminhoneiro home office. Já ouviu falar?
0: Como assim,
1: não tem,
0: cara?
1: Nem sentido isso,
0: não,
1: né?
0: Não tem.
1: Tem um caminhoneiro home office que a gente vai mostrar.
0: Tá bom, vou ter que assistir, né?
1: Não tem sentido isso,
0: mas
1: tudo bem.
0: Não tem nenhum. Mas
1: vocês,
0: tá bom.
1: Vocês vão ver o sentido às 6h15.
0: Boa. Um abraço, Douglas.
1: Valeu.
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0: Massa FM, minha rádio é massa. Agora são 17h43. 17h43. A Mauri, por que você tá falando isso? 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

0: Massa FM, minha rádio é massa, Laura Cauane e o Solteiro Superado, fechando por aqui as mais pedidas, que amanhã, claro, 5 horas da tarde estão de volta, beleza? Já já tem Giro Massa, meu povo, segura.
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0: Deixa eu falar com o Will agora, fala garoto.
3: A Mauri, tô de volta por aqui com informações da rua João Negrão, trânsito complicado ali desde a Silva Jardim até a Engenheiro Rebouças. Menos de 1 quilômetro de fila, mais 6 minutos para passar pelo trecho. A rua Desembargador Westphalen é uma alternativa de desvio. 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

0: Senhoras e senhores, estamos começando mais um Giro Massa nesta segunda-feira, todo mundo cansado, não é? A semana começou daquele jeito, cansativo. Eu já pensando que era quinta já. Queria que fosse quinta já pra amanhã folgar. Vocês estão bonzinho? Marinho,
1: como
0: é que você tá?
1: Tudo bem, graças a Deus. Tudo bem? Uma ótima segunda-feira pra todo mundo. Boa. Uma ótima semana, onde quer que você esteja.
0: Que elegância é essa, hein? Que jaqueta é essa aí? Pra você, uma jaqueta de uns 15 contos, hein?
1: Então, o Ender Love, ele tá tudo de branco. Hoje tá parecendo um pai de santo. Onde é que vai? Tudo de
0: vou levar
1: iluminado,
0: ele,
1: assim,
0: vou, da Gerarda. Vou levar ele sexta-feira lá em casa.
1: Ei, o bichão
2: olha só,
1: velho.
2: Muito. Comprei um chicote. Que agora a minha vida vai ser assim, ó. Tá, e vai tocar a vinheta do Beto Carreiro.
0: É ele e a tiazinha.
1: Pra quem não sabe, o Enderlove tá tudo de branco. Hoje já imaginou você andando à noite na rua assim, você vê o Enderlove vindo tudo de branco.
0: Gasparzinho.
1: A turma acha que é visagem.
2: Visagem.
0: Ai, ai, ai. E aí, André, me conte.
2: Tudo ótimo, tudo tranquilo, um final de semana bom, que a gente possa ter uma semana maravilhosa. Já pode desbloquear até sexta-feira teu parente por política, né? Que volta isso. dia 9, que é sexta-feira. Agora, por enquanto, você pode voltar. Oi, tu sumido. Depois coloquei pautora
3: depois. Tempo de paz, né? Uns dias de paz.
0: Trégua. Muito bem. Noronha, me conta, Noronha, parabéns pela transmissão. Ontem vocês trabalharam demais.
2: Trabalhou bastante.
3: Valeu, meu foto. Obrigado.
2: Não, ele trabalhou ontem. Fez a pergunta. Responda. Noronha foge, né?
3: Trabalhamos.
2: Ele trabalhou ou só postou foto?
3: Trabalhei, cara. Eu que tava no comando de tudo isso.
2: Quase fui mordido no bairro ontem. Você acredita um cachorro? Meu Deus. Eu falei, é só isso, mas quase. Nossa.
0: Só me faltava essa.
2: Quase me matou ontem o cachorro.
0: Ah, tá louco. Vamos para os destaques de hoje. Meu Deus do céu. Bora.
1: Bora lá, minha gente. Contribuintes terão informações sobre negociação de dívidas e parcelamento.
2: Olha só, a famosa diz, nunca paguei uma água pra homem nenhum.
1: Mora onde? No Paraguai? Lá não paga água.
3: Tudo sobre o Campeonato Brasileiro que retorna essa semana após a data FIFA com novidades no Curitiba e no Atlético.
0: Muito bem. E ele? Vamos falar sobre ele.
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0: Qual é a boa, Marinho?
1: Você gosta de receber visita em casa?
0: Não.
1: Tem gente que gosta, tem gente que não gosta.
0: Não,
1: tem gente que ama encher a casa de gente.
0: Fazer cara.
1: Mostrar, ainda mais quando o caboclo deu uma melhoradinha de vida. Aí o caboclo quer mostrar pros outros, comprou um sofazão novo, uma televisão zona.
2: E todo mundo tem inveja dele, né?
1: E ei, vai, chama. Chama pra dentro de casa. Ou você é daqueles que pensa assim, não, minha casa aqui, isso aqui é meu templo, porque eu não quero que ninguém venha trazer energia negativa.
0: Se enche minha casa de alegria. Eu quero alegre todo sozinho, bem de boa.
2: Eu só visito minha avó pra falar, vó, quando a senhora vai pra eu poder, né?
0: Só pra dar uma benção.
2: Não, só pra começar a ver os móveis.
1: Fica trazendo gente pra dentro de casa e acontece igual o cara lá que o jogador baixou a mulher dele, ele foi lá e cortou o pino do jogador lá.
3: Daniel, né?
1: Por causa Daniel. Exatamente. Fica lá trazendo marmanjo pra dentro de casa depois de balada aí pra ver.
2: Depois, deixa pra lá.
0: Tá. Outra coisa que eu não acho legal é quando você leva a casa. Nem conhecer minha casa. O que a pessoa quer saber? Não quer ter o closet? Onde quer dizer o quê?
1: Olha aqui o meu quarto. Olha aqui, hidromassagem.
2: É financiado pela minha casa, minha vida. Quer mostrar pros outros ainda.
0: Muito bem, senhoras e senhores. Então, qual era a pergunta mesmo? Ah, você gosta de receber visita? Ou não? 3297, tá no ar. O Giro Massa.

0: Muito bem, Andy.
1: Vamos falar dela. Margarete Serrão, mãe de Virgínia Fonseca, afirmou que nunca bancou despesas para homem com quem se relacionou. Durante uma entrevista, ela contou que já ouviu comentários de que ex-namorado era gigolô, que é o Zé, um sanfoneiro que ela voltou com ele, né? Então o que acontece? Ela disse, você não paga nem um copo d'água, quem tem que pagar é o homem. Fica ainda nessa disputa em pleno ano 2026, né? Eu acho que dependendo da situação, eu pago tudo. Ah, ultimamente eu já tô largando.
0: Pra não encher o saco, né?
1: Eu pago. Pago pela companhia, pelo que vem depois, né? Eu pago. Eu ainda acho
2: claro,
1: que...
2: Claro, você tem condição, você tem mais
1: interesse,
2: que pagar,
1: se você tem interesse, realmente, não importa quem vai pagar. Não é feia a mulher pagar a conta de um homem que ela vai sair.
0: É a gentileza,
1: é
0: feio, né?
1: É a gentileza que você sabe que vem a sobremesa depois, querido. Depois vem a sobremesa. Ninguém sai. Primeiro que eu acho errado sair pra levar pra jantar. Porque você sabe o que vai acontecer no final. Leva pra tomar um drink e pronto.
0: Já enche a cara,
1: enche a barriga. Ai, o que você quer comer? Meu bolinho de pote. Ai, eu quero comer um japonês. É louco de casa, desgraça.
0: Verdade. O cara pede uma barca, a barca funda.
1: R$300 no barquinho.
2: É maldade, né? É maldade da pessoa daí depois não fazer nada, né? Tem.
0: Não, e depois não dá, né?
1: Já fiz isso com o cara. Já saí, pedi uma barca, não tá em show.
0: E o cara fica embuchado.
1: R$700.
0: Ah, você é louco.
1: E fazendo tímido ainda.
2: Pô, tem um camarada meu que ele saiu uma vez com uma mulher lá e foram pro motel. E disse que chegou lá no motel, a mulher não quis nada com ele, aí ficaram lá comendo pizza até umas horas. Mas pô, que maldade, né?
1: Não,
2: já vi o cara antes, ó, nem entre o carro,
1: vai rolar, né?
2: Nem entre com o carro aí, vamos lá no dogão.
1: Ai, não, Ender, não posso. Falei, não pode?
0: Agora você vai dar.
1: Falei, vamos no dogão, não, quero japonês.
2: É, não, aí já fale pro caboclo, fale, viu, vamos na barraca do Cláudio, não, comer um dogão, vamos ali no
1: Iracema Dog. Ele tá em show, ai, porque eu quero tá em show. Falei, nem eu sei comer de pauzinho, o único pau que eu sei comer é o que eu tenho. Ai, não dá pra falar
2: mas é maldade. É maldade.
0: Ei, depois tem outra, mas acabou com embuchado demais comer, não rola mais nada.
1: Não
0: também,
1: rola. Já acabou, ai, cara. Que eu quero um japonês. E o pobre não
0: tá pro inferno,
3: isso,
0: rapaz.
3: Que nem diria um amigo meu, amor, ele fica ruim pra tritada aí.
0: É, lógico. Dora, fala pra mim de esporte.
3: Vamos falar do Campeonato Brasileiro, então, que retorna essa semana após a data FIFA, né? Falando do Coritiba primeiro, o Pedro Morisco foi titular da seleção brasileira no sábado, no 4-0 lá, não foi vazado. Então teve uma boa estreia aí com a amarelinha, o Pedro Morisco como titular da seleção brasileira. Voltando ao Campeonato Brasileiro, quinta-feira a bola rola para o Coritiba, jogo muito difícil. Vai até o Maracanã encarar o Fluminense, que é um dos melhores mandantes do Campeonato Brasileiro, perde muito pouco quando joga no Maracanã, e o Coritiba tem esse desafio aí de seguir naquela pegada. Deu uma queda ali antes da parada, né? Da data FIFA, então quer retomar. Primeiro, limar qualquer possibilidade de rebaixamento, então uma vitória lá no Maracanã com certeza viria muito bem para isso, se aproximar dos 45 pontos e depois voltar ali a se consolidar com uma vaga na Sul-Americana, que é o grande objetivo, a Libertadores com um pouco distante com as últimas derrotas do Coritiba ali, mas a Sul-Americana ainda é um sonho bem viável, entregaria um ano bom, tranquilo para o Coritiba, que volta então com esse grande plano agora aí de se aproximar de uma Sul-Americana, e para isso, o primeiro duelo é contra o Fluminense no Maracanã, quinta-feira.
0: Muito bem, daqui a pouco mais esportes, agora vamos desta vinheta, porque é o seguinte, mais um festival maravilhoso que a massa vai levar você, presta atenção.
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1: Massa FM, a minha rádio é massa, talagaço. Quem de nós dois, meus queridos? Negócio é o seguinte: nós perguntamos pra você, ouvinte, se você gosta do quê, minha marinha?
2: Gosto de receber visita. Isso. Em casa, ficar trazendo gente pra dentro de casa. Aí vamos jantar, fazer uma jantinha lá em casa.
1: Vamos trazer o fulano pra jantar com nós.
2: Que não sei, vamos lá pedir uma pizza, assistir alguma coisa. Sai fora, cara. Você gosta de chamar gente pra ficar aí na sua casa ou não?
1: Mas responda com áudio, que a gente quer ouvir a sua voz. 3297-3297. Tem prêmio? Não tem, mas vai participar, porque é daí. O povo é tudo interesseiro. Só participa. Você fala que tem um
3: Nós falamos que era
1: coisa.
3: Pra eu chegar a 3 mil seguidores no meu Instagram. Enderlovepr não chegou, falta 700. Igual.

0: legal,
1: vamos bombar isso aí. Ó, então.
2: Tá se aproximando.
0: Enderlove PR, Enderlove PR. E se for entrar lá pra falar de política, não venha me encher o saco.
1: Vem encher o saco.
0: Não me vem, porque olha, eu tô pra morder uma pessoa na rua 2 minutos.
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1: Deixa eu bater um papo com o Will agora, saber como é que tá o trânsito nesse momento na Rua Chile.
4: Bora lá, Mauri, tô de volta aqui agora no Giro Massa com informações da Rua Chile. Trânsito complicado ali no cruzamento com a João Negrão devido ao excesso de veículos. 5 minutos para passar pelo trecho de menos de 1 quilômetro. A Rua Baltazar Carrasco dos Reis, para quem vai acessar a Conselheiro Laurindo, é uma alternativa de desvio. 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

0: Atenção para quem pretende visitar ou fazer manutenção de túmulos nos cemitérios municipais de Curitiba antes do Dia dos Finados. A prefeitura definiu prazos para os serviços. A limpeza dos túmulos deve ser concluída até o dia 31 de outubro. E já os pequenos reparos, como pintura, troca de revestimento e consertos, precisam ser finalizados ou interrompidos até o dia 28 de outubro. Depois disso, as obras só poderão ser retomadas a partir do dia 3 de novembro. Os trabalhos podem ser realizados das 8 da manhã até as 5 horas da tarde, inclusive aos finais de semana e feriados. As regras valem para os 5 cemitérios municipais de Curitiba.
1: Muito bem. Ender?
2: Eu já tô na fase de cremar para não precisar se preocupar com isso aí mais.
1: Não precisa pintar, só
2: não, é que eu falo,
1: vivo,
2: que eu tenho medo, o dia que eu falecer, não ter 6 pessoas pra pegar na alça do caixão, por isso que o primeiro já tá no meu plano lá cremar.
1: Ender. É, não, mas aqui tem 3, ó.
0: E um combinado também, né? Pra quem conhece, a gente gosta de nós, não tem negócio de fazer festa em velório, não, cara. Chegou lá, é pra chorar no dia.
1: É se esguelar mesmo.
0: É pra chorar, é mostrar que vai fazer falta.
2: Bota se mexendo.
0: Olha, parece até que tá sorrindo.
2: É. Sempre tem, qualquer dia você não faz pergunta sobre velório. Qual
1: eu tenho
2: coisa mais engraçada que você velório? Sempre tem, né?
0: Tem sempre tem um cachorro. Falo,
1: tá com semblante tão bonito que tá morto. Que
0: nossa, mas parece que tava sentindo já, né? Ele deu um abraço tão forte no irmão semana passada.
2: De altos causos, né?
1: Verdade, boa pergunta.
2: Ó, deixa eu mandar um abraço pra Márcia César aqui, que tá me seguindo nas redes sociais. Ela falou que gosta muito da gente, viu?
0: Márcia, um beijo.
2: Olha só,
0: pra você.
2: Fim de uma era. Após 53 anos de carreira, Celso Freitas, de 74 anos, deve se despedir das telinhas. O jornalista teria se decidido não renovar o contrato com SBT News e encerra uma trajetória na televisão brasileira aí, né? Tadinho dele,
1: verdade,
2: né?
1: Verdade.
2: 53 anos de profissão. O que tá
1: foi, Noronha? Você tá chorando de rir?
3: Aquela do Marinho ali, cara. Pô, aquela me quebrou. Parece que ele tava sentindo.
0: Sim, um abraço tão forte, meu irmão. O Amorino que conta isso, esses caos assim de velório, né? Que o outro fala, pra morrer basta tá vivo, não, né? Não, sempre tem uma
2: azarinha. Minha mãe que fala assim, ó, se o Nambu cantar de manhã é porque vai morrer alguém. Eu falei, mãe, ele canta tudo.
3: É, tem o Nambu. E todo mundo é querido, né? Ele era tão querido.
0: Sim. Depois que morre, parece que vira santo, né?
1: Uhum. Aí aquelas frases, ai, pra morrer basta estar vivo, não besta. Tadinho, lógico.
2: Cara. Descansou. A pergunta se ele queria morrer.
1: Descansou. Descansou, é ótimo também. Ai, cara, meu Deus do céu. Vamos ouvir o povo que falou agora é o seguinte.
0: Você gosta de receber visita em casa ou não? Conta pra gente.
4: Fala, pessoal. Oi. Da massa.
0: Fala.
4: Aqui é Ítalo, de São José.
2: Oi, Ítalo.
0: Oi, Ítalo.
4: Rapaz, tem uma coisa que eu não gosto é receber visita, hein?
2: Eu também.
4: Tem pavor. Tá em casa, quer ver? Quando o caboclo chega, de surpresa.
1: Nossa, aí dá um bode mesmo.
4: Pior ainda.
1: Eu não recebo. Eu
4: gosto de ficar na minha casa, quietinho, sem ninguém vir me incomodar. Eu também não gosto de incomodar os outros.
1: Boa.
4: Abraço, turma.
1: Valeu. Ah, não, sem avisar, aí é sacanagem.
0: Não,
1: demais,
0: eu quero,
1: né,
0: dar um recado pra você que chega na casa dos outros sem avisar, tá? Você que chega aí de supetão na casa dos outros, aí você é um baita de um sem noção, você é um imbecil.
1: Verdade.
0: Né? Pelo amor de Deus, cara. A não ser que você seja oficial de justiça, aí você tá trabalhando.
2: O cara
0: tá
2: chega
0: certo
2: no Globo Rural, vai embora no Luciano Huck, né?
0: O cara chega sem avisar na casa dos outros, aí tava passando por aqui, resolvi vir te dar um oi, vá, dá oi, pô.
5: Boa noite, boa noite.
2: Oi.
5: Eu mesmo, Marco Salsicha.
2: Boa.
5: Vamos responder. Aí, Mauri.
1: Boa. Manda.
5: Eu gosto quando vem visita lá em casa.
2: Oh, que bom.
5: Rapaz, a visita vem. Eu falo, não precisa trazer nada, não. A visita vem, traz bolo, traz sorvete.
2: Eu não levo.
5: Traz minofe.
0: Traz o quê?
5: Traz carne.
1: Minofe.
5: E aí vai embora, sobra bolo, sobra carne. Não precisa nada, não.
1: Ó, queremos saber o nome
2: vai
1: da bebida.
2: Vai lá, ergue bastante.
5: A visita vem, traz bolo, traz sorvete, traz minofe.
1: Minofe,
5: traz carne.
2: Minofe.
5: E aí vai embora, sobra bolo, sobra carne, sobra cerveja, sobra um monte de carne.
2: Ah, rapaz, inteira, né,
5: o golpe tá aí, cai quem quer.
3: Tem minofe aí?
0: Esse é você
1: acha que tá um...
0: Eu vou aí pra nós tomar uma Smirnoff.
1: Não, um pack da Minoff, tá quanto?
3: Tá quanto a Minoff?
1: Eu não tô sabendo, cara.
2: Eu só tomo uma marca de cerveja só. Qual? Não, não vou falar no ar.
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1: 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Ender, o que você ia contar pra gente, Ender?
2: Eu ia contar, eu agora de novo? Mas é você? Futebol?
1: Não. Ah, é futebol agora?
2: É, futebol.
3: Vamos falar
2: do
3: futebol, então. Vamos falar do futebol. Marinho tem um abraço antes ali pra mandar.
1: Ah, é verdade.
4: Quero mandar um grande abraço pro nosso amigo Dionísio Roldo, ele que é o novo presidente do Clube Santa Mônica. Olha. E tá aí pronto pra fazer uma gestão impecável, o grande Dionísio Roldo. E um abraço também pro nosso querido amigo Sidney Noronha, pai do Noronha.
3: Inclusive, aí, eles estão indo agora pra sessão de posse lá.
1: Ah, é?
3: Hoje vai tomar o poder lá no
1: Santa. O pai do Noronha pra festa também não pode.
3: Esse daí
1: também
3: é aposentar.
1: Claro, tem que aproveitar.
3: Vai tomar uma minófila.
1: Uma minof, boa.
3: Então vamos falar do Campeonato Brasileiro. A gente já falou do Coritiba, agora vamos trazer as informações do Furacão, do Atlético, que no sábado também no jogo da Seleção Brasileira teve também o Arthur Dias jogando lá com destaque, né? O Brasil não tomou gol, então Morisco e Arthur Dias do Atlético jogaram a partida. Pelo Campeonato Brasileiro, Furacão volta a campo também na quinta-feira aqui na Arena da Baixada, 20h, contra o Galo, Atlético Mineiro. Jogo bom de acompanhar. O Atlético, que tá no G3 da competição, faz um Campeonato Brasileiro espetacular e segue muito próximo ali de confirmar uma vaga na próxima Libertadores da América. Jogo fundamental contra o Galo, porque o Atlético Mineiro está se aproximando ali também, um confronto direto. O Galo tem ali também já seus 43 pontos. Se vencer, o Furacão vai a 46. Então, aquele jogo legal para aproveitar o apoio da torcida. O Atlético sempre muito forte dentro da Arena da Baixada e confirmando aí essa vaga na Libertadores. Grande objetivo do Furacão no momento.
1: Muito bem.
2: Então, você foi naquele evento lá do Ronaldão?
3: Fui no jantar na sexta-feira. No jogo não fui, não. No jogo não fui.
2: Como é que
3: tava
2: o jantar? Conta pra nós.
3: Tava bacana, cara. Resenha com muitos
2: goleiros. Eu vi você em vários Instagram. Você
3: viu? Você viu que o Marcinho tava com a folhinha pegando autógrafo.
2: Eu vi vocês dois. Vários Instagram, falei, olha, por isso do Blazer, nós descobrimos na sexta-feira. Vocês nem contaram pra nós, foram quietinho, pra gente não pedir ingresso pra eles.
5: Qual os amigos que eu tava marcado pra entrevistar o Ronaldo, não fui.
3: Eu não tinha ingresso pra nada.
5: Não fui entrevistar. Eu olhando nos blogs, falei, no Instagram, né? Uma Noronha.
3: Não, e ele me mandando foto, falei, o que que esse chupeta tá com esse sprint aí? Quem que tá mandando pra ele?
5: Não sou eu, as pessoas estão filmando vocês dois, vocês estão na boca do gol, o cara vai entrar.
4: Tava anunciando aqui esse evento, Noronha?
3: Não.
4: Não tava, então eu posso falar. É o seguinte, eu fui no evento, tá? Sábado lá, então eu ganhei dois ingressos lá. O outro eu comprei de um cambista lá, porque não tinha mais ingresso pra vender. Comprei do caboclo lá, me mordeu em duzentão, fui lá. Mas beleza, entramos lá pra dentro do jogo. Gente, que atraso, pelo amor de Deus.
1: Sério?
4: Atrasou demais. O locutor que tava lá não aguentava mais improvisar.
1: Coitado.
4: Porque não começava o jogo. Não sei se o jogador chegou atrasado ou se tinha horário lá pra transmissão da Sport TV. Não sei o que que era. Mas começou, pra gente que vai com criança, Deus do céu, demorou muito pra começar. Então eu tô falando, já que não anunciou, se tivesse anunciado com nós, eu não ia falar nada.
1: Não, tá ótimo,
4: anunciou
1: tá
4: com nós,
1: certo.
4: Então vamos falar a verdade. Os pais estavam tudo muito bravos lá, porque demorou muito pra começar esse jogo.
1: Vai jogar? O jogo foi bom, pelo menos?
4: Ah, mas meia boca.
3: Foi o gol do Ricardinho, né? Ricardinho fez um gol lá.
4: Ricardinho fez o gol, errou uns dois, três lá, mas ele fez um gol lá. O Ronaldinho Gaúcho Malemar pegou na bola, mas cada vez que ele pegava na bola, parecia aquelas. Sabe aquelas foquinhas de exposição, assim, que a turma ficou.
5: Nós temos aqui o nosso feco do cinegrafista do Salada Mista, o Ronaldinho chegou perto dele, deu uma bola pra ele dar pra menina e deu pra menina errada, viralizou nas redes.
1: Não acredito.
4: Mas ele é uma grande estrela, né, cara?
1: Ele é
4: uma grande estrela.
1: Ele é carisma, tem carisma. Ele
3: para, ele para o local quando ele chega.
5: Não, a cara de bicheiro, tá com a cara de bicheiro, né?
3: Tava o Assis, o irmão dele também.
1: Ah, é? Ah, tá lá também.

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3: Deixa eu bater um papo com ele pra fechar com chave de ouro. Diga lá.
4: Amauri, a minha última participação aqui na Massa nessa segundona, falo com quem passa ali pela Getúlio Vargas. Como de costume, vários pontos de fluxo mais carregados devido ao excesso de veículos, como no cruzamento com a Via Rápida, que liga o Pinheirinho até o centro, no cruzamento com a Brigadeiro Franco e no cruzamento com a Marechal Floriano Peixoto. Vale desviar pela Silva Jardim ou pela Brasília Tiberê. 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
3: Massa FM, 15 para as 6. 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
1: Atenção, gente, quem tem dívidas com a Prefeitura de Curitiba pode buscar informações e regularizar a situação até sexta-feira, dia 9, durante a Semana Nacional da Regularização Tributária. Débitos podem ser parcelados em até 120 vezes para dívidas antigas. Há a possibilidade também de desconto de até 100% em juros e multas no pagamento à vista. A regularização pode ser feita pela internet na Procuradoria-Geral do Município ou nas 10 administrações regionais. Muito se informe, bem. Bora lá atrás, regularizar aí, pra você limpar seu nome, poder fazer um financiamento.
2: Isso aí.
1: Né?
2: Não dever, né? Não dever.
1: Você, minha amiga aí que tem genro meio forgado, aí você já pode tirar uma moto pro caboclo aí.
0: Isso, verdade. Tá
1: é
0: certo.
1: Ou não é, Ender?
0: Claro que é. Vambora, meus queridos. Chega por hoje. Amanhã tem mais, né?
2: Amanhã às 6 horas da manhã, o microfone é aberto.
0: Tá certo. Marinho, um abraço pra você, obrigado pelo
2: grande carinho. Abraço.
0: Obrigado. Parceria de novo. Noronha, um abraço, vamos que vamos. Chega por hoje, meu querido. Chega.

0: Massa FM, a minha rádio é massa, de Paulo Paulino, tá aí. Fim no fim. É fim mesmo. Gente, obrigado pelo carinho, pela audiência, pela paciência. A gente se encontra amanhã, 14h, aqui na tarde mais gostosa de Curitiba. Quem quiser me seguir no Instagram, @amaurisantos.oficial. Beijo no coração, a gente se encontra aí, viu?
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0: Boa noite, Priscila.
1: Wilson Gomes, Gomes Wilson.
0: Você tá bem,
1: Pri? Eu tô boa, você tá bom?
0: Graças a Deus, tudo bem.
1: Eu
0: quem não deve
1: estar
0: bem é o Marshmello, né? Cadê aquele vagabundo?
1: Ah, o Marshmello não tava de conjuntivite, todo lascado?
0: Tá, mas ele tem que trabalhar hoje, acabou o atestado.
1: Ele não deve saber, ele deve achar que tá de férias. Porque ele pegou o atestado pra emendar com as férias.
0: Ué. É verdade.
1: Ô,
0: é
1: Wilson,
0: verdade.
1: Presta atenção. É.
0: Acho que eu que fui inocente
1: claro
0: nessa.
1: Claro que foi, menino. Eu, hein? Cabeça tão grande, não pensou?
0: Ai, meu Deus. Tá bom, né?
1: Tá bom.
0: Vamos lá. Hoje é segundona. Tem quantos, Priscila?
1: R$3.300 acumulados.
0: R$3.300. E hoje é dia de barraco?
1: É, hoje é dia de barraco. Hoje é dia de barraco. Ah. E eu, o barraco da nossa ouvinte, Samara. Um climão, tá? Ela tá passando por uma situação, assim, complicada. Porque ela vai se casar e a lista de casamento delas é de pouquíssimos convidados.
0: Tá.
1: E nisso apareceu uma amiga dela de infância que também vai se casar. E aí, o que, que essa amiga da Samara fez? Convidou a Samara pra ser madrinha do casamento. Você acredita nisso?
0: Acredito.
1: E aí, a Samara agora tá sem jeito de dizer que essa amiga de infância convidou ela pra ser madrinha de casamento, mas a Samara não ia convidar ela pra nem convidada. A amiga da Samara não ia ser nem convidada. Resumindo, ela tentou, ficou sem jeito, falou a verdade pra amiga dela e disse,
0: falou a verdade?
1: Falou a verdade, ó, Chonga. Meu casamento são pouquíssimas pessoas e eu vou ter que confessar pra você que você não foi convidada, não tava na lista nem pra convidada. Eu vou entender se você ficar chateada e não me quiser mais como sua madrinha. O que que aconteceu? A amiga da Samara bloqueou ela, não estão se falando, ela não sabe mais o que fazer, tá sem graça, tá chateada e a gente vai se intrometer nessa situação agora. Vocês chamariam alguém pro seu casamento que não te convidou? Porque assim, se coloca no lugar da amiga, né? Convidou a outra, a Samara, pra ser madrinha. E a madrinha dela vai casar também, não chamou ela nem pra convidada. Você ficaria ofendido com uma palhaçada dessa? Ou você acha... Não, tá, vamos entender, faz parte, tá tudo bem. Se fosse você nessa situação, você ia chamar a pessoa ou não? E outra coisa que me chama atenção, Wilson, isso é um caso que muito as mulheres são afetadas.
0: É verdade.
1: É briga de mulher ficar revoltada, chateada, magoada, ofendida. E os homens?
0: Não, homem tá nem aí.
1: É, então deixa eles virem aqui contar pra gente. Fala.
0: Vale quanto?
1: R$3.300.
0: Bora então discutir sobre madrinha e padrinho de casamento.
1: E não ter sido convidado.
0: Boa.
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5: É, tem coisas que a gente promete, mas não cumpre, né?

0: É não, viu?
1: Perdão. 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
0: É sofona.
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0: Tá faltando eu em mim. Pergunto, mas não sei quem sou. Não sei se é bom ou se é ruim.

0: banquinho.
1: Ué, esse cara que apareceu.
0: 7:11, totalmente do espiritual.
2: Aumenta o volume que lá vem confusão. Tem barraco no Tamo Junto e Misturado. Meu,
3: quem é esse cara que tá aqui, velho? Que apareceu do nada direto, nesse programa.
0: Em Wilson, direto do além. Do além.
3: O Dilson veio tapar o buraco do Marshmello. Obrigado,
1: coitado, Dilson. O Marshmello tá de férias de verdade.
3: É, eu descobri olhando agora.
1: Todo mundo esperando ele e ele bem sofrendo férias.
0: E ligando pra ele, ele com o telefone desligado.
3: Não, eu liguei umas 15 vezes pra ele.
0: E caía direto na
3: falou, chefe, me ligando nas férias, vou nada.
0: Não entendo mesmo.
3: Nem lascando.
0: Mensagem não lida.
1: É. Quando a gente sai de férias, a gente fala assim, ó, se acontecer qualquer coisa,
3: me liga.
1: Não me ligo. Pode ligar, mas pro 190, pra polícia, pra quem você quiser, menos pra mim. Vou falar aqui o barraco pra quem chegou agora, junto com o Dilson. O barraco é o seguinte, da nossa ouvinte Samara. Ela falou, ó, eu tô na fase de fazer lista de convidados do meu casamento, que vai acontecer em fevereiro, agora do próximo ano. Eu e o meu noivo não temos muito dinheiro pra gastar, então a gente decidiu chamar só 50 pessoas pra cerimônia e fazer algo muito simples, o mais simples possível. O problema é que uma amiga de infância me surpreendeu me convidando pra ser madrinha dela, que também vai casar. Eu gosto muito dessa amiga, mesmo que a gente se fale apenas uma ou duas vezes por ano. E eu nem conheço o noivo dela. Bom, eu não tinha cogitado ela como convidada. Agora eu tô morrendo de vergonha. Fiquei

0: dizendo que estava decepcionada comigo. E eu estou me sentindo péssima agora. Acho que eu perdi uma amiga muito querida por conta de uma expectativa de criança que ela manteve. E eu não. Esperava que ela fosse mais compreensiva, mas agora eu até entendo a mágoa dela. Bom, gente, vocês chamariam alguém pro seu casamento que, quando foi a vez dela de se casar e fazer festa e comemorar, não lembrou de você? O que vocês acham? Eu tô agora sentida, minha amiga tá muito magoada e eu quero saber o que vocês têm a dizer dessa confusão.
1: Que isso, bora ouvir. É, vamos lá, 11-3509-9290-3.300 reais.
2: Bora. Grande junto misturado, meu nome é Rafael. Sobre aí, Rafael, o barraco de hoje, essa menina que foi, convidou outra pra ser madrinha e a outra não convidou ela, eu não ia também. Não ia no casamento dela. Não ia, e se fosse, ia fazer um barraco, com um fiasco lá, e fazer ela passar vergonha. Que é uma pouco da vergonha. A amiga chama pra ser madrinha e outra não tá nem aí. Nem convite manda. Meu nome é Rafael de Lares, eu gostaria de me bota pra jogar stop.
0: Que isso? Pra que no casamento da menina e fazer escândalo?
3: Meu amigo, vai no casamento, come a coxinha e sai falando mal.
1: Pega pela limbo.
3: Essa é a nossa vida, ó.
0: Ai, fazer escândalo pra quê?
3: Pra quê, cara?
1: Mas que ódio no coração.
4: Boa noite, tamo junto e misturado. Oi. Sou Sandra Maria Rimboldo. Sobre o barraco de hoje, eu tenho uma coisa pra dizer pra Samara. Fala. Olha, Samara, você deveria ter convidado a tua amiga pra não pra madrinha, mas como convidada, sem falar que ela não estava na lista. Fazer de conta que a surpresa, nossa, você vai casar? Então, te convido também pro meu casamento e ia ser madrinha dela. Isso daí é amiga da infância. Então, é isso aí. Me chama pro stop, tamo junto, misturado. Um beijo pra vocês.
5: Um beijo. O que fica no ar é... Ah. Vamos lá. Será que elas eram amigas de verdade?
0: Na infância eram, mas a vida acontece, Wilson. Não, elas se falam duas vezes no ano.
3: Não, mas a amizade é essa aqui, só uma considera e a outra não.
0: Ah, não, Wilson, casamento pequeno, pouco dia, chega que a gente quer a noiva tirar a mãe pra botar a menina.
3: Mas a amiga tem que levar, gente, pelo amor de Deus.
1: Que isso, não tem nada a ver isso.
3: Amiga!
1: Amigo é amigo, meu, desde dos primórdios até a morte.
3: Vai encher o saco.
1: Quer ver? Vamos ouvir mais um aqui. Não, aqui é amizade.
6: Boa noite, galera da massa, aqui é Nath, tudo bem?
0: Oi,
6: sobre
0: tudo
6: o tema de hoje, eu acho que só ela que era amiga e não sabia.
3: Tá vendo? É isso.
6: Porque pra ter uma amiga dessa, que não vai convidar ainda pro casamento, ela não precisa nem de inimigo, né? Beijo.
5: Aí fica aquela pergunta.
0: Qual?
5: Essa amizade. Será que talvez, vamos pensar aqui, não exista um ciúme? Um marido de uma com o marido de outra.
0: Imagina, nem conhece os maridos noivos.
3: Deve ter um ciúminho aí, uma pegada, uns negócios, um tiricutico.
0: A amiga que se ofendeu, tá muito magoadinha, e se ela fosse amiga de verdade, ela ia compreender que a amiga dela não chamou ela.
1: Calma,
0: nem como convidada.
1: Calma, vamos pra música aqui, tá dando briga. Calma, pra Priscila.
5: Eu tô achando que a Priscila não convidou a amiga dela.
0: É baixo orçamento, calma.
1: Aê, 50 convidados.

0: 9290 3.300 reais no nosso.
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2: Os homens costumam ficar ofendidos em situação assim ou não? Eu sei que tem. Algum ou outro perdido tem. Ah. Só tá perdido.
3: É, ele, na verdade, esses homens que ficam assim é porque eles pegam a pilha da mulher.
2: Ah, será?
3: É, a mulher que fica na orelha dele. Você viu que o seu amigo nem convidou pra você ir no casamento dele e você tá querendo chamar ele pra ser padrinho?
2: A nossa ouvinte, Samara, vai casar e ela foi convidada pra ser madrinha de uma amiga de infância. Agora, a amiga de infância que chamou a Samara pra ser madrinha não tava nem na lista de convidados. Agora ela tá totalmente ofendida, a amiga bloqueou, depois mandou textão falando que tava decepcionada com a Samara. E a Samara agora ficou ofendida, ofendida não, ficou sentida com a mágoa da amiga. E falou assim, gente, o que vocês acham disso? Vocês acham que eu vacilei com ela?
3: Claro, né?
2: Uma amizade de infância,
3: Pisando tomate.
2: Que ter lembrado dela e convidado também. O que vocês fariam no meu lugar? Agora ela quer saber o que a gente faria no lugar dela.
0: É verdade. E o que você faria?
4: Sobre o tema de hoje, quem onde que numa casa que como 50, como 51. Não precisava falar nada. Era só falar só, oh, eu vou convidar você. Eu ia te ligar, minha amiga. Quanto tempo? Era só enganar, meu.
2: Mas aí que tá, né? Não seria 51. Imagina, a lista de casamento da Samara é só pra 50 pessoas.
3: Certo.
2: E aí, teria que convidar a amiga de infância e o noivo, 52. Duas bocas a mais.
3: Não, mas aí você fala assim, ó, amiga. Mas
2: não
3: eu,
2: come.
3: Deixa eu te contar um segredo. Vou te contar um segredo. Só vai a gente, mulheres. Não pode ir noivo.
0: Uma boa ideia, uma boa ideia. Isso é uma boa ideia.
3: Vai que ela se apaixona
2: com
3: lá
2: por... Com certeza ela ia conseguir pedir pra alguém comer menos e ia sobrar comida pra amiga. Se esse era o problema, ia sobrar o prato, o talher.
3: Só não ia pedir pra Priscila comer menos, né?
0: É, porque ali, né? Bocão, bocão.
2: Pouco, me deixa.
5: Oi, galera da Rádio Massa, boa noite. Sobre o barraco de hoje, eu acho que... Quem tá na chuva pra se molhar, né? Se ela já tinha 50 convidados, colocar amiga 51 não ia fazer muita diferença, né? Ou será que ia? Ah, eu colocava no bolo, às vezes faltava alguém, enfim, né? Pra quem já tá pagando, fazer uma festa pra 50, paga pra 51, né? Me põe no stop, eu quero participar, a minha rádio é massa.
3: E um beijo, linda. E sempre, esses bufês, assim, sempre eles fazem uma contagem pra mais, não é?
2: Será?
3: Eles fazem uma contagem pra mais, sempre faz comida pra mais.
2: Será?
3: É, porque sempre vem um gordinho que come por dois, né?
0: Eu sempre repito no negócio lá.
3: Você, por exemplo, você na feijoada da empresa, meu amigo
2: prejuízo.
3: Comeu por três.
0: Então, três vezes, né? Ué, de graça, né?
2: Sempre tem os que dão prejuízo. Não pensa nos outros.
0: Ai, ai, ai, eu penso.
6: Boa noite, Rádio Massa, pessoal, estamos juntos e misturados, tudo bem? Aqui é a Thelma, que ela chamou e você não tinha intenção de chamar, fala assim, nossa, que coincidência, eu já ia te ligar pra te chamar também, acabei de marcar o meu vai ser em fevereiro, olha que legal, coincidência, né? Ué, fazer o quê? Agora falar, não ia nem te convidar, e também já foi demais, né? Se liga, minha rádio é massa.
0: Ó, fez a minha.
2: Precisamos na vida de uns momentos em que a gente tem que dar uma de sonsa, não tem jeito. Igualzinho ela ensinou. Ô, amiga, você não sabe, também vou casar, ia te ligar pra convidar. Mas a sonsa.
3: Isso é problema da mãe dela e do pai dela.
2: Problema da mãe e do pai?
3: É, quiseram educar ela, que ó, minha filha, só pode falar a verdade. Se você mentir, você vai pro inferno. Eita. Que não sei o quê, aí, ó. Aí a menina fez uma cagada dessa, agora vai ter. Agora a outra tá querendo mandar ela pro inferno.
2: Parabéns.
0: Vai pro mármore do inferno.

0: 8h35. Cristiano Araújo, Me Apego. Bom começo de semana, ótima segunda-feira à noite. R$3.300 de presente para você que participar com a gente aqui no 11-3509-9290. Daqui a pouquinho a gente vai ligar para você, hein? Caso você seja sorteado ou sorteada, né, Pri?
1: É isso, mas tem que mandar sua mensagem se intrometendo no barraco aqui da menina que não convidou a melhor amiga pro casamento dela. Vem cá.
0: Mas é melhor amiga e não convidou, eu acho isso estranho, né?
1: Deixa o nosso ouvinte falar, vem cá.
0: Vem pra cá, vem.
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10: Aproveita a Tietê muito boa em todas as pistas até a Castelo Branco. Já sentido Dutra e Ayrton, evite a expressa entre a Ponte dos Remédios e a Ponte da Vila Guilherme. Pela pista local, você se aproxima melhor da Dutra e Ayrton. Corredor Hermano Marquete Marquês de São Vicente, boa opção também. 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

0: mais.
1: Voz do Bruno agora.
2: Que foi isso? Eu até confundi.
1: São dois corações.
2: Aí.
1: Caramba, confunde.
2: Obrigado, minha audiência.
1: Confunde,
2: obrigado.
1: Confunde, não é isso?
2: Qualidade. Obrigado, Wilson. E Rony.
1: De nada, meu amigo.
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4: 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Pra jogar Stop.
1: São dois corações.
3: A Jô vai jogar Stop.
1: Oi, Jô, tudo bem? Boa noite.
2: Jô, fala comigo.
3: Tá, Jô, tá na linha aí hoje?
2: Você tá na linha, Jô?
5: Tá
2: fazendo besteira já.
3: Ela,
2: né,
3: tá na linha, mas o Dilson não ligou
2: a linha
3: dela.
2: É, tem que ligar a linha.
5: Não,
2: aí.
5: Liguei. Ligou, tá ligado.
2: Tá certo?
5: Tá tudo
2: bota as linhas aí pra ver se funciona. Jô, não desliga.
5: Tá todas as linhas aí.
2: Não desliga, Jô. Não desliga na nossa cara.
3: Ela tá na linha.
5: Ela tá na linha.
2: Tá, ela tá na linha. Tá na linha. Só que nós não vai derrubar ela, né?
5: É.
2: Agora sim. Jô, tudo bem?
6: Agora
2: boa noite.
6: Sim. Oi, boa noite. Tudo bem?
2: Bem, graças a Deus. E aí, tá em casa?
6: Ai, tô.
2: Boa. Tem gente pra te ajudar ou tá sozinha?
6: Ah, tô com meu filho aqui.
2: Ótimo, ótimo. Já dá bom. E aí, preparada pra brincar de Stop?
6: Vamos lá, né? Vamos lá.
2: Então tá bom. Boa
3: tá nervosa,
2: sorte.
3: Tá, ela tá nervosa. Jeito,
1: ela tá nervosa. Vamos lá, né? Vamos lá.
2: Respira. São R$3.300 valendo a partir de agora.
6: Senhor da glória.
2: Tamo na torcida por você. Joga os dedos.
3: Joga.
6: Obrigada.
3: Stop. Acompanha aqui a contagem. Acompanha a contagem, por redundante. Né?
2: Não, tá certo.
3: Acompanha, tá pra ótimo. Você não se perder na letra. Vou começar com 4 do Dilson, que dá A, B, C, D. Eu tenho 5. E, F, G, H, I. O Wilson tem mais 5. J, K, L, M, N.
2: Letra N, valendo! Um mamífero. Pulou. Uma fruta.
6: Meu Deus do céu, pula.
2: Uma minha sogra é?
6: Minha sogra é... Pula.
2: Uma ave.
6: Meu Deus, então não acredito. Não, pula. Não.
2: Algo
6: sei.
2: Que dá medo. Ai, acabou, Jô!
3: Difícil?
2: Difícil.
7: Acabou, coitado. Perdeu.
3: Minha sogra é nariguda. Na hora que você perguntou, não, eu não pensei em nada.
2: Narigudo, vale?
3: Eu não pensei em nada, mas agora veio. O que que dá pra dizer com minha sogra é com a letra M? Porque o resto eu não ia saber. Mamífero. Eu sei lá, existe mamífero com letra M. Pássaro, você tá doido? Agora minha sogra é nariguda.
2: Com a letra N?
3: N.
2: Nariguda, nojenta. É, né? Eu não conheço pássaro, então eu ia falar qualquer coisa aí pra enganar vocês.
1: Narcisista, né?
2: É. Narcisista, boa.
1: Né?
2: É. E algo que dá medo? Que dá medo?
3: Na,
2: é, com N.
1: Depende, navio.
2: Nuvens, eu tenho medo de nuvens.
3: Noite.
1: Navio também, né?
3: Navegar.
2: Tem coisas, dá pra... É difícil, mas dá pra desenrolar.
1: Né? A minha vizinha, eu tenho medo dela. Ah, não tem nada a ver, né?
2: Coitada. Então amanhã a gente volta com... 3!

0: nós, Massa FM, a minha rádio é Massa. O cara tá perdoando até facada, hein?
1: Ô,
2: é.
1: Oh, saudade da mãe das crianças!
0: Que isso?
3: A gente brincou com a Jô, mas foi uma peleja pra atenderem o telefone.
0: Ah, é? O povo não quer ganhar dinheiro.
3: Isabela, Rafaela, Giovana e o Matheus foram pessoas que eu liguei antes, mas um nem não atendeu. Jogou, derrubou na caixa postal. O outro caiu direto na caixa postal. E assim foi, menino. Uma luta grande. Vocês participam do tema, cria expectativa pra você ser selecionado, receber a ligação e se o teu telefone tocar, não fica com medo.
0: Mas eles não querem ganhar dinheiro, qual que é o problema?
3: Não, imagina, deve estar com medo. E tem que ter medo também. Tem que ter preocupação até com a própria sombra. É. Vai que estão ligando pra passar trote, isso, da cadeia, pra fazer golpe, entendeu?
2: Hoje em dia tem tanto golpe aí que nós não sabemos, né? Eu, por exemplo, tenho certeza que se me ligar, eu caio nos golpes.
3: Mas no horário do programa, você participou do tema, pode ser a Massa FM, aí, né?
2: É verdade.
0: É, tem 95% de chance de ser a Massa FM.
2: Não, tem 95% de ser uma cobrança. Aí 5% é a massa.
0: 5% é a massa. Tá bom.
2: Amanhã a gente volta então com R$3.400. Um beijo.
3: Beijo, tchau.
0: Beijo, fica com Deus. Até amanhã. 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

programa de hoje é nota musical. Atenção, vamos saber qual que é. Quantas notas aí, hein, computador? Mais de 5 notas? Vamos ouvir. Que música é essa, computador? Quantas notas? Ih, caramba, tá difícil. Mais uma vez. Quantas notas? Aí eu fico falando quantas notas pro computador, mas eu não quero saber quantas notas são. Quero saber quem canta, que banda é essa. É uma banda que, infelizmente, já não tá mais entre nós, né? Nenhum dos membros. E a música qual é, hein? Áudio curto com seu nome, a resposta do enigma, nome completo e telefone abaixo do áudio, viu? 11-3509-9290, tô te esperando aqui, vem animadão, vem animadona.

Mais de mim, aqui na programação da Massa, noite gostosa de segunda-feira, começo de semana, 8:15. Atenção, nosso enigma de hoje são notas musicais. E vamos aumentar as notas musicais? Atenção, quero saber quem canta essa música e qual o nome da música. Vamos ouvir?

0: canta. E qual que é o nome da música? Só mais um trechinho. Tá bom, tá bom, tá bom. Tá valendo air fryer novinha na caixa, linda demais pra você preparar seus quitutes, né? Preparar aquela batata palito. Você quer ou não quer ganhar? 11-3509-9290. Áudio curto, somente com seu nome e a resposta do enigma. Abaixo do áudio, nome completo escrito junto com seu telefone. Oi!
1: Boa noite, Rádio Massa, aqui é Edivânia. O nome da música é Pelados em Santos,
0: Mamonos Assassinos. Obrigado, menina. Um beijo pra você. Oi, quem fala?
2: A música é Brasília Amarela, uhum. Quem canta Mamonas Assassina. Meu nome é Diva Mendes, minha rádio é massa.
0: Aí, eu gostei do nome, hein, Diva? Eu queria falar com a Diva, por favor, é um nome de diva. Muito bonito, aí.
3: Boa noite, turma da Massa FM. Ah. A resposta para as notas musicais de hoje.
0: Qual que é?
3: É Mamonas Assassinas, Pelados em Santos.
0: Pelados em Santos. Oi, boa noite.
4: Boa noite, aqui é a Gabriele. E a música é Pelados em Santos, dos Mamonas Assassinas.
0: Mas será que é, gente? Mas será que é essa música? A banda é os Mamonas Assassinas?
5: Boa noite, Massa. Aqui é Mirielle Continho. A música é Pelados em Santos, de Mamonas Assassinos.
0: Obrigado, Mirielle. Um beijo pra você. Oi, quem é?
6: Boa noite, Rádio Massa. Aqui é a Patrícia. E a música de hoje é Os Mamonas Assassinos, Sabão Cracá.
0: Sabão Cracá. Sabão Cracá. Oi.
7: Boa noite, Deus. É, o nome da música é Pelados em Santos, ou Mamonas Assassinos.
0: Obrigado, menina. Beijo pra você. Mais um, né? Oi.
8: Boa noite. Quero participar das notas musicais. É Mamonas Assassinas, é Brasília Amarela. Meu nome é Eliette.
0: Tá bom, Eliette. Um beijo pra você.

minha rádio é massa, Daniel com Altair e Alexandre. Hoje eu sei, essa é a noite mais totosa do Brasil. E claro que você vai participar com a gente aqui, não vai? É, 11-3509-9290. Participa aqui e me diga. Hoje no Enigma, notas musicais. Que música é essa e quem canta? Vamos ouvir.

0: qual música você acha que é? 11-3509-9290. Você grava um áudio curto aí? Grava, isso mesmo. Um áudio curto com seu nome e a resposta do enigma, mas não esquece de forma alguma, nome completo e o seu telefone abaixo do áudio, tá bom? Tá valendo uma air fryer novinha na caixa. Ah, eu quero, Gilson, eu quero ganhar. Então participa com a gente, boa sorte pra você. Oi, boa noite.
1: Boa noite, Rádio Massa, boa noite, Gilson, aqui é a Paula. A resposta do enigma de hoje é Mamonas Assassina, Pelados em Santos.
0: Tá bom, Paulinho, um beijo pra você, muito obrigado. Oi.
2: Boa noite, galerinha da Massa FM, Gilson. É um prazer falar com você. Aqui quem fala é Jessenilda. A banda é Mamonas Assassinas e o nome da música é Pelados em Santos.
0: Obrigado, menino. O prazer é todo nosso, viu? Beijo!
3: Boa noite, Gilson. Sou a Paula. E as notas musicais de hoje é Mamonas Assassinas, Brasília Amarela. Sou a Paula.
0: Obrigado, Paulinha. Beijo pra você. Obrigado. Boa sorte. Olá, quem fala?
4: Boa noite, Gilson. Tudo bem? Eu acredito que o nome da música é Brasília Amarela, dos Mamonas Assassinas. Pra ser. É isso aí. Quero muito ganhar esse prêmio.
0: Ah, tá bom. Boa sorte pra você, viu? Oi.
5: Olá, boa noite. Sou Célia Gomes. Essa banda é a banda Mamonas Assassinas. Se não me engano,
0: qual
5: a música é Brasília Amarela. Boa noite a todos.
0: Boa noite. Qual é a música? Qual é a música? Oi.
6: Boa noite, Gilson. Quem canta é a Mamonas Assassina, Pelados em Santos. Boa noite. Beijo, Maria Terezinha.
0: Obrigado, Maria Terezinha, um beijo pra você também, viu, fofucha? Oi, quem é?
7: Boa noite, meu nome é Letícia e o nome da música é Pelados em Santos, do Mamonas Assassinas.
0: Obrigado, Letícia, beijão pra você. Oi.
8: Boa noite, povo da Rádio Massa, sou Ivanete e o enigma de hoje a música é Brasília Amarela, dos Mamonas Assassinas. Quero ganhar essa refrai, beijos pra vocês.
0: Beijo pra você também, tá todo mundo falando Mamonas Assassinas, será que é Brasília Amarela? Não sei não, hein?
9: Boa noite, a resposta é Mamonas Assassinas, Pelados em Santos, Cristiane Borges.
0: Obrigado, Cris, um beijo!
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0: Castela. É, mano, não deixa eu cantando sozinho, não. Olha onde eu tô, Ana Castela, aqui na Noite da Massa. 11-3509-9290. Já tem air fryer de presente pra você que tá participando do Enigma. Que música é essa? Atenção pras notas musicais. Pronto, vai, o programa tá chegando no fim, tá indo mais pro fim, as músicas vão ficar, né? A música vai ficando menor, não é? Muito bem, oi, quem fala?
1: Boa noite, turma da massa, aqui é o Neto, a música é Pelados em Santos, de Mamonas Assassinas.
0: Obrigado, Netão, um abraço pra você, viu, rapaz?
2: Boa noite, Wilson, a música é Mamonas Assassinas, Pelados em Santos, meu nome é Maria.
0: Obrigado, Maria. Beijo pra você. Oi.
3: Oi, boa noite. A música de hoje, das notas musicais, é Pelados em Santos, Mamonas Assassinas.
0: Tá bom, menina. Beijo pra você. Oi, quem fala?
4: Boa noite, Tilson Campos. Paulo Roberto. Essa música dos Mamonas Assassinas, Pelados em Santos.
0: Obrigado, Paulão. Bom ter você aqui junto. Oi.
5: Boa noite, Rádio Massa. Meu nome é Lisete e quem canta a música é Mamonas Assassinas, Pelados em Santos. A minha rádio é massa.
0: Lisete, um beijo, viu? Obrigado. Olá, quem fala?
6: Justo, aqui é a Serenita. A música é dos Mamonas Assassinas, Brasília Amarela.
0: Obrigado, Serenita. Beijo pra você também. Oi.
7: Oi, oi. Boa noite. Sou Rosilei de Marais de Sá. A música é Pelados em Santos com Mamonas Assassinas. Para ganhar esse air fry, hein? Boa noite.
0: Boa noite. Boa sorte pra você, meu amor. Oi.
8: Boa noite, Rádio Massa. Meu nome é Daniele Garcia. E o nome da música é Pelados em Santos, do Mamonas Assassinas.
0: Tá bom, beijão pra você, obrigado. Oi!
9: Olá, minha Rádio Massa, boa noite, tudo bem?
0: Tudo
9: bem. O nome
0: bem.
9: Da música é Pelados em Santos, do Mamonas Assassinas. Gostaria muito de ganhar esse prêmio, escuto a rádio todos os dias.
0: Obrigado.
9: Amo essa rádio.
0: Obrigado.
9: E gostaria muito de ganhar esse prêmio.
0: Boa
9: Meu
0: sorte.
9: Nome é Gila Baldi, abração.
0: Ah, mano, nome bonito, mas difícil, eu não vou nem repetir, porque eu não sei se foi Júlia ou Júlia Baldi, depois você me explica aqui, tá bom?
10: Boa noite, Edilson, a música é dos Mamonas Assassinas, Pelados em Santos.
0: Beijo! E quem é?
11: Boa noite, Massa FM, aqui é Maria José. O canto é Mamonas Assassinas e a música é Pelados em Santos.
0: Obrigado, Maria José. Um beijo pra você, Maria José.
12: Boa noite, Dilson. É Marisa Dias, é Mamonas Assassinas.
0: Marisa Dias, beijão pra você. Mais uma. A última, tá?
13: Oi, Dilson. Bruna Miller aqui de Curitiba. As notas musicais de hoje é da música Brasília Amarela, Mamonas Assassinas. Um beijo, minha rádio amada.
0: Um beijo, ela é toda docinha, né? Toda dengosa. Daqui a pouco tem resultado, viu? Léo Magalhães, Homem Não Chora.

0: fechou o nosso enigma de hoje. Volta amanhã, 8 da noite. Atenção, hein? Ah, deixa eu perguntar aqui pro computador. Computador, era a banda Mamonas Assassinas? A música Pelados em Santos ou Brasília Amarela? Era ou não era? Aê, muito bem. Muito bom. Basicamente 99,99%. Só pra não dizer 100, né? 100% acertaram o nosso enigma de hoje. Notas musicais.
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0: Obrigado pra você que mandou o seu áudio, participou via texto, se inscreveu. Obrigado de verdade pela companhia, pela sintonia, por participar aqui do nosso enigma. Se divertir, né? Espairecer a cabeça, brincar um pouco com a gente. É bom brincar. A gente tenta acertar, mesmo não participando. Tem muita gente que não manda áudio, né? Mesmo não participando, tá lá. Eu acho que é tal música. Eu acho que é tal banda. Não é verdade? Vamos lá, Air Fryer tá saindo agora. Atenção, atenção, Eliete Guimarães da Silva. Ô, Eliete, parabéns! Eliete Guimarães da Silva, ela merece! Ela merece! Parabéns, pode comemorar, Eliete Guimarães da Silva, 3947. A partir de amanhã, né? Equipe de promoções da Massa FM vai entrar em contato com você. 5 dias úteis, está em horário comercial. Uma air fryer novinha na caixa é a sua, Eliette. Um beijo. Daqui a pouquinho tem a Voz do Brasil e logo após a Voz do Brasil a gente volta pra falar de amor, de paixão, de carinho, amizade. Tem o quê? Tem história de amor, tem tradução, tem música da minha vida e muito mais. O mais importante, tem você aqui junto com a gente, né?
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2: Está no ar a Voz do Brasil. As notícias do governo federal que movimentaram o país no dia de hoje.
3: Olá, boa noite.
4: Boa noite para você que nos acompanha em todo o país.
3: Segunda-feira, 5 de outubro de 2026.
4: Vamos aos destaques do dia.
3: Mais de 125 milhões de brasileiros foram às urnas neste domingo para o primeiro turno das eleições.
4: Forças de segurança pública fazem balanço das operações para combater crimes eleitorais. Gabriela Noronha.
5: De acordo com a Polícia Federal, foram apreendidos 2.850.000 reais durante a atuação no primeiro turno das eleições.
3: Fim das bets.
4: Sites e aplicativos de apostas deixam de operar no país nesta terça-feira.
3: E prazo para resgatar saldo em plataformas termina hoje. Graziela Mendonça.
5: São mais de 1.300.000.000 de reais que ainda aguardam resgate nos sites e aplicativos de bets.
4: Outubro Rosa.
3: Mês de falar sobre cuidados com a saúde da mulher e prevenção ao câncer de mama.
4: Saiba como identificar sinais de alerta e onde começar, onde encontrar assistência especializada pelo SUS. Cleide Lopes.
6: O INCA estima 78 mil novos casos de câncer de mama no ano até 2029.
3: Hoje na apresentação da Voz do Brasil, Luciano Seixas e Mariana Jungmann.
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3: As eleições no Brasil transcorreram com tranquilidade, segundo o balanço das forças de segurança que atuaram em todo o país.
4: As principais ocorrências registradas se referem à propaganda eleitoral irregular e tentativa de compra de votos.
3: E os eleitores não tiveram dificuldades para chegar aos locais de votação.
5: Mais de 321 mil profissionais foram mobilizados em todo o país para garantir a segurança das eleições de 2026. O ministro da Justiça e Segurança Pública, Wellington César Lima, destacou o trabalho conjunto do efetivo, que reúne agentes de forças estaduais, Polícia Federal, Tropa de Contingência, Polícia Rodoviária Federal e Força Nacional.
7: Demonstra muita integração, muita coordenação das forças de segurança e os números de fato são muito pequenos, muito irrisórios, o que diz respeito às ocorrências de maior relevo.
5: De acordo com a Polícia Federal, foram apreendidos 2.850.000 reais em bens e valores durante a atuação no primeiro turno das eleições. Até o fim do domingo de votação, foram instaurados 49 inquéritos policiais e 204 pessoas foram conduzidas para as delegacias. O delegado Henrique Oliveira Santos, chefe da Divisão de Repressão a Crimes Eleitorais, falou sobre as principais infrações cometidas.
8: O crime que, por exemplo, mais aconteceu, né? O crime de propaganda irregular no dia das eleições, que já era algo esperado. O segundo crime que mais ocorreu no Brasil inteiro foi o crime de compra de votos.
5: A Polícia Rodoviária Federal também divulgou o balanço. O chefe da comunicação social da PRF, Alexandre Castilho, destaca que além do patrulhamento de rodovias, os agentes atuaram na prevenção e no combate a crimes associados ao processo eleitoral.
9: A PRF registrou quase R$1 milhão de reais em dinheiro vivo e cheques bancários. Ainda houve houve duas interceptações de ônibus que transportavam eleitores irregularmente.
5: A PRF também restringiu no domingo de eleição o tráfego de veículos de grande comprimento e de cargas superdimensionadas. Segundo a corporação, a medida contribuiu para evitar congestionamentos. Reportagem Gabriela Noronha.
10: E termina hoje o prazo para retirar o saldo em sites ou aplicativos de bets.
3: Com a proibição dos jogos, as plataformas de apostas deixam de operar em todo o país a partir de amanhã.
10: Caso o apostador não retire o saldo a tempo, o valor será devolvido pelos bancos a partir do próximo final de semana.
5: São mais de 1,3 bilhão de reais que ainda aguardam resgate nos sites e aplicativos de bets. O prazo termina às 23h59 desta segunda-feira. A partir desta terça-feira, os sites e aplicativos deixam de operar, conforme o cronograma de implementação da medida provisória que proibiu as bets no Brasil. A orientação para os usuários é acessar as plataformas em que tem cadastro e solicitar a retirada, ainda que o valor seja pequeno. É a situação da maioria das contas. 96% delas tem saldo abaixo de R$25. E quem possui contas em mais de uma empresa deve conferir em cada uma delas. Os valores que não forem retirados voluntariamente dentro do prazo serão devolvidos pelos bancos entre 9 e 14 de outubro. Caso haja algum impedimento para restituição, a partir de 14 de outubro, os recursos serão transferidos à Caixa Econômica Federal, que ficará responsável pela devolução aos apostadores. Graziela Mendonça para a Voz do Brasil.
3: E o Ministério da Fazenda definiu regras e prazos para encerramento das atividades das empresas de apostas que não possuem mais autorização para funcionar no país.
10: De acordo com portaria publicada pela pasta, as empresas têm até a próxima quarta-feira para enviar saldos finais das contas dos usuários. O levantamento deve considerar os valores que os usuários podem resgatar até hoje.
3: E as plataformas têm até o dia 15.